0: Isso. Segunda-feira, 14 de setembro de 2026.
1: E vamos aos destaques do dia.
0: Programa de renovação de frota inclui motoristas de transporte escolar e de carga.
1: Agora é lei, medida que já atende mototaxistas, taxistas e caminhoneiros. Graziele Bezerra.
2: O programa oferece financiamentos mais acessíveis de veículos utilizados em atividades remuneradas, como transportes de passageiros e entregas.
0: SUS começa a oferecer vacina Pneumo 20 para quem tem mais de 85 anos.
1: Imunizante amplia a proteção contra bactérias, contra bactéria apontada como a causa mais comum de infecções respiratórias em todas as faixas etárias. Thaísa Vitória.
3: Segundo o Ministério da Saúde, a estimativa é de que mais de 2 milhões e 300 mil pessoas façam parte do público-alvo em todo o país.
0: Mais segurança na hora de voar.
1: Já estão valendo regras mais rigorosas contra passageiros indisciplinados. Gabriela Noronha.
4: As medidas vão da orientação à multa e, nos casos mais sérios, à suspensão de voar.
0: E na apresentação, Luciana Vasconcelos e Nazi Brum.
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0: Financiamento de carros e motos para quem usa esses veículos como instrumento de trabalho.
1: Uma lei sancionada hoje garante a continuidade de programa de renovação de frota e inclui também veículos de transporte escolar.
2: Com a sanção da lei, o Move Brasil terá continuidade e passa a se tornar uma política permanente. O programa oferece financiamentos mais acessíveis de veículos utilizados em atividades remuneradas, como transportes de passageiros e entregas. Agora, além de mototaxistas, taxistas e caminhoneiros, motoristas de transporte escolar também vão poder renovar suas frotas, com taxas de juros mais baixas. As regras para essa categoria ainda serão regulamentadas. O ministro da Secretaria-Geral da Presidência da República, Guilherme Boulos, comentou que o programa também permite a aquisição de carros elétricos.
5: O carro elétrico é um desejo dos taxistas, dos motoristas, porque, para além do ganho ambiental, o carro elétrico tem um custo operacional muito menor do que a gasolina ou a álcool. E o Move Brasil também priorizou carros elétricos ou híbridos para que pudessem ser utilizados por essas categorias que trabalham a partir do seu carro.
2: Pelo Move Brasil é possível comprar automóveis novos, movidos a etanol, flex, elétricos ou híbridos, de até R$ 200 mil e parcelar em até 84 vezes. No caso das motos, o prazo para pagamento é de 48 meses. Os juros do Move Brasil são de 12,6 ao ano para homens e 11,5 para mulheres. O ministro do Planejamento e Orçamento, Bruno Moretti, explica como funciona o pagamento das parcelas.
6: Na prática, é um sistema de amortização que garante que a prestação começa menor para caber no bolso da trabalhadora e do trabalhador e, ao longo do tempo, na medida em que o trabalhador aumente sua renda, aumente sua produtividade, o valor sobe, mas ele, na partida, começa menor para garantir que o trabalhador possa acessar.
2: Até agora, mais de 48 mil carros e 19 mil motos foram financiados pelo Move Brasil. Para aderir, os motoristas precisam estar cadastrados nas plataformas de transporte ou de entregas há pelo menos 6 meses e ter realizado ao menos 100 corridas nesse período. No caso dos taxistas, é preciso ainda estar com licenças e registros ativos e com regularidade fiscal. Mais informações pelo gov.br/movebrasil. Reportagem Graziele Bezerra.
0: Segurança nos aeroportos e no ar. A Agência Nacional de Aviação Civil, a ANAC, começa a aplicar novas regras para passageiros que tenham comportamentos que comprometam a proteção ou a ordem durante viagens de avião.
1: A Resolução número 800 busca estabelecer procedimentos mais claros para situações de indisciplina e reforçar a segurança durante o transporte aéreo.
0: Para nos ajudar a entender o que muda a bordo nos aeroportos, vamos conversar com a repórter Gabriela Noronha. Boa noite, Gabriela. Então, Gabriela, a resolução foi assinada hoje, foi em março, e começa a valer hoje. E o que muda na vida do passageiro e quem trabalha no aeroporto?
4: Olha, muitas mudanças agora com a resolução, viu, Luciana? Boa noite, Nazi, uma boa noite a todos que nos ouvem na Voz do Brasil. Então, vamos começar a explicar. Essa resolução número 800, ela busca estabelecer procedimentos mais claros para situações de indisciplina e reforçar a segurança durante o transporte aéreo. Além disso, essa resolução ela vai listar uma série de comportamentos proibidos e também regulamenta o tratamento e providências necessárias a serem dispensadas ao passageiro. Né? Essa medida entra em vigor a partir dessa segunda-feira e vale tanto para passageiros no interior das aeronaves, em voos domésticos nacionais, quanto para conexões em voos internacionais, respeitando as legislações aplicáveis e as exceções previstas em lei. A grande novidade é que agora existe um critério muito claro, dividindo as infrações por gravidade. O passageiro que arrumar confusão leve, ou seja, como ignorar os comissários ou usar o celular na hora errada, recebe aí advertências e multas menores. Já quem fumar a bordo, por exemplo, ou ameaçar funcionários, cometer agressões ou importunação sexual, entra na faixa de faltas graves e gravíssimas. E nesses casos, ele pode até ser banido de voar.
1: Agora, Gabriela, o que a tripulação pode fazer no momento dessa confusão dentro do avião?
4: Nazi, a resolução dá total respaldo legal para que os comissários e o comandante ajam rapidamente. A companhia aérea pode agir para controlar a situação de indisciplina. E dependendo do que estiver acontecendo, a equipe pode orientar ou advertir o passageiro, realizar a contenção física temporária dessa pessoa indisciplinada, usando lacres ou algemas de contenção do próprio kit da aeronave e também solicitar o apoio da Polícia Federal. O piloto também tem autoridade para realizar um pouso forçado no aeroporto mais próximo para expulsar o infrator. Dados divulgados pela ANAC mostram que o número de passageiros indisciplinados no Brasil aumentou quase 70% em um ano. De janeiro a setembro de 2026, já foram 800 casos. Destes, 154 foram gravíssimos. E olha, de acordo com o ministro de Portos e Aeroportos do Brasil, Tomé Franca, o objetivo da resolução aprovada em março deste ano é garantir a segurança e o bem-estar de todos os usuários e trabalhadores do transporte aéreo. Vamos ouvir.
7: Então, proteger quem viaja, a tripulação, proteger também quem trabalha em solo é o foco, dessa resolução, a proteção do passageiro. Então, e dos tripulantes, dos trabalhadores. Então, esse é o foco da resolução. A resolução não tem o foco de punir, a resolução tem o foco de proteger, de trazer segurança para o transporte aéreo brasileiro.
0: Gabriela, como você disse mais cedo agora, em alguns casos o passageiro fica impedido de voar. Isso porque foi criada uma lista de banimento chamada no-fly list. Você pode explicar como ela vai funcionar aqui no Brasil?
4: Luciana, essa é uma das principais inovações aí da norma. A no-fly list é uma lista de restrição de voos. Então, os passageiros que cometerem infrações classificadas como gravíssimas poderão ser proibidos de voar em qualquer companhia aérea comercial do Brasil por um período aí que varia de 6 a 12 meses, vai depender da infração. E os sistemas das empresas serão interligados para bloquear a compra de passagens, o check-in e o embarque aí do CPF penalizado.
1: Agora, Gabriela, existe algum direito de defesa desse passageiro que for incluído nessa lista?
4: Sim, a aplicação do banimento temporário de voar é feita inicialmente pela própria companhia aérea onde ocorreu o incidente. No entanto, a empresa é obrigada a notificar formalmente o passageiro, garantindo a ele o direito à ampla defesa e ao contraditório dentro de um processo administrativo regulamentar. O diretor-presidente da ANAC, Thiago Feinstein, explica que a empresa deve comunicar também a infração do passageiro à agência dentro de um prazo que varia conforme a gravidade e as infrações gravíssimas, por exemplo, precisam ser informadas imediatamente. O diretor-presidente também destaca que a resolução prevê punições para as empresas que negarem essa defesa aí do passageiro. Vamos ouvir.
8: Se a companhia aérea não der o amplo direito de defesa para o passageiro, a companhia aérea também será punida pela ANAC. Haverá uma decisão de primeira instância, o passageiro pode recorrer, uma decisão de segunda instância e a ANAC estará sempre monitorando todos esses passos e sempre também de ouvidos abertos para que os passageiros também possam nos procurar para dar segurança e amplo direito de defesa do passageiro.
0: Gabriela, em relação ao passageiro, quais são as penalidades previstas para quem passa do limite?
4: Agora vamos para a parte que pesa no bolso, né? E as multas administrativas começam aí em R$500 para infrações leves, mas podem chegar a R$17.500 em casos graves ou gravíssimos. E vale lembrar que esse valor, Luciana, é apenas a multa administrativa da RANAC. A companhia aérea ainda pode processar o passageiro na justiça comum para cobrar os custos de um pouso forçado, por exemplo, e o passageiro ainda pode responder criminalmente na Polícia Federal. E olha só, quem estiver interessado em saber mais detalhes sobre essas novas regras, a resolução está disponível na página da ABAR, no endereço pareceexagero.com.br.
1: Muito bom, obrigado Gabriela pelas informações ao vivo aqui no estúdio da Voz do Brasil.
0: O setor cultural representa cerca de 3% do Produto Interno Bruto brasileiro, índice que representa a riqueza do país.
1: E para dar voz a todos, artistas, produtores, agentes culturais, pesquisadores e outros integrantes da área podem participar da eleição do Conselho Nacional de Política Cultural.
0: Quem conversou com a Mariana Jungmann sobre o assunto foi a secretária de Articulação Federativa e Comitês de Cultura do Ministério da Cultura, Roberta Martins. Vamos ouvir.
9: Secretária Roberta Martins, bem-vinda à Voz do Brasil, um prazer ter a senhora conosco aqui.
10: Obrigada, adoro esse programa.
9: Vamos então falar do Conselho Nacional de Política Cultural, começar falando o que é esse órgão, em que ele atua. A senhora pode dar exemplos práticos para a gente dessa atuação?
10: Todas as políticas sociais têm conselhos, conselhos para acompanhar a política pública junto do Poder Executivo, do governo, como a gente fala. Então, um conselho, e no nosso caso, o Conselho Nacional de Política Cultural, o Conselho Nacional que acompanha as políticas nacionais que são construídas pelo governo federal junto com essa representação da sociedade civil, que juntos criam, acompanham, fiscalizam e deliberam coisas importantes da vida da política pública de cultura no Brasil.
9: E para a gente ter essa participação da sociedade, a gente tem eleições, então inscrições estão abertas. Então eu queria que a senhora falasse também para a gente quem é que pode participar das eleições para esse conselho, quem é que pode se inscrever tanto para ser conselheiro quanto para votar no conselho, porque isso também está aberto,
10: isso,
9: né?
10: Isso. Isso que é o mais legal. A gente conseguiu esse ano fazer um processo totalmente online e, além dele ser online, um processo simplificado. Para você ser eleitor, você se credencia para votar na área da sua atuação. Se você é do teatro, você se credencia para votar nos conselheiros do teatro. Para você votar na música, você se credencia no lugar, lá na nossa plataforma, que vai votar nos candidatos a conselheiros nacionais da música. Para isso, você, para ser eleitor, tem que comprovar um ano de atuação. Se você atua na área, no setor, você tem um portfólio, você tem um currículo, todo mundo tem um currículo.
9: Uhum. E aí quem você... é do setor cultural, então, sempre tem seu portfólio ali.
10: Maravilhosos, né? A produção cultural brasileira é tão intensa, então a gente tem muita gente para participar desse processo. A pessoa vai lá, comprova um ano para ser eleitor. E para ser eleito, tem que ter um pouco mais de bagagem. Então, a gente está pedindo 3 anos de comprovação de atuação no setor. Esse processo tem sido super rico, porque a gente simplificou a forma das pessoas entrarem neste lugar que é pensar políticas públicas junto com o governo.
9: Muito bem. O processo eleitoral também, ele está garantindo aí diversidade, a representatividade no conselho, que é uma coisa muito importante, né? Quais são as regras, né, para essa diversidade? Por que que é tão importante garantir, assim, que não tenha um grupo muito homogêneo, vamos dizer assim?
10: Porque a sociedade brasileira é isso, essa diversidade maravilhosa. Então, a gente pensou em alguns condicionantes. O primeiro deles é que a gente tivesse pessoas de todas as regiões, do norte, do sul, do leste, do oeste, ou seja, a gente precisa que as pessoas do Brasil inteiro estejam, não apenas das macro-regiões, mas pensar em chegar em representações dos interiores, Isso para nós é importante, então esse é o primeiro condicionante. E depois a gente pensou nos povos. Os povos indígenas, a gente precisa valorizar a cultura indígena do Brasil. Ela está ligada não apenas à relação com a natureza, mas com a produção cultural, com este lugar que a gente tem tão especial. Então, temos cotas para pessoas indígenas. Nós também temos cotas para pessoas negras. Parte da fonte da beleza e da diversidade cultural brasileira reside na cultura negra. Então, é importante que a gente tenha pessoas que são ligadas a esses processos da produção da cultura negra também. E a gente está ousando em duas questões. Uma delas é que ter, no mínimo, uma pessoa de cada colegiado nacional, que eu já vou explicar o que é, com deficiência. Nós precisamos trazer as pessoas com deficiência para esse universo da participação política. Essas pessoas precisam ser vistas na sua integralidade. Isso é uma ousadia nossa, que vai exigir também aprendizado por parte do governo. E a segunda ousadia é ter paridade. A política precisa enxergar as mulheres como lá sentadinhas à mesa e orientando a política. Então, a paridade de mulheres no Conselho, a gente está buscando e vai conquistar.
9: Agora, existe aí um edital, né, que já está disponível com todas as regras, e tem até um tutorial também para quem quiser participar como eleitor ou se candidatar, também entender melhor como fazer isso. Onde é que as pessoas podem acessar esses documentos?
10: Graças a Deus, a gente tem muitos recursos tecnológicos. A eleição é toda eletrônica e a gente tem um portal incrível chamado Vota Cultura, onde tem recursos de acessibilidade para ampla e plena, linguagem simplificada, a letrinha está grande e a gente precisa que a pessoa esteja no GovBR, o que é um aprendizado também para o brasileiro. Todas as coisas agora oficiais, elas estão lá no GovBR, a gente precisa dominar. Então, entrou no GovBR, se inscreveu, mandou lá, fez o upload, que é subir a documentação, você já pode estar apto para votar ou para ser votado. E aí você escolhe, você pensa, está na sua hora de contribuir com o povo brasileiro, ser conselheiro junto com a gente? Pensa nisso, gente, e vem somar com a gente também.
9: Então, só para a gente concluir, vamos dar o serviço, até quando vão as inscrições?
10: Molezinha, 22 de setembro, a gente está com as inscrições até dia 22 de setembro. E anota aí, é no portal do Vota Cultura, votacultura.cultura.gov.br. votacultura.cultura.gov.br. É molezinha, vem com a gente participar, porque quanto mais a gente participa, mais a gente democratiza esse Brasil e é nos conselhos que a gente precisa fortalecer também para poder fazer valer a voz do povo.
9: Muito bem, nós conversamos com Roberta Martins, secretária de Articulação Federativa e Comitês de Cultura do Ministério da Cultura. Muito obrigada, Roberta, pela
10: sua entrevista. Obrigada a vocês e vem com a gente. Vota Cultura no Conselho Nacional de Política Cultural.
1: É na despedida de uma pessoa que outras podem ser salvas.
0: A doação de órgãos no Brasil depende da autorização de familiares.
1: Por isso, este mês, Setembro Verde, é para lembrar sobre esse desejo. Converse com a sua família sobre a intenção de ser um doador.
11: No Brasil, cerca de 49 mil pessoas estão na fila aguardando a doação de um órgão para continuar vivendo. Dados do Ministério da Saúde apontam que cerca de 45 mil esperam por um rim. O publicitário Leandro Cavalcante fazia parte dessa fila. Ele esperou durante quase 2 anos fazendo hemodiálise para receber um rim e fala da gratidão de voltar a ter uma vida normal.
12: Tudo tem continuidade, então é pensar que aquele fim daquela vida, ela pode perpetuar ou continuar em outra vida.
11: Segundo o Ministério da Saúde, o Brasil tem o maior programa público de transplante de órgão do mundo. Quase 90% dos transplantes são feitos pelo Sistema Único de Saúde, o SUS. E um único doador falecido pode salvar salvar mais de 8 vidas e também beneficiar outras pessoas com a doação de tecidos. O nefrologista Giuseppe Gatto fala sobre quem pode ser um doador.
13: Nós temos dois tipos de doação. Nós temos doador vivo e o doador falecido. O doador vivo, que é a família até quarto grau, seja avô, tio, primo, o primo de primeiro grau, né? Irmão, pai. E nós temos o doador falecido. O nosso doador falecido é aquele que teve uma morte muito específica, que é a morte encefálica, onde o cérebro morreu, ele não funciona mais, mas todos os outros órgãos estão funcionando.
11: Leandro Cavalcante fala de um presente recebido de alguém que ele não conheceu.
14: Seja doador, a única coisa que você deixa por aqui são as coisas boas que você fez e a intensidade que você deixou as coisas para as outras pessoas.
11: No Brasil, a manifestação da vontade de doar em vida é importante, mas autorização para doação após a morte depende da família. Por isso, conversar com familiares é fundamental, como alerta o nefrologista Giuseppe Gatto.
13: A nossa legislação, ela define que quem escolhe se você vai doar ou não é a sua família, não é você. Então é muito importante que a gente manifeste à nossa família o interesse de ser doador.
11: O Dia Nacional de Doação de Órgãos, celebrado em 27 de setembro, foi criado para conscientizar a população sobre a importância de conversar com a família sobre a vontade de ser doador. Reportagem Cleide Lopes.
0: No Brasil, a cada grupo de 100 mil idosos acima de 80 anos, quase 3 mil foram internados por pneumonia só no ano passado, de acordo com dados do Ministério da Saúde.
1: Agora, idosos com 85 anos ou mais contam com uma nova proteção pelo SUS.
0: É a vacina Pneumo20, que já está disponível nos postos de saúde de todo o país.
1: O imunizante reduz risco de internações e de quadros graves nas idades mais avançadas, quando as infecções respiratórias costumam ser mais agressivas.
15: Nova vacina para idosos está disponível no Sistema Único de Saúde para pessoas com 85 anos ou mais. A vacina pneumocócica 20 valente conjugada, conhecida como Pneumo 20, protege contra a doença e formas graves, como pneumonia e meningite. Segundo o Ministério da Saúde, a estimativa é de que mais de 2 milhões e 300 mil pessoas façam parte do público-alvo em todo o país. A distribuição das doses começou neste mês de setembro. O envio das próximas doses vai considerar critérios como o número de pessoas que podem ser vacinadas, a média mensal de aplicações e os estoques disponíveis. Para receber o imunizante, é necessário apresentar documento que comprove a idade, sem necessidade de prescrição médica. A indicação da Pneumo 20 varia de acordo com o histórico de vacinação contra a doença. Para mais informações, acesse gov.br/saúde. Thaísa Vitória para a Voz do Brasil.
0: E essa agora vai para quem gosta de ler.
1: A plataforma Mac Livros mantém um acervo digital 100% gratuito, que reúne mais de 25 mil títulos organizados em 26 categorias temáticas.
0: A divisão permite explorar acervos específicos, como clássicos, juvenis, biografias e poesia.
16: Clássicos da literatura, best-sellers e lançamentos do mercado editorial. A Biblioteca Digital do Brasil, conhecida como Mac Livros, reúne um catálogo variado com mais de 25 mil títulos gratuitos. E a organização do acervo é feita para agradar diferentes perfis de leitores, como explica a diretora de apoio à gestão educacional da Secretaria de Educação Básica do MEC, Anita Stefani.
17: O Mac Livros tem mais de 25 categorias, então atende uma diversidade enorme de gostos. Você pode ter biografias, aventura, clássicos, obras infanto-juvenil, poesia, contos, enfim, tudo que você precisar está no Mac Livros.
16: Somando mais de 450 mil horas de leitura, o que equivale a 51 anos, a plataforma registra forte engajamento. Entre os destaques dos mais procurados está Torto Arado, de Itamar Vieira Júnior. A diretora Anitta Anitta Stefani faz uma sugestão de leitura.
17: Olha, eu acho que o que eu mais gostei de ler foi o Vegetariana, que tá super em voga, né? Porque ganhou, inclusive, prêmios e tal. E ele tá disponível no Mac Livros. Mas é também interessante ver e um tipo de literatura que eu não conhecia tanto, que é a literatura de quadrinhos. E que tem alguns exemplares disponíveis e que é interessante ler pelo Mac Livros.
16: Para saber como usar e outros detalhes sobre o Mac Livros, acesse agora mesmo gov.br/mac. Reportagem Gilberto Evangelista.
1: E essas são as notícias do governo federal.
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0: Fique agora com as notícias do Poder Judiciário e do Congresso Nacional. Uma boa noite.
1: Boa noite, até amanhã.
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19: STF vai decidir se crise humanitária pode dispensar visto para reunião familiar no Brasil.
20: Para o STJ, famílias acolhedoras mantêm guarda provisória de crianças, mesmo após sair.

0: com direitos fundamentais, especialmente o direito à convivência familiar em contextos de crise humanitária. Fernanda Porto.
1: O caso envolve um cidadão do Haiti que vive no Brasil e pediu autorização para que a esposa e a filha pudessem entrar no país sem a apresentação do visto. O pedido foi negado pelo Tribunal Regional Federal da 4ª Região. No recurso apresentado ao Supremo, o Ministério Público Federal argumentou que o direito à reunião familiar deve ser preservado, especialmente quando dificuldades administrativas impedem, na prática, que o estrangeiro consiga solicitar o visto. Em sessão plenária virtual, o STF reconheceu por unanimidade a repercussão geral da questão. Isso significa que a decisão será tomada no julgamento do mérito, que deverá orientar casos semelhantes em todo o país.
2: Famílias acolhedoras que saíram do programa público de acolhimento podem continuar com guarda provisória de crianças.
0: Essa decisão é do STJ ao manter crianças com 3 famílias acolhedoras na cidade mineira de Itapeva. Fátima Uchoa.
3: Os ministros consideraram os vínculos socioafetivos ao longo de mais de 2 anos de convivência entre as crianças e as famílias acolhedoras. Segundo a relatora no STJ, ministra Nancy Andrighi, as medidas de proteção previstas no Estatuto da Criança e do Adolescente e no Sistema Nacional de Adoção e Acolhimento visam a atender o superior interesse da criança e do adolescente. E o juiz não pode basear a transferência para abrigos públicos sem haver riscos para as crianças. A guarda provisória com as famílias acolhedoras vale até o julgamento da ação que pode retirar o poder familiar dos pais biológicos.
2: Começou hoje a Semana Nacional da Execução Trabalhista.
0: Durante 5 dias, os tribunais regionais do trabalho vão concentrar esforços para garantir o pagamento de direitos reconhecidos pela Justiça. Repórter Nídia Rios.
4: Já pensou ganhar uma ação trabalhista e não receber o valor devido? É justamente para evitar situações como essa que a Justiça do Trabalho promove todos os anos a Semana Nacional da Execução Trabalhista. A 16ª edição da campanha será realizada entre os dias 14 e 18 deste mês, em todos os 24 tribunais regionais do trabalho do país. Quem tem uma ação trabalhista nessa fase pode procurar a vara do trabalho da sua região ou entrar em contato com um advogado que acompanha o caso.
2: Governo vai apurar falhas da Uber e da 99 no atendimento a idosos e pessoas com deficiência.
0: A medida atende a uma recomendação feita pelo Ministério Público Federal. Vanessa Pereira.
5: A Secretaria Nacional do Consumidor, a Senacom, acatou a recomendação e vai apurar casos de cancelamento de viagens motivados pela idade avançada do passageiro ou pela presença de equipamentos assistivos, como cadeira de rodas, bengalas, muletas e cães-guia. A secretaria, que integra o Ministério da Justiça e Segurança Pública, já notificou as empresas Uber e 99 para que esclareçam quais medidas adotam quando há recusa de transporte nesses casos. A recomendação do MPF também foi encaminhada às 2 empresas, que ainda não informaram quais providências pretendem tomar.
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2: A você, uma boa noite.
0: E até amanhã.
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8: Eu sou Paula Groba.
9: E eu sou Humberto Pinheiro.
8: E estes são os destaques de hoje do Jornal do Senado, que começa agora.
9: Projeto de Lei Orçamentária 2027 chega ao Congresso com reajustes travados pelo arcabouço fiscal e regra de ouro.
8: Regulação das redes sociais divide especialistas em audiência no Senado.
9: 1/3 dos alunos do ensino médio já apostou em bets, segundo pesquisa.
10: Boa noite.
11: Boa noite.
10: As bets já fazem parte da rotina de muitos jovens brasileiros. Uma pesquisa da Frente Parlamentar Mista da Educação revelou que um terço dos estudantes do ensino médio já apostou em jogos online.

0: online.
1: Diante desse cenário, um projeto do Senado quer diminuir o apelo das apostas e reforçar a proteção de quem está mais vulnerável a esse tipo de jogo. Repórter Raíssa Abreu.
0: Uma pesquisa da Frente Parlamentar Mista da Educação, em parceria com o Instituto Equidade.info, mostrou que 9,5% dos estudantes brasileiros de 11 anos já fizeram apostas online. A proporção aumenta com a idade. E entre os alunos do ensino médio, 1 a cada 3 estudantes já teve experiência com bets. Foram ouvidos, entre agosto e setembro, 1.912 estudantes de 191 escolas públicas e privadas no país. Para diminuir o apelo das plataformas de apostas online proibidas para menores de 18 anos, especialmente junto aos grupos mais vulneráveis, a Comissão de Ciência e Tecnologia do Senado acaba de dar parecer favorável a um projeto que amplia as restrições à publicidade e ao patrocínio das bets. A proposta foi apresentada pela senadora Damaris Alves, do Republicanos do Distrito Federal, e por outros 6 senadores que fazem parte da Frente Parlamentar Mista da Saúde Mental.
2: É um projeto construído a várias mãos. Eu só tenho a honra de ser a primeira signatária, mas foi construído com especialista, com a participação de parlamentares, Câmara e Senado, um corpo técnico extraordinário, e a gente está preocupado realmente com essa questão da saúde mental por causa do vício nos jogos de apostas.
0: O objetivo do projeto é limitar o que chama de publicidade predatória, aquela focada no sofrimento humano. Para isso, propõe restringir a propaganda de bets em rádios, TVs, uniformes esportivos, redes sociais, eventos culturais, plataformas de streaming e campanhas com influenciadores digitais. De acordo com informações do Ministério da Saúde, os atendimentos na rede pública relacionados a jogos e apostas cresceram 140% entre 2018 e 2025. Em julho, diante do aumento dos casos de endividamento e até de suicídio associados aos jogos, o Ministério da Fazenda determinou que a publicidade das apostas viesse acompanhada de advertência sobre os riscos envolvidos, a exemplo do que acontece com a propaganda de cigarros e bebidas. A proposta deve ser votada no plenário.
3: O projeto de lei orçamentária de 2027, que chegou ao Congresso, prevê o preenchimento de mais de 48 mil cargos vagos e a criação de 4.704 novas vagas no setor público federal.
1: Mas o ritmo dessas nomeações e a realização de novos concursos terão que respeitar as travas do arcabouço fiscal, que limitam o crescimento real das despesas com pessoal a, no máximo, 0,6% ao ano. Os detalhes na reportagem de Douglas Castilho.
4: A proposta orçamentária atual reserva ao todo 3,84 bilhões para a criação e o preenchimento de cargos públicos em 2027. No entanto, pelas regras fiscais em vigor, chamadas de arcabouço fiscal, o crescimento real do gasto com servidores de cada poder não pode passar de 0,6% acima da inflação ao ano, quando as contas estiverem no vermelho. Além desse mecanismo, o consultor de orçamento do Senado Federal, Sérgio Machado, explicou que a autorização não gera obrigação de contratar.
5: É uma autorização legislativa e orçamentária para a realização de determinadas despesas com o pessoal. Ele não se confunde com dotação orçamentária e muito menos representa uma despesa de execução obrigatória.
4: O projeto de orçamento já prevê gastos acima do permitido em quase 53 bilhões de reais com despesas de salários e aposentadorias. Isso exigiria a aprovação de um projeto de lei de crédito suplementar para cumprir outro limite fiscal, a chamada regra de ouro, norma constitucional que impede a dívida do Estado para pagar esse tipo de gasto.
3: O país já tem pelo menos 36 casos de sarampo confirmados, com maior concentração em São Paulo. No Amazonas, parte dos casos tem origem no Peru, que enfrenta um surto da doença.
1: No Senado, a preocupação com o desenvolvimento de vacinas de importância estratégica para o país levou à criação de uma subcomissão. As informações com o repórter Pedro Pincer.
6: Depois de 36 semanas avaliadas, São Paulo totalizou 32 ocorrências, sendo 2 infecções novas pessoas na semana mais recente. Simultaneamente, o Amazonas confirmou 3 casos importados do Peru na cidade de Tabatinga. O quadro acende um alerta para a vigilância epidemiológica, especialmente em áreas de fronteira, em meio a surtos da doença em outros países das Américas. Mas desde 2024, o Brasil é considerado pela Organização Pan-Americana de Saúde um território livre de sarampo, como ressaltou o senador Marcelo Castro, do MDB do Piauí, ex-ministro da Saúde.
7: Enquanto notamos aumento alarmante de casos de sarampo em outras partes do mundo, no Brasil, reforçamos a vigilância e promovemos ampla cobertura vacinal visando prevenir surtos e garantir a proteção para todos. Infelizmente, não podemos deixar de mencionar o período sombrio que vivemos recentemente, quando o negacionismo em relação às vacinas permitiu que doenças antes eliminadas, como o sarampo, voltasse a ser um problema.
6: A Comissão de Ciência e Tecnologia aprovou em agosto a criação de uma subcomissão permanente para acompanhar o desenvolvimento científico e tecnológico de vacinas de interesse nacional. O colegiado deverá acompanhar pesquisas, projetos estratégicos, financiamento e produção de vacinas, além de promover o diálogo entre pesquisadores, empresas, órgãos públicos e agências de fomento. Hoje, a vacina contra o sarampo faz parte do Calendário Nacional de Vacinação do SUS para pessoas de 12 meses a 59 anos. Quando há circulação do vírus, porém, o Ministério da Saúde recomenda ainda a aplicação da chamada dose zero em bebês a partir de 6 meses.
3: E os limites para a regulação das redes sociais sem restringir a liberdade de expressão foi tema de discussão em uma audiência pública do Conselho de Comunicação Social do Congresso.
1: Especialistas divergiram sobre a necessidade de regras mais rígidas para combater abusos e o risco de restrições excessivas. A reportagem é de Yasmin Rodrigues.
8: Até onde regular as redes sociais sem transformar a moderação de conteúdo em censura? Essa foi uma das principais questões levantadas durante a audiência pública do Conselho de Comunicação Social do Congresso. Um dos problemas apontados durante a audiência foi a falta de transparência das próprias plataformas. A diretora do Internet Lab, Fernanda Campanucci, afirmou que as regras utilizadas pelas empresas são genéricas e devem ser mais transparentes.
9: Transparência real sobre os critérios de moderação. Só vai funcionar se tiver essa transparência real. Na prática, os termos das plataformas são genéricos demais. Como ela regula o seu espaço, as regras que ela define. Isso deixa um limbo, tanto para o usuário quanto para o moderador.
8: A audiência também discutiu o que se espera de uma eventual regulação. A presidente do Conselho, Patrícia Blanco, destacou que as contribuições apresentadas durante o debate podem ajudar o Congresso na construção dessas regras.
10: Que esses registros, essas contribuições possam ajudá-los na hora da decisão, para que a gente tenha um ambiente digital, que a gente consiga, de fato, excluir as questões relacionadas a discurso de ódio, à intolerância, à desinformação.
8: Mas a criação de novas restrições também recebeu críticas. Para o diretor do Instituto Civis, Jamil Assis, o Congresso precisa ter cautela antes de estabelecer novas regras para as plataformas.
11: A gente está legislando em um assunto que ainda a gente mede e avalia muito mal, muito novo. É imprudente empilhar restrições sobre o objeto que a gente ainda não sabe medir de maneira adequada.
8: O desafio colocado no debate é encontrar um modelo de regulação capaz de estabelecer parâmetros para a atuação das empresas sem retirar dos usuários o direito à informação e à manifestação.
1: Com a edição de Paula Grova e trabalhos técnicos de Eliseu Caires, o Jornal do Senado fica por aqui. Acompanhe agora as notícias da Câmara dos Deputados. Boa noite.
3: Boa noite e até amanhã.
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13: Projeto proíbe propaganda sexual em eventos com crianças e adolescentes.
14: Avança a proposta que amplia políticas de acessibilidade no ensino superior.
13: Deputados analisam sugestões que regulamentam plataformas de conteúdo.
15: Boa noite. Continuamos hoje com o projeto de gravação de edições do jornal Câmara dos Deputados em emissoras da Rede Câmara de Rádio. Este programa está produzido diretamente da cidade de Parauapebas, com a participação do colega Francesco Costa, da Rádio Câmara de Parauapebas. Eu sou Márcio Aquilissardi, bem-vindo, Francesco.
13: Boa noite, Márcio. Obrigado, Márcio. Uma honra profissional participar da apresentação desta edição do Jornal Câmara dos Deputados, dentro da Voz do Brasil. Vamos agora às notícias da Câmara dos Deputados. Eli Borges, do Republicanos, do Tocantins, celebra a retirada de pauta do projeto que trata liberdade democrática e religiosa nas plataformas digitais. Segundo o deputado, a proposta poderia restringir a liberdade de expressão.
16: Esse PL 2630 de 2020, ele faria um ataque muito forte nas plataformas digitais, que a partir disto, as plataformas não poderiam fazer determinadas divulgações. Por exemplo, não poderia a sociedade não poderia questionar ministros do Supremo, não poderiam questionar o presidente da República, porque as plataformas seriam vigiadas num colegiado que viriam de setores do governo.
15: Eli Borges observa ainda que a proposta comprometia a liberdade religiosa, que considera um direito fundamental. O deputado destaca que a mobilização da bancada evangélica foi fundamental para a retirada do projeto de pauta.
13: Maurício Neves, do PP de São Paulo, quer proibir órgãos públicos e empresas de contratar ou patrocinar serviços de pornografia com recursos próprios ou dinheiro proveniente de repasses governamentais. O texto veta ainda parcerias e incentivos públicos para plataformas de conteúdo adulto.
15: Maurício Neves explica que o projeto impede o uso de verbas institucionais para financiar conteúdos sexualmente explícitos. O texto prevê ainda multas, perda de benefícios fiscais e impedimento de contratar com o poder público para empresas que descumprirem as regras.
12: Meio ambiente.
13: Silvio Costa, filho do Republicanos de Pernambuco, apoia a criação de uma CPI para investigar, apurar casos de crueldade contra animais. A ideia é investigar também o uso de plataformas digitais para divulgar ou incentivar esse tipo de crime.
15: A comissão deve ainda identificar possíveis grupos organizados, avaliar falhas na apuração desses crimes e discutir medidas para fortalecer a proteção aos animais. Segundo Silvio Costa Filho, o objetivo é combater a violência, sem tratar da regulamentação da liberdade de expressão nas redes sociais.
12: Segurança Pública.
13: Sargento Faú, do PL do Paraná, é autor do projeto de lei que permite à polícia e ao Ministério Público acessar o monitoramento de presos com tornozeleira eletrônica. De acordo com o deputado, o objetivo é agilizar investigações e evitar a prática de novos crimes.
17: Para te dar um exemplo, um crime acontece, um homicídio acontece em determinado local. Para saber se uma pessoa que é suspeita passou por ali ou não, e essa pessoa usa tornozeleira eletrônica, é preciso de uma ordem judicial. Isso pode atrasar em muitas horas a obtenção dessa informação. O meu projeto permite que policiais e o Ministério Público ali mesmo já tenham dados junto ao centro de monitorização para poder saber se aquele criminoso passou ali.
15: Na opinião de Sargento Faúro, o projeto facilita o trabalho policial ao permitir consultas mais rápidas sobre a localização e os trajetos registrados pelas tornozeleiras. O projeto foi aprovado pela Câmara e agora tramita no Senado, onde o deputado articula apoio para a votação do texto.
13: Dal Barreto, do União da Bahia, defende a aprovação de projetos que impõem novas restrições a condenados por crimes sexuais contra crianças e adolescentes. O texto prevê áreas de afastamento para impedir a aproximação das vítimas e de locais frequentados por menores.
15: Dal Barreto afirma que o principal objetivo é reduzir o risco de novos crimes após a saída da prisão. A proposta proíbe o contato digital com menores de 14 anos e o exercício de atividades profissionais voltadas a jovens dessa faixa etária.
12: Justiça.
13: Avança na Câmara. Projeto que proíbe propagandas com apelo sexual em eventos de livre acesso a crianças e adolescentes. A repórter é Silvia Munhato.
8: A Comissão do Esporte da Câmara dos Deputados aprovou proposta que proíbe a exibição de propagandas com apelo sexual, erotização ou conteúdo sexualmente explícito em eventos esportivos ou recreativos de livre acesso ao público. A regra também vale para as transmissões desses eventos.
18: O texto foi aprovado na versão sugerida pela relatora, deputada Helena Lima, do PSD de Roraima, para um projeto de 2003 e outros 91 projetos analisados em conjunto. Enquanto o texto original proibia anúncios com apelo sexual em todos os meios de comunicação, a relatora limitou a medida aos ambientes esportivos e recreativos. Para ela, a medida protege o público vulnerável sem criar regras que prejudiquem a liberdade de expressão.
19: Criança tem que viver a infância, adolescente precisa ser protegido em sua fase de desenvolvimento. Quando esse conteúdo aparece em estádio, em evento e na TV ou na internet, ele chega a milhões de pessoas, inclusive a menores de idade. Então ela ajuda a proteger os pais irresponsáveis. E ela também cobra a responsabilidade de quem anuncia, de quem organiza e também quem transmite esses eventos.
18: Pela legislação atual, programas de TV e espetáculos precisam exibir a classificação indicativa por idade, mas as peças publicitárias não passam por classificação. Pela medida, o descumprimento da regra será considerado publicidade abusiva. Com isso, as empresas infratoras sofrerão as punições administrativas e civis que já existem na legislação de proteção do consumidor e de crianças e adolescentes. O projeto que proíbe a exibição de propagandas com apelo sexual em ambientes de livre acesso ao público será analisado pelas comissões de comunicação e de Constituição e Justiça. Em seguida, será apreciado pelo plenário. Da Rádio Câmara de Brasília, Silvia Minhato.
12: Trabalho.
15: Mauro Benevides Filho, do União do Ceará, apoia a proposta de emenda à Constituição que reduz de 44 para 36 horas semanais a jornada de referência para o piso da enfermagem. Segundo o deputado, a mudança aumenta a complementação paga porque o cálculo passa a considerar uma jornada menor.
20: Qual é o benefício? O valor remuneratório de complementação financeira que eles recebem hoje sobre 44 horas, vamos dizer, 700, 800 reais, com a redução para 36 horas, esse benefício vai aumentar para 1.200, 1.300, ou seja, é um impacto direto na remuneração, vai estimular mais ainda a enfermagem brasileira, a todo um acompanhamento da enfermagem comigo aqui na Câmara dos Deputados, aqui no Congresso Nacional, e eu, portanto, apresentei a emenda constitucional 127, que encontrou 10,6 bilhões de reais para pagar o piso da enfermagem em todo o território brasileiro.
13: Mauro Benevides Filho relata que a proposta previa inicialmente uma jornada de 30 horas, mas foi ajustada para 36 horas para reduzir o impacto financeiro. A mudança já foi aprovada pela Comissão de Constituição e Justiça do Senado e aguarda a inclusão na pauta de votações do plenário.
12: Economia.
15: Jefferson Campos, do PL de São Paulo, pede a votação da proposta que reformula a cobrança do IPVA e impõe teto de gastos para órgãos públicos. O texto limita a alíquota do IPVA a no máximo 1% do valor venal do automóvel e passa a calcular o imposto com base no peso do veículo.
13: A proposta também estabelece limites orçamentários para despesas com publicidade institucional e fixa um teto para os gastos do Poder Legislativo e dos Tribunais de Contas. Segundo Jefferson Campos, a medida busca garantir maior responsabilidade fiscal na administração pública.
15: Paulo Litro, do União do Paraná, defende o projeto que aumenta de 81 mil para 130 mil reais o limite de faturamento do microempreendedor individual. A mudança permite que pequenos empreendedores ampliem a receita sem perder o enquadramento como MEI.
13: A proposta, que tem o apoio de Paulo Litro, também amplia de 1 para 2 o número de empregados que podem ser contratados pelo microempreendedor. Cada funcionário deverá receber um salário mínimo ou piso salarial da categoria profissional.
15: Beto Preto, do PSD do Paraná, quer extinguir o conselho que hoje analisa recursos de empresas e contribuintes contra cobranças de impostos federais. Ele explica que esses casos passariam a ser julgados diretamente pela Justiça Federal, inclusive os processos que já estão em andamento.
13: Para Beto Preto, a mudança reduz a morosidade, aumenta a segurança jurídica e evita a duplicidade de julgamentos entre a esfera administrativa e judicial. O deputado acredita que a proposta preserva o contraditório, a ampla defesa e o devido processo legal dos contribuintes.
12: Agricultura.
15: Tião Medeiros, do PP do Paraná, apoia o projeto que garante indenização a produtores rurais por perdas de produtos perecíveis causadas por interrupções no fornecimento de energia elétrica. A proposta obriga as concessionárias a analisar o pedido de ressarcimento em até 30 dias.
2: Tião Medeiros argumenta que apagões e oscilações na rede provocam prejuízos recorrentes no campo, com perda de leite, peixes, vacinas e alimentos refrigerados. Segundo ele, a medida reforça a responsabilidade das distribuidoras e incentiva um serviço mais eficiente nas áreas rurais.
12: Ciência e tecnologia.
15: Altineu Cortes, do PL do Rio de Janeiro, sugere a criação de uma frente parlamentar em defesa do Programa Espacial Brasileiro. De acordo com o deputado, o objetivo impulsionar projetos voltados ao fortalecimento do setor espacial e da inovação tecnológica no país.
2: Altineu Cortes acredita que o colegiado pode contribuir com a estabilidade orçamentária para as ações da Agência Espacial Brasileira. Para ele, o desenvolvimento de áreas como telecomunicações e monitoramento climático reforça a soberania nacional.
12: Esporte.
15: Vinícius Gurgel, do PL do Amapá, destaca a aprovação na Câmara de projeto que cria o regime especial de tributação para associações desportivas, sem fins lucrativos. O texto enviado ao Senado estabelece cobrança unificada de tributos com alíquota de 5% sobre a receita bruta.
2: Vinícius Gurgel ressalta que a medida estimula o financiamento de modalidades olímpicas e paralímpicas. As entidades que investiram continuamente em pelo menos 6 modalidades poderão abater parte desses gastos nos tributos devidos.
12: Educação.
15: Alice Portugal, do PCdoB da Bahia, comemora a aprovação na Câmara de projeto que proíbe cursos de graduação à distância na área da saúde e de educação física. A deputada considera que a formação desses profissionais exige atividades práticas e contato direto com pacientes e equipamentos.
21: É possível formar um contador, até um licenciado para ensinar nas diversas regiões longínquas desse país à distância, contanto que sejam cursos com controle, com aulas semipresenciais, com monitoria. Mas em saúde é algo difícil, porque como ensinar a um enfermeiro como aplicar um injetável no quadrante superior do glúteo esquerdo à distância? Como saber sem tocar para o aprendizado? As tecnologias em saúde são extremamente dinâmicas e complexas, e é preciso que o estudante tenha contato direto com a evolução dessas tecnologias.
2: Alice Portugal avalia que a mudança contribui para melhorar a qualificação dos profissionais que atendem a população. Ela alerta que o alto número de matrículas à distância em cursos que exigem laboratórios e contato com tecnologias pode comprometer a formação dos profissionais.
12: Comissões.
15: Aprovada na Comissão de Educação da Câmara, prevê a divulgação de dados sobre estudantes com deficiência no ensino superior. A ideia é aperfeiçoar as políticas públicas de inclusão e acessibilidade. A repórter Mônica Tati tem os detalhes.
22: Proposta aprovada pela Comissão de Educação da Câmara dos Deputados quer melhorar informações sobre estudantes com deficiência no ensino superior. O projeto determina a coleta e a divulgação sistemática de dados sobre o acesso, a permanência, a conclusão e a evasão de pessoas com deficiência nas universidades. O relator na Comissão de Educação, o deputado Ismael, do PL de Santa Catarina, destacou que o INEP, o Instituto Nacional de Estudos e Pesquisas Educacionais Anísio Teixeira, já realiza o levantamento dessas informações, mas falta uma sistematização específica para esses dados.
23: Na sinopse estatística da educação superior, anualmente publicada pelo INEP, já se encontram informações sobre o número de matrículas em curso de graduação das pessoas com deficiência por sexo e tipo de deficiência em cada município brasileiro. Não há, contudo, especificação por instituição de educação superior ou o cálculo de indicadores de permanência, conclusão e evasão, embora nos questionários do referido censo sejam coletados dados por aluno, curso e instituição que permitam esse detalhamento.
22: O deputado Ismael ressalta que a abrangência dos dados do censo é ainda maior do que a prevista no projeto original, pois inclui todas as instituições de educação superior, públicas e privadas, e não apenas as universidades federais e estaduais. No entanto, falta a organização desses dados para auxiliar na criação de políticas inclusivas. O deputado propôs que não seja criada uma nova lei, mas que as obrigações da União na divulgação dos dados referentes ao ensino superior sejam incluídas no capítulo do Estatuto da Pessoa com Deficiência, que trata do direito à educação. As informações divulgadas deverão subsidiar o planejamento, a implementação, o monitoramento e a avaliação de políticas públicas governamentais voltadas para a inclusão e acessibilidade. A proposta, que dispõe sobre a coleta e a divulgação de dados de pessoas com deficiência no ensino superior, ainda será analisada pelas Comissões de Defesa dos Direitos das Pessoas com Deficiência e de Constituição e Justiça. Se for aprovada, segue para a apreciação do Senado. Da Rádio Câmara de Brasília, Mônica Tati.
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4: Direitos Humanos.
5: Acácio Favacho, do MDB do Amapá, apresentou o projeto que obriga companhias aéreas a conceder desconto mínimo de 80% na passagem de quem precisa viajar por motivo de morte de um familiar. A tarifa humanitária vale para deslocamentos destinados a velório ou sepultamento.
7: A proposta de Acácio Favacho também assegura remarcação sem multa, crédito ou reembolso integral quando o falecimento ocorrer antes da viagem. O parlamentar afirma que as medidas diminuem as barreiras enfrentadas pelo passageiro durante o período de luto.
4: Saúde.
5: O projeto de Kleber Verde, do MDB do Maranhão, assegura aos pacientes e seus responsáveis o acesso integral a informações sobre medicações administradas na rede de saúde pública e privada. A proposta exige o detalhamento de dados como lote, dosagem, validade e nome do profissional responsável.
7: De acordo com Kleber Verde, casos de urgência e UTI deverão contar com a presença de ao menos 2 profissionais de enfermagem para aplicação de medicamentos. Na visão dele, a medida busca evitar fraudes, erros e tragédias no ambiente hospitalar.
5: Eunício Oliveira, do MDB do Ceará, apoia o trabalho da Frente Parlamentar em defesa da Política Nacional de Plantas Medicinais e Fitoterápicos. O deputado informa que o objetivo do colegiado é incentivar pesquisas.
7: A iniciativa também visa apoiar a produção e ampliar o uso de plantas medicinais e fitoterápicos na saúde pública. No entendimento de Eunício Oliveira, a Frente Parlamentar contribui para o aproveitamento sustentável da biodiversidade brasileira e para o fomento à agricultura familiar.
5: Termina agora esta edição especial do Jornal Câmara dos Deputados, produzida e apresentada pela Rádio Câmara de Brasília, em parceria com a Rádio Câmara de Parauapebas, integrante da Rede Câmara de Rádio.
7: Eu agradeço ao Francesco e a toda a equipe da Câmara de Vereadores de Parauapebas pelo excelente trabalho conjunto.
5: Obrigado à Câmara dos Deputados por esta oportunidade. Esse programa teve trabalhos técnicos de Everson Urani e apresentação de Márcio Aquilissade e Francesco Costa. Boa noite.
7: Muito boa noite. O Jornal Câmara dos Deputados volta amanhã. Você fica agora com o Minuto do TCU.
4: Minuto do TCU.
24: O Tribunal de Contas da União monitorou 67 universidades federais para verificar medidas de prevenção e combate ao assédio moral e sexual. 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O número de instituições que tinham alguma política formal sobre o tema passou de 41 para 56. Também houve melhora na divulgação dos canais de denúncia, mas a fiscalização também encontrou problemas. Apenas 17 das 67 universidades monitoradas cumpriram todas as determinações do TCU. Faltam ainda estruturas adequadas para acolher vítimas, apurar denúncias e capacitar servidores e estudantes. O tribunal deu 180 dias para que as universidades avancem no cumprimento das medidas. Um novo monitoramento será feito depois desse prazo. 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
1: 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Boa noite.

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3: Meus amigos de todo o Brasil, quem os cumprimenta é o Padre Jader Pereira. Estou chegando aqui na Rádio Capital. E daqui a pouquinho nós vamos ouvir música bonita. Daqui a pouco tem a Tribuna dos Aflitos. No fim do programa tem um momento muito esperado, né? O momento de reflexão e paz. A maior corrente de fé do rádio brasileiro. Olha, aproveite agora e chame alguém para ouvir o nosso programa. A Viola e a Fé está começando aqui pela Rádio Capital. Conectada com o mundo, ligada em você.

Meus amigos, mais uma vez nos encontramos aqui na Rádio Capital. Que bom, eu fico muito feliz quando eu estou aqui e sei que você está aí me ouvindo. Muito obrigado pela sua audiência. Todos os dias eu estou aqui falando sobre fé, sobre esperança. Olha, você que estava ouvindo a Rádio Capital, seja bem-vindo no nosso programa. A cada dia que passa, mais e mais pessoas estão sintonizadas aqui na Viola e a Fé. São pessoas que me ouvem por todo o Brasil e pelo mundo também. Tem gente que me ouve pelo radinho, tem gente que me ouve pela internet, pelo aplicativo no celular, não é? Aonde quer que você esteja me ouvindo, receba o meu abraço e o meu aperto de mão. E que nosso Senhor Jesus Cristo cubra você com a sua luz e abençoe você e abençoe toda a sua família.

0: Deixa eu abrir aqui a minha caixa de promessa. Vamos ver qual a mensagem vai sair hoje. Já saiu, olha. Saiu 1 Pedro, capítulo 5, versículo 7. Lancem sobre ele todas as suas ansiedades, porque ele cuida de vocês.
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0: Muito bem, meus amigos. Olha, vamos ouvir uma música bonita para começar bem o programa. Daqui a pouquinho eu volto.

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0: Padre Jader Pereira, aqui é a Maria Zilda de Juquitiba, São Paulo. Gostaria de pedir uma bênção para mim, que eu estou fez um ano sábado que meu esposo faleceu. Eu estou muito para baixo, é um vazio. Então eu gostaria que o senhor rezasse por mim. E obrigada.
1: Amém, filha. Vamos rezar assim por você, por toda a sua família. Conte sempre com as nossas orações.

tem mais nomes aqui, deixa eu falar. São nomes que estão chegando aqui no nosso WhatsApp. Que Padre Jader Pereira, peço oração por mim, Alessandra Patrícia Lira. Amém, filha. Vamos rezar por você, tá? Olha, esses nomes estão na nossa oração de hoje.

0: Muito bem, meus amigos. Muitas pessoas me procuram e pedem bênçãos, pedem orações. Padre, me ajuda. Reze por mim. Agora, tem muita gente que pede pela casa, pela família. É porque muitas pessoas atravessam grandes problemas dentro de casa. Sabe, tem pessoas que se sentem mal dentro da própria casa. A casa está carregada de energia negativa, sabia? Tem pessoas que têm muitas perseguições aonde mora. O vizinho me persegue. Aquela pessoa lá no condomínio, ela me persegue. Ela não gosta de mim. Fala mal de mim. Tem muita gente que pede proteção para sua casa, para sua família. Quantos de vocês que me ouvem agora não dorme direito? Talvez você não tenha nem vontade de ir para sua casa. Você prefere estar fora do que em casa. Tudo que você leva para dentro de casa estraga, quebra, queima. Animais que morrem, fica doentes, plantas que murcham. Olha, eu quero dizer uma coisa para você importante. No dia 20 de setembro, anote aí esse dia. Dia 20 de setembro, eu vou distribuir para o povo aqui na igreja gratuitamente o sal grosso que eu estou preparando nos pés de São Miguel. O sal exorcizado, o sal grosso de São Miguel. Para você levar e usar na sua casa. Para afastar as coisas ruins. Para afastar as maldições. Para afastar a maldade, as doenças. Tem muita casa que só tem doença, briga, desentendimento. No dia 20 de setembro, anote essa data. Eu vou entregar para cada pessoa, eu vou colocar na sua mão este sal grosso. O sal grosso forte. O sal grosso exorcizado. Que o padre está preparando nos pés de São Miguel. Lembra daquele sal que a gente pisou? E eu falei para as pessoas, olha, a gente não pode pegar esse sal. Muita gente queria levar para casa, não é? Mas agora chegou a hora. Dia 20 eu vou dar o sal. E eu vou ensinar como é que você vai fazer com esse sal dentro de casa para ter proteção e afastar toda a maldade. Ah, você que é perseguido onde mora, vem buscar esse sal no dia 20. Tá? Vem buscar esse sal no dia 20. Porque esse sal de São Miguel exorcizado, ele vai quebrar todo o mal. Vai quebrar essa maldade, essa perseguição, que muitas das vezes é inveja, gente. Olho gordo. Tem isso aí onde você mora? Então vem buscar o sal, viu? Olha, eu quero que você ouça agora pessoas que já vieram nas missas e que foram muito abençoadas.
1: Bora aonde, José?
2: Guarulhos.
1: Qual foi a graça alcançada no Santuário do Bom Jesus, participando das novenas com o Padre Gela Pereira?
2: Eu já tive muita, recebi muitas graças aqui, já dei testemunho aqui na outra igreja lá. Mas eu estou dando um agora, que há pouco desse ano eu recebi uma graça, que eu fiz uma novena para uma pessoa, que é minha nora, que estava com câncer, né? E ela foi curada. Ela mora aqui em São Paulo, ela está frequentando essa igreja. Ela foi curada. Uma semana mesmo eu perguntei para meu filho como é que ela estava. Ela está muito bem, está trabalhando. Tá, ficou curada completamente. Tem acompanhamento dos médicos. E os médicos falam que ela está ótima. Ela frequenta aqui com ele, né? E ela está curada desse câncer. Eu fiz a novena aqui. Fiz 3 novenas. E graças a Deus ela está curada. E eu estou dando esse testemunho hoje, porque eu já não aguentava mais.
1: Está feliz?
2: Muito feliz demais.
0: Tá vendo, meus amigos? Você que está me ouvindo agora, você também vai receber o seu milagre, a sua libertação, a sua cura, através dos trabalhos fortes que o Padre faz aqui no Santuário do Bom Jesus. Então, olha, se prepare, não marque nada neste dia. Dia 20 é dia que você vai vir aqui no santuário para buscar o sal grosso, o sal que o padre está preparando nos pés de São Miguel, o sal grosso exorcizado. Tá? O santuário fica aqui no centro de São Paulo, ao lado da estação do metrô Pedro II. Rua Capitão Faustino Lima, número 101, metrô Pedro II. Rua Capitão Faustino Lima, número 101, metrô Pedro II. Quando você chegar no metrô Pedro II, você sai pela saída da Rua da Figueira, é atrás da Rua da Figueira. Tá? Dia 20 de setembro. Vai cair num domingo, viu? 7 da manhã, ou 9 horas da manhã, ou 3 horas da tarde. Eu espero por você e por toda a sua família.
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0: Muito bem, vamos ouvir uma música bonita, gente. Daqui a pouquinho eu tô de volta.

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3: Muito bem, estamos de volta. Olha, gente, você também pode participar da Tribuna dos Aflitos. E é muito fácil. É só você mandar a sua mensagem de voz para o nosso WhatsApp contando o seu problema. É, mande uma mensagem de voz contando o seu problema. Contando a situação, o que está acontecendo com você. Não esquece de dizer seu nome. O padre vai ouvir, vai analisar. Vamos responder você aqui no ar. Então é só mandar a mensagem de voz contando o problema, viu? Para participar aqui da Tribuna dos Aflitos. Você sabe o nosso WhatsApp? 94030-7365. 94030-7365. O código de São Paulo é o 11. Então mande a sua mensagem para mim. Eu vou incluir a sua mensagem na Tribuna dos Aflitos.
0: Anote o WhatsApp do Padre Jader Pereira. 94030-7365.

0: Bom, eu já tenho aqui uma mensagem de voz. Quem mandou a mensagem foi a Zumira, de Santo Amaro. Ela mandou a mensagem para o padre e eu quero ouvir. Vamos ouvir?
1: Bom dia, padre João Pereira. Eu estou precisando muito de ajuda, padre. Minha vida está muito complicada. Tudo anda para trás. Eu me chamo Zumira. Moro aqui na região de Santo Amaro. Mas minha vida de 5 anos para cá está muito complicada, viu, padre? De 1 ano para cá, cada vez pior. Eu trabalho, não ganho tão mal. Mas sempre pegando dinheiro a juros. Eu estou devendo muito, muito mesmo dinheiro a juros, entendeu? O que eu ganho daria para mim pagar minhas contas e sobrar um pouco, mas não consigo nem pagar minhas contas com o que eu ganho e pegando dinheiro para pagar um juro, entendeu? De 1 ano para cá também, vários problemas de saúde, também minha vida sentimental, entendeu? Então, tipo assim, 1 ano sem saída. E não tem com quem desabafar, então também não quero desabafar, porque às vezes vem as críticas, então eu preciso muito da sua ajuda, me dê uma direção. Porque só o sangue de Jesus mesmo na minha vida. Que Deus abençoe.
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0: Minha amiga Zumira, de Santo Amaro, ouvi a sua mensagem de voz com atenção. E enquanto eu ouvia a sua mensagem, eu senti uma coisa muito ruim, filha. Olha, você diz aí na sua mensagem que de 5 anos para cá a sua vida ficou difícil. Está muito complicado. E você disse que está devendo muito, pegando dinheiro emprestado, pagando juros. O interessante é que você disse assim, que você ganha bem. E calculando o que você ganha, dá para pagar as suas dívidas e ainda

0: Mas não é o que está acontecendo. Você vê o seu dinheiro sair pelos dedos, ir embora. Não sobra nada. E o pior que não é só nessa área, né? Você está dizendo aí que também está com problema na saúde, problema sentimental. Ô, minha amiga, claro que tem problema espiritual. Isso é problema espiritual, filha. E olha, escute o que eu vou te dizer. Exatamente 5 ou 6 anos é desse tempo para cá que você sentiu que as coisas pioraram porque fizeram algo contra você. Tem um mal te acompanhando. Por que que fizeram isso, padre? Inveja. Minha amiga, preste atenção. Só tem uma maneira de vencer esse mal. Tem que fazer um trabalho forte, tem que trabalhar a sua fé, tem que pôr a fé em ação. Quando eu falo trabalho forte, eu estou querendo dizer trabalhar a fé, não é? Quando eu falo que a novena que eu faço aqui é um trabalho forte, porque na novena a gente trabalha a nossa fé. E foi o próprio Cristo que ensinou que é através da fé que a gente alcança as bênçãos de Deus. Então, minha amiga, você precisa fazer a novena forte de libertação com a vela de cruz azul e receber os exorcismos para tirar este mal da tua vida. Enquanto este mal não sair, ele vai ficar fazendo isso aí. Isso aí que ele está fazendo, né? O dinheiro some e você não tem nem explicação. Vai embora o dinheiro, você não tem nem explicação. Você não entende o porquê. Você calcula, fala, poxa vida, eu até ganho bem, dá para pagar tudo, é para sobrar um dinheiro. Mas não rende, não sobra, nunca você tem nada para você. É só dando dinheiro para os outros e pagando dívida, pegando emprestado. E aí já está atrapalhando sua saúde, a sua vida sentimental. Ô, minha amiga, faça o seguinte: vem aqui no santuário, pode vir domingo, 7 horas da manhã, ou 9 horas da manhã, ou 3 horas da tarde. Venha que eu vou ensinar você a fazer a novena direitinho. Pode vir para falar com o padre. E você vai fazer com fé. E este mal vai sair da tua vida. Tá? Aí você, quando este mal sair da sua vida, aí você vai ver o dinheiro sobrar. Você vai falar, agora sim. Agora está sobrando. Tá sobrando um pouquinho para mim. Estou pagando as dívidas. Está sobrando. Tem que tirar o mal, viu? Então vamos estar juntos domingo agora, 7 da manhã, ou 9 horas da manhã, ou 3 horas da tarde, aqui na rua Capitão Faustino Lima, número 101, ao lado do metrô Pedro II. Tá? Rua Capitão Faustino Lima, número 101, ao lado do metrô Pedro II. Gente, vem para o metrô Pedro II. É do lado do metrô Pedro II. Atrás da Rua da Figueira, em frente ao portão principal da Congaix. Domingo agora, tá? 7 da manhã. Ou 9 horas da manhã, ou 3 horas da tarde. E pode ter certeza, ô, minha amiga Zumira, você vai sair da tribuna dos aflitos e vai subir à tribuna dos vitoriosos.
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0: Muito bem, gente, vamos ouvir uma música bonita agora. Daqui a pouquinho...

0: Muito bem, meus amigos. O dia 20 está chegando. Dia 20 é domingo que vem. 20 de setembro. Uma data muito especial, pois tem muitas pessoas aguardando este dia. Porque é no dia 20 que o padre vai distribuir para o povo o sal grosso, exorcizado, o sal grosso preparado nos pés de São Miguel. Sal grosso para limpeza, limpeza espiritual, descarrego, para tirar as forças negativas da casa, das pessoas da sua casa. Eu tenho dito para as pessoas que só desse sal entrar na tua casa, você vai ver a mudança. Mas nós vamos ensinar o trabalho certo para se fazer. Vamos ensinar o trabalho para você fazer. Vamos te ensinar a maneira correta de você usar esse sal e limpar toda a sua casa, família. Tá? Domingo agora, olha, venha buscar esse sal. Vamos entregar gratuitamente para quem estiver aqui no santuário. Esse sal é preparado, o padre está preparando. Não é um sal comum. Um dia uma senhora usou um sal comum para jogar na casa. Ela falou, padre, mas o mal não saiu. Falei, claro. Não é com sal comum, tem que ser exorcizado, tem que ser preparado. Esse que nós vamos te dar é preparado nos pés de São Miguel, é exorcizado. Eu vou distribuir domingo que vem, aqui no santuário, aqui em São Paulo, onde eu celebro, no metrô Pedro II. O padre Sérgio vai distribuir lá em Santo Amaro. O padre Sérgio, ele celebra em Santo Amaro. Deixa eu falar com o padre Sérgio, estou com ele aqui na linha. Alô, padre Sérgio!
1: Alô, padre Jader! Ô, padre, deixa eu cumprimentar o senhor, também a cada ouvinte aqui da rádio. É, padre, tá chegando o grande dia. Gente, é domingo agora, dia 20 de setembro. O dia que vamos entregar para todos o sal exorcizado de São Miguel. Sabe, tem gente que vai vir de longe só para pegar este sal. Pois com este sal, o padre vai ensinar a quebrar as demandas que muitas vezes estão dentro de casa. Talvez você que me ouve agora tenha ido em uma casa, perceba isso. Talvez você foi visitar alguém e você falou assim, eu não me senti bem na casa daquela pessoa. Isso já aconteceu com você? Você disse, olha, padre, é uma pessoa, gente boa, tudo, mas eu não me senti bem na casa dela, padre, na casa dele. Por que que acontece isso? Porque muitas vezes a casa se torna um ambiente carregado. A palavra de Deus, ela nos fala sobre isso. Quando você lê a palavra de Deus, lá no Salmo 91, ele diz assim, nenhum mal te sucederá, nem praga alguma entrará na tua casa. Por que que o Salmo fala sobre isso? Porque tem muitas maldades que entram na casa, que entram e ficam alojadas dentro da casa da pessoa. E o que que essas maldades elas fazem? Elas levam muitas vezes doenças. Sabe, quando um sara o outro adoece na sua casa, é assim que acontece? É, o mal que fica na casa ele leva doenças para a pessoa, amarra a vida financeira, leva a confusão para a família. Tudo que a pessoa compra e põe em casa parece que quebra, estraga, alguma coisa acontece. Tem gente, meu irmão, minha irmã, que chega a ver vultos em casa. Há outros que escutam alguém chamar o nome direitinho, quando vai ver não é ninguém. Há muitas maldades que ficam dentro da casa da pessoa. E se a pessoa não está protegida, esse mal acaba por atrapalhar, prejudicar e adoecer a família. É por isso que domingo agora nós vamos entregar o sal exorcizado de São Miguel. E com este sal você vai fazer a quebra-demanda dentro da sua casa. O padre vai ensinar os trabalhos espirituais para quebrar todas as demandas. Olha, gente, é domingo agora, dia 20 de setembro. Aqui em Santo Amaro, 7 da manhã, 9 da manhã e 3 da tarde, tá? 7 da manhã, 9 da manhã e 3 da tarde. Deixa eu passar o endereço aqui do Santuário do Bom Jesus em Santo Amaro, tá? Você que é aqui da Zona Sul, você pode estar comigo. Aqui na Rua Barão do Rio Branco, 722. A igreja fica entre a Praça Floriano Peixoto e a Avenida João Dias, tá, gente? É Barão do Rio Branco, 722, no centro de Santo Amaro, próximo à Praça Floriano Peixoto.
0: Isso mesmo, Padre Sérgio. Em Santo Amaro, o Padre Sérgio vai também distribuir o sal grosso domingo que vem.

0: E eu vou distribuir o sal domingo que vem aqui no metrô Pedro II. O sal grosso, o sal preparado nos pés de São Miguel. Vamos entregar gratuitamente neste domingo um pouco desse sal para cada pessoa. E você vai levar para casa. Você vai usar na tua casa para limpeza, para descarrego. Vai limpar a sua casa, também com as pessoas da sua casa. Às vezes tem pessoas na sua casa que você sabe que está carregada, né? Para fulano lá na minha casa, tem muita coisa ruim com ele. Então você vai levar esse sal para a pessoa usar. Olha, agora o padre ele vai ensinar a maneira correta de você usar esse sal nas pessoas e na casa. Tá bom? Nós vamos ensinar o jeito correto. E olha, vão vir pessoas de todas as partes do Brasil buscar esse sal. Vai vir pessoas de longe, viu? Pessoas de todas as partes. As pessoas querem este sal. Esse sal que o padre prepara, que o padre benze, que o padre exorciza. As pessoas não querem outro sal, é este que o padre prepara, porque é este que tem a força espiritual. Então deixa eu dar um endereço para você vir buscar também. É Rua Capitão Faustino Lima, número 101, metrô Pedro II. Rua Capitão Faustino Lima, número 101, metrô Pedro II. Quando você chegar na estação do metrô Pedro II, você sai pela saída da Rua da Figueira. A Rua da Figueira é a rua do metrô. E o santuário é atrás da Rua da Figueira. Rua Capitão Faustino Lima, número 101, estação do metrô Pedro II. Domingo agora, gente. Três horários. 7 horas da manhã... ou 9 horas da manhã, ou 3 horas da tarde. Eu espero você e toda a sua família.
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0: Então vamos ouvir uma música bonita, gente. Daqui a pouquinho eu volto.

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0: santo das causas perdidas e dos males desenganados, olhai por nós neste momento. Aumentai o nosso amor e a nossa fé. Abençoai a nossa casa e a nossa família. Prosperai o nosso trabalho e as nossas mãos. Fortificai a nossa saúde e o nosso corpo. Ó meu bom Jesus, santo protetor daqueles que em vós confiam, sei que serei atendido, pois igual ao teu nome, mais poderoso não há. Meu bom Jesus, rogai por nós. Abençoe-vos o Deus Todo-Poderoso Pai, o Filho e o Espírito Santo. Amém.
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0: É, o nosso programa vai ficando por aqui. Mas amanhã eu volto, neste mesmo horário, e espero por você. Muito obrigado pela sua companhia, pelo seu carinho. Que Deus abençoe a todos. Fiquem todos com Deus. E até amanhã.
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caminhoneirada de todo o Brasil! Excelente dia de A a Z, de 0 a 100, que é pra ti ninguém esquecer! É o Fernando Riquetti, turma, chegando por cá com toda a sua comitiva para mais um Brasil Caminhoneiro aqui na capital. Olha a terça-feira pintando aí no radar, gente! Alvorada do dia 15 de setembro de 2026, é inverno brasileiro! Termômetro na casa dos 14 graus aqui pelos lados da Avenida Paulista. Segundo a Climatempo, vamos chegar à máxima de 20. O sol? Ha! Pinta já pelas bandas do leste às 6 horas e 4 minutos. Acorda, Brasil! E se põe exatamente às 18 horas aqui pelos atos da capital paulista. Comigo fazendo essa edição do Brasil Caminhoneiro lá do outro lado do vidro, meu querido parceiro Luiz Jesus. Bom dia, Jesusinho. Tudo bem aí, meu irmão? Suave, tranquilão? Que foi? É, metade do mês de setembro já foi, cara. Aí, ó, tá doido. Daqui a pouco é outubro, passou outubro, meu irmão. É só Jingle Bells, Natal, essa coisa nada toda aí. É, tempo passa, tempo voa. E já tem eleição também. É isso daí. Pois é, gente, no nosso calendário de efemérides, hoje lembramos que é o dia do cliente. É, essa turma aí que movimenta comércio, que escolhe, compra, confia, que ajuda empresas e trabalhadores a seguir em frente. Eita, nós! E falando em gente, hoje também lembramos o Dia Mundial de Conscientização sobre os Linfomas. Tá aí uma oportunidade, gente, para reforçar a importância da informação e da atenção com a saúde, né? Conhecer os sinais e procurar orientação médica pode fazer toda a diferença aí. Legal? Hoje também é o Dia Internacional da Democracia. É, só rindo mesmo, né? Tá certo. É data pra gente lembrar que ouvir, respeitar as diferenças, né? Conviver com opiniões diferentes e participar da sociedade são partes importantes da construção de um país melhor, né? É o que tá faltando hoje por aqui, né? Pode dizer aquilo que pensa, que já veio. É que tomara que agora, né? Que o Fachin tirou lá um inquérito lá do fim do mundo lá, né? Quem sabe a gente possa dizer realmente aquilo que a gente pensa e viver num país com uma democracia que vale a pena mesmo, né? Hoje também celebramos o dia do musicoterapeuta. É aquela turma que usa a música para poder, como ferramenta, né, de cuidado, de expressão e de promoção da saúde. Boa! E no nosso calendário litúrgico celebramos hoje o dia de Nossa Senhora das Dores. É a data, turma, que a gente recorda as sete dores de Maria, né? Então a primeira foi a profecia de Simeão, né, quando ela disse que uma espada ia transpassar o seu peito. A fuga para o Egito. O desaparecimento do menino Jesus no templo. O encontro de Maria com o seu filho, né, com Jesus no caminho do Calvário, a agonia, a morte de Jesus na cruz, e o momento em que Maria recebe o corpo do filho, e finalmente a dor de vê-lo ser colocado no sepulcro. É uma história, né, gente, de muito sofrimento, né? Mas é uma história também de amor, de coragem, de perseverança. E Nossa Senhora das Dores, gente, nos lembra que é possível atravessar momentos difíceis sem perder a esperança. Então que Nossa Senhora, sabe, acompanhe cada família que enfrenta hoje a sua própria caminhada, né, sua via crucis, e dê força, né, para que a gente siga em frente com sabedoria, que a gente saiba fazer boas escolhas e que tenhamos coragem, né, para não desistir diante das dificuldades. E hoje tem aniversário de cidade aqui, ô Jesusinho. Vamos lá? No estado do Ceará, hoje feriado no município de Baixio, Itaiçaba, Oroz e Umari. No Espírito Santo, o município de Ibitirama, Cassimiro de Abreu, no Rio de Janeiro. No interior paulista, hoje feriado em Avaré, Euclides da Cunha Paulista, General Salgado, Guará e Limeira. No estado do Paraná, hoje é aniversário dos municípios de Jaguariaíva, isso, lê direito, Riquete. E também a cidade de Ponta Grossa. Em Mato Grosso, município de Barra do Garças e Orizona, no estado de Goiás. Legal, parabéns a todos vocês que nasceram, para vocês que moram nessas cidades, muita saúde, sucesso e sorte. Legal? Além do meu querido Luiz Jesus, fazendo essa sonoplastia qualificada lá do outro lado do vidro, Reinaldinho Alves está lá na Central Técnica, Jeová e Batatinha nos transmissores em Diadema, e é isso aí.
apresentações feitas, barriga vazia, mão lavada. Simbora nós acelerando o carrão da FM 77.5, 1040 kHz na M. Para você que nos acompanha pelas redes sociais, pelo aplicativo. Para você que está sempre conosco pelo YouTube, youtube.com/capitalcomvocê. Obrigado pelo carinho, obrigado pela beira. Tamo junto no balaio do gato. Tá vendo? Quantas opções para você estar sempre ligadinho aqui com a gente. Rádio Capital é isso, parceiro. Sua rádio multiplataforma. Capital, ha! Conectada com o mundo. Ligada? Ligada sempre você. E a gente abre a seleção musical de hoje com eles. É Mike e Lian. Falei? Tá falado. Então vai, canta.

0: Tá aí o Mike Lianco, falei, tá falado, e você participa conosco pelo DDD 11 98334-5777. Anotou? DDD 11 98334-5777. Ó, tem a turma do Vale do Paraíba ligada aqui com a gente aqui, viu? Quem tá com a gente é o José Ridico e também a sua mãe, Carmen. Ah, rapaziada, a turma em família ouvindo a gente. Galera de São José dos Campos, um abraço. Ele pede pra mandar um abraço pro irmão, o Luiz Walter, e também pro Mauro Alexandre. Tá dado o recado aqui, meu velho. Tamo junto no Balai do Gato. Um abraço pra todo mundo que tá ligado conosco, que é pelos lados do Vale do Paraíba, tá bom? A Marli Gomes aqui também sempre na sintonia com a gente. A Dona Sônia lá na Vila Mariana. O Zé Salomão em Mirandópolis, indo tirar o leite das tetudas. Ah, Zé, que abraço, meu velho. Tamo junto. O Reinaldo lá da Capelini Transportes, em Campinas, também conosco. O Alexandre Pitoli tá lá em Bauru, no centro do estado de São Paulo. Um abraço pra todo mundo aí da Rádio Auri Verde. Valeu, Pitoli. Aquele abraço, meu irmão. Boa jornada daqui a pouco aí, viu? Ele vai no tiro longo, rapaz. Tá doido. Ele vai pro programa de manhã e faz a tarde ali também. Tá doido. Esse tem conteúdo, viu? Tá doido. A Gisele e o Firmo lá em Campo Grande, no Rio de Janeiro, sempre ligados aqui com a gente. Vovô Josué na cidade de Fátima, na Bahia. Ah, vovô Josué. Aquele abraço pro senhor. Obrigado pelo carinho de sempre, pela gentileza, tá bom? Rosalinde Bassi conosco também. O Luciano e a Didi. É, da nós. E daqui a pouquinho tem mais recadinho aí pra essa turma que nunca se esquece da gente aí, tá bom? Turma, olha só que legal aí, ó, essa novidade que tá pintando, né? Quem acompanhou o Brasil Caminhoneiro no último final de semana, viu que a gente apresentou ali o primeiro caminhão, cavalo mecânico, né? Movido a hidrogênio, né? Da GWM, né? Agora o pessoal da Iveco e a Toyota também estão trabalhando juntas no desenvolvimento de um caminhão elétrico movido a hidrogênio com uma autonomia que passa dos 900 quilômetros. E a ideia é essa mesmo, né? Rodar uma distância enorme sem precisar parar para abastecer. E o caminhão tem nome e sobrenome, né? É o novo Iveco S-Way Full Cell. Eita, nós, olha, é parceria de gente grande, né? A Toyota está entrando com a célula a combustível e a Iveco fica responsável pelo desenvolvimento, a integração e pelos testes do veículo, né? E como é que funciona, né, essa história de hidrogênio como combustível, tá? Olha, é simples, fácil, prático, não precisa fazer PUC na USP para poder entender. É que é o seguinte, o hidrogênio, turma, ele reage com o oxigênio de forma natural e produz eletricidade. Aí o grande segredo é você captar essa eletricidade, né? Armazenar ela numa bateria e ela fazer o alimento, né? Abastecer, né, o motor elétrico que movimenta o caminhão. E tem um detalhe interessante, né, nessa nova geração. É que a bateria que está sendo usada, ela é bem menor do que aquela que a gente vê equipando os caminhões de modelos anteriores. E com isso, a capacidade cai praticamente pela metade. E isso ajuda a reduzir o peso e torna o cargueiro operacional, sem o risco de ficar aí tendo que rodar com excesso de peso, ou que você tenha que limitar o volume da carga transportada. E a meta, gente, é justamente essa aí, né? Fazer um caminhão que consiga trabalhar em operações pesadas, longa distância, sem emissão de poluentes no local de uso. Mas vamos devagar com a dor, viu, gente? Porque não é um caminhão que você vai ver chegando aí pelos próximos dias nas concessionárias Iveco, não, tá bom? Os primeiros testes começaram há pouco, e só no primeiro semestre do ano que vem é que o caminhão começa a fazer os testes do tapete preto. E a turma da Iveco tá olhando, viu, gente, para mais de uma possibilidade tenso do mesmo projeto, viu? Já estão pensando aí num extra pesado movido 100% à bateria. É que a gente vê direto aí, né, Jesus? É a turma testando vários caminhões aí pro futuro, né? É caminhão movido a hidrogênio, é bateria, é gás, biometano, diesel, biodiesel, diesel verde, tá doido? Aí fica aquela pergunta, né? Qual dessas tecnologias vai conseguir entregar autonomia, abastecimento rápido e, principalmente, um custo que caiba na conta do transportador, hein? Deixa a tua opinião. Qual que você acha que vai ser o combustível do caminhão do futuro? Não esquece de colocar o nome da sua cidade e o estado pra gente saber direitinho aí também. Legal?
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9: Vão de moda? Olha o Daniel chegando. Participação especial aí do Rio Negro e Solimões. Não precisa perdão. Vamos ouvir.
10: Ai, ai, ai.

0: Aí o Daniel, participação especial com o Rio Negro e Solimões, com Não Precisa Perdão, marcando presença aqui na Boleia do Brasil Camineiro, 1040 kHz na AM, FM 77.5 e pelas redes sociais.
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0: É, gente, hoje no Minuto Agrojornal eu queria conversar com vocês aí a respeito do algodão, viu? Porque a safra brasileira aí do algodão 25-26 tá chegando ao fim e com resultado que chama atenção, viu? Mesmo, né? É o seguinte, mesmo com menos área plantada, o Brasil deve produzir mais algodão do que na temporada anterior. Qual que é o segredo disso? Produtividade. Segundo uma avaliação que nós recebemos da Agroconsult, o clima ajudou bastante, principalmente lá pelos lados do Mato Grosso e na região do Oeste da Bahia, né, que juntos respondem por mais de 90% da produção brasileira de algodão. Então tivemos chuva na hora certa, uso de tecnologia e manejo, né, que fizeram com que as plantas produzissem acima do esperado. E tem uma curiosidade importante aqui, viu, gente? No algodão, não basta apenas a gente olhar para a quantidade colhida no campo. Porque depois da colheita, a fibra do algodão ela ainda passa pelo beneficiamento, né, que separa a pluma das sementes, e com pouco mais aí de um terço da produção, aliás, como pouco mais de um terço da produção havia passado por essa etapa até agora, então o volume final de fibra ainda pode aumentar. Às vezes eu pergunto, tá, Ked, mas o que essa história toda de algodão tem a ver com a vida de quem está ouvindo aí o programa? Tem tudo a ver, né, gente? Porque o algodão está presente no nosso dia a dia, nas roupas, está na toalha, está no lençol, na fralda, está nos produtos de higiene, nos materiais hospitalares. E uma cadeia produtiva mais forte, ela ajuda a abastecer toda essa indústria. Outro ponto interessante é que o mercado internacional está melhorando. Alguns grandes produtores mundiais, como Estados Unidos, China e Índia, têm perspectiva de produção menor. Ali a turma já está sendo afetada ali pelo El Niño, né? Enquanto que o Brasil vem aumentando aí a sua oferta. E isso já começa a mudar a conta do agricultor, né? Em Mato Grosso, por exemplo, o produtor compara a rentabilidade do algodão com a do milho de segunda safra, que nesse momento a conta está ficando mais favorável ao algodão. E isso pode estimular uma recuperação da área plantada na safra 26-27, né? Ou seja, o algodão está mostrando que produzir mais nem sempre significa plantar mais, né? Tem que utilizar toda essa tecnologia. E aí, né, a gente vê a questão do clima que está ajudando, tecnologia que está entrando em campo. Então tudo isso ajuda, né, o produtor a conseguir melhorar aí a produtividade, né? E uma área menor pode aí entregar uma produção maior também, né? Área menor, produção maior, com o uso de todas essas tecnologias, né? E quem ganha com tudo isso é o produtor, a indústria e, no fim da cadeia, também o consumidor, né? Que a gente acredita que deveria ter uma roupinha um pouco mais barata para nós aí também, né? vamos ver. Bom, estamos acompanhando direitinho toda essa discussão. E você que está acompanhando aqui as nossas redes sociais aqui do Brasil Caminhoneiro, fique atento aí, né? A gente acompanha sempre a cotação do algodão e de outras commodities, né, que movimentam a economia do Brasil. É o Minuto Agrojornal, pegando sempre uma beira, uma carona na boleia do Brasil Caminhoneiro, FM 77.5, 1040 kHz na AM e nas redes sociais. Mais moda chegando é Leandro e Leonardo. Qual moda que é? Solidão, composição do Zezé de Camargo e Luciano. Vamos ouvir!

0: Daí o Leandro e Leonardo com Solidão, composição de Zezé de Camargo, marcando presença aqui na Boleia do Brasil Caminhoneiro. Mandar aqui a informação das estradas aí pra você, viu, gente? Olha, é o seguinte, pra quem tá fazendo rastros aí entre Sacramento e Delfinópolis em Minas Gerais, sempre é importante passar essa informação que a ponte sobre o Ribeirão Forquilha, ali no quilômetro 429 da BR-464, está interditada por medida preventiva. Então, para quem precisa fazer esse trajeto, tem que utilizar a rota alternativa. Lá no site brasilcaminhoneiro.com.br tem um link que mostra as rotas alternativas por rodovias de São Paulo e também por Minas Gerais, né? Inclusive aí com opção de travessia de balsa lá no município de Delfinópolis. Só que é o seguinte, gente, a balsa é só para carro de passeio, tá bom? Então planeja sua viagem considerando esse tempo adicional do percurso, respeite a sinalização e boa tocada aí para vocês aí também. Legal? É isso daí. Vamos mandar mais uns abraços aqui, ô Jesuszinho. Dá tempo? Aqui, ó, o Roberto e o Carlos Rabelo Costa lá e a turma da Azul Mob ligadinhos aqui com a gente. O Paulo Roberto em Fernandópolis ligado conosco também. A Elisângela tá lá com a irmã Regina, com o sobrinho Bruno lá no bairro do Grajaú, sempre sintonizados com a gente aí na Zona Sul de São Paulo. E tá lá o seu Benício, né, o pai delas, lá pelos lados de Sapopemba, sempre com o ouvido colado com a gente aí, legal. Fala em Vila Alpina, mandar aqui, ó, fala em Zona Leste, mandar um abraço aqui pra uma turma da Vila Alpina aqui, cara, um grupamento dos bons aqui, viu? O Roberto Cadastra, que é mecânico, tá conosco, ligado também. Ah, Robertinho, pede pra mandar um beijo pra esposa, pro pai, pra toda a família. Tá dado um abraço, valeu, Robertinho. O Banana Tapeceiro também aqui com a gente. A Dona Zumiro, Dito e a Dona Lourdes, ligados na Vila Bela, fica lá coladinho lá com a Vila Alpina também. E pro Joca, tá lá ligado com a gente, lá com a esposa Regina, fazendo aquele café cavalo, daqui a pouquinho encarando o batente. Legal, um abraço aí pra todos vocês. Dá mais uma moda aí, ô Jesuszinho. Vamos nós? Aí, ó, João Luiz Correia e o grupo Camperismo, gauchão de apartamento. Uai, que história é essa? Sei lá, vamos ouvir!
1: E aí, velho?
2: E aí, meu?
1: Tá na bagagem.

0: pilcha.
1: Bonita essa pilcha, rapaz.
2: Gostou da pilcha,
1: tia? Vistaço de pilcha, tia.
2: A pilcha da soledade, né, companheiro?
1: Ah, da soledade, tia.
2: A soledade.
1: As botas gozes.
2: Botas gozes, companheiro.
1: Ah, que tal.
2: Bota, lenço, bombacha, chapéu, mango.
1: A guaiaca de dois pisos também, tia?
3: A guaiaca de dois pisos também, né, meu?
1: E a bueninha, tia?
3: A bueninha foi a dita que deu, mas hoje eu esqueci, bicho. E a guampa, não?
1: Mas a guampa...
3: É o pegante.
1: Tia, né? Aquela tá guardada, tia. Pra não tomar em tudo, minha cachaça.
4: Tá aí o João Luiz Correia, participação especial do grupo Camperismo com gauchão de apartamento. Vamos lá na Copa tomar uma água, um café a cavalo? Quem sabe tem um mate pra nós dar uma deleitada lá também, hã? Vamos lá? Mas a pausa é rapidinho, não vai longe não, que daqui a pouquinho tamo de volta com a nossa reza, hein?
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2: As sete dores de Nossa Senhora. A vida de Nossa Senhora e da Sagrada Família, gente, olha, foi bem difícil, viu? A família passou por grandes apuros, mas Nossa Senhora sempre meditou e guardou tudo em seu coração. E a gente pode, né, imaginar o desespero de uma mãe ao não encontrar o seu filho de 12 anos na caravana e só depois de 3 dias encontrá-lo no templo com os doutores da lei. Imaginou a agonia que ficou Nossa Senhora, gente? Tá doido? Maria, gente, ela nos ensina a sermos fortes e não desesperarmos diante das tribulações e das dificuldades da vida. Maria ensina-nos ainda a nos conformarmos com a vontade de Deus. Ela nos consola e, junto ao Espírito Santo, nos reconforta na fé. Maria, gente, é a mãe da consolação. E sempre, sempre que a gente precisa, ela vem em nosso auxílio. Maria esteve de pé junto da cruz. E da mesma forma que o discípulo cuidou dela e ela cuidou do discípulo, ela hoje cuida de cada um de nós. Nossa Senhora.

Senhora, gente, é a fiel discípula, não foge em nenhum momento e quer que todos nós também sejamos corajosos assim como ela. Na primeira dor de Nossa Senhora, ela acolheu com fé as profecias de Simeão e o que ele dizia a respeito dela e do menino. Lembra-se que Simeão falava? Abre aspas. Uma espada de dor lhe atravessará a alma. Nessa dor, gente, rezamos por tantas mães que perderam seus filhos, seja pela violência, pelo tráfico, pela doença. A segunda dor de Nossa Senhora é Maria foge com José e com Jesus para o Egito, porque Herodes está querendo matar o menino. Lembremos-nos nessa dor de tantas pessoas refugiadas que têm que fugir do seu país, do seu estado, da sua cidade, por conta da violência, da guerra, da fome. E nesses tempos, vamos lembrar aí do povo da Ucrânia, que por causa da guerra, tiveram que deixar o seu país. A terceira dor de Nossa Senhora é a procura por Jesus perdido em Jerusalém. Maria percebe que Jesus não estava na caravana junto com eles. O que ela faz? Volta para Jerusalém e encontra o menino no templo e pergunta para ele por que ele tinha feito aquilo com eles. E Jesus responde: não sabeis que devo me ocupar das coisas do meu pai? Maria sabia da missão dela e também da missão do seu filho. Mas essa resposta de Jesus não deixou de ser como uma espada em sua alma. Na quarta dor de Nossa Senhora é o seu encontro com Jesus no caminho do Calvário e também com as mulheres de Jerusalém. E nessa dor de Maria, vamos rezar por tantas mães que têm que ir ao necrotério reconhecer o corpo de seus filhos, mortos pela violência, pelo tráfico de drogas, pela violência no trânsito, pela violência das grandes cidades. A quinta dor de Nossa Senhora, gente, é Maria junto à cruz de seu filho. E Jesus, vendo sua mãe e o discípulo São João, a quem amava, disse a ela: mulher, eis aí o teu filho. E depois, diz para o discípulo: eis aí a tua mãe. A partir desse momento, gente, Maria se torna a mãe de todos os viventes. Rezemos por tantas mães que sofrem na beira do leito de seus filhos, vendo os doentes e muitas vezes sem poderem fazer nada. A sexta dor de Nossa Senhora é quando Maria recebe o corpo de Jesus retirado da cruz. Nessa dor, rezemos por tantas mães que perderam seus entes queridos. Que o Espírito Santo lhes dê a sensibilidade e o reconforto da fé. A sétima dor de Nossa Senhora é quando ela sepulta o seu filho. E nessa dor, vamos pedir a Deus a força e a serenidade diante do luto. Porque é doído, gente, enterrar um ente querido. Mas que Deus nos fortaleça através da fé. É necessário passar pelo Calvário como Nossa Senhora passou, viu, gente? Então, vamos pedir a ela a coragem de passarmos pelo Calvário para chegarmos também à glória da ressurreição. E em cada situação da nossa vida, que a gente possa dar o nosso sim a Deus e aceitar os planos dele para nós. Que no dia de hoje, Nossa Senhora das Dores nos console através da fé e possamos meditar e guardar tudo em nosso coração. Vamos nesse momento então, gente, como a gente rezou aí na nossa mensagem, rezar por todas as mães. Pelas mães que sofrem, né, pela ausência dos seus filhos, pelos filhos que ignoram as suas mães. Vamos rezar por todas elas, para que elas tenham um coração forte. E a gente pede que o Espírito Santo também ilumine a cabeça desses filhos, para que saibam entender o verdadeiro valor de uma mãe. Porque depois que a mãe morre, gente, não adianta ficar chorando lá na beira do caixão não, viu? E nem construir aquele baita mausoléu lá no cemitério, que isso aí não adianta de nada. Então, se você tiver alguma coisa para pedir perdão para tua mãe, faça isso hoje. E você, mãe, perdoe as falhas dos teus filhos também. No Evangelho de Domingo, Jesus ensinou tanto isso para a gente, né? Perdoar 70 vezes 7. É tempo da gente sempre colocar em prática tudo isso. Vamos rezar então? Ave Maria, cheia de graça, o Senhor é convosco. Bendita sois vós entre as mulheres. Bendito é o fruto do vosso ventre, Jesus. Santa Maria, Mãe de Deus, rogai por nós, pecadores, agora e na hora da nossa morte. Amém. Pai nosso que estais no céu, santificado seja o vosso nome. Venha a nós o vosso reino. Seja feita a vossa vontade, assim na terra como no céu. O pão nosso de cada dia nos dai hoje. Perdoai-nos as nossas ofensas, assim como nós perdoamos a quem nos tem ofendido. E não nos deixeis cair em tentação, mas livrai-nos do mal. Amém. Que Nossa Senhora, Mãe de todas as glórias e graças, hoje de forma especial rezando aí por Nossa Senhora das Dores, São José, operário e seu esposo,
São Cristóvão, padroeiro dos viajantes e dos motoristas, que todos eles nos abençoem e nos protejam por todos os dias de nossas vidas, que assim seja. Amém.

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1: É isso aí, gente. De volta com o Brasil Caminhoneiro. Lembrando que amanhã e quinta-feira tem parada da carreta da Casa Siga Bem no pátio do posto Limarques. Anota o endereço. BR-116, quilômetro 550, no município de Penaforte, no Ceará. A parada é sempre das 2h30 da tarde até 9h30 da noite, então anota direitinho na tua agenda. Amanhã e quinta-feira, parada da carreta da Casa Siga Bem, no pátio do Poço Limarques, né? Faz parte da rede Siga Bem, BR-116, quilômetro 550, em Penaforte, no Ceará. Legal? Um abraço pra todo mundo aí, em trecho cearense aí, viu? Você tá doido? E amanhã, gente, amanhã é dia especial, hein? Guia do Caminhoneiro. Amanhã a gente vai falar mais a respeito dessa data tão importante aí também, legal? Eu quero lembrar, viu, gente, que nós estamos aí no mês de setembro, e mês de setembro é mês de a gente falar do combate ao suicídio, viu? Então é muito importante que você converse muito com a sua família a respeito disso aí, viu, gente? Precisa conversar, porque o assunto realmente ele é muito sério, e a gente precisa estar muito atento à questão aí dos sinais aí que muitas vezes as pessoas acabem demonstrando aí no dia a dia. Sabe, pessoa muito quieta, calada, muito triste. Então tem que ficar atento, viu, gente? Porque são mais de 12 mil suicídios todos os anos no Brasil, gente. E mais de 1 milhão por ano. Aqui no Brasil, gente, são 1000 suicídios por mês. E o mais duro, o mais complicado, gente, que é tudo pessoal aí numa faixa aí de 18, 19, 30 anos, sabe? É um pessoal jovem, gente, jovem. Então, turma, é sempre muito importante o apoio das empresas, o apoio de toda a sociedade. Se você puder, acesse o portal setembroamarelo.com, setembroamarelotudojunto.com, porque ali você vai encontrar um material muito bacana para você fazer o download. E você que é gestor de frota, para você que trabalha em recursos humanos, distribua entre os seus colaboradores. Você que é agente de pastoral, você que trabalha como coordenador aí de repente de um grupo da tua igreja evangélica, da tua igreja pentecostal, tem que falar a respeito desse assunto, gente. É assunto sério, a gente não pode se omitir com isso daí, não, gente. Tem que estar todo mundo envolvido. É um tema duro, um tema polêmico, mas a gente não pode mais esconder essa realidade, gente. Que suicídio é hoje a maior causa de morte entre jovens em toda a sociedade. E todo mundo tem que estar envolvido, gente. Todo mundo tem que estar envolvido. Principalmente as empresas, que é onde as pessoas passam boa parte do seu dia. Pessoal das escolas também, você que é coordenador pedagógico, entra lá no site setembroamarelo.com. Faz o download desse material, é na faixa, no Vasco, é no 0800, você não vai gastar nada. E você pode ter certeza que você vai fazer uma baita de uma iniciativa salvando pelo menos uma vida. Se você salvar pelo menos uma vida, você pode ter certeza que já valeu todo esse nosso empenho, nosso esforço aqui. Tá legal?
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3: Vamos de moda? Rick Renner chegando. A força do amor, sucesso do Roupa Nova. Legal, vamos ver.

0: Tá aí o Rick Renner com A Força do Amor, sucesso do Roupa Nova, marcando presença aqui na Bolé do Brasil Caminhoneiro. Vamos com a última leva de recados aqui, ô Jesuszinho. Vamos nós? Quem tá conosco aqui é o Luiz Cláudio lá da Vila Natal, o Borges de Pirituba, a Rosinha de São Bernardo do Campo, o QR do Caçaco e o Babuíro lá do Grupo Rota 101, Carlos Eduardo Brevet Carreteiro lá em Uberaba, vovô Josué, já mandei recado pra ele aqui, já saiu pra fazer a caminhada dele lá, viu? O Berrante lá da Tropa do Alho, o Leão lá do Grupo Bitrem Rodotrem e o Luizão lá de Rio Claro, né, curtindo a programação com a esposa Raquel, pedindo pra gente mandar um abraço pra toda a família que tá ligada em Portugal, ora pois, pra filha Mariana e a Valentina, minha queridinha. Já adotei ela também, viu, Luizão? Agora não adianta chorar, não. Eu já não virei tio, já virei um vozão também, uma tia véia. Você tá doido? Beijo, Valentina, uma graça de menina, que graça. Que foi, Jesus? Acabou o programa? Já? Rapidinho assim? Você tá doido? Mas amanhã, quarta-feira, meio de semana, tamo de volta, se Deus quiser, e ele há de querer com mais um Brasil Caminhoneiro inédito aqui na capital. Tá bom? Amanhã dia de feijuca, já vou começar a fazer o jejum desde já, pra mandar ver naquela cumbuca lá, filho. Você tá doido? Então, uma abençoada terça-feira aí pra todos vocês, cuidado nas estradas, pra você que tá saindo agora é pro trabalho, levar a piazada na escola também. Cinto de segurança sempre, nada de usar telefone celular se você estiver dirigindo, tá bom? Beijo grande para todos vocês, fiquem com Deus e até amanhã!
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3: Meus amigos de todo o Brasil, quem os cumprimenta é o Padre Jader Pereira. Estou chegando aqui na Rádio Capital. E daqui a pouquinho nós vamos ouvir música bonita. Daqui a pouco tem a Tribuna dos Aflitos. No fim do programa tem um momento muito esperado, né? O momento de reflexão e paz. A maior corrente de fé do rádio brasileiro. Olha, aproveite agora e chame alguém para ouvir o nosso programa. A Viola e a Fé está começando aqui pela Rádio Capital. 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

Meus amigos, mais uma vez nos encontramos aqui na Rádio Capital. Que bom, eu fico muito feliz quando eu estou aqui e sei que você está aí me ouvindo. Muito obrigado pela sua audiência. Todos os dias eu estou aqui falando sobre fé, sobre esperança. Olha, você que estava ouvindo a Rádio Capital, seja bem-vindo no nosso programa. A cada dia que passa, mais e mais pessoas estão sintonizadas aqui na Viola e a Fé. São pessoas que me ouvem por todo o Brasil e pelo mundo também. Tem gente que me ouve pelo radinho, tem gente que me ouve pela internet, pelo aplicativo no celular, não é? Aonde quer que você esteja me ouvindo, receba o meu abraço e o meu aperto de mão. E que nosso Senhor Jesus Cristo cubra você com a sua luz e abençoe você e abençoe toda a sua família.

0: Deixa eu abrir aqui a minha caixa de promessa. Vamos ver qual a mensagem vai sair hoje. Já saiu, olha. Saiu 1 Pedro, capítulo 5, versículo 7. Lancem sobre ele todas as suas ansiedades, porque ele cuida de vocês.
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0: Muito bem, meus amigos. Olha, vamos ouvir uma música bonita para começar bem o programa. Daqui a pouquinho eu volto.

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0: Padre Jader Pereira, aqui é a Maria Zilda de Juquitiba, São Paulo. Gostaria de pedir uma bênção para mim, que eu estou fez um ano sábado que meu esposo faleceu. Eu estou muito para baixo, é um vazio. Então eu gostaria que o senhor rezasse por mim. E obrigada.
1: Amém, filha. Vamos rezar assim por você, por toda a sua família. Conte sempre com as nossas orações.

Tem mais nomes aqui, deixa eu falar. São nomes que estão chegando aqui no nosso WhatsApp. Que Padre Jader Pereira, peço oração por mim, Alessandra Patrícia Lira. Amém, filha. Vamos rezar por você, tá? Olha, esses nomes estão na nossa oração de hoje.

0: Muito bem, meus amigos. Muitas pessoas me procuram e pedem bênçãos, pedem orações. Padre, me ajuda. Reze por mim. Agora, tem muita gente que pede pela casa, pela família. É porque muitas pessoas atravessam grandes problemas dentro de casa. Sabe, tem pessoas que se sentem mal dentro da própria casa. A casa está carregada de energia negativa, sabia? Tem pessoas que têm muitas perseguições aonde mora. O vizinho me persegue. Aquela pessoa lá no condomínio, ela me persegue. Ela não gosta de mim. Fala mal de mim. Tem muita gente que pede proteção para sua casa, para sua família. Quantos de vocês que me ouvem agora não dorme direito? Talvez você não tenha nem vontade de ir para sua casa. Você prefere estar fora do que em casa. Tudo que você leva para dentro de casa estraga, quebra, queima. Animais que morrem, fica doentes, plantas que murcham. Olha, eu quero dizer uma coisa para você importante. No dia 20 de setembro, anote aí esse dia. Dia 20 de setembro. Eu vou distribuir para o povo, aqui na igreja, gratuitamente, o sal grosso que eu estou preparando nos pés de São Miguel. O sal exorcizado, o sal grosso de São Miguel. Para você levar e usar na sua casa. Para afastar as coisas ruins, para afastar as maldições, para afastar a maldade, as doenças. Tem muita casa que só tem doença, briga, desentendimento. No dia 20 de setembro, anote essa data. Eu vou entregar para cada pessoa, eu vou colocar na sua mão este sal grosso, o sal grosso forte, o sal grosso exorcizado que o padre está preparando nos pés de São Miguel. Lembra daquele sal que a gente pisou? E eu falei para as pessoas, olha, a gente não pode pegar esse sal. Muita gente queria levar para casa, não é? Mas agora chegou a hora. Dia 20 eu vou dar o sal. E eu vou ensinar como é que você vai fazer com esse sal dentro de casa para ter proteção e afastar toda a maldade. Ah, você que é perseguido onde mora, vem buscar esse sal no dia 20. Tá? Vem buscar esse sal no dia 20. Porque esse sal de São Miguel exorcizado, ele vai quebrar todo o mal. Vai quebrar essa maldade, essa perseguição, que muitas das vezes é inveja, gente. Olho gordo. Tem isso aí onde você mora? Então vem buscar o sal, viu? Olha, eu quero que você ouça agora pessoas que já vieram nas missas e que foram muito abençoadas.
1: Mora aonde, José?
2: Guarulhos.
1: Qual foi a graça alcançada no Santuário do Bom Jesus, participando das novenas com o Padre Gela Pereira?
2: Eu já tive recebi muitas graças aqui, já dei testemunho aqui na outra igreja lá. Mas eu estou dando um agora, que há pouco desse ano eu recebi uma graça, que eu fiz uma novena para uma pessoa, que é minha nora, que estava com câncer, né? E ela foi curada. Ela mora aqui em São Paulo, ela está frequentando essa igreja. Ela foi curada. Uma semana mesmo eu perguntei para meu filho como é que ela estava. Ela está muito bem, está trabalhando. Ficou curada completamente. Tem acompanhamento dos médicos. E os médicos falam que ela está ótima. Ela frequenta aqui com ele, né? E ela está curada desse câncer. Eu fiz a novena aqui. Fiz 3 novenas. E graças a Deus ela está curada. E eu estou dando esse testemunho hoje, porque eu já não aguentava mais.
1: Está feliz?
2: Muito feliz demais.
0: Tá vendo, meus amigos? Você que está me ouvindo agora, você também vai receber o seu milagre, a sua libertação, a sua cura, através dos trabalhos fortes que o Padre faz aqui no Santuário do Bom Jesus. Então, olha, se prepare, não marque nada neste dia. Dia 20 é dia que você vai vir aqui no santuário para buscar o sal grosso, o sal que o padre está preparando nos pés de São Miguel, o sal grosso exorcizado. Tá? O santuário fica aqui no centro de São Paulo, ao lado da estação do metrô Pedro II. Rua Capitão Faustino Lima, número 101, metrô Pedro II. Rua Capitão Faustino Lima, número 101, metrô Pedro II. Quando você chegar no metrô Pedro II, você sai pela saída da Rua da Figueira, e atrás da Rua da Figueira. Tá? Dia 20 de setembro. Vai cair num domingo, viu? 7 da manhã, ou 9 horas da manhã, ou 3 horas da tarde. Eu espero por você e por toda a sua família.
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0: Muito bem, vamos ouvir uma música bonita, gente. Daqui a pouquinho eu tô de volta.

0: 6h23 em São Paulo. Bom dia!
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3: Ótimo dia, os ouvintes da capital. Destaque para o trânsito nesta manhã de terça-feira. Ainda tem pistas escorregadias. O motorista deve redobrar a atenção. A chegada a São Paulo pela rodovia dos Bandeirantes tem trânsito intenso já a partir do quilômetro 17. O trânsito vai carregado até o acesso à marginal Tietê. A rodovia Anhanguera é opção, mas tem intensidade também do quilômetro 16 até o acesso à marginal. Para Campinas interior, essas duas rodovias funcionam bem. Tudo ok com transporte público nesta manhã. Ônibus, trem, CPTM, metrôs e Via Mobilidade funcionam normalmente. 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
0: Muito bem, estamos de volta. Olha, gente, você também pode participar da Tribuna dos Aflitos. E é muito fácil. É só você mandar a sua mensagem de voz para o nosso WhatsApp contando o seu problema. É, mande uma mensagem de voz contando o seu problema. Contando a situação, o que está acontecendo com você. Não esquece de dizer seu nome. O padre vai ouvir, vai analisar. Vamos responder você aqui no ar. Então é só mandar a mensagem de voz contando o problema, viu? Para participar aqui da Tribuna dos Aflitos. Você sabe o nosso WhatsApp? 940307365. 940307365. 7365. O código de São Paulo é o 11. Então mande a sua mensagem para mim. Eu vou incluir a sua mensagem na tribuna dos aflitos.
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0: Bom, eu já tenho aqui uma mensagem de voz. Quem mandou a mensagem foi a Zumira, de Santo Amaro. Ela mandou a mensagem para o padre e eu quero ouvir. Vamos ouvir?
1: Bom dia, padre João Pereira. Eu estou precisando muito de ajuda, padre. Minha vida está muito complicada. Tudo anda para trás. Eu me chamo Zumira. Moro aqui na região de Santo Amaro. Mas minha vida de 5 anos para cá está muito complicada, meu padre. De 1 ano para cá é cada vez pior. Eu trabalho, não ganho tão mal. Mas sempre pegando dinheiro a juros. Eu estou devendo muito, muito mesmo dinheiro a juros, entendeu? O que eu ganho daria para mim pagar minhas contas e sobrar um pouco, mas não consigo nem pagar minhas contas com o que eu ganho e pegando dinheiro para pagar um juro, entendeu? De 1 ano para cá também, vários problemas de saúde, também minha vida sentimental, entendeu? Então, tipo assim, eu ando sem saída. E não tem com quem desabafar, e também não quero desabafar, porque às vezes vem as críticas, então eu preciso muito da sua ajuda, me dê uma direção. Porque só o sangue de Jesus mesmo na minha vida. Que Deus abençoe.
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0: Minha amiga Zumira, de Santo Amaro, ouvi a sua mensagem de voz com atenção. E enquanto eu ouvia a sua mensagem, eu senti uma coisa muito ruim, filha. Olha, você diz aí na sua mensagem que de 5 anos para cá

0: não sobra nada. E o pior que não é só nessa área, né? Você está dizendo aí que também está com problema na saúde, problema sentimental. Ô, minha amiga, claro que tem problema espiritual. Isso é problema espiritual, filha. E olha, escute o que eu vou te dizer. Exatamente 5 ou 6 anos, é desse tempo para cá que você sentiu que as coisas pioraram, porque fizeram algo contra você, tem um mal te acompanhando. Por que que fizeram isso, padre? Inveja. Minha amiga, preste atenção. Só tem uma maneira de vencer esse mal. Tem que fazer um trabalho forte, tem que trabalhar a sua fé, tem que pôr a fé em ação. Quando eu falo trabalho forte, eu estou querendo dizer trabalhar a fé, não é? Quando eu falo que a novena que eu faço aqui é um trabalho forte, porque na novena a gente trabalha a nossa fé. E foi o próprio Cristo que ensinou que é através da fé que a gente alcança as bênçãos de Deus. Então, minha amiga, você precisa fazer a novena forte de libertação com a vela de cruz azul e receber os exorcismos para tirar este mal da tua vida. Enquanto este mal não sair, ele vai ficar fazendo isso aí. Isso aí que ele está fazendo, né? O dinheiro some e você não tem nem explicação. Vai embora o dinheiro, você não tem nem explicação. Você não entende o porquê. Você calcula, fala, poxa vida, eu até ganho bem, dá para pagar tudo, é para sobrar um dinheiro. Mas não rende, não sobra, nunca você tem nada para você. É só dando dinheiro para os outros e pagando dívida, pegando emprestado. E aí já está atrapalhando sua saúde, a sua vida sentimental. Ô, minha amiga, faça o seguinte. Vem aqui no santuário, pode vir domingo, 7 horas da manhã, ou 9 horas da manhã, ou 3 horas da tarde. Venha que eu vou ensinar você a fazer a novena direitinho. Pode vir para falar com o padre. E você vai fazer com fé. E este mal vai sair da tua vida. Tá? Aí você, quando este mal sair da sua vida, aí você vai ver o dinheiro sobrar. Você vai falar, agora sim. Agora tá sobrando. Tá sobrando um pouquinho para mim. Tô pagando as dívidas. Tá sobrando. Tem que tirar o mal, viu? Então vamos estar juntos domingo agora, 7 da manhã, ou 9 horas da manhã, ou 3 horas da tarde, aqui na rua Capitão Faustino Lima, número 101, ao lado do metrô Pedro II. Tá? Rua Capitão Faustino Lima, número 101, ao lado do metrô Pedro II. Gente, vem pro metrô Pedro II. É do lado do metrô Pedro II, atrás da Rua da Figueira, em frente ao portão principal da Congás. Domingo agora, tá? 7 da manhã, ou 9 horas da manhã, ou 3 horas da tarde. E pode ter certeza, ô, minha amiga Zumira, você vai sair da tribuna dos aflitos e vai subir à tribuna dos vitoriosos.
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0: Muito bem, gente, vamos ouvir uma música bonita agora.

0: 6h39. Bom dia!
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3: Parada Marginal Tietê, que tem trânsito intenso no sentido rodovia Castelo Branco, entre a ponte Aricanduva até a passagem pela ponte da Vila Guilherme. Esse trânsito volta a ficar intenso no acesso à rodovia dos Bandeirantes e vai assim até a ponte dos Remédios. Tem uma ocorrência logo depois da rodovia Anhanguera, isso vai dificultar a vida do motorista nesse trecho. No sentido Ayrton Senna, tem ocorrência na ponte da Freguesia. Trânsito é intenso desde a saída da rodovia Anhanguera e segue assim até a ponte Júlio de Mesquita Neto. Depois, o caminho é livre. Corredor de Mano Marquete, Marquês de São Vicente, Nora, Pioretini e Janote é uma boa opção. 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

0: Muito bem, meus amigos. O dia 20 está chegando. Dia 20 é domingo que vem, 20 de setembro. Uma data muito especial, pois tem muitas pessoas aguardando este dia. Porque é no dia 20 que o padre vai distribuir para o povo o sal grosso, exorcizado, o sal grosso preparado nos pés de São Miguel. Sal grosso para limpeza, limpeza espiritual, descarrego, para tirar as forças negativas da casa, das pessoas da sua casa. Eu tenho dito para as pessoas que só desse sal entrar na tua casa, você vai ver a mudança. Mas nós vamos ensinar o trabalho certo para se fazer. Vamos ensinar o trabalho para você fazer. Vamos te ensinar a maneira correta de você usar esse sal e limpar toda a sua casa, família. Tá? Domingo agora, olha, venha buscar esse sal. Vamos entregar gratuitamente para quem estiver aqui no santuário. Esse sal é preparado, o padre está preparando. Não é um sal comum. Um dia uma senhora usou um sal comum para jogar na casa. Ela falou, padre, mas o mal não saiu. Falei, claro. Não é com sal comum, tem que ser exorcizado, tem que ser preparado. Esse que nós vamos te dar é preparado nos pés de São Miguel, é exorcizado. Eu vou distribuir domingo que vem, aqui no santuário, aqui em São Paulo, onde eu celebro, no metrô Pedro II. O padre Sérgio vai distribuir lá em Santo Amaro. O padre Sérgio, ele celebra em Santo Amaro. Deixa eu falar com o padre Sérgio, estou com ele aqui na linha. Alô, padre Sérgio.
1: Alô, padre Jader. Ô, padre, deixa eu cumprimentar o senhor, também a cada ouvinte aqui da rádio. É, padre, tá chegando o grande dia. Gente, é domingo agora, dia 20 de setembro. O dia que vamos entregar para todos o sal exorcizado de São Miguel. Sabe, tem gente que vai vir de longe só para pegar este sal. Pois com este sal o padre vai ensinar a quebrar as demandas que muitas vezes estão dentro de casa. Talvez você que me ouve agora tenha ido em uma casa, perceba isso. Talvez você foi visitar alguém e você falou assim, eu não me senti bem na casa daquela pessoa. Isso já aconteceu com você? Você disse, olha, padre, é uma pessoa, gente boa, tudo, mas eu não me senti bem na casa dela, padre, na casa dele. Por que que acontece isso? Porque muitas vezes a casa se torna um ambiente carregado. A palavra de Deus, ela nos fala sobre isso. Quando você lê a palavra de Deus, lá no Salmo 91, ele diz assim, nenhum mal te sucederá, nem praga alguma entrará na tua casa. Por que que o Salmo fala sobre isso? Porque tem muitas maldades que entram na casa, que entram e ficam alojadas dentro da casa da pessoa. E o que que essas maldades elas fazem? Elas levam muitas vezes doenças. Sabe, quando um sara o outro adoece na sua casa, é assim que acontece? É, o mal que fica na casa, ele leva doenças para a pessoa, amarra a vida financeira, leva a confusão para a família. Tudo que a pessoa compra e põe em casa parece que quebra, estraga, alguma coisa acontece. Tem gente, meu irmão, minha irmã, que chega a ver vultos em casa. Há outros que escutam alguém chamar o nome direitinho. quando vai ver não é ninguém. Há muitas maldades que ficam dentro da casa da pessoa. E se a pessoa não está protegida, esse mal acaba por atrapalhar, prejudicar e adoecer a família. É por isso que domingo agora nós vamos entregar o sal exorcizado de São Miguel. E com este sal você vai fazer a quebra-demanda dentro da sua casa. O padre vai ensinar os trabalhos espirituais para quebrar todas as demandas. Olha, gente, é domingo agora, dia 20 de setembro. Aqui em Santo Amaro, 7 da manhã, 9 da manhã e 3 da tarde, tá? 7 da manhã, 9 da manhã e 3 da tarde. Deixa eu passar o endereço aqui do Santuário do Bom Jesus em Santo Amaro, tá? Você que é aqui da Zona Sul, você pode estar comigo. Aqui na Rua Barão do Rio Branco, 722. A igreja fica entre a Praça Floriano Peixoto e a Avenida João Dias, tá, gente? É Barão do Rio Branco, 722, no centro de Santo Amaro, próximo à Praça Floriano Peixoto.
0: Isso mesmo, Padre Sérgio. Em Santo Amaro, Padre Sérgio vai também distribuir o sal grosso domingo que vem.

0: E eu vou distribuir o sal domingo que vem aqui no metrô Pedro II. O sal grosso, o sal preparado nos pés de São Miguel. Vamos entregar gratuitamente neste domingo um pouco desse sal para cada pessoa. E você vai levar para casa. Você vai usar na tua casa para limpeza, para descarrego. Vai limpar a sua casa, também com as pessoas da sua casa. Às vezes tem pessoas na sua casa que você sabe que está carregada, né? Para fulano lá na minha casa, tem muita coisa ruim com ele. Então você vai levar esse sal para a pessoa usar. Olha, agora o padre ele vai ensinar a maneira correta de você usar esse sal nas pessoas e na casa. Tá bom? Nós vamos ensinar o jeito correto. E olha, vão vir pessoas de todas as partes do Brasil buscar esse sal. Vai vir pessoas de longe, viu? Pessoas de todas as partes. As pessoas querem este sal. Esse sal que o padre prepara, que o padre benze, que o padre exorciza. As pessoas não querem outro sal, é este que o padre prepara, porque é este que tem a força espiritual. Então deixa eu dar um endereço para você vir buscar também. É Rua Capitão Faustino Lima, número 101, metrô Pedro II. Rua Capitão Faustino Lima, número 101, metrô Pedro II. Quando você chegar na estação do metrô Pedro II, você sai pela saída da Rua da Figueira. A Rua da Figueira é a rua do metrô. E o santuário é atrás da Rua da Figueira. Rua Capitão Faustino Lima, número 101, estação do metrô Pedro II. Domingo agora, gente. Três horários. 7 horas da manhã... ou 9 horas da manhã, ou 3 horas da tarde. Eu espero você e toda a sua família.
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0: Daqui a pouquinho eu volto.

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4: Olha a hora, gente, são 6 horas e 53 minutos.
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7: 7 horas tem rodízio válido para veículos com placas finais 3 e 4. Esses não podem circular no centro expandido de São Paulo até as 10 da manhã e depois entre as 5 horas da tarde até as 8 da noite. Destaque para a Zona Sul de São Paulo, Avenida dos Bandeirantes, com trânsito intenso já no sentido Marginal Pinheiros, entre o túnel Maria Maluf até o viaduto Jabaquara, devido ao excesso de veículos. Depois esse caminho dá uma boa melhorada. Volta a ficar intenso a partir da Rua Alvorada até o acesso à Marginal. Por sentido Anchieta Imigrantes, quem está na Avenida dos Bandeirantes não vai enfrentar dificuldades. A Avenida Indianópolis e cortar pela Vila Olímpia é a opção. E o corredor da Pedro Bueno e jornalista Roberto Marinho também é a opção para o motorista nos dois sentidos. 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

0: Maria, santo das causas perdidas e dos males desenganados, olhai por nós neste momento. Aumentai o nosso amor e a nossa fé. Abençoai a nossa casa e a nossa família. Prosperai o nosso trabalho e as nossas mãos. Fortificai a nossa saúde e o nosso corpo. Ó meu bom Jesus, santo protetor daqueles que em vós confiam, sei que serei atendido, pois igual ao teu nome, mais poderoso não há. Meu bom Jesus, rogai por nós. Abençoe-vos o Deus Todo-Poderoso, Pai, o Filho e o Espírito Santo. Amém.
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0: É, o nosso programa vai ficando por aqui. Mas amanhã eu volto, neste mesmo horário, e espero por você. Muito obrigado pela sua companhia, pelo seu carinho. Que Deus abençoe a todos. Fiquem todos com Deus. E até amanhã.
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55: Agora sim, definitivo, pro bom e velho rádio AM 1040 FM 77.5. Eu sou Reinaldo Alves e vou com vocês até as 9 horas da manhã. Ângela impossibilitada. nesta terça-feira, mas eu te faço companhia. Agora são 7h27. Bom dia, menino. Bom dia, menina. Bom dia, moça. Bom dia, rapaz. Bom dia a você que acorda cedo aqui com a gente, ó. Ó o despertador aí, ó. Ó, ó, ó, ó. Você vai ficar nessa cama até que horas, hein?
0: Bom dia!
55: Bom dia! Rodízio, placas 5... Não. 3 e 4, hoje é 3 e 4, desculpa, gente, tô meio perdido aqui, viu? Tô vendo as placas tudo duplicado, 1, 2, segunda, 3 e 4, terça. Hoje rodízio placas 3 e 4.

Você canta rouco, hein? 7h28, seja muito bem-vindo, muito bem-vinda a você, meu amigo, minha amiga que tá deitadinho aí. A você que já saiu do trabalho, acorda! Você que tá saindo agora pro trabalho, não tá chovendo em várias regiões de São Paulo. Já tivemos aqui relato da Lapa que não caiu uma gota d'água. E aonde você tá, hein?

0: Ó o terceiro toque, ó. Já era o Soneca, bom dia, menina! 7h28, a você ligadinha aqui na Rádio Capital. Seja muito bem-vinda, quem estava nos acompanhando pela nossa live Capital com você no YouTube. Agora é aqui, ó, AM1040 FM 77.5. É a sua rádio multiplataforma, a rádio que mais cresce em São Paulo, a rádio que mais cresce no Brasil. É a Capital e você ajuda, você faz parte desse sucesso. E é sempre bom ter a sua companhia, como eu tenho a companhia de todos vocês diariamente. A Ângela tá aqui, hoje não, que não tá muito bem, mas eu conto com a sua participação aqui comigo no WhatsApp, é isso aqui, ó.
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0: Olha, eu fiz uma pergunta pra você, eu quero que você responda, hein? Saiu uma pesquisa, hoje é dia do cliente, parabéns a todos os clientes, parabéns a você, consumista de TikTok, Shop, a você que é consumista do Mercado Livre, que não pode ver um produtinho na Shopee, né, Ângela? É, redes sociais levam público a bares e restaurantes de São Paulo. É uma pesquisa que saiu falando que publicações de dicas no TikTok e também no Instagram viraram oportunidade de divulgação de estabelecimento. Eu confesso para você que eu, Reinaldo, já fui influenciado por uma dessas publicações do Instagram. Eu lembro que tem um lugar em Mairiporã, um Atibaia, agora não é, bom, eu chego lá. Chama Rancho do Ricardinho. Uma vez eu vi uma postagem do cara fazendo uma costela tão boa que eu falei, não, preciso conhecer esse lugar. E eu fui levado pelo Instagram. Papel que já foi do rádio, papel que muitas vezes é da televisão e também é do rádio. Mas é que quando você vê, né, imagem é tudo, né? Imagem é tudo. Quando você vê aquela costela, assim, feita no fogo de chão, aquele peixão, que acho que é Narciso o nome do homem lá, que ele faz, menino do céu, deu uma vontade de ir e eu resolvi na hora. Eu acordei de manhã, vi a publicação, falei, Beth, vamos conhecer esse lugar? Saímos daqui e fomos lá para Mairiporã conhecer o tal do Rancho do Ricardinho. Já estive em lugares melhores, mas é bom também, tá? Lá tem vários ranchos, vários lugares onde você tem um day use, você paga lá, usa durante o dia. Usa piscina quem quer, né? Não necessariamente eu, mas comer e beber é comigo mesmo. Então eu já fui influenciado por isso. Você já foi? 98334-5777. Você já comprou alguma coisa influenciada? Não tô falando de rádio, gente. A minha pergunta é direta, é rede social. Você já viu alguma coisa na rede social e comprou? Te levou a comprar? Te levou a gastar dinheiro? Essa é a pergunta que eu faço pra você, tá? 98334-5777. Enquanto você me responde, eu vou ouvindo uns áudios aqui, ó.
3: Bom dia, rei. Bom dia.
0: Critéria.
3: Ângela tá em casa, descansando um tiquinho, né?
0: Tá lá,
3: tadinha.
0: Tá lá.
3: Mas melhor a Ângela.
0: Logo.
3: Maria Quitéria.
0: Beijo, Maria Quitéria.
3: Vindo com meu marido. Hoje ele vai me ajudar a trabalhar.
0: Coitado, né?
3: Tá de férias.
0: Ai,
3: então, ele veio pra me ajudar um pouquinho.
0: Mas aí não se faz esse tipo de coisa, né?
3: Tô quase chegando aqui na Rian.
0: Durante o ano,

0: também ligadinha, a Maria Souza na live, o Rodolfo Dias tocando terror, a Andréia Del Mônaco, nossa, que chique, São Bernardo não está chovendo, um beijo, viu? A Wanda Martins também, Rádio Capital, põe a Denise para ajudar o Reinaldo a apresentar, ela é muito boa, tá bem, tá, a Denise está chegando aqui, daqui a pouco ela ajuda aqui também, tá? Aí vamos falar com o Vini, né? Tem que pedir pro Vini. Não é assim zoado, tá? Um beijo. Denise, talentosíssima, ela que tá de volta aqui. A Maria Cruz também ligadinha aqui na Rádio Capital. Todo mundo ligado, todo mundo sintonizado e eu esperando a sua mensagem.
1: Hello? Ô, seu Reinaldo, senhor muito Dennis. Bom dia, muito bom dia. Aqui é o Dennis Bor de Barueri, São Paulo.
0: Filho da mamãe, aniversariante.
1: Pois é, seu Reinaldo.
0: Me conta.
1: Minha mamãe tá fazendo aniversário hoje.
0: É mesmo?
1: Estamos 70... e 3 anos de idade.
0: Deus. Qual o nome dela?
1: 73 aninhos.
0: Qual o nome?
1: Devo tudo pra ela, a responsável por existir o Delis.
0: É.
1: Mamãe, onde ela tiver, um beijo do Delis, do seu filho amado. Dona Irma,
0: Dona
1: nome
0: Irma.
1: Da mama.
0: Irma.
1: Mamma mia. Né? É isso aí, seu Reinaldo. Bora tacar-lhe pau nesse programita.
0: Tacar-lhe pau, viu, Delis?
1: O programa aí tá Sblubble.
0: Sblubbles. Ô, Delis, um abraço pra você. Obrigado pelo carinho, mamãe do Delis. Onde estiver, não se esqueça dele, tá? Um beijo carinhoso. E a todos vocês que estão fazendo aniversário hoje também, viu? Parabéns. 983345777. Cadê você? Cadê?
2: Bom dia, Rei. Bom dia, Ângela.
0: Mentira. Rei,
2: fala aí o que, que a Ângela tem, que eu liguei o rádio agora, tá, né?
0: Zoadinha,
2: que filho. Agora.
0: Marlene,
2: liguei
0: ela
2: o rádio, tô ouvindo você falar. Quando eu vi você só falando sem a Ângela, falei, a Ângela não tá bem.
0: Tá até com um baldinho lá.
2: Foi o que foi? Foi a voz, tá com dorzinha no corpo, é gripe.
0: É tudo, né?
2: Que pulou muito, né?
0: É perna.
2: Parabéns, Ângela.
0: É tudo,
2: mas que Deus abençoe a sua saúde. Fala aí, Rei, o que, que a Ângela tem, depois então, eu falo com ela.
0: Eu preciso de um diagnóstico, na verdade.
2: Eu, essas coisas não me influenciam, não.
0: Não?
2: Não compro nada por essa, pelos... redes sociais, não.
0: Nada.
2: Mesmo porque eu tenho que comprar alguma coisa, quem comprou pra mim é minha sobrinha, uhum. Eu não compro nada assim, não, e essas coisas não me levam a isso, não.
0: Ô, menina, tem que gastar, tá bom?
2: E é isso, beijo, meu povo, que abençoe a terça-feira pra todos, beijo, beijo.
0: Um beijo pra você, muito obrigado por estar aqui com a gente, viu? Essa é a nossa querida Marlene, um beijo, beijo, beijo gostoso, Marlene, como é bom ter você aqui, 983345777, vou lá pro bairro do Laércio.
3: Bom dia, Rei. Melhoras, Ângela.
0: Bom dia.
3: Eu já comprei sim, que agora tá a onda dos tufinhos pra colocar cílios. A sua princesa deve saber bem como que é isso.
0: É!
3: E apareceu?
0: Aparece.
3: Os tufinhos que já vem com cola. É. Como é uma colega de serviço que coloca pra mim na faixa do Vasco, falei, deixa eu tentar colocar, né? Porque você passa a cola e pá, deixa esperar um pouquinho, já vem. Coloca e esse cílios. Que vem já... Só tirar da embalagem e colar, vou adiantar meu lado. Comprei, só que não
0: deu
3: cola nenhuma.
0: Menina do céu.
3: Venenosa.
0: Não sei se eu dou risada ou se eu choro. Um
3: beijo. Dona Espírita, Sandra Regina, da freguesia do ó.
0: Um beijo, Sandra. Obrigado pelo carinho.
3: Aqui na Praça da Árvore.
0: Meu anjo, um beijo pra você, viu? Tá vendo? Nem tudo que a gente compra pela internet funciona, tá vendo? Ela compra uns cílios que deveriam colar e não cola. Qual a função dos cílios com cola? Colar, né? E aí, 983345777, a sua participação aqui. São 7h36, a Ângela Matos tá dodói. Amanhã, se Deus quiser, ela tá de volta. Enquanto isso, eu vou com vocês até as 9 da manhã, tá bom? Vou fazer uma pausa rapidinho, intervalo comercial, os políticos estão chegando, informações do trânsito, tudo isso e muito mais aqui na Rádio Capital, a sua rádio multiplataforma.
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8: Bom dia, Reinaldo e todos os ouvintes da capital.
0: Ô, Vanderlei, bom vocês? Dia, tudo?
8: Para destacar o trânsito nesta manhã molhada ainda de terça-feira para falar da Marginal Tietê. Trânsito carregado no sentido rodovia Castelo Branco, tem ocorrência na passagem pela ponte da Vila Guilherme e outra ocorrência na saída da Dutra. Trânsito ruim desde a ponte Aricanduva. E vai assim até um pouquinho depois ali da ponte da Vila Guilherme. Melhor, volta a ficar intenso na ponte Piqueri, seguindo assim até o Cebolão. Por sentido contrário, teve carro quebrado mais cedo na ponte da Freguesia. O trânsito é ruim desde a saída da rodovia Anhanguera até a ponte Júlio de Mesquita Neto. A partir dali o caminho melhora. Tudo ok com o transporte público nesta manhã. E até às 10 horas tem rodízio válido para veículos com placas finais 3 e 4. 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
7: Ó, hoje a Ângela tá dodói, amanhã ela tá de volta. Enquanto isso, eu vou aqui falando com vocês até as 9, tá? Muito obrigado pelo carinho, obrigado pela participação, inclusive, a todos que mandam mensagem aqui no 983-345-777. Você tá onde?
8: Bom dia, melhoras, Ângela, melhoras, minha linda. Ah, você e Kikinho é uma dupla fabulosa.
7: Uma dupla de dois?
8: Ô, Kikinho, dá as caras aí, Kikinho.
7: Não, ainda é demais.
8: Eu gosto tanto de escutar vocês dois, e hoje a coleguinha não tá pra só você.
7: Não tá.
8: Mostra as caras aí, Kikinho. Ah, tem jeito pra cá essa amizade.
7: Não.
8: Um abraço, Ângela. Melhoras, fia.
7: Um beijo pra você. Ah, vocês que ficam aí falando pro Zé Beto aparecer na câmera, e a câmera não chega aqui, tá? Por isso que eu não apareço. Eu falo o seguinte, tem meu Instagram, eu vivo postando coisas lá. Não é sempre assim, não sou muito blogueirinho, não. Mas eu posto algumas coisas lá. Se você quiser ver como é que é a cara do Reinaldão, entra aí, ó. É Reinaldo Alves Kiko, K-I-K-O. Reinaldo Alves Kiko, K-I-K-O. Não é K-Y, danada. É K-I. K-I-K-O. Reinaldo Alves Kiko. Bota lá, eu prometo aceitar todo mundo. E mando um abraço pra todos vocês que me adicionarem aí no Instagram. Facebook eu reposto, mas eu não sou muito ativo. Mas no Instagram eu sou mais ativo. Reinaldo Alves Kiko, K-I-K-O. É assim que você me encontra aqui, ó.
9: Olá, Ângela. Tudo bem?
7: Tudo
9: Espero
7: bem.
9: Que esteja descansando, tá? É sucesso aí pra vocês. Hoje chovendo muito aqui na região do Grajaú.
7: Grajaú tá.
9: Agora deu uma diminuída, mas o frio continua.
7: É isso aí.
9: Acompanho sempre vocês dois aí.
7: Ah, muito bem.
9: Sucesso pra vocês. Sempre. Aqui é o Vitor de Grajaú, São Paulo.
7: Vitão, um abraço pra você, pro Grajaú, a todos da Zona Sul. Tamo junto.
10: Bom dia, Rê. Bom dia a todos da capital e equipe.
7: Quem é?
10: Rê, eu fui influenciada. Pra comprar uma peça íntima. Nossa, eu via direto aquela peça
7: ficou
10: ali
7: pequeno?
10: Na rede social e acabei comprando.
7: E como é que foi? Ficou
10: e
7: boa?
10: Quando chegou, não era aquilo tudo que eu esperei.
7: Não era?
10: Fiquei decepcionada.
7: Ixi. Me conta como é que era essa peça. Não precisa mandar foto. Só me contar como é que era essa peça. Geralmente é assim, né? Você compra um negócio que fica bem no manequim, aí você leva pra tua casa e não fica bem, né? Não fica bem. Que situação, menina. Que tristeza. E você, já foi influenciado através do TikTok, do Instagram, a comprar alguma coisa e foi lá e foi legal? Qual foi a sua experiência? Por enquanto, as pessoas estão com experiências negativas. E eu confesso para você que a minha não foi nem positiva nem negativa. Comi bastante, bebi. Pegamos uma chuva em Mairiporã esse dia, no tal do rancho, de alagar a rua, sabe? Fiquei com medo, mas graças a Deus deu tudo certo.
11: Alô, Vini.
7: Oi.
11: Olha... Mês de setembro, funcionário do mês é o rei. Ontem substituindo o EV, hoje a Ângela. E olha, com excelência, com maestria. Parabéns, viu, rei?
7: Obrigado.
11: Arrasa. Bom dia, Aline de Ribeirão Preto.
7: Ô, Aline, um beijo pra você, pra Ribeirão, terra do pinguim, terra do chope bom. Um beijo pra você, viu? Tá quente em Ribeirão, fia? E muito obrigado pelo carinho. Aqui, assim, a gente faz de tudo um pouquinho. Eu costumo dizer, essa é uma frase minha, tá? Não que necessariamente se aplica a todas as pessoas. Quem faz de tudo um pouco não faz nada direito. Então, quando você se propõe a fazer alguma coisa, se esforce, faça ao máximo. Graças a Deus eu tenho essa capacidade de fazer de tudo um pouquinho. E aí pode ser que eu não seja referência na coisa X. Porque é verdade isso, eu falo de mim, mas é uma coisa que eu acho legal quando a pessoa fala assim, ah, porque eu faço produção, eu falo, né? Só que assim, você já reparou que se você faz de tudo um pouquinho, você não se dedica a nada, você não vira referência em nada? É o meu caso, e eu sinto essa dificuldade quando eu vou fazer outras coisas, porque ninguém sabe se contrata o operador, se contrata o locutor, se contrata o produtor, porque você não se especializou em determinada área. Então, como é que as pessoas te veem? Quem faz de tudo um pouco tem essa dificuldade. Como é que as pessoas veem você no mercado de trabalho? Mas, graças a Deus, quem eu quero que veja são vocês. E é isso que importa, é isso que interessa, né? Vamos lá.
12: Oi, bom dia, bom dia, bom dia, rei. Ô, rei. Oi. O programa tá em boa mão, hein?
7: Tá boa a mão?
12: Você é 10, né? Cara.
7: Vocês não viram?
12: Então, né? Deixa eu te falar. Foi já influenciado, eu acho que todo mundo já foi.
7: Já foi? Já foi.
12: Se não for de alguma venda ou algum lugar, é para aprender alguma coisa. Ai, quebrou, eu vou ver isso na internet que eles ensinam mais fácil para arrumar. Sempre assim, acho que todo mundo hoje em dia, e olha que eu não tenho rede social. Beijo, beijo, beijo.
7: Beijo para você, obrigado pelo carinho, obrigado pela sua participação. Olha, eu vou falar para você uma coisa, viu? Tô recebendo informações privilegiadas de que Santos está um caos. Santos está um caos. Capital Informa. Ai, ai, ai, ai, ai. Vamos abrir a banca da GG aqui, atualizar as notícias um pouquinho, né? Você que tá acordando agora, muito obrigado pelo carinho, obrigado pela sua participação. 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Menina, cada vez que eu vejo um negócio do caso Vorcaro, eu fico de cabelo em pé, e olha que eu nem tenho, hein? Agora o cunhado do Vorcaro, pai, ex do banqueiro e sicário, diz o seguinte, que enviaram 20 milhões para a Igreja Batista da Lagoinha, você acredita? E essa movimentação total de 57 mil reais chamou atenção por superar o faturamento presumido da igreja. Menina, até a Igreja Lagoinha, até Deus agora no meio do rolo. Que é isso, gente? Que é isso? 7h47, rodízios 3 e 4, rodízio 3 e 4. Agora, lá no Distrito Federal, e eu acho que deve ter isso aí no seu bairro também, tem uma van da sacanagem que fica estacionada lá num bairro do Recanto das Emas, onde o tráfico de crack, prostituição, rola solto lá, né? Os casais usam o banco da van, sucateada, pra aquela rapidinha, sabe? Menina do céu, tudo isso acontece lá no Recanto das Emas, no Distrito Federal. E é uma coisa comum, principalmente na periferia da capital, onde muitos veículos, até aqui na região da Avenida Paulista, eu vejo, porque na periferia não vai ter carros que são abandonados, que depois são depenados e muitos viram abrigos de moradores de rua, né? O povo vai lá fazer uma festinha, né? Vai usar um tóxico. É, acontece, né? 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E a pergunta que eu faço para você é, dois pontos. Já foi influenciado ou influenciado através do TikTok, redes sociais, Instagram, a comprar alguma coisa pela internet? Essa é a pergunta que eu faço para você.
13: Bom dia, rei. Bom dia.
7: Bom dia.
13: Capital. Melhora, viu, Ângela?
7: Ângela tá
13: alô, bom. Da Serra. Tá, tô chegando aqui no trabalho.
7: Aí, ó. Atualizando. Bom,
13: rei. Sábado eu vou, sabe pra onde? Vou pro Pernambuco.
7: Oh, delícia.
13: Ficar 15 dias de férias lá com a minha mamãe.
7: Que bonito. Delícia.
13: Tá bom?
7: Que delícia.
13: Beijo pra vocês aí na capital. Eu consigo comprar coisa pela internet, sim. É bom, graças a Deus. Nunca tive decepcionada, não.
7: Uhum. Tá bom? Aí, tá vendo? Ela compra pela internet, já foi influenciada. E você? A pergunta que eu faço pra você no 983345777. E o vereador? E o vereador e o PM, que são alvos de operação por tráfico e lavagem de dinheiro? O traficante, que é conhecido como Tim do PCC, foi preso em um condomínio de luxo em Itatiba, no interior de São Paulo. O grupo fazia, acredite, monitoramento 24 horas para o tráfico. É! Vai confiar em quem? Hã? Vai confiar em quem? Júri popular de mãe acusada pela morte da filha começa hoje. A criança morreu com lesões na região da cabeça, abdômen e sinais de abuso infantil. O padrasto já foi condenado a 35 anos de prisão. A Lohane, de 2 anos de idade, morreu em 27 de maio de 2024 na casa que morava com a mãe e o padrasto em Mauá. Tá? 7h49, a sua participação é muito importante. Aqui a gente vai uma lá, uma cá, trazendo informação, prestação de serviço e a sua participação.
14: Bom dia, Reinaldo. Bom dia, Ângela. Melhoras. Tô sabendo que ela adoeceu. Foi de repente. É de repente mesmo que acontece as coisas, né?
7: Vem, vai.
14: Eu vou daqui a pouco no ponto de socorro com a minha colega, que ela caiu.
7: Caiu?
14: Ela escorregou na casa dela, tava molhado o chão.
7: Bora benzer,
14: tá, e chamaram no portão ela, e ela foi, levantou, foi sair rápido, aí caiu. Aí eu vou lá no ponto de socorro com ela.
7: Eita.
14: Deus abençoe o dia de vocês.
7: Amém.
14: Que bom, hein? Hércules, bonitão, que você hoje tá aí no comando, né?
7: O Hércules. Ô, Hércules. Saúde.
14: Bom dia pra você. Deus abençoe e melhoras pra. Eita, Angela Matos,
7: não é
14: tá
7: só
14: bom?
7: Pra ela, né?
14: O taxista, ô, Reinaldo Alves.
7: Assim
14: o João fala, né? Aí. Bom dia pra você, Deus abençoe seu dia, tá bom?
7: Bom dia.
14: Maria Hércules, do Canto do Céu, São Paulo.
7: Ô, Maria Hércules, estima as melhoras aí, viu? Logo, logo você tá recuperado dessa garganta aí, que tá com pigarro brabo, né, Maria Hércules? Menina do céu, esse tempo também deixa qualquer um ruim, né, Denise? Meu Deus. Ó, tem uma notícia importante pra falar pra você, que é o seguinte... Assédio eleitoral no trabalho teve mais de 4 mil denúncias em 2 eleições. Você sabe como é que funciona? Pressão pro voto, ameaça de demissão, uso da hierarquia para influenciar funcionários a votarem no candidato X. Se você não votar no candidato X, a empresa vai por água abaixo. Então, sabe, tá, rola essas coisas na empresa. Você acredita? Isso aí é assédio, tá? E quem recebeu as denúncias foi o Ministério Público do Trabalho. Então, se você está se sentindo coagido a votar no candidato A ou B, porque o seu patrão, porque o seu gerente tem algum interesse por trás disso aí, denuncie também ao Ministério Público do Trabalho, tá? Afinal de contas, o voto ele é secreto. O voto é secreto e nós vivemos num país democrático. Não é não, Giovana?
15: Oi, Rei, bom dia.
7: Bom dia.
15: Tudo bem?
7: Tudo bem, e você?
15: Acabei de acordar e já tô atrasada, acabei de tomar banho e já tô saindo também.
7: É. Ivanda.
15: Eu não sou influenciada, né, pra comprar coisa pela internet, né? Lembra que eu te falei?
7: Eu
15: não gosto de comprar nada pela internet. Dá ruim.
7: Dá ruim.
15: Agora, antes eu falava que comida dava certo, até a comida agora tá dando errado.
7: Tá zoada, né?
15: Então, agora, literalmente, cortei a compra de internet
7: nada,
15: da minha
7: não
15: vida.
7: Não compra mais nada?
15: Graças a Deus. Esse negócio, esses negócios, eu passo, olho e não me atinge. Não tenho vontade nenhuma de comprar essas coisas. Nenhuma. E também eu tenho um outro método para não gastar dinheiro. Eu faço igual meu pai, eu vou no mercado, eu conto na mão quantas coisas eu tenho que comprar. E levo o dinheiro certo. Tipo assim, 100 reais. É aquilo e pronto, tchau, e acabou. Não levo cartão, não levo Pix, não levo nada.
7: E dá
15: pronto,
7: nada,
15: tenho gasto o que tenho, tá bom?
7: Tá
15: beijo,
7: certo.
15: Nivanda.
7: Beijo,
15: obrigada por ontem.
7: Imagina, Nivanda, um beijo pra você, obrigado pelo carinho sempre aqui. A Nivanda sempre participando aqui com a gente, né? Parabéns, Nini. Você tá sabendo de um homem de 74 anos que morreu após uma laje desabar sobre ele numa calçada na Zona Leste? Pois é, o homem tava andando do nada pelo bairro de Guaianazes quando foi atingido. Ele chegou a ser socorrido, teve uma outra pessoa que estava junto com ele, que graças a Deus não aconteceu nada, mas este sim morreu no hospital. Segundo a Secretaria de Segurança Pública, o acidente ocorreu na altura do número 2176 na estrada de Poá. Você que é da Zona Leste deve acordar com essa notícia hoje aí no rádio e também na televisão. 98334-5777.
16: Bom dia, Reinaldo.
7: Bom dia.
16: Melhoras, Ângela.
7: Logo, logo tá
16: olha,
7: boa.
16: Eu tô aqui bem quietinha, escutando, imaginando a cara de decepção da Ângela Matos.
7: Com quem? Comigo?
16: Quando comprou a lâmpada que ela sempre queria. E uma vez eu comprei...
7: Desculpa, Ângela.
16: Ai,
7: meu Deus, eu tinha esquecido da lâmpada.
16: Um limpador de piso.
7: De piso.
16: Que falava que ia, o piso ia ficava brilhando.
7: E ficou?
16: Por muitos dias.
7: E ficou?
16: Até agora, isso foi em setembro do ano passado. Eu não tô. Até agora eu tô esperando o produto chegar.
7: Calma.
16: Que não há decepção. Nada
7: que não seja ruim que não possa piorar.
16: É uma loucura. Tchau, um beijo.
7: Um beijo pra você. Sério, você me fez lembrar da lâmpada da Ângela. Gente, a Ângela comprou uma lâmpada achando que era uma coisa que ia sair o gênio de dentro. A lâmpada era uma impressão. Não sai nem meio desejo de lá. Ó, deixa eu dar atualizada na notícia aqui, que a justiça dá 10 dias para bloquear o tal do jogo do aviãozinho, das bets ilegais. Em caso de descumprimento, a empresa, que é a Sprite, né, poderá pagar uma diária de 100 mil reais. É, meu Deus, limitado inicialmente a 10 milhões. A decisão ocorre após meses de investigação sobre a presença do Aviator em plataforma sem autorização para funcionar aqui no Brasil. Aliás, tem um monte de coisa, né, que não tem autorização e que funciona aqui no Brasil. 98334-5777. Sua participação é sempre bem-vinda aqui na Rádio Capital, tá?
17: Bom dia, Reinaldo. Bom dia, Capital.
7: Bom dia.
17: Melhoras pra Ângela, mas você também manda bem, hein?
7: Manda nada.
17: Beijo pra você.
7: Um beijo. Beijo.
17: E a festa da Capital deve ter sido maravilhosa. Ah, fiquei muito triste que eu não fui.
7: O baile foi
17: beijo, top. Reinaldo. Beijo. Bom trabalho pra você, manda bem.
7: Obrigado pra você também, um beijo. Muito obrigado pela sua participação e pelo carinho. Só fechando aqui as notícias do mundo internacional. Então, teve um homem e uma mulher que estavam sentados num trilho, morreram após serem atropelados pelo metrô de Nova York. Isso aí aconteceu lá, tá? É, na estação Spring Street, pertinho da estação, pouco antes das 3h15 e tal. Aí tinha um trem da linha 4, que não é a nossa, é deles, né? Seguia para o sul, atingiu em cheio. Aí fontes ouvidas disseram que as vítimas poderiam estar tão embriagadas que não conseguiram perceber que o trem estava vindo na direção deles, porque uma pessoa teria se desequilibrado e caído no trilho e a outra foi lá, ajudou e veio o trem e matou as duas pessoas. Ó, vou fazer uma paradinha rapidinho, já eu volto com mais participação, mais áudios no WhatsApp. Aproveita e inscreva-se aí no nosso canal Capital com você, Reinaldo Alves Kiko. Nas redes sociais, no Instagram, Reinaldo Alves Kiko, é assim que você me acha. Vou dar uma olhada lá se você me achou, e aí eu vou adicionando vocês, e na volta eu mando um beijo, um abraço pra todo mundo, tá bom? Se joga aqui, ó.
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18: Bom dia!
7: Hoje não.
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5: Rodovias que cortam o estado de São Paulo pela rodovia dos Bandeirantes tem trânsito carregado desde o quilômetro 18 até o acesso à marginal Tietê. A rodovia Anhanguera é opção, mas tem trânsito intenso também na praça de pedágio a partir do quilômetro 26 e vai assim até o 22 depois do Rodoanel Mário Covas e a partir do quilômetro 16 até o acesso à marginal. Para Campinas interior, essas duas rodovias funcionam bem. Castelo Branco também tem trânsito carregado no sentido São Paulo, desde Itapevi no quilômetro 33 até o 26 em Barueri. Esse trânsito volta a ficar ruim em Osasco na altura do quilômetro 19 e segue assim até o Cebolão. Para interior, a rodovia Castelo Branco está livre até o momento. 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
10: Oi, povo da capital.
7: Povo da
10: capital. Ângela. Claro que você ia ficar doente, né? Você fala tão baixinho, você quase não grita,
7: Ângela,
10: né?
7: Ângela, tipo uma gralha. É isso que a senhora disse?
10: Então, eu fui lá no show, gostei.
7: Gostou?
10: Viu? Foi
7: gostou?
10: Muito legal. Que só o palco poderia ser mais claro.
7: Ah, é o LED.
10: Tava um pouco escuro, a gente quase não via vocês lá em cima. Sabia que era você, que eu olhei correr, porque a gente conhece a voz, mas os outros...
7: É no LED
10: ali, né? Ficou bem difícil de conhecer.
7: Mas tava bom, né?
10: Tava bastante escuro. Mas tava bom.
7: Tava bom.
10: Eu ainda comentei, falei, a Ângela amanhã não fala, de tanto que ela tá gritando. Mas você vai sarar, faz uns gargarejos aí que você já vai melhorar.
7: Faz, Ângela.
10: Tá bom?
7: É a Júlia.
10: Beijo.
7: Beijo pra você. Muito obrigado pelo carinho, obrigado pela sua participação. Logo, logo ela tá bem, viu, gente?
11: Ô, bom Léo. Dia, Reinaldo. Tudo bem?
7: Tudo bem.
11: Quem está falando aqui é o seu amigo Leonardo Trembé. Gostaria de falar que o seu programa está excelente.
7: Tá bom mesmo.
11: Parabenizar também, que eu estou adorando o programa também.
7: Parabenizar
11: comigo. Melhoras para a Jamaço também, né? Esse tempo louco também.
7: Doido.
11: Está muito frio também aqui no bairro do Trembé. Só Deus, viu? Mas tem que colocar mais roupa também.
7: Tem.
11: Viu?
7: Pouca roupa,
11: manda mano. Um alô para minhas amigas Nanazete também, para Fátima Araújo do Guarapiranga, Sueli Sua Jacinã e Fran Reis de Atuavim, Ana Pereira do Jardim Domitila. Fique com Deus e até logo.
7: Um abração para você, viu, Léo? Muito obrigado pelo carinho sempre. Olha, eu prometi, eu vou começar a adicionar vocês aqui. Deixa eu tirar os óculos que eu sou igual velho. Eu tenho que tirar para poder enxergar. A Idenir Aparecida de Campos Rocha. O Idenir, seja bem-vinda. Você que me adicionou, tô te adicionando, confirmando nossa amizade aqui, tá? Deixa eu ver quem é você. Ah! Érica Parreira. Nossa, tô adicionando você também, Érica. Deixa eu ver quem mais aqui. Oh, a Bega Bebe Fácil. Essa aqui eu não posso deixar, obviamente, de seguir. Deixa eu ver onde fica. Jardim Vaz de Lima. A Bega Bebe Fácil, Beth. Olha que beleza. Angélica Lima. Dona Angélica. Seja bem-vindo aqui também. Reinaldo Alves Kiko KIKO no Instagram, é assim que você me acha. Valdirene. Dona Valdirene Vasconcelos, tô seguindo a senhora de volta, agora a senhora confirma aí, tá? Mônica, ou é Mônica? Mônica. Mônica Ievenes. Ah, seja bem-vinda de volta. Tá aqui também. Rosélia Cláudia, seguindo também. A Sueli do Carmo Araújo. Dona Sueli, tô chegando aí na senhora, viu? Ana Paula de Jesus também. Ah, um homem, João Batista. Seja bem-vindo. Só as mulheres querem seguir o Reinaldão. O que acontece, hein? O Luiz Cunha, mais um homem aqui. Vamos adicionar aqui, senão a Beth briga. Zenaide Angerami, seja bem-vinda. É, Lima Fernandes? Ilma Fernandes, cego, né? Ivone Santana também. Deixa eu ver, acho que tá acabando, gente. Érica Matos Zanqueta, tá aqui, dona Érica. Seja bem-vinda, à família Zanqueta, aqui na Rádio Capital. Aqui. É. Ilha Chaves. Iula Chaves. Chiquinha Cebolinha. Luiz Cunha, tá aqui. A Cristiane Féria. Dona Cris, seja bem-vinda. Ana Luísa, seja bem-vinda. E a Sueli TB também, seja bem-vinda. Acho que eu adicionei todo mundo. Muito obrigado a todos vocês. Ixi, chegou mais gente. Vamos fazer o seguinte, eu vou ouvir um áudio. Daqui a pouco eu adiciono o resto, tá bom? É, mas é bom. Venha mais.
12: Bom dia, Rei.
7: Oi, bom dia.
12: Eu sou a Nalva de São Bernardo.
7: Oi, Nalva, como é que você tá?
12: Graças a Deus que ainda tem esse programa aí pra alegrar a gente com esse frio, com tanta chuva, com tanta tragédia. Ainda tem aí pra alegrar. Já comprei, sim. É um perfume que ele vai... Só cheira do quarto até o banheiro. Saiu para fora, não cheira mais. É até a esquina. É... Amo vocês. Melhoras para Ângela. E um bom dia. Amo vocês todos.
7: Um beijo para você, viu? Ó, deixa eu te falar, viu? Essas coisas do TikTok, nem tudo funciona direito, né? É, tem uns mop, aqueles negócios de limpar casa que a gente compra, que eu não sei, né? Eu não consegui fazer funcionar. Você já teve a mesma sorte, Rogério? E você, Rodolfo?
13: Bom dia, Reinaldo. Melhoras, Ângela. Oh. Bom dia, Dedê. Ô, Rei, tem como mandar parabéns aí hoje? Que hoje é aniversário da Mariane. Minha amada esposa. Que hoje é aniversário dela. Mas o melhor presente que ela deu foi nossa família, nossa filha Isis.
7: Olha isso!
13: Manda parabéns aí pra ela. Que sem nossa família, sem Deus, a gente não é nada. Minha... amada esposa, tá bom?
7: Ai, manda aí.
13: Que bonito. Beijo, seus lindos. Aqui é o Rogério Garçom.
7: Ô, Rogério Garçom, parabéns pra dona Mariane, né? Nossa, sem a família não é nada. Gente, então vamos fazer direito, né, Rogério? Vamos homenagear a patroa como se deve, né? nesse dia tão bonito, dia de aniversário de Marianne, nada como uma música dedicada a ela. E eu sei que foi você que compôs essa música para sua esposa amada. Não foi ele? Não, mas o que vale é a intenção, né, Rogério?

0: receba esse carinho do seu marido Rogério Garçom, Mariane. Um beijo pra você e todos os aniversariantes.
1: 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Participe, mande sua mensagem.
0: Cada um tem a Mariane que merece, né, Rogério?
2: Ei, tá arrasando aí, hein? Ei.
0: Tô nada.
2: Adicionei você lá no Instagram.
0: Tô chegando, hein, Angélica?
2: Melhoras, viu, Ângela? Se cuida, nega.
0: Ah, tem que se cuidar.
2: Um abraço a todos, tem Angélica de Poá.
0: Angélica, um beijo pra você. Muito obrigado pelo carinho, obrigado pela sua participação. 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
3: 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Depois eu me viro com o pessoal lá, então liga agora. 0800-135-9000. 0800-135-9000, Reinaldo.
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15: Bom dia, rei. Bom dia, Ângela. Melhoras, lindona.
0: Querida...
15: Ei, bom dia, tá representando, hein, Rei?
0: Tá bom.
15: Tá gostoso, tá legal.
0: Ai,
15: essa
0: de
15: música
0: vocês.
15: De... Não, toca outra aí.
0: Mariane?
15: Coloca Tim Maia, tá?
0: Ah, tá, Tim Maia.
15: Ei, eu quero comentar uma coisa.
0: Comenta.
15: Ontem eu fui na rodoviária do Tietê.
0: Ah, me conta.
15: Ei, os moradores de rua tá tudo lá na parte de baixo.
0: Pois é, filho.
15: Que eu fui de ônibus, que eu tava no centro, e eu fui de ônibus. E eu desci na parte de baixo. Meu Deus do céu, o que que é aquilo?
0: Difícil,
15: uma
0: ali.
15: Coisa horrorosa. A Cracolândia tá lá. Uma coisa horrorosa, rei. Rei, cadê o Tarcísio, rei?
0: Menina do céu.
15: Bom dia. É a Rosália de São Miguel Paulista. Beijo.
0: Rosália, um beijo para você. Políticas à parte, eu vou falar para você aqui a minha experiência como ex-morador ali do Bom Retiro, da região da Ponte da Casa Verde. Isso não tem a ver com o governo estadual, apenas tem a ver com o governo estadual, municipal, federal, tem a ver com todos, tá? É, vamos lá, eu morei até o mês retrasado ali perto da Ponte da Casa Verde, para quem conhece a região do Bom Retiro, passando ali o viaduto onde tinha a favela do Moinho, que desocuparam e não tem mais, só sobrou a favela do Gato, que é lá nas beiras na beira da Marginal, Tietê. Então, terminando o viaduto, de um lado de lá tem o Princesa Isabel, do lado de cá tem ali tem a Boracéia, a Norma Perutini Genotti, e ali mais pra frente tem o Sans Clube, a LBV e a Ponte da Casa Verde, que é a região que eu morava. 90% da minha indignação com o local e a minha saída do bairro, que é um bairro muito bom, dicas de passagem, é perto de tudo. Eu costumava dizer, quando eu entrei ali, eu morei ali por 10 anos e falava assim, tô bem localizado, graças a Deus, e é com dor no coração que eu mudei dali. Porque realmente a região ali depois, eu não sei, parece que depois que acabou a favela do Moinho ficou até pior. Vocês me desculpem. E a gente nunca teve medo de andar ali. E eu passei a ter medo de andar naquela região. Então, aquela região ali da Boracéia, a região do Bom Retiro, a região ali da favela do Gato, a região central de São Paulo realmente precisa de um cuidado urgente. E eu sei muito bem o que a senhora está falando da região ali do Tietê. Que é a mesma coisa da região da Barra Funda, que é um bairro em ascensão, mas se não tomar cuidado também vai pro mesmo buraco, que já teve feio e hoje tá ficando bonito. Mas é precisa de cuidados, tá? Aquela região, realmente, para quem não é dali, para quem não conhece, dá muito medo. É difícil você andar no centro da cidade, é mais difícil quando você fica fora. que eu saí do centro, fui ali para a região da Zona Leste, tô morando lá e 90% da minha ida para lá, infelizmente, e é com muito pesar, porque eu gostava da região. E é com muita dor no coração que eu falo que eu mudei por conta disso. Então chega uma hora que você tem que ver direitinho aonde você tá, como é que você quer que sua filha cresça, como é que você quer que seus filhos cresçam. Porque realmente é um problema muitas vezes de saúde pública, mas eu percebo, eu não tenho pais para comprar um bilhete de metrô, porque eles estão dentro das estações. Esses dias eles estavam no feriado, eles estavam dentro do vagão do trem, andando com suas cobertinhas para lá e para cá, fedendo mijo. E assim, muitas vezes as pessoas não podem fazer nada, o funcionário não pode fazer nada. Então é muito difícil, realmente. Tem que tomar cuidado, tem que tomar a par da situação, o governo tem que ficar a par da situação, seja ele municipal, estadual, federal, e ver o que a gente pode fazer para melhorar essa condição de quem não tem moradia, de quem não tem onde dormir, de quem não tem o que comer, porque realmente a cidade está pedindo socorro e não é de hoje. Capital Informa. É isso, gente. 983345777. Eu sei que é duro, mas obrigado pela sua mensagem aí, Rosália Marques. Eu vivo da mesma dor que você. A região central realmente está bem difícil de andar. E ó, não é no centro, não. Tem outros bairros aí mais afastados também que já chegaram lá, tá? Já chegaram lá.
5: Bom dia, Reinaldo.
0: Bom dia.
5: Melhoras para a Ângela. Eu só compro pela internet. Às vezes eu me dou bem, às vezes eu me dou mal. Mas vai fazer o quê, né? São Roque amanheceu com o tempo mais
0: Minha
5: ou menos
0: cidade,
5: bom hoje.
0: Professor.
5: Bom programa aí.
0: Muito
5: abraço.
0: Obrigado, viu? Esse é o querido professor Renato, que está lá na minha cidade, São Roque, terra natal de Reinaldo Alves. Muito obrigado pelo carinho, um abraço a toda São Roque. Terra da uva, terra do turismo.
7: Ô, Reinaldo, bom dia, rapaz. Bom dia a você, a todos os ouvintes da rádio. Bom
0: Tudo
7: dia
0: bem?
7: Ao grupo do YouTube, né, do chat, aí Rodolfo, Rosana Coppola. Enfim, a todos do grupo. Pessoal, só passando mesmo para dar um bom dia, bom desejar dia. Melhoras para a Angela Lala. E, Reinaldo, você está tocando o programa maravilhosamente.
0: Imagina.
7: Também, né? Você aí que não está deixando a peteca
0: que
7: cair.
0: Quebra um galho, igual
7: tá
0: macaco
7: bom?
0: Gordo.
7: Parabéns, viu? Um grande abraço. É o Oswaldo aqui da cidade de Jaguariaíva.
0: Ô, Jaguariaíva!
7: Aqui do sertão do Paraná.
0: Ô, Paranazão, um abraço a toda a região do Paraná. Um abraço para você, viu, Oswaldo? Obrigado pelo carinho, obrigado pela sua participação. Deixa eu já adicionar o pessoal que entrou aqui nas minhas redes sociais, Reinaldo Alves, Kiko, KIKO, a Cláudia Estela Romão, Claudinha, já cheguei aqui, ó. A Suelen Timeless, deixa eu ver, Timeless parece ser nome artístico, mas vamos seguir, a Timeless. Um beijo, obrigado pelo carinho, obrigado por estar aqui com a gente. O Juliano 10, aô Juliano, um abraço para você, tô adicionando aqui. A Solange Taitela também, seja bem-vinda, bem-vindo a todos vocês que estão adicionando. O Reinaldão, a Miriam Amoroso, obrigado pelo carinho, Miriam, somos amigos agora. Isabelle Guimarães, seja bem-vinda também. A você que tá adicionando, Reinaldo Alves, Kiko, KIKO, é assim que você me acha, Ilma Fernandes, bem-vinda, Ilma, você e suas lindas flores aqui. A Kelly Delmiro também, seja bem-vinda, Kelinha, já estou seguindo você. E agora a Paula Carvalho, seja bem-vinda, Paula, a todos vocês que estão chegando aqui no Capital com você no Instagram do Reinaldão. Reinaldo, amanheceu aqui no meu bairro, um solzinho gostoso, eram as 5h30 da manhã, agora começou a bater um ventinho frio, tá nublado, mas o céu tá desse jeito aqui, cinza, tá gostoso o tempo, é a Cléo de Fortaleza. Cléo, que gostoso ter você aqui. O sol realmente hoje vai estar difícil de aparecer, mas ele tá brigando com as nuvens aí, vai que...
16: Bom dia, Rei.
0: Bom dia.
16: Bom dia, Ângela. Melhoras, que você fique bem.
0: Logo, logo.
16: Eu já comprei, sim, compro às vezes ainda pela internet. Já tive um ou dois probleminhas, mas eu enviei de volta, troquei e deu tudo certo. Um grande beijo e um abraço a todos. Cláudia Estela do Butantã.
0: Ô, Cláudia, obrigado. Você percebe que a gente não é querido quando o Delis passa a seguir você agora. Ô, Delis, onde você tava, hein, meu? Ô, rapaz. Deixa eu ver aqui quem mais tá aqui. A Sandra Brito, massoterapeuta. Massagista, né? Massoterapia. Um abraço a todos os massoterapeutas, a vocês que colocam a coluna da gente no lugar. A Viviana Silva também, seja bem-vinda, Vivi. Beijo pra você, pros seus doguinhos, pros seus filhinhos. A Dininha também, aqui ligadinha na Rádio Capital. seguindo o Reinaldão. Dininha, seja bem-vinda aqui com a gente. É, a Meiriene, é isso? Meiriene, seja bem-vinda aqui. E a Milma Ribeiro também, ligadinha aqui. O Serginho também chegou aqui, dando as coordenadas. Tamo aqui, viu, Serginho? Tamo aqui, viu? Alguém tem que estar aqui. 983345777 é o nosso WhatsApp. Já já vou dar um recado, falar da Patrícia Vidente. 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
17: Eu apaguei que era muito longo.
0: O que que aconteceu?
17: Bom dia, é o Ronilson da Vila Missionária.
0: Seja bem-vindo, Ronilson.
17: Reinaldo, eu comprei um rádio pela internet.
0: E como é que foi?
17: E graças a Deus é muito bom.
0: É bom?
17: Eu só não pego a Rádio Capital FM.
0: Então não é bom.
17: O resto, tudo ok. Um abraço.
0: Um abraço pra você, mas a Rádio Capital também tá nos aplicativos. 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Alô, Guarulhos.
18: Bom dia, bom dia.
0: Bom dia.
18: Sou Maria aqui de Guarulhos.
0: Ô, Maria.
18: Quer saber? Eu compro, sim. Eu adoro comprar pela internet. Esse dia mesmo comprei uma lixeira automática, lixeira, sabe? Ah. Que abre e fecha sozinho. Muito bonitinho.
0: E a pilha?
18: Sempre gosto de comprar. É, com cautela, né? Mas é muito bom. E agora eu vou pro hospital buscar meu remédio, tratamento de quimio. Graças a Deus, tô curada. Em nome de Jesus. Beijo.
0: Graças a Deus. 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
7: Bom dia.
3: Vocês acreditam que a Ângela não veio hoje? Me largou sozinha aqui? Você acredita nisso? Mas ela tá bem, tá? Amanhã ela já tá aqui. Só não tava muito legal hoje. Esse tempinho também deixa a gente, né? Cada hora tá de um jeito, meu Deus do céu.
8: Bom dia.
3: Bom dia.
8: Liguei agora, Rei, e vi que tá só você aí, né?
3: Uhum.
8: Angelita tá dodói, é isso?
3: Denise tá aqui.
8: Aí você tava falando sobre as...
3: Eu tava.
8: A Cracolândia, né? E que os moradores de rua, né? Os usuários, infelizmente, nem todos, mas a maioria são. Mas não é só aí no Bom Retiro, próximo ao centro, não, nos bairros também.
3: Também,
8: que é onde eu moro, tem. Muitos na Avenida Principal, aqui no Jardim São Luís, da Zona Norte. Nossa... Próximo ao Jaçanã, Jardim Fontales, tem muitos.
3: Tem bastante também, é?
8: Infelizmente, é isso. E eles falam que acabou com a Cracolândia.

0: Não é verdade. A gente sabe que não é. Que é difícil, mas a gente sabe. Eles precisam tomar uma providência, os três poderes, né,
1: Todos,
0: rei?
1: todos.
0: Os quatro, e se pode chamar isso de poder. Beijo, rei. Melhoras para Ângela.
1: Amém.
0: Amamos vocês,
1: Logo, logo ela tá
0: Patrícia.
1: batendo com as 10. Um beijo para você, muito obrigado pelo carinho, viu? E o pessoal tá mandando mensagem aqui, diz que a região de Guaianazes também, né? A região de Guaianazes também com problemas aí com essa Cracolândia. Deixa eu ver quem mandou aqui. Oi, rei, a Grazi do Aricanduva. O bairro tá realmente cheio de moradores, principalmente na Rio das Pedras, Avenida da Rio das Pedras, que é ali caminho de São Mateus, né? Tinha uma praça que eles ficavam e agora eles estão morando em frente dos comércios. E é isso que eu tenho reparado, gente. Eles estão acampando em frente aos comércios e não se pode fazer muita coisa. A prefeitura também não consegue fazer muita coisa. Porque hoje tem quem defende também, né? Tem os direitos humanos, porque muitas vezes algumas atitudes que os moradores vão tomar, já vi, por exemplo, gente jogando água, não pode, né? Só que precisa fazer alguma coisa para dar abrigo para esse povo.
2: Bom dia, Reinaldo. Ângela, sua linda,
1: Oi,
2: todas as vibrações positivas para você. Reinaldo, parabéns, viu?
1: do quê?
2: Como diz o rapaz aí, você tá levando o programa com maestria.
1: Eu sou o maestro.
2: Aliás, você é top, né? Você não é macaco gordo para quebrar galho,
1: Eu
2: tá?
1: quebro galho.
2: Você é top de linha. Sueli Pretinha, um beijo.
1: Ô,
2: Moema
1: Sueli.
2: tá geladinho.
1: Eita,
2: Reinaldo, bem friozinho,
1: nós.
2: gostoso. Eu amo esse tempo, Reinaldo.
1: Você gosta,
2: Beijo
1: né?
2: no coração, bom trampo para nós.
1: Pra nós, um bom trampo pra você que tá saindo de casa agora, pra você que tá no corre aí do dia a dia. Enquanto a Dani não chega, sabe o que eu vou fazer?
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4: 21 de março a 20
1: Você
4: de
1: achou que o
4: abril.
1: Gururu não vinha? O gnomo tá aqui. É, o gnomo chegou, gente. Atenção você, meu amigo, minha amiga de Áries. Hoje é um dia para avaliar as finanças e evitar apostas, tá? Então prioriza aí o bom relacionamento com quem realmente importa. Mas se puder evitar de gastar, é melhor, tá? Evita de gastar. A cor é amarela e o número de sorte é 43.
4: 21 de abril a 20 de maio.
1: Chifrudinho, chifrudinha. Hoje, parcerias podem passar por mudanças e negociações. Então, se você está pensando e apostando numa mudança, seja no trabalho, então invista num parceiro, numa parceira e prepare-se, porque essa parceria pode dar o rumo para onde a banda vai tocar daqui para frente, tá? A cor é vermelha e o número de sorte é 30.
4: 21 de maio a 20 de junho.
1: Ô, duas caras, tem um recado especial para você. A lua em escorpião revela um momento para você ter foco nas tarefas. Você anda muito avoado, muito avoada. Então só toma cuidado com isso, tá? Cabeça de vento, cabeça na lua, foco. Foco no trabalho. A cor é azul, o número de sorte é 94.
4: 21 de junho a
1: Ai,
4: 22 de
1: ai, ai.
4: julho.
1: Canceriano, canceriana, não consegue ficar sem uma promoção, né? Só que cuidado com esses gastos impulsivos, né? E negociações arriscadas. Tá pensando em comprar alguma coisa? A hora não é agora. Assinar documento também não. Depois não vai falar que eu não avisei, tá? A cor é laranja, o número de sorte é 13. É 13 mesmo.
4: 23 de julho a 22 de agosto.
1: Cuidado com a pegada do leão. Ô, leonino, leonina, ó, sua carreira tá brilhando, mas cuidado pra não exagerar na confiança. Humildade é tudo, só toma cuidado com isso, tá? A cor é lilás e o número de sorte 25.
4: 23 de agosto a 22 de setembro.
1: Ai, menina de virgem, ó, seu dia pede mais atenção com a comunicação. Cuidado com o estresse, principalmente como é que você lida com o coleguinha no trabalho e dentro de casa também. Nem tudo tem que ser do teu tom, tá? Só fica, pega a visão. É, às vezes a pessoa fala gritando, dando ordem, e nem todo mundo é obrigado a conviver com esse seu humor, tá? A cor, adivinha? É branca, branco da paz. E o número? Ah, número 69.
4: 23 de setembro a 22 de outubro.
1: Balança, mas não cai, né? O foco, determinação na carreira faz o quê? Impulsionar os ganhos. Então, a criatividade, novas parcerias estão surgindo. No amor, olha, sabe aquele negócio? Sorte no trabalho, azar no amor? Cuidado, tá? Cuidado. Só procura saber dividir tempo. Aprenda a dividir melhor esse tempo. Balança, gente. É o equilíbrio, tá? É o equilíbrio. A cor é preta e o número de sorte, 12.
4: Escorpião. 23 de outubro a 21 de novembro.
1: Ai, ai, escorpião tão venenoso, tão venenoso. Mas cuidado, hein? Cuidado. Só toma cuidado com uma coisa. Você anda prometendo muito e cumprindo pouco, tá? Sabe aquele negócio? Prometeu tudo e entregou nada. Cuidado principalmente com o que você promete para as pessoas. Principalmente com o que você promete para as pessoas, tá? É só essa dica que eu dou para você. Eu não, o guru, quem sou eu? A cor é verde e o número de sorte, adivinha? É o 40. É o 40.
4: Sagitário. 22 de novembro a 21 de dezembro.
1: Ai, sagitariano, sagitariana. Olha, procure se aperfeiçoar. Cursinho. Bora estudar um pouquinho, né? Não adianta reclamar, ah, não aparece uma nova oportunidade. Também você está desatualizado, desatualizado, tem que correr atrás. Aliás, tem que correr na frente, né? Tem que resolver os B.O.s aí. Yeah! Vamos fazer acontecer? A hora é agora, tá? Já diria um programa do passado. A hora é agora. O número de sorte é o 15 e a cor é o dourado.
4: Capricórnio. 22 de dezembro a 19 de janeiro.
1: Vamos ver o chifrudinho 2 aqui, o que que revela. Olha, vai com calma nas finanças, evita investimentos, cuida das emoções, cuidado com exageros nas palavras, com familiares e amigos. É, tudo isso e muito mais pra você, tá? A cor é vermelha e o número de sorte, adivinha? Você acha que não? É o 13.
4: Aquário. 20 de janeiro a 19 de fevereiro.
1: Ai, minha amiga de aquário, meu amigo de aquário, um dia bom pra você mostrar o seu talento. Então aproveita que as pessoas estão com o olho desse tamanho de você na empresa e mostre do que você é capaz. Novas oportunidades podem sair a partir daí, tá? A partir daí. É agora que começa a virada. A cor é amarela e o número de sorte é o 36.
4: Peixes. 20 de fevereiro a 20 de março.
1: Quem dera ser um peixe para um seu límpido aquário mergulhar. Ó, use e abuse da sensualidade no amor, tá? Você anda muito, né, basicão, tá? Tem que dar uma ousada, tem que dar uma... Você tá me entendendo? É, tá muito formal o relacionamento, a dois, tal. Ah, tá sozinho, tá sozinha? Então aposta na sedução, hoje é o dia, tá? Hoje é o dia, a cor é vermelha e o número de sorte, é o 94. Você pode jogar em tudo da casa dos 90 que dá certo, tá bom? Vai na fé!
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1: Tô pensando em fazer uma paradinha, não sai daí não que eu volto já.
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1: Ana!
11: Bom dia, Rei! Ângela, Dedê, um excelente dia para todos vocês da família Capital. Quem fala é Ana Maria do Tucuruvi. Rei, sobre essa enquete de vocês, né, sobre os moradores de rua. Rei, olha, eu sempre trabalhei muito longe. E, tipo, Zona Sul, no centro, na Paulista, e sempre teve moradores de rua. Olha, eu me lembro quando era pequena, minha mãe me levava lá para o MAP, tinha moradores de rua. Então, mas ninguém comenta sobre um detalhe. Eles vão ter esses, a Cracolândia agora, e vai sempre ter, porque não elimina os traficantes. Eu não sei quem que protege esses traficantes, mas enquanto existir traficante aqui no país, vai ter várias cracolândias. É os traficantes. Agora, quem que protege ele? Né? É, isso é uma... que ninguém responde, né?
1: Difícil,
11: é os traficantes que é culpado de tudo isso. Não é o governo, é os traficantes. Então, enquanto tiver proteção com eles, vai existir, infelizmente, uma cracolândia. Um beijo pra todos, tchau.
1: Não, e é que é pior, há quem não veja morador de rua no metrô, há quem não veja morador de rua nas ruas, tem gente que fala que não tem. Andréia Delmona, um beijo pra você, tô confirmando a sua amizade aqui, obrigado por me seguir. Ana Maria Costa também, Janaína Dolinski, seja bem-vindo, viu, Janinha? A Silvana Soares, Silvia Pereira, também ligadinha aqui na Rádio Capital, tá chegando, né? A Cristina Bezerra, seja bem-vinda. Enilda, um beijo para você. A Neuza Danta Silva, também obrigado pelo carinho. Neuza Danta Silva, nossa, faz tempo, hein? A Ingrid Gresche, a Luciana Wesman, seja bem-vinda. E a Rose Rafael, Rose Dias Rafael, um beijo. Muito obrigado a todos que adicionaram o Reinaldo no Reinaldo Alves Kiko KIKO. Muito obrigado a todos que ajudaram a fazer o programa de hoje. A Ângela tá meio jururu, mas amanhã, se Deus quiser, ela tá de volta. Essa é a Rádio Capital, a sua rádio que mais cresce em São Paulo, mas cresce no Brasil. E a Dani tá aqui e ajuda e faz parte desse crescimento também. Dani, bom dia!
12: Bom dia, Rei!
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1: Eu não vou mentir pra vocês, eu vou no banheiro fazer xixi.

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1: Vocês acreditam que eu fui e ainda consegui lavar a mão? Um peixe. Obrigado a todos vocês que participaram do programa de hoje, hein? Você acha que o problema da Cracolândia é só aqui? Que é nada, ó.
2: Bom dia, tudo bem? Vocês estão falando de da Cracolândia aí e tal, não sei o quê.
1: A garganta boa, né?
2: Aqui no interior de São Paulo também está terrível, eles estão migrando. É roubo, é assalto, é usuário na praça, que a gente não tem mais sossego para ficar na praça. Está em todos os lugares. Sem falar que a praça aqui ficou fedida. Roubam a televisão da catedral, tudo, a coisa está feia aqui.
1: Meu Deus! Seja bem-vinda, Sandra Martins. Você viu que a Ivete Oliveira falou que o problema também se estende ao interior, gente do céu. Olha, amanhã tudo leva a crer, né, que ela esteja bem. Mas ele já tá aqui, João. Seja bem-vindo.
3: Alô, rei. Deu tempo de ir lá e lavar a mão, rei.
1: Lavei a mão. Você acredita, João?
3: Ô, rei. Acordei hoje 7 da manhã. Né, com você no Se Joga, explicando aqui, que a nossa Angela Lala está entregue ao departamento médico, né?
1: Está entregue ao departamento médico, ela, Everaldo Silva. Aliás, nós temos que benzer esse ambiente.
3: Everaldo, eu falei com ele ontem, por volta de 2 da tarde. 2 horas eu liguei para ele ver. Ele estava saindo do consultório do doutor Jacinto Leite.
1: Jacinto Leite.
3: Que é o médico do EV. E aí, ele ia fazer um exame de sangue. Ia fazer um exame de urina.
1: É.
3: E hoje à tarde iria fazer uma ultrassonografia.
1: Vai fazer uma sonografia hoje?
3: Isso. Aí tem 3 possibilidades.
1: Que são?
3: Apendicite, pedra no rim.
1: Nossa, dói, hein?
3: E tá grávido.
1: É, pode ser. Né? Pode ser. Pode ser. Tá atrasada. A última é uma probabilidade.
3: E a Dila lá, qual é a informação que se tem do que aconteceu com ela?
1: Ah, tô com balde do lado, tô enjoada, tô com dor na barriga.
3: A virose?
1: Tô com fraqueza nas pernas, acho que é tudo, tremedeira.
3: Sério?
1: Tá tremendo assim.
3: Que isso?
1: É, perigoso isso aí, viu?
3: Caramba.
1: Eu sei que...
3: Tremedeira, enjoo, fraqueza.
1: Também são sintomas. Vai que, né?
3: Será que é sarampo?
1: Será? Não, se tem de Deus. Sabe, sai uma manchinha vermelha no corpo, né?
3: Porque ela tomou a vacina.
1: Tomou, né?
3: Quem não
1: tomou.
3: Mas não sei. Então amanhã ela vai estar aqui, se Deus quiser,
1: se
3: né?
1: Se Deus quiser. Quem não tomou a vacina fui eu, João.
3: Ô, rei, você vai continuar comigo então?
1: Mas não tenha dúvida, João.
3: Então aqui vamos fazer juntos, eu, você, a Dedê e o nosso 4º apresentador.
1: E não.
3: O Tamo Junto na sequência. Porque a Angela Lala, hoje ela se joga na cama. O EV se joga lá no aparelho de ultrassom. E nós continuamos aqui porque temos um compromisso. Fazer desse momento o melhor do seu dia. Vem aí. Tamo junto. Parabéns, rei.
1: Valeu, João. Tamo junto sempre.
3: Olha, o rei fica comigo até às 11. Depois fica com a Nani até 1 da tarde. Depois com Eli e a Cíntia.
1: Isso.
3: Até às 4.
1: Só vou engordando minhas evidências.
3: E às 6 com o Pedro e o Vini. Dá-lhe, rei.
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1: E é verdade, tá? Eu lavei a mão mesmo.
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9: Atualizando o trânsito para os ouvintes da capital, a Marginal Tietê continua com trânsito ruim no sentido rodovia Castelo Branco, entre a ponte Aricanduva até a passagem pela ponte da Vila Guilherme devido ao excesso de veículos. trânsito volta a ficar ruim na ponte da Freguesia e segue assim até o Cebolão. No sentido Ayrton Senna, intensidade do Cebolão até a ponte Piqueri. Depois o caminho melhora. Corredor da Emmanuel Marquette, Marquês de São Vicente, é uma boa opção também para o motorista. Guincho 24 horas, chaveiro, troca de pneus. 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
3: Alô, alô, alô, Brasil! Alô, minha família brasileira! Bom, bom, bom, bom dia, bom dia, bom dia! Tá tudo bem aí? Com a graça de Deus e de Nossa Senhora? E o sol, quando é que o sol vai voltar? Estamos a uma semana, de hoje a uma semana, o início da primavera. Primavera que vai ser muito chuvosa, eu tava vendo uma matéria, né, do impacto. O El Niño vem aí e já pode trazer situações extremas pro clima já na primavera. A expectativa era pro verão e uma coisa curiosa. Bom dia mais uma vez, Rei.
1: Bom dia, João. Tamo junto aí, ó. 9:05 agora.
3: Ô, Rei, eu não sei se você... Oi, Dedê. Bom dia. Dedê tá aparecendo hoje, a Dini, com esse cabelo, não tá?
1: Ela saiu diretamente da lâmpada da Ângela, né?
3: Ah! Ah, o tio gosta, o tio se diverte.
1: Aquela lâmpada impressa em impressora 3D.
3: Como, aqui, é, que ela, como é que a Dini faz lá? Dá uma piscada,
1: dá,
3: né?
1: Dá uma piscadinha, né?
3: Aí vira uma fumacinha e sai da garrafa.
1: Isso!
3: Tá com cabelo igualzinho, igualzinho, igualzinho da Dini, é um gênio.
1: Denise é a nossa gênia.
3: Aquela atriz que fazia a Dini é viva ainda?
1: Eu acho que não, viu?
3: Chamava Bárbara que... Eden, né?
1: Bárbara Eden.
3: Que eu sei que é feiticeira, já é falecida.
1: Sim, então acho que eu tô confundindo. Eu vou dar uma gugada aqui, né? Porque acho que eu me confundi aí nas personagens.
3: 9696. Rei, uma curiosidade.
1: Diga-me.
3: Você sabe que nunca tinha chovido tanto no mês de setembro.
1: Foi.
3: Nos últimos 83 anos.
1: Foi isso
3: como
1: mesmo.
3: Nesse mês agora. E hoje ainda é dia 15.
1: Imagina o que vem pela frente.
3: Agora, eu queria saber onde é que os caras vão buscar essa informação. Quem é que mediu de que maneira 83 anos atrás,
1: eles,
3: né?
1: Eles medem os milímetros da água, João. Os milímetros.
3: Como é que, né? Porque pode ser qualquer número. Pô, não chovia desse jeito há 75 anos.
1: Do jeito que você tá falando, eu vou achar que é igual o cálculo da Paulista das manifestações.
3: Ah, é? Não, tem um que dá 90 mil, outro dá 1.800. É mais ou menos por aí.
1: É da USP.
3: A informação é que não chovia... como está chovendo agora, no mês de setembro, nos últimos 83 anos, e a situação lá no Vale do Ribeira é preocupante, cidade de Eldorado.
1: Que horrível.
3: Há muitos desabrigados e o governo de São Paulo está fazendo um trabalho de acolhimento às pessoas que perderam tudo, né? Muito triste mesmo, toda vez que acontece isso com a chuva. Daqui a pouco, olha, doutora Maria Faioque vai participar por telefone hoje. Então, a Dedê está ligada na nossa live. Eu vou ficar ligada no meu e-mail, joaoferreira@capitalcomvocê.com.br. joaoferreira@capitalcomvocê.com.br. E aí você pode encaminhar uma pergunta para a doutora Maria Faioque. Encaminha uma pergunta, né, sobre previdência, ela é nossa referência. Ela vai participar por volta de 10 da manhã. Ô, Rei, você falava agora há pouco de benzer,
1: uhum,
3: né? A Ângela tá doente, o EV tá doente. Você acredita que hoje minha perna tá me incomodando?
1: Calma, João, você não, pelo amor de Deus.
3: Não, não será?
1: Não, não
3: será
1: não, você surpresa? Não, pelo amor de
3: se
1: Deus.
3: Se eu falar assim, Rei, segura 5 minutinhos, que eu vou dar uma... Porque a posição que ela fica aqui...
1: Não, tudo bem, fique tranquilo.
3: Não, assim...
1: Se você precisar, eu tô aqui,
3: eu acho que a temperatura é muito baixa, talvez seja por isso, ou a posição mesmo. Porque eu coloquei esse mobilizador e ele aperta muito. Aperta muito. Aí eu falei, caramba, hoje tá me incomodando.
1: Mas a Denise vai te salvar, ela vai colocar uma cadeira pra você escorar a perna, mas se precisar de mim, eu tô aqui pra isso.
3: Não, eu tô vendo você, imagina só, você tá socorrendo o EV.
1: Eu socorro o EV.
3: A Ângela.
1: Também.
3: Se eu precisar dar uma esticada na perna por uns 5 minutos...
1: Fica tranquilo.
3: Você já pode pedir música no Fantástico.
1: Ah, 3, né? É logo 3, João.
3: Né, Dê?
1: Funcionário do mês, né?
3: Então, olha, fica atento aí. Fica atento, porque hoje a minha perna tá me incomodando aqui pela primeira vez.
1: Se estirou, aí eu puxo aqui, tá?
3: Né? Não, fica tranquilo, fica tranquilo. Porque pra quem não sabe... A gente tem aqui atrás do estúdio uma sala de visita maravilhosa que tem um sofá.
1: E o sofá? Esse sofá tem história, hein, João?
3: Ali pra dar uma esticada na perna, já 5 minutos e até sono. Pouco. Não é?
1: É isso aí.
3: A frase que abre o nosso programa de hoje: cuidado com as suas atitudes e palavras na hora da raiva. Na hora da raiva, procure se acalmar. A raiva passa, mas o que você faz causa dela. Não passa!

0: ao vovô e à vovó. Bom dia, garotada!
1: Bom dia, Joãozinho!
0: Bom dia!
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0: Bom dia ao Quinteto Fantástico, comandado pelo Chicote de Ouro do Rádio Brasileiro. E bom dia a todas as crianças. Bom dia.
3: Beijo.
0: Um beijo, meu amor. Um beijo a você. E um chicote no Quinteto. É, o chicote no EV tem que ser devagar. O EV tá machucado. Ô, rei, vou dar bom dia ao Padre Juarez. E daqui a pouco eu quero te fazer uma pergunta. Aliás, já vou fazer de uma vez. Abri aqui meu WhatsApp. Ô, João, bom dia. Você pode fazer um vídeo falando de mim? Vai me ajudar muito na campanha. Fico aguardando até 10 horas. Muito obrigado, fulano de tal.
4: Campanha política?
0: Você sabe de uma coisa? Eu não vou gravar e eu sempre coloco, eu faço questão de colocar no meu contrato já para me resguardar, que eu não posso ter envolvimento. Porque eu tenho muitos amigos esse ano, muitos amigos e conhecidos.
4: Candidatos?
0: Candidatos, mas muitos e muitos e muitos. Quando eu fico olhando ali o horário político, eu falo, caramba, fulano também é candidato? Fulana? Então se você grava para um, tem que gravar para todos. E se você grava uns 200... vai ficar parecendo que você não tem opinião própria.
4: É verdade.
0: Não é?
4: É feio.
0: Afinal
4: feio.
0: De contas, em quem você confia? Então eu vou responder aqui, olha, peço desculpas, mas infelizmente não tenho como gravar pra você. Mas te desejo boa sorte e já vi que você se preparou. Se estiver ouvindo a gente agora, daqui a pouco eu respondo pra você. Padre Juarez do meu coração, Padre Juarez vai estar com a gente hoje. É a última atração do nosso programa.
5: Bom dia, João Ferreira. Daqui a pouco a gente tá junto, hein? Daqui a pouco aqui no Tamo Junto.
0: Tá combinado, Padre Juarez. Já já tem a previsão do tempo. Já já tem o Vanderlei Correia com o trânsito. Tem a notícia. Hoje, rei, o Brasil para às 10 da manhã. Será que vai acontecer alguma coisa lá em Brasília?
4: Estamos esperançosos, né?
0: Eu, sinceramente, eu confesso a você que eu não estou botando fé. Ontem eu já vi uma manifestação, né? Sabe por quê, rei? Todos estão envolvidos. O Dias Toffoli, lá com o resort, né? O Procurador-Geral da República viajou com o filho, tudo pago pelo Vorcaro.
4: Meu Deus do céu.
0: O filho do Nunes Marques, né? 25 anos, recém-formado, OAB tirada, fez uma consultoria de 6 milhões pro Vorcaro, menino de 25 anos.
4: Notícia até da Lagoinha, daquela igreja também envolvido
0: no negócio
4: do Vorcaro, pô.
0: Não, mas digo assim, no Supremo, dentro do Supremo, o André Mendonça parece que usou tudo pra política, pra favorecer um lado da política. O Alexandre de Moraes foi quem redigiu o contrato da esposa dele com o Vorcaro de 130 milhões de reais. Então, sinceramente, o ideal para o nosso país, o ideal seria mudar, reforma do judiciário e fazer uma limpa, né? Permitir o impeachment de ministro do Supremo Tribunal Federal e fazer uma limpa. Porque hoje quem está lá já não tem mais a confiança e o respeito da população.
6: Brasil!
0: Então é um dia histórico, não se fala em outra coisa. As emissoras de televisão vão transmitir, as emissoras de rádio vão acompanhar. E você ligado aqui no Tamo Junto, já pode depois mandar uma mensagem lá na nossa live, no WhatsApp. Você acredita que vão permitir a investigação do ministro Alexandre de Moraes ou vai terminar em pizza? Então isso é a notícia do dia, um dia histórico, tem o trânsito, tem o esporte, tem a fofoca, Rodolfo Fofofo. Você sabe que o Rodolfo faz parte da equipe que tá negociando a ida do Celso Portioli pra Globo.
4: Mentira, o Rodolfo, nosso Rodolfo?
0: Nosso Rodolfo.
4: Quem diria, Rodolfão?
0: E sabe qual seria o projeto?
4: Qual?
0: Rodolfo, aliás, fazendo parte da produção, mas Celso Portioli domingo na TV Globo se topar.
4: Olha isso, gente. Será?
0: Agora, com um programa menor do que do SBT. Porque
4: menor?
0: Aquele do SBT é muito chato, sete horas.
4: Eu confesso pra você que me cansa. Tá?
0: Cansa. E eu acho que cansa o telespectador e cansa o apresentador. Ei, hey, vamos à nossa enquete?
4: Vamos!
0: porque aqui tem a voz mais importante, a mais inteligente, na enquete do João.
4: A hora é agora. Enquete do João. Qual a sua opinião?
3: Você quer mesmo a minha opinião?
4: Você tem mesmo coragem de falar a sua opinião?
3: Eu acho que vocês estão equivocados.
4: Amarelou?
3: Eu não vou falar mais nada.
4: Aqui você fala. Enquete do João. 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
0: Ô, rei, hoje em dia, tem uma coisa que já fez muito parte da minha vida, mas eu confesso que a você, hoje eu dedico pouco tempo.
4: O quê?
0: Música.
4: Não ouve música?
0: Muito pouco.
4: Ouço todo dia, João.
0: Sério?
4: Opa.
0: Não, e hoje é dia da musicoterapia.
4: Isso.
0: E eu vi uma matéria mais cedo na televisão que cresceu muito a busca pela música no tratamento de saúde.
4: Bastante.
0: Muito, muito, muito, muito. A busca pela música. E eu queria saber do nosso quarto apresentador, com que frequência a música faz parte da sua vida? Todo dia você ouve uma música? Quando você, por exemplo, está feliz, que tipo de música que você gosta de ouvir quando você está feliz? Quando você está mais para baixo, que tipo de música que você gosta de ouvir? Eu hoje confesso a você, rei, que, por exemplo, o nosso programa, de vez em quando a gente toca uma música aqui, um trecho de uma música, mas é um programa mais conversado do que musical, como quase toda a programação da Rádio Capital, né? Mas você ouve música todo dia?
4: Todo dia. Todo dia de manhã, à tarde e à noite. Todos os dias. Eu tenho Spotify, não tenho o hábito de ouvir rádio por motivos simples. Primeiro porque eu trabalho numa, então chega uma hora que você empapuça. Segundo, as rádios que eu gosto não tocam música, que é tipo rádio talk, falada. E as que tocam música não tocam as músicas que eu quero ouvir. Então tem isso também. Então eu recorro ao Spotify.
0: Não, mas hoje, por exemplo, você já fez acupuntura?
4: Já fiz.
0: Quando você vai fazer uma sessão de acupuntura, normalmente diminuem a luz
4: e bota uma musiquinha.
0: Uma música, mas que não é cantada. É mais ou menos instrumental, tipo Enya.
4: Sim.
0: Conhece Enya?
4: Música de massagem.
0: Música de massagem.
4: Música de massagem.
0: E agora há pouco tempo, quando eu me machuquei, a Dani Scarpelli, ela me mandou um link. Ah,
4: pensei que ela tinha feito massagem.
0: Não, ela me mandou um link só com músicas que trazem paz. Assim, João, você tá fragilizado, você sofreu um acidente, você não tá legal, tá triste. E eu confesso a você que eu coloquei aquela música pra dormir e me fez bem aquela música.
4: Relaxa.
0: Que ela me mandou. Relaxou, é.
4: É, tem uma coisa que a gente usa bastante em casa pra dormir, que é barulho de chuva com musiquinha. São essas musiquinhas aí. Ouço muito. Tem até uns desenhinhos de umas menininhas que ficam com a perninha balançando assim na cama.
0: Menina Suíça.
4: É.
0: Não,
4: Suíça
0: não,
4: João. Suíça, essa aí não deixa dormir, João.
0: Né?
4: Essas não deixam dormir.
0: Olha que saliência, olha o que ele coloca. Menininhas pra dormir. Confissão. Ó, vamos pegar esse recorte e pelo colocar na nossa rede social. O rei pega a menininha pra dormir. Então, ô rei, quando você tá alegre, que música que você gosta alegre?
4: É, geralmente rock. Eu gosto muito de rock.
0: E quando tá um pouco mais assim,
4: deprê, aí eu boto uma Marília Mendonça e sofro junto, né?
0: Sério?
4: Sofro junto.
0: Olha, eu gosto muito, quando eu tô muito alegre, eu gosto muito, por exemplo, do Revelação.
4: Boa, pra dar aquele up, né?
0: Não é?
4: Palma na mão, palma na mão. Músicas que edificam. Tem muitas assim, viu? Muitas.
0: Tem aquela, tem uma que fala assim, acredite que vai dar certo, não tem uma do...
4: Tem, basta acreditar, tem não, Ricardo
0: Braga.
4: Não, erga
0: essa cabeça...
4: Bate... É o tá escrito.
0: Tá escrito, né?
4: Erga essa cabeça, vai na fé, emenda pé, manda essa tristeza embora.
0: Aí, quando eu tô triste, eu coloco uma música melhor, que só me lembra tristeza.
4: É sério, João?
0: Hino do Botafogo.
4: Putz.
0: 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Hoje é dia da musicoterapia. E no Brasil cresceu muito, muito, muito o número de pessoas buscando a música como auxílio a tratamento da saúde. Você ouve uma música todo dia? Que tipo de música que te faz bem? Conta pra gente, porque hoje a gente presta uma homenagem a quem trabalha com musicoterapia.
4: Qual o tema do João pra levantar?
0: Pode acreditar.
6: Pode acreditar, um novo dia vai.
0: Sua hora.

0: Esse é o mantra do João.
1: Aê! Olha, ontem, EV foi o doutor Jacinto Leite. Ele ia fazer exame de urina e exame de fezes. É. E de sangue. O que é que ele cantou pros exames?
2: Eu não sei, João, o quê?
1: Você foi saindo. Voltamos já, já.
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0: Bom dia, João. Bom dia, Rei, aos ouvintes da Capital.
1: Bom dia.
0: Sobre a enquete, música é vida. É, eu sou neta de maestro de banda. E sempre ouvi muitos dobrados com a minha mãe. É, meu pai é fã incondicional de Luiz Gonzaga, pois são nordestinos, né? Uhum. O repertório da minha mãe é muito completo, muito. É, não dá para citar todos os nomes aqui. Hoje eu ainda ouço música para tudo. A música tem o dom de me resgatar.
1: Jura?
0: Me resgatar.
1: Coisa boa de ouvir.
0: Se eu tô triste, música me faz bem. Se eu tô alegre, música me faz bem. No meu cotidiano, música me faz bem. Existem alguns ritmos que não me favorecem. Mas eu gosto muito de avaliar as letras. Tenho muitas memórias afetivas. E recomendo que todo ser humano faça musicoterapia.
1: Caramba, que
5: curioso,
1: legal.
5: Curioso, né?
1: Tem o nome dela aí?
5: Tem o nome dela aqui. Curioso que ela gosta de dobrados, né? Porque o pai dela foi maestro de banda. É meu a Ana tio. Costa Silva.
1: Ana. Meu tio tem 92 anos, é fundador da banda Santa Cecília, lá de Paraty.
5: Que legal, João. Parabéns a ele, a todos que gostam de música de dobrado. Acho que talvez o nosso dobrado mais famoso seja o do Mário Zan, que é o quarto centenário, em homenagem ao aniversário de São Paulo.
1: Você lembra do Serafim Costa Almeida?
5: Lembro, bandas de todas as bandas.
1: Eu adorava aquele programa. Eu gosto muito de banda também.
5: Eu gostava muito do programa do Serafim. Antigamente a gente tinha muito concurso de bandas e fanfarras. Secretaria da Cultura promovia essas coisas, né? E no final das contas tinham lá uns desfiles. Eu desfilei muito, tocava na banda marcial do SESI 400 de São Roque. Eu era a Ana aí, que é... É o Carlos Mário que tá chegando. É a Ana, que tem maestro aí, da pai é maestro, era maestro. Eu tocava bombardino em si bemol. Toquei durante muito tempo, até que eu conheci mulher. Aí
1: lá na fanfarra? Para.
5: Era uma banda marcial.
1: Banda marcial.
5: SESI 400 de São Roque.
1: Opa! Mas a Ana falou uma coisa muito bonita. A música me transporta, a música me resgata. Hoje é dia da musicoterapia. A música faz parte da sua vida. Você ouve uma música todo... Hoje, por exemplo, eu vou sair daqui, vou para casa, vou me sentar diante da TV e vou ficar ligado lá na TV Justiça o dia inteiro. Então hoje é um dia que eu não vou ouvir música.
5: Poxa. É? Não, tudo bem seu compromisso com o país, mas tá aí uma coisa que eu não faço, ficar o dia inteiro acompanhando um julgamento, João.
1: Não, e aí, né, você já ouviu uma música hoje?
5: Já ouvi várias. Eu ouvi
1: já
5: umas
1: hoje?
5: 6, 7 músicas hoje.
1: Já?
5: Né? Já.
1: Caramba.
5: Todo dia de manhã, à tarde e à noite.
1: Então, você, musicoterapia, faz parte da sua vida no Brasil, cresceu muito. Aquele que busca a ajuda da música como tratamento espiritual, emocional, até mesmo de saúde física.
5: Sim, eu te mostro, até a última música que eu ouvi aqui foi Luiz Gonzaga. Eu sou bem eclético, tá? Então hoje eu já ouvi o Fagner, o Nando Reis e o Luiz Gonzaga. Foi a última música que eu ouvi, foi Luiz Gonzaga e o filho dele, A Vida do Viajante.
1: Caramba! Então o rei é adepto da musicoterapia para vir essa jornada, né? 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
15: João,
1: oi,
15: tá
1: irmão.
15: Me ouvindo?
1: Tô.
15: Só pra te dar um recado que o seu Luiz esteve na loja, perguntou se você está melhor, ouve a Rádio Capital todo dia e quer saber de você. O João tá melhor? Ele já melhorou? Eu falei pra ele ontem que...

0: certo. 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
14: Eu sou João, bom dia. É o José aqui do Bapurá. Eu sou igual essa menina que falou. Eu sou filho de maestro.
1: Também?
14: Toquei muita música no Nordeste, muito forró, fiz a alegria de muita gente. E hoje, com 72 anos, eu não fico sem um rádio ligado, apenas e sem meu aparelho de som para escutar minhas músicas. Luiz Gonzaga, Trio Nordestino e alguns samba, como Benito de Paula, Luiz Airão, Jorge Aragão e por aí. Só não gosto dessa música de funk nem esses negócios de rap. Mas não discrimine, não. Cada gosto é um gosto. Bom dia, José aqui do Apurá. Bom programa.
1: Mais um filho de maestro. Que coisa linda, hein?
15: Coincidência, né, João?
1: Puxa, você foi ele falando, eu como essa moça agora há pouco, também fui filho de maestro.
15: E tocou muito forró. E pela idade dele, eu fico imaginando, por exemplo, na época de Luiz Gonzaga. Não sei se você teve a oportunidade de assistir o filme.
1: Eu vi.
15: Do Luiz Gonzaga. Nossa, como é que pode, né? O cara em cima de um palanque, de um palco, enfim, todo improvisado, com uma sanfona na mão, atingindo o Brasil inteiro, cara.
1: Não, e você sabe que uma vez
15: lá do Iguexu,
1: houve um movimento aí para que o Nordeste se tornasse independente. Sabe qual seria o hino?
15: Qual?
1: Asa Branca.
15: Quando olhei a terra. Ouvi hoje já.
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6: WhatsApp. Bom dia, João. Bom dia, Rei.
0: Bom dia.
6: Bom dia, Dedê. Bom dia, família Capital. João, eu escuto a rádio. É o dia inteiro a Rádio Capital. Não é puxando sardinha, não.
0: Eu acredito.
6: Mas o Rei tá aí que não me deixa mentir. É o dia inteiro escutando a Rádio Capital. Tanto no, em casa, quanto no serviço. Eu viciei o pessoal do serviço na Rádio Capital. E música eu só escuto quando tá tocando a playlist aqui da rádio. Porque a rádio é ligada 24 horas. Não assisto televisão. É muito difícil assistir televisão. Eu fico mais ligado na rádio. Tanto Capital. Na hora do... da playlist, na hora da Voz do Brasil, gosto das informações da Voz do Brasil. Eu fico muito vidrado no rádio, não sou muito de TV. Mas música mesmo é só na hora que toca playlist aqui na rádio, de madrugada, quando a gente acorda assim que tá passando música. Mas eu parar pra escutar música, eu não paro. Beijos, Gabriel do Campo Limpo.
0: Ô, Biel, um abraço, 24 horas por dia, com o rádio ligado na capital. Você sabe que música é gosto, né, Rei?
3: Ah, sim.
0: Ó, quer ver uma coisa que particularmente eu não gosto?
3: O quê?
0: Eu não gosto de música clássica.
3: Eu adoro música clássica.
0: Eu não gosto. Tem Mozart. Gente que é alucinado, né? Alucinado.
3: Não gosta nada. Clássica muito... ou erudita, que tem diferença. Tipo Beethoven, Mozart, Handel, essas coisas.
0: Isso
3: não
0: é gosta. O quê? Isso é clássico ou erudito?
3: Erudito, alguns são eruditos.
0: Não, você gosta de numa apresentação de uma orquestra?
3: Então, aí que está o X da questão. Eu adoro ouvir música clássica. Eu jamais me vejo acompanhando uma ópera sendo executada ao vivo, ou então uma orquestra baquiana, filarmônica. É, já não é minha praia assistir ao vivo a apresentação, porque tem todo um contexto. Tem áreas, tem peças que duram 20 minutos, eu não tenho essa paciência. Agora, um trecho da área ou da obra de um determinado artista, tipo Vivaldi, As Quatro Estações, eu gosto de ouvir. Mas todas as estações já me cansa.
0: O Vivaldi, aquele que foi ministro? Vivaldi Barbosa, 9h46, vou falar com meu anjo da saúde. Doutor Neviton, meu irmão, bom dia, boa terça, irmão.
7: Grande, grande João Ferreira. E aí, meu amigo, tudo bem?
0: Graças a Deus, a gente está fazendo uma enquete aqui hoje. Hoje é dia da musicoterapia, quem usa a música como parte do tratamento. E o pessoal que nos ouve aqui... Como gosta de música, doutor Neviton?
7: É bom, música faz bem. É uma música boa, né? Música clássica, música decente, né? Não essas músicas que tem hoje que são até indecentes, né?
0: Pancadão! Funk!
7: Funk!
0: Aí não é pra tratar, aí é pra ficar doente, né?
7: Aí é pra ficar doente, é coisa do demônio.
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0: 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Meu anjo da saúde, grande abraço.
7: Um abraço, irmão. Fique com Deus.
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3: Muito bom dia, João Ferreira, bom dia a todos os ouvintes
4: da capital. Vandequinho, bom dia, boa terça.
3: Manhã de terça-feira, começou molhada, agora deu uma trégua à chuva, mas ainda tem previsão de chuva. Em destaque para a Marginal Pinheiros, que tem trânsito ruim no sentido Interlagos, tem ocorrência um pouquinho antes da Ponte do Jaguaré. Esse trânsito vai ruim até o acesso à Ponte Engenheiro Ali Torres. No sentido contrário, o motorista reduz a velocidade a partir da ponte João Dias. Esse trânsito vai ruim até a ponte Cidade Jardim. A Chucri Zaidanha, Luiz Carlos Berrini tem trânsito intenso também, mas funciona como opção para o motorista. Tudo ok com o transporte público e até às 10 horas tem rodízio válido para veículos com placas sinais 3 e 4. 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
7: Bom dia, João querido.
4: Bom dia, amor.
7: Bom dia, Reinaldo. Bom dia. Melhoras pra Ângela. Melhoras pro Everaldo. Musicoterapia, tudo de bom. Ouvir música é uma maravilha, né? Na tristeza, na alegria. A música toma conta, preenche todos os espaços, né? Da casa, da nossa mente. Nos faz viajar também. Tão boa quanto leitura é ouvir músicas, né? E a minha primeira aprontação, segundo a minha mãe, né? Minha saudosa mãe, já foi intrauterina. Ela estava ouvindo música, nós duas ali. E ela encostou o motorrádio da minha avó na barriga ali com mais ou menos uns 8 meses de gestação. E tô eu lá dançando, sacolejando, de repente dei um baque maior na barriga e puf, o rádio de minha avó foi ao chão, quebrando a alça. Graças a Deus foi só isso, mas a minha mãe mesmo falou, pilhas para um lado, alça para o outro. Ela não sabia o que fazer com a dançarina que tinha empurrado o rádio da vovó. Já comecei a aprontar tudo graças à música. Beijos pra vocês, bom dia, sou a Grace Souza.
4: Oi, Grace, um beijo. Ô, Rei, eu não sei se você vai lembrar, aqui em São Paulo tinha uma emissora de rádio, eu acho que não existe mais, quem dirigia era o meu querido amigo Messier Gilbert.
8: Messier Gilbert, o cantor.
4: O cantor. E aí, essa emissora era líder absoluta de audiência em consultórios e escritórios, porque não tinha nenhuma música cantada.
8: Nada? Só instrumental?
4: Só instrumental.
8: Era escala?
4: Será que é escala? Agora eu tô confuso.
8: Pode ser. Pode ser escala.
4: Aí eu queria saber de você, que é um profundo conhecedor de música.
8: Não.
4: Né? Então. Acabou de dar uma aula aqui de música clássica erudita. Você acredita que a música cantada possa atrapalhar o rendimento do trabalho?
8: Atrapalhar?
4: É porque essa rádio, né, nos consultórios e escritórios, só dava essa rádio. E ela não tinha nenhuma música cantada, só instrumental. Então eu fiquei pensando, eu falei, será que a música cantada pode tirar a concentração da pessoa, de querer cantar junto com o cantor? Será que tem isso?
8: Bom, vamos por partes. No meu caso, a mim atrapalha uma música cantada no trabalho. Eu sou muito disperso, então perco a atenção fácil. Agora, em relação a consultórios,
4: escritórios,
8: tem a ver mais com direitos autorais do que com atrapalhar, porque antigamente era mais fácil você tocar uma música instrumental e você não precisar pagar o que todo mundo precisa pagar, que é o ECAD, por causa da composição dos compositores, de ter a música executada de voz, né, cantada. Então por isso que muitas dessas emissoras traziam a música instrumental, se livrando aí de uma coisa que é obrigatório, que é pagar o ECAD. Tem a ver mais com a questão da arrecadação do compositor do que com atrapalhar, de fato, o raciocínio. O meu atrapalha.
4: A música cantada.
8: Cantada atrapalha. Se eu tô trabalhando, atrapalha.
4: Mas hoje é impressionante. A gente vai vivendo... Hoje eu sou um cara apaixonado por informação.
8: Uhum.
4: Então eu gosto de ficar vendo... Ouço muito pouca... Por exemplo, eu vou te falar uma coisa com toda sinceridade. O Luan Santana tá cantando ainda. Se você perguntar... Que
8: o Luan Santana tá lotando estádio, João. Para com isso.
4: Que é isso? Opa. Qual é o grande sucesso do Luan Santana hoje?
8: É Coração Cigano. Coração Cigano.
4: Não é aquela lá, te dei o sol, te dei o mar?
8: Isso é o meteoro, você já passou, João.
4: 9h59, Dani, que saudade, Dani, bom dia!
9: Oi, João, bom dia!
4: Dani, hoje é dia da musicoterapia, e a nossa enquete hoje é sobre música. Música é uma coisa que te faz muito bem, Dani?
9: Faz, me faz muito bem, eu gosto demais de música, amo, mas tô no grupo do rei quando diz respeito a você trabalhar ouvindo música, viu? Aí eu não gosto, me desconcentra.
4: Olha que curioso, né, que eu tava contando aqui, que a música instrumental acho que é mais fácil pra quem tá trabalhando se concentrar no trabalho, né, Dani?
9: Sim, a música instrumental ainda dá, embora eu não gosto. Meu marido, ele é movido à música, então a instrumental, ele enquanto tá trabalhando, ele fica ouvindo. Eu já não gosto nem da instrumental para trabalhar. Aí é certo, você não tá trabalhando, né? Você tá passeando, você tá viajando, tá dentro do seu carro. Aí é uma delícia, a música te leva a outros patamares, é bom demais, João.
4: Ei, coisa boa, como eu gosto de ouvir, né? A Dani, mandar um grande abraço ao Rodrigão, movido à música. E nesse momento, ouvindo a musicoterapia lá na sala dele. E é por isso que a gente fala assim, ó, se você tem qualidade de vida, a música vai te fazer bem, né? Uma boa companhia, um bom passeio. 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
9: É tudo que a gente deseja, gente. É saúde, é qualidade de vida. E até nessa questão de música, até isso você vai ter que selecionar. Perceba como as nossas escolhas moldam o nosso dia. Sabe aquela musiquinha que você gosta, mas te leva numa deprê? Te chama pra baixo, te puxa, não ouve, né, gente? Porque tem música que faz isso com a gente. Ela te traz, assim, um saudosismo, que às vezes não é legal, uma melancolia, às vezes bate aquela tristeza, então não ouve. Aí se você já percebeu que isso tá te causando mal, para, coloca aquilo que te causa bem. Então, falando em questão de qualidade de vida, a gente tem que fazer boas escolhas. 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
4: Mandar um abração a Rodolfo Fofofo. Rodolfo me passou aqui alguns nomes na fazenda. Engraçado que a Adriana Ribeiro tá na fazenda, Dedê.
16: Adriana Ribeiro?
4: Você sabe que ela participou de um, eu não vou me lembrar o nome agora, acho que é Power Couple. Que foi ela e o marido.
16: É de casal, né?
4: E de casal. E ela me contou que uma semana antes de começar o programa, eles já ficaram confinados num hotel. E que quase enlouqueceram. Teve um momento que ela foi pro banheiro ficar sozinha, que não aguentava mais estar com o marido o tempo todo. E vice-versa. Imagina confinado, sem televisão, sem celular, sem nada. Né, e ela falou assim, nunca mais na vida eu participo de um reality. Aí agora ela tá na fazenda?
16: Mas é que agora não tem o marido, é sozinha.
4: Será que é isso, Bressan? Não, mas você imagina só, uma semana você trancada num quarto de hotel, sem televisão, sem rádio, sem celular, sem nada, sem um livro.
16: É pra enlouquecer, mas é assim que funciona mesmo os realities. Eles confinam uma semana antes já pra pessoa preparar o psicológico, porque é daí pra pior, né?
4: Né, minha amiga, então vou torcer pela minha grande amiga, né, tem aqui o Cabeção lá de Malhação também tá, tem o Irmão do Faro também, valeu Rodolfo Fofofo!
16: Rodolfo ligado aí nas fofocas.
4: Rodolfo que tá ajudando a levar Celso Portioli para a Globo no ano que vem.
16: João, você é do time do Chega de Chuva ou tá bom assim?
4: Não, eu gosto do frio. Chuva tá
16: chuva
4: bom já.
16: Chuva não, né?
4: Mas
16: chuva
4: o frio
16: já
4: gosto.
16: Deu, né? Ninguém aguenta mais tanta chuva. A chuva agora diminui nos próximos dias, né? Tem até um sol ensaiando sair aqui, mas a gente ainda vai ter hoje o dia mais fechado, mais friozinho. Essa semana até sexta vai estar frio, do jeito que você gosta.
4: Até sexta-feira,
16: mas com menos chuva. Aí na sexta tem previsão do sol aparecer. A mulherada tá toda doida porque não seca a roupa, a casa tá toda úmida, mas nos próximos dias, a partir de hoje, essa chuva vai diminuir, João. Hoje, máxima de 19 graus, então continua o friozinho e o tempo fechado e a previsão de sol só para sexta-feira, mas a gente vai atualizando aí todos os dias.
4: Mas você sabe que eu tô louco para colocar uma calça comprida, mas eu não posso dobrar a perna em hipótese alguma. Então como é que eu faço para trocar a bermuda ou o pijama? Eu jogo no chão, aí coloco a perna machucada e aí consigo subir. Mas com a calça não dá pra fazer isso. Então eu consigo fazer com esse frio, né? As pernas de fora, tô sentindo frio.
16: É, nesse frio você que é todo calorento tá sentindo frio porque tá com a perna de fora.
4: É. Não, uma tá coberta, que é a que tá quebrada, tá coberta. Mas a outra, né? Vou falar com a minha amada Tatá daqui a pouco. Ô, Rei, queria que você fizesse uma pesquisa. Hoje, às 9 horas da noite, vai ter o sorteio da Loto Fácil.
17: Uhum.
4: 300 milhões de reais.
17: Tá.
4: Quando tem esses prêmios maiores, eu gosto de participar, de arriscar. Mas eu não tenho a menor ideia do que seja Loto Fácil.
17: Ah, não tenho? Eu também não, João. Mas tá rodando aí.
4: Não, então eu vou falar com a Tatá e vou te pedir pra você dar uma pesquisada.
17: Eu vou ver como é que
4: joga. Como é que funciona Loto Fácil. Eu conheço a Quina, Aqui não conheço e conheço a Mega Sena.
8: Eu só conheço as bets.
4: Agora tem dia de sorte, tem, acho que time mania.
8: É muita loteria, fácil, né?
4: É muita loteria.
8: É muito, é um cassinão.
4: Eu conheço como a palma da mão, sabe qual é?
8: Qual?
4: O Vale o Escrito.
8: O que, que é isso?
4: Vale o escrito?
8: É.
4: Jogo do bicho.
8: Ah, João, fala isso aí.
4: Deixa eu falar com a Tatá.
8: Isso aí é contravenção, João.
4: Minha amada Tatá. Ô, Tatá, bom dia. Boa terça-feira pra você, Tatá.
18: E aí, João, tudo bem, meu amigo?
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4: Oi, João. Bom dia.
5: Bom dia.
4: Da Capital. É o Kleber de Cotia, caminhoneiro, que tá falando.
5: É, Clebão.
4: Tenho 50 anos. João, hoje eu não escuto mais música nenhuma. É, não tem artistas mais, igual antigamente. É tudo muito repetitivo, né? Muitas regravações. E não tem mais uma novidade boa aí. E, então eu só escuto notícia mesmo.
5: É do meu time.
4: Grande abraço, Kleber aqui de Cotia, caminhoneiro.
5: Ô, Kleber, fica atento aí, Kleber. Qualquer novidade que você acompanhar lá de Brasília hoje, um dia histórico lá, a sessão plenária do Supremo, se você souber de alguma coisa aí, me manda uma mensagem, hein? Combinado? Eu vou falar do trabalho da minha querida Patrícia Vidente. Ô, Rei, depois me conta se você descobriu o que é Loto Fácil, como é que acerta na Loto Fácil.
6: Você tem que acertar 15 dezenas.
5: Mas aí pode marcar quantas?
6: Tem que só os 15 acertos que ganha.
5: Tem que acertar 15 números?
6: É, o prêmio principal da Loto Fácil da Independência não acumula na faixa dos 15 acertos. Se não houver apostas com 15 dezenas sorteadas, o valor destinado à primeira faixa é rateado entre os acertadores de 14 números.
5: E é de 1 até quanto? Tem aí?
6: Eu tenho, eu vou pegar o cartão aqui, enquanto você fala da Patrícia.
5: Tem que acertar
6: eu pego o cartão.
5: 15?
6: 15.
5: Pelo amor.
6: Se eu não acerto nem 6.
5: Nem 5 na quina, né? Quanto mais, é. Quanto mais 15, o que, que é isso? Patrícia Vidente.
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5: Ah, que saudade, semana passada ficamos sem a companhia dela, ela não estava muito bem de saúde e hoje, de acordo com a Denise, está impossível sair de Santos com destino a São Paulo nessa terça-feira. Então fica aqui o abraço acumulado da saudade para a gente matar essa saudade semana que vem, se Deus quiser. Ô Maria, bom dia, tudo bem, meu amor?
14: Bom dia, João. Bom dia para todos. Bom dia para Denise. Eu não sei quem tá aí no apoio. Quem é que tá na mesa?
5: É o Reinaldo.
14: Ah, o Reinaldo. Bom dia, Rei.
6: Bom dia, doutor.
14: Bom dia a todos, né? Peço perdão. Duas semanas seguidas. Semana passada, realmente, eu tive uma crise renal. Eu tive um problema. Mas já estou melhorando, graças a Deus. E hoje, infelizmente, a nossa Baixada Santista, aqui o Vale do Ribeira, está sofrendo muito com as chuvas, né? A chuva não para desde sexta-feira.
5: Impressionante, né?
14: E assim, ela dá uma diminuída, mas volta. Então a gente está com alerta de desmoronamento, a gente está com pontos de alagamento. A estrada está muito complicada, então é muito perigoso, né, João, nesse momento. Pegar a estrada, sair de casa, ficar ilhada, porque uma vez eu fiquei 6 horas ilhada na estrada sozinha, então é bem complicado. Então, quando acontecem esses episódios, o melhor é prevenir, né, do que remediar, não arriscar, porque infelizmente está bem complicado mesmo, regiões sendo evacuadas, né, muito triste o que está acontecendo. Isso aconteceu em 2020, está se repetindo agora 6 anos depois, né, mas vamos rezar aí muito pela Baixada Santista, pelo Vale do Ribeira, porque a situação está bem complicada mesmo.
5: As imagens são muito tristes, né? Impressionante. E eu vi agora há pouco aqui na TV a solidariedade do povo já mandando muita água, mandando donativos, alimentos, medicamentos. Fica aqui nossa solidariedade. Deixa eu te fazer uma pergunta. Né? A nossa amiga Silvana, ela vai sair de CLT para PJ. Ela trabalhou sempre como CLT e agora numa transferência vai virar PJ. Ela fala assim, João, pergunte à doutora Maria Faioque que conselho ela me dá, porque até agora minha contribuição foi como carteira assinada. A partir de PJ, o que muda no meu relacionamento com o INSS?
14: Olha, João, é importante quem passa para PJ ter em mente que vai ter ali uma contribuição maior. Por quê? Você já tem a contribuição, né, ali... pela empresa que você faz sobre a folha, é um percentual para o INSS, que ele vai te dar o direito, por exemplo, lá numa aposentadoria por idade. Mas é importante para quem vai conseguir se aposentar antes da idade, pelas regras de transição, né? Com os pedágios, ou de 50 a 100, ou pela regra dos pontos, fazer a retirada de prolabore. Porque aí vai pagar um pouco mais da contribuição previdenciária, mas vai poder se aposentar antes. Então, antes dela começar a contribuir, já que ela está nessa fase de transição de CLT para PJ, ela conversar, né, com um advogado previdenciário, fazer o levantamento da contribuição, do tempo de contribuição, para verificar se ela tem direito, pelas regras de transição, de se aposentar antes da idade. Se acontecer isso, aí já comunicar isso para o contador e fazer também a retirada, né, de prolabore com a contribuição previdenciária, porque aí ela fica garantida e ela consegue antecipar a aposentadoria. Mas antes de fazer tudo isso, antes de conversar com o contador, ela precisa fazer o levantamento previdenciário dela, o planejamento, para saber, inclusive, né, João, qual o valor de prolabore que o contador tem que emitir.
5: E até se a empresa realmente que ela trabalhava recolheu direitinho, né, Maria?
14: Também, né, já aproveita, já faz ali uma auditoria, né, João? Já faz uma auditoria para verificar... se as empresas recolheram, se o salário recolhido bate, né, confere com o olerite, com o que ela efetivamente ganhava, e aí nisso ela vai descobrir a média salarial dela, qual que é a média contributiva desse período, por exemplo, é R$3.000. Então ela sabe que para manter a média, ela vai precisar tirar um prolabore no mesmo patamar. Então por isso da importância de quem migra, né, de um tipo de contribuição para outra, seja de CLT, seja de autônomo, seja de MEI, cooperado, ou até mesmo, né, um funcionário público que deixa lá o cargo e vai empreender, vai abrir uma empresa ou vai ser CLT, sempre tem que fazer esse tipo de levantamento para não ter surpresa lá na frente, João.
5: Quando você está aqui no estúdio, eu vejo no celular, você tem aquela clipagem que te abastece o dia inteiro com tudo que envolve INSS. Tem alguma coisa que você queira compartilhar com a gente de novidade?
14: João, as novidades são poucas aí com tantos escândalos, né? Mas assim, o que sempre está se falando ultimamente, né, principalmente agora que a gente está chegando no final do ano, é a isenção do imposto de renda para aquele aposentado e pensionista que tem as doenças graves. Isso é muito importante agora, nesse momento em que vai virar o ano e que as pessoas têm ali muitos descontos, né, o aumento do valor da aposentadoria, observar quando virar o ano, se vai ter ou não desconto de imposto de renda e se a pessoa é acometida ali daquelas doenças graves que a gente sempre fala, né? Câncer, Alzheimer, né? Cegueira, cardiopatia grave. Tem um rol de doenças aí que a pessoa precisa, sempre que for descontado imposto de renda e tem algum tipo de doença grave, verificar se se enquadra para pedir isenção, inclusive o pagamento dos atrasados. Uma outra coisa que saiu agora recentemente, que a gente também tem que ficar muito alerta, inclusive com golpes, a Justiça Federal, ela informou que liberou mais de 2 bilhões e 300 mil reais em precatórios e em requisições de pequeno valor, que são aqueles pagamentos para aposentados e pensionistas que tinham processos na justiça e que agora vão receber os seus atrasados, tá? Então a gente tem que dar o alerta aqui, que foi liberado, já estão sendo feitos esses pagamentos. O Sul-Sudeste acreditava que iria receber grande parte desse valor, mas para nossa surpresa, mais de 50% desse valor, mais de 1 bilhão de reais, foi destinado por norte e nordeste do país. Então, São Paulo e Mato Grosso, por exemplo, receberam muito pouco o valor de atrasados do INSS. Então, tinha muita gente na expectativa de receber e não vai receber nesse momento. Inclusive, até a gente viu o reflexo disso na quantidade de golpes aplicados, né? Porque como liberou menos dinheiro, teve menos golpe, mas liberou uma parcela muito menor do que São Paulo e Mato Grosso estava esperando, mas foi liberado uma parcela de aproximadamente 400 milhões, o que não era o ideal, porque tem pessoas aí esperando há anos esse pagamento. Vamos aguardar mês que vem, que a eleição acaba, né, João?
5: Opa!
14: Para ver se a justiça vai liberar mais dinheiro aqui para o Sul e Sudeste, porque desde o início do ano, infelizmente, nós estamos sofrendo muito com a liberação desses valores, porque grande parte desses valores não está sendo destinado aqui para a nossa região.
5: Se Deus quiser, semana que vem, doutora Maria Faioque comigo aqui no estúdio, mas o telefone da produção está liberado, né, Maria?
14: Tá liberado, apesar da chuva, apesar de todos os problemas, né, que a gente está tendo aqui. A doutora Tirza também, que trabalha comigo, está tendo muito problema com a região dela lá, que é Franco da Rocha, também está sendo muito castigada, está muito judiada. Então, muita gente está tendo dificuldade de chegar até o trabalho, mas a gente está tentando aí fazer por home office, por telefone, né, das formas melhores. Mas pode ligar que a gente está atendendo. 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
5: Tá certo. Semana que vem, se Deus quiser, a gente mata a saudade. Beijo!
14: Amém, João. Um beijão pra você, um beijão pra todo mundo aí.
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18: Bom dia, pessoal da Rádio Capital, Eliane Romano falando.
5: Oi, Eli.
18: Eu amo música. Música é a minha vida. Música é a minha vida, amo ouvir música, amo. Ouço música, fico com o rádio ligado, às vezes até de noite, ouvindo música. Se não tem nada na televisão que presta, eu vou ouvir música. Eu só não gosto de funk. Funk, pancadão, essas coisas eu não gosto. Música clássica, como o João falou, também não sou muito chegada, não. Às vezes ouvi um pedacinho de alguma, ainda vai, mas muito não. Mas amo música. Música é minha vida, é minha alegria. E se eu tô alegre, eu ponho bem alto. Se eu tô triste, eu abaixo mais um pouco. Mas eu não deixo de ouvir música, não. Viu? Um beijo pra vocês. Deus abençoe. Uma ótima semana. Melhoras aí, hein, João?
5: Obrigado, Eli.
18: Com
5: obrigado.
18: O frio, a perna dói mais mesmo, tá?
5: Não é?
18: Beijos.
5: Beijo, amor. Melhoras pra você também. Vou falar com o meu querido anjo do sorriso, doutor Danilo. A Isabel, minha querida amiga de Santa Isabel, diz que a música é tão importante, que até na despedida a família pode escolher 3 músicas na cremação.
6: É mesmo?
5: Isso é verdade.
6: 3 músicas.
5: Você escolhe 3 músicas que serão ali durante a cerimônia de despedida, 3 músicas serão tocadas ali na cremação.
6: Não existe vida sem uma boa trilha sonora, nem seja na despedida.
5: Exatamente.
6: Casamento. Você tem que escolher as músicas do casamento, não é? É assim que funciona.
5: O que o Everaldo escolheu?
6: O hino do Corinthians.

0: ter ido antes. 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
1: 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Se as pessoas não vão descobrir que existe uma coisa maravilhosa dessa, exatamente, se não for divulgado de alguma maneira, né? 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
0: 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Meu anjo do sorriso, grande dia, fica com Deus, hein?
1: Valeu, querido. Até amanhã. Um abraço a todos.
0: Valeu.
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0: Ao leste, João Ferreira, porque tem trânsito ruim ainda no sentido centro de São Paulo. Tem ocorrência na passagem pelo metrô Patriarca, o trânsito carregado desde o metrô Itaquera. Dá uma melhorada e volta a ficar ruim no metrô Belém, seguindo assim até a ligação. Tem obras, tem excesso de veículos e tem uma ocorrência bem nas proximidades da ligação. Isso vai dificultar a vida do motorista que quer ir para o centro de São Paulo. Rua da Mooca e Celso Garcia são opções para o bairro. Quem está na radial não vai enfrentar dificuldades. Salim Faramalu ficou em intensidade no sentido Vila Prudente, desde a Dutra até a Celso Garcia. No cemitério da Quarta Parada até Abel Ferreira. 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
2: Eu sou maravilhoso, equipe da Rádio Capital e ouvintes. Sou Maria aqui de Pedreira. João, eu não vivo sem ouvir música. Eu não me imagino no silêncio.
3: Jura, Maria?
2: É, eu posso estar triste, eu posso estar alegre. Sem a música eu não consigo viver. Entendeu? Não consigo fazer as coisas de casa, não consigo funcionar, não consigo pensar. Mas quando eu era criança no Ceará, na minha casa não tinha TV, viu? Eu já tenho 53 anos. E aí era só rádio, dia e noite, noite e dia. Então, eu acho até que é por isso, viu? Mas sem música não dá para ouvir. Televisão, bobagem. Beijo, Maria Pereira. Ouça meu.
3: Beijo, Maria! Olha, a Angélica, minha amiga Angélica de São Bernardo. João, amo louvores. Louvores me trazem paz, alegria. Agora, música instrumental me dá muito sono. Ai, ai, ai.
4: Eu
3: Beijo.
4: dormiria também com uma música instrumental.
3: Já, já. Tem nosso amado Padre Juarez. 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

0: Padre Juarez, meu irmão, bom dia, padre.
1: Bom dia, João Ferreira, bom dia para você, bom dia para todos. Deus nos abençoe nessa manhã.
0: Nessa manhã de terça-feira, dia 15 de setembro, né, mais um dia especial. E já tem perguntas aqui para o senhor, padre. Podemos?
1: Vamos lá, vamos lá.
0: Ó, a nossa querida Márcia de Mogi, a Márcia Regina, ela falou assim: João, vi no Instagram uma denúncia de abuso litúrgico. O arcebispo de São Luís, província da Diocese de Brejo, lá ocorreu um abuso de Dom José Valdeci, onde ele ensina a oração do creio, completamente diferente das duas já existentes. Ele criou uma nova oração, né, inclusiva e moderníssima na missa. Gostaria de saber se o padre Juarez teve conhecimento disso.
1: Não, não tive, e normalmente a gente tem que ter cuidado com essas acusações de abuso litúrgico, porque geralmente é feito. Hoje está numa moda de que alguns influenciadores se tornaram aí fiscais de bispos, de padres, e fazem seus videozinhos para ganhar like, denunciando. Primeiro que um bispo ele tem um compromisso de obediência. E quando uma pessoa fica bispo, as pessoas têm que saber que não é um boboca que ficou bispo, né, gente? A pessoa ela foi escolhida pelo Papa por causa do seu comportamento, por causa da sua teologia, por causa dos seus estudos. Geralmente, a pessoa que é escolhida para ser bispo, geralmente é doutor em teologia, dogmática. E então, não é assim um boboca, né, que está sentado atrás de um computador e fica fazendo vídeo para as pessoas. Então, é importante lembrar disso. Ele deve ter usado uma linguagem diferente para dizer as mesmas coisas. Por isso que é importante. A gente tem duas profissões de fé na igreja. A mais antiga, que é chamado símbolo dos apóstolos, que é aquele credo mais curtinho que nós fazemos, crê em Deus Pai Todo-Poderoso, Criador do céu e da terra, tal, que são ali proclamadas 12 verdades da fé, 12 verdades imutáveis. Né? É chamado símbolo dos apóstolos, porque desde os apóstolos a igreja proclama este dogma com todas essas 12 verdades, 12 relacionadas a cada um dos apóstolos. E depois nós temos um texto que é baseado no símbolo dos apóstolos, que é o credo niceno-constantinopolitano. Ou seja, um credo criado em dois concílios, o concílio de Niceia e o concílio de Constantinopla. E é importante lembrar que eles falam a mesma coisa das 12 verdades da fé que nós acreditamos. O bispo deve ter feito o quê? Ele deve ter pego, né, e deve ter usado palavras diferentes para expor, para proclamar uma única e mesma verdade. Lembrando que se algum bispo, atenção, gente, ele ensina alguma, não só bispo, né, gente? Se algum bispo ou padre ensina alguma coisa contra o magistério da igreja, atenção, não é o influencer que vai acusá-lo. Se eu, como padre, ensinar alguma coisa fora do magistério da igreja, eu sou imediatamente suspenso pelo meu bispo. Se um bispo ensinar alguma coisa contra a doutrina da igreja, imediatamente ele será chamado à nunciatura apostólica e será também suspenso. Então cuidado com essas denúncias que vocês escutam na internet. Não é bem assim. Atenção, a igreja é coisa séria. A igreja não é coisinha de fundo de quintal, não, viu, gente? Então existe sim, existe toda uma regra de disciplina para padres e bispos.
0: A nossa querida Wanda Martins, fala assim: padre João, aproveite, né, extremamente sensato e inteligente padre Juarez para nos dizer o que, que ele acha de tantos políticos que estão usando a religião e a fé das pessoas para fazerem suas campanhas políticas. É o nome de Deus sendo usado em vão para enganar o eleitor. Queria saber como é que ele vê quando alguém usa da religião para tentar convencer o voto de alguém.
1: Isso é um absurdo, isso é uma promiscuidade horrorosa. Usar a religião, usar a igreja, usar a fé das pessoas para manipular a consciência. Então, eu tenho uma dica muito clara para vocês. Atenção, se o seu político começou a usar nome de Deus para ganhar seu voto, não vota nele. Se você estiver em alguma igreja e o político subiu no altar e o padre, o pastor falou assim, olha, esse aqui é o nosso candidato, não vota nele. Por quê? Porque estão querendo te manipular. A consciência é um sacrário impenetrável que deve ser muito, muito bem guardado. Ninguém tem o direito, nem padre, nem pastor, de dizer você deve votar nesse ou você deve votar naquele. De jeito nenhum. Então, não. Gente que usa política, gente que usa o nome de Deus, gente que usa dizendo, ah, eu vou defender você, meu irmão, eu vou defender... Não acredita nessa turma. Não acredita nessa turma. Gente, usar o nome de Deus é uma das táticas mais antigas da humanidade. As pessoas usam o nome de Deus para dominar o outro, as pessoas usam o nome de Deus para fazer guerra, as pessoas usam o nome de Deus para se sobrepor aos outros. Então, cuidado! Não se deixe levar por essa gente. Não se deixe levar por essa gente.
0: Ô padre, nesse momento a gente não pode falar o nome de nenhum candidato, é proibido por lei, mas tem um que fala assim, Nossa Senhora quer me usar para trabalhar por você. Então, nesse momento, eu peço o meu voto para que eu possa atender o desejo de Nossa Senhora. É um absurdo, né?
1: É absurdo, absurdo, absurdo. E a outra coisa que é absurdo, que eu fico enojado, é que, de repente, se coloca candidato em culto, em missa, né? E lá, sobe lá em cima, todo mundo olhando, todo mundo vendo. Olha aqui, esse moço é muito bom, esse moço vai ajudar a gente, não sei o quê, não sei o quê, né? Não, gente, isso não pode, não se deixe levar, porque é o seguinte, estão manipulando você, e ó, e aconselho você, hein, na igreja católica existe essa proibição de se falar de candidato, de partido, de tudo isso, ou de candidato subir, mas se você vir candidatos em missa, subindo no altar, saia da missa, E denuncie. Estou dizendo, como católico, eu estou dizendo para você, não posso dizer das outras religiões. Mas, como católico, eu digo, se você ver, a candidata subiu lá no altar, e o padre falou, olha aqui, esse moço aqui é muito bom, gente, vamos todo mundo votar nele, vai direto, denuncia e denuncia ao bispo. Segundo, se você está num culto, e o seu pastor colocou candidato lá em cima, vai embora. Faça com que eles vejam. Você não pode ser manipulado, de repente a sua consciência ser manipulada. Não pode. E vamos deixar de fazer essa sem-vergonhice de misturar política com a fé das pessoas, porque isso é imoralidade.
0: Vamos rezar agora. Hoje pedimos a Silvia Garcia, pede pela filha, a Lívia. Está completando 19 anos hoje, dia 15. Ô, Lívia, que Nossa Senhora te cubra com seu manto. Parabéns, feliz aniversário. Nossa amiga Rose Moreira. Rose vai fazer hoje uma cirurgia no ombro. Já deu tudo certo. Maria já passou na frente. Ela mora na cidade de Varginha. Está acompanhando o nosso programa. A Kátia Martinez é prima da Eliane. A Kátia, no ABC, levou um tombo, fraturou o fêmur e passou por uma cirurgia. Então pedimos também pela pronta recuperação da Kátia Martinez e todos que rezam com a gente agora, padre.
1: Hoje é um dia muito bonito na igreja, porque nós rezamos e lembramos de Nossa Senhora das Dores, viu, gente? Nossa Senhora, ontem nós celebramos a exaltação da cruz e hoje nós lembramos das dores de Maria. A igreja, de uma forma muito, muito catequética, lembra que Maria sofreu 7 dores, né, que são dores que todas as mães sofrem. A profecia de Simeão no templo, quando Simeão fala que Jesus será causa de queda e surgimento. A fuga da Sagrada Família para o Egito, quando teve que fugir como perseguidos. A perda do menino Jesus no templo, que deixou Nossa Senhora muito aflita. O encontro com Jesus no caminho do Calvário, que foi um momento muito, de muita dor. A morte de Jesus, a mãe que vê o filho morrer numa cruz. Quando se retira também o corpo de Jesus da cruz e o sepultamento. A gente geralmente vê Nossa Senhora das Dores representado por 7 espadas. 7 espadas, e essas 7 espadas lembram as dores, as nossas dores, mas principalmente as dores das mães, hoje ao verem seus filhos crucificados, às vezes seus filhos sendo mortos, às vezes seus filhos sendo levados pela droga, pelo vício. Então nós vamos rezar. passamos na nossa vida. Senhor, nosso Deus, te pedimos hoje, pelo teu sangue derramado nessa cruz, ajuda-nos, Senhor, a superar as dores e os momentos difíceis pelos quais passamos. Que Maria, nossa Mãe Santíssima, nos ajude a superá-las com o silêncio, com a alegria e com a esperança e a fé. Abençoa-nos agora para que possamos encontrar em Ti, Senhor, o verdadeiro alívio para todas as nossas dores. Abençoa esta água em nome do Pai e do Filho e do Espírito Santo. Amém. Pai nosso que estais no céu, santificado seja o vosso nome. Venha a nós o vosso reino, seja feita a vossa vontade, assim na terra como no céu.
0: O pão nosso de cada dia nos dai hoje. Perdoai as nossas ofensas, assim como nós perdoamos a quem nos tem ofendido. E não nos deixeis cair em tentação, mas livrai-nos do mal. Amém.
1: Ave Maria, cheia de graça, o Senhor é convosco, bendita sois vós entre as mulheres, e bendito é o fruto de vosso ventre, Jesus.
0: Santa Maria, Mãe de Deus, rogai por nós, pecadores, agora e na hora da nossa morte. Amém.
2: Nossa Senhora,
0: e assim estamos protegidos e abençoados. Padre, eu vi que amanhã às 9 horas da manhã só tem uma missa de sétimo dia, não é isso?
1: Amanhã nós temos a missa de sétimo dia do fundador da Rede Vida de Televisão, o Sr. João Monteiro de Barros Filho. Convido as pessoas a participarem conosco pela Rede Vida, será transmitida pela Rede Vida e a missa será celebrada na paróquia da Assunção de Nossa Senhora. Quem quiser participar, eu até convido. Quem quiser pode participar conosco 9 horas da manhã na paróquia da Assunção de Nossa Senhora, a missa pelos 7 dias de falecimento de seu João Monteiro de Barros Filho, amanhã presidida por Dom Odilo Scherer.
0: E aí, depois que terminar a missa, o senhor me fala se dá tempo da gente conversar no ar ou não, combinado?
1: Com certeza, combinado, viu? Combinado.
0: Fica com Deus, até amanhã, se Deus quiser, então. E a
1: Deus
0: missa,
1: abençoe.
0: A missa às 9 da manhã, não é isso?
1: 9 da manhã, Deus abençoe a todos, viu, gente?
0: Obrigado, Padre Juarez, amanhã. É, ali é Alameda Lorena com 9 de julho, Paróquia Assunção de Nossa Senhora, o fundador da Rede Vida, João Monteiro, amanhã, a missa de sétimo dia. Rei, mais uma vez, muito obrigado. Parabéns aí a você, desde 7 da manhã, dando um show. Hoje ficamos sem a Ângela Lalá, que se Deus quiser, né, ela me mandou uma mensagem, iria ao hospital passar por uma avaliação, fazer alguns exames. Se Deus quiser, amanhã ela tá aqui, né?
3: Tá, se Deus quiser, amanhã ela tá aqui. Duas baixas só, né? Nani tá aí, né? Pelo amor de Deus.
0: A Nani tá. Ufa. E o EV é uma dor na barriga, ele foi ao consultório do Dr. Jacinto Leite, que trabalha com três possibilidades, ou apendicite, ou pedra no rim, ou tá grávido. E aí a ultrassom vai revelar.
3: Tu não vale nada, João.
0: Beijo no coração, obrigado por tudo aí, ó. No dia da musicoterapia, o Wellington Júnior fez essa música pra gente encerrar o Tamo Junto. Fica com Deus, tudo de bom.

0: João Ferreira. Tamo junto!
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0: amigos. Bom dia, você que tá aí, motorista de aplicativo, né? Sempre todo mundo muito gentil, né? Adoro quando eu pego, né? Um Uber ou um táxi, todo mundo fala assim, Nani, sai da capital, tô. Aí eu já divulgo todo mundo, já falo do João Ferreira, do Eli Correia, do Vini, da Ângela. Então sejam bem-vindos, viu? Sejam muito bem-vindos. O telefone tá liberado para vocês, 98334-5777. Tá liberado, viu, gente? Pode mandar perguntas. As convidadas, assim, o que seria a nossa programação certinha, não chegaram. Então eu e a Kizzy, a gente vai dar uma adiantada na nossa roda de mulheres. Kizzy maravilhosa, olha aqui, ó. Jornalista, tá? De matérias femininas, gente. Ela escreve, é uma redatora fantástica. Kizzy ficou muito tempo na Globo, em programas de televisão, na Marie Claire. Histórias que comoveram o Brasil e o mundo, viu? E ela trouxe uma convidada pra lá de especial. E quando for chegando os convidados, né, amigo? Na rádio é assim, ao vivo é assim, tá? Quando for chegando os convidados, a gente vai... Vamos continuar. Quem chega aqui entra na nossa roda.
1: Entrevistada que a gente fez a matéria em 2023, né?
0: Isso.
1: Carol, e olha, é uma das histórias mais surpreendentes que eu já escrevi. Bombou de audiência lá na Marie Claire. E eu quis trazê-la pra você conhecer e os seus ouvintes. Porque a história é incrível. É digna de cinema, parece um roteiro pronto. E vai virar cinema, eu acho, hein?
0: Vai, hein? Vai. Quando você conheceu ela?
1: 2023, eu vi um post da filha dela, que ela postou no Twitter, e eu achei a história muito interessante, aquela coisa de faro de repórter, sabe? Aí eu fui atrás. E a história é incrível. É tão incrível que já se interessaram pra fazer cinema, e ela também vai lançar um livro contando a história.
0: Sério?
2: Sério. Muito bom.
0: Puxa esse mic pra perto.
2: Obrigada, gente. Obrigada, menina. Sou super feliz de estar aqui. E realmente foi assim mesmo. Quando eu fiz 50 anos, a minha filha colocou um post, depois eu conto melhor, no Twitter. Uhum. E a Kizzy entrou em contato comigo um mês, dois meses depois. Sim. E aí a gente fez a matéria.
1: Acho que foi, né? A sua primeira entrevista, não foi?
2: Foi, pra mim? Foi. É, pra você sim. E aí depois teve G1 e também saiu bastante no Paraná, né? Porque como eu morei lá no Paraná, então saiu em Maringá, Londrina, aquela região.
1: Que bom.
0: Ó, tá fazendo um pouquinho aqui. Formada pela... Ué, e atua 30 anos também na área, é isso?
2: Isso, psicóloga, 30
0: psicóloga,
2: anos.
0: Olha aqui, também isso. É pedagoga.
2: Isso.
0: Olha isso. É pedagoga pela Universidade Metodista, né?
2: Isso, aqui
0: de São Paulo. Uhum. Tá? E tem experiência em saúde mental, educação, gestão escolar. Mãe de 3 filhos atípicos. Carolina também, olha isso. Vivencia de perto as diferentes realidades, tá? Relacionadas à neurodiversidade e às doenças raras. Atualmente, ela é proprietária e gestora do Espaço Comportamento em Campinas, que reúne cerca de mais ou menos 35 profissionais de diferentes áreas de saúde, oferecendo atendimento multidisciplinar.
2: É isso. Sim.
0: Nossa, que dedicação, hein? Que bacana.
2: Obrigada.
0: Conta um pouquinho.
2: Bom, por onde começo?
0: Onde você quiser, você manda.
1: Você manda.
0: Aqui o mic é seu.
2: Bom, foi assim, estava só vivendo, né, como toda mulher brasileira. Uhum. Não achava que tinha uma história diferente, até minha filha, junto com os meus outros filhos, reunirem fotos, porque a gente estava mudando de uma casa para outra, e aí uma caixa na sala, e ela falou, nossa, não é que a mamãe tem uma história legal mesmo para contar? Uhum. E uma influencer tinha feito uma questão no Twitter, assim, se você tem uma história legal, divida aqui com a gente. Uhum. E a Ana Clara colocou isso, foi dormir... E eu não sabia de nada, né? Durmo às 9 da noite, acordo às 6 da manhã, fui trabalhar. Tô lá trabalhando, o telefone não para, não para, não para. Daí ela falou assim, meu Deus do céu. Quando ela acordou, já tava em 1 milhão.
1: Viralizou.
2: E aí eu falei, filha, o que tá acontecendo? O telefone tocando, né? As pessoas me procurando, o que que rolou? Aí ela falou, mãe, eu coloquei umas fotos sua e do papai na internet... E viralizou, eu não sei, você quer que eu tire?
1: E contou um pouquinho da história também, né?
2: Ela colocou bem assim, minha mãe conheceu meu pai um dia antes dele ficar cego. E aí acho que foi isso que deu a chamada, né?
1: Chamada.
2: Porque foi realmente
0: foi assim que aconteceu? Como foi que aconteceu? Conta, pode contar pra gente um pouquinho?
2: Claro.
0: Puxa esse mic pra você aí. Pra
2: assim?
0: Chegar... Não, assim, ó. Assim. Isso, bem pertinho,
2: tá
0: isso.
2: Tá. Então foi assim, eu fazia faculdade em Londrina, eu saí do interior de São Paulo, Campinas, passei no vestibular em Londrina e fui fazer o UEL. E aí passei no meio do ano, fui para lá, sempre fui super estudiosa e tal. Com 20 anos de idade, já fazia 2 anos que eu estava na cidade, Eu fui ao teatro, assisti uma amiga numa peça de teatro e ao meu lado sentou o Zezinho. Uhum. E aí a gente conversou, trocou uma ideia, ele falou o nome dele, me mostrou o RG dele, porque eu desconfiei, achei engraçado o nome ser José, né? Só José, uhum. José Lucas, José Henrique. Uhum. E aí foi isso, eu vi aquele RG, ele falou assim, vamos sair? Eu, vamos. Daí a gente trocou o telefone num papelzinho de chiclete, naquela época. Olha, que não tinha celular, né? E aí a gente marcou um encontro numa festa junina no dia seguinte. Ele ia passar pra me pegar em casa, uhum, 6 da tarde. E aí me arrumei e fiquei esperando. Deu 6 horas nada, 6h30 nada, 7 horas nada. Falei, tomei um bolo do moço. Que pena, né? Pra gato. Uhum. Só que aí eu liguei a televisão. Já troquei de roupa, botei pijama, amargurada, liguei a televisão, uma notícia do jornal local, dizendo, acidente grave fere estudante de fisioterapia da UEL. Ah. E eu falei, o cara que eu acabei de conhecer.
1: O cara tava indo buscar ela pro segundo encontro, né? O primeiro, isso, na verdade.
0: Primeiro, né?
2: Porque o primeiro foi ocasional, né?
1: Gente, olha isso.
2: Então, clima...
1: Destino, né?
2: Destino. E aí eu vi aquele acidente na televisão, falou que ele tava entre a vida e a morte.
1: Você logo imaginou que era ele, né?
2: Não. Eu vi o RG.
0: Ah, você viu?
1: Aquele mostrou o RG?
2: Mostrou. Por isso que eu reconheci. Eu passando pela sala, eu vi o RG.
0: Nossa, mãe.
2: Porque como eu falei assim, como que é seu nome? Ele falou José. Eu falei, você tá me dando um golpe, né? Tá querendo dizer que é um Zé qualquer. E ele falou, não, eu me chamo José mesmo.
1: E mostrou
2: é
1: a identidade.
2: Ele me mostrou. E aquela identidade é que eu vi ali no regional local. Né, no jornal
1: Meu
2: local.
1: Deus.
2: E aí eu peguei um táxi e fui pro hospital universitário.
1: Meu
2: Deus. E aí isso foi o primeiro dia. Eu passei 6 meses visitando ele todos os dias.
0: Sério?
2: Uhum.
1: E aí já iniciou o namoro?
2: Não.
1: Era aí, uma amizade?
2: Era. Só que eu fui me apegando muito, imagino, e ele também. Então, imagino, desde o primeiro dia, ele fez 6 cirurgias.
1: E desde o primeiro dia ele já ficou cego?
2: Ficou cego, sim. Ficou cego dos 2 olhos, só que no processo ele começou a conseguir recuperar o lado direito.
1: Ah.
2: Ele bateu o carro numa árvore, estava 20 por hora.
1: Meu Deus, 20?
2: Nada, estava dando
0: Nossa
2: um tranco
0: senhora.
2: Num carro que não pegava.
1: Meu Deus.
2: Estilhaçou o vidro do carro e furou os 2 lados. Assim,
1: dos olhos.
2: Dos olhos, rasgou de ponta a ponta, assim, mas Nossa. Só na região dos olhos.
1: Meu Deus.
2: Não machucou nem a testa, nem o nariz.
1: Nossa.
2: Só os olhos.
0: Nossa, que coisa, né?
2: É. E aí, ele perdeu o olho direito, então fez várias cirurgias do esquerdo.
1: Ele tava sem cinto, amiga?
2: Não usava, né?
1: Ah, não usava, tá vendo?
0: E ainda tem muita gente que não usa, viu, gente?
1: Que não usa, aí, ó, serve de alerta, né? Uhum. Que às vezes, se ele tivesse com cinto, o rosto dele não ia lá pra frente.
2: Com certeza, ele foi projetado.
1: Ele foi projetado, mesmo com 20 quilômetros, a 20 quilômetros por hora, olha aí.
2: Exato.
1: Então, gente, usem cinto na frente, atrás, no carona.
2: É.
0: Qualquer lugar, qualquer
1: momento. Qualquer lugar, você pode... Alguém bater atrás de você, Nani, dar aquele engavetamento, aí você vai pra frente.
2: Sim, é muito perigoso.
1: É muito perigoso.
0: E você ficou 6 meses visitando ele?
2: Fiquei, só que aí nesse 2, 3 meses, assim, ele foi transferido pra São Paulo. Aí eu já conhecia a mãe dele, o pai, a irmã. E aí, assim, uma família muito humilde, muito querida, que eu tenho muito amor até hoje, assim, a gente tem muito contato. Ninguém podia ir, porque todo mundo já tinha tirado o tempo de trabalho.
0: Qual cidade?
2: A gente estava em Londrina e ele foi transferido para cá, para São Paulo.
0: Nossa, fora de mão mesmo.
2: E aí eu cheguei na visita, naquele momento que estava, assim, o médico falando, ele tem que ser transferido agora para São Paulo, porque aqui eu não dou conta, ele está perdendo a retina e o especialista em retina é São Paulo. Aí eu virei e falei, eu vou.
1: E você trancou a sua faculdade?
2: Então, eu não cheguei a trancar a faculdade, né? Eu, na verdade, assim, não foi um trancamento oficial.
1: Uhum.
2: Mas eu entrei com recurso para a faculdade para continuar regular.
1: Ah, entendi.
2: É, mas à distância.
1: Entendi.
2: Na época não existia isso,
1: eu
2: né?
1: Eu sei.
2: É.
1: E aí você veio com ele?
2: Vim. Vim
1: Olha.
2: Com ele.
0: Certo, suas maravilhosas. Não, vamos fazer assim, nós vamos pro intervalo. Okay. Agora a gente tá na... É, na época de campanha eleitoral, minha amiga, toda hora tem que dar uma pausa, meio-dia, para 25 minutos, horário político eleitoral. Mas a gente vai dar só um intervalo, começar um minutinho só, porque ainda faltam as outras meninas da Roda de Mulheres, tá? É porque atrasou nossa primeira convidada, mas ela já está aqui, tá? Vocês vão adorar a convidada, mas tudo isso aqui é um minutinho só.
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0: De volta ao Brasil. Gente, eu tô vendo aqui. Hoje, uma caixa misteriosa. E aí? Eu acho que tá fácil. Ó, as convidadas, a Kizzy, tá? E a Carol, elas vão voltar depois, na hora que a roda de mulheres, tá? Maravilhosas. A convidada já chegou e daqui a pouquinho ela senta comigo. Porque antes, eu preciso falar da caixa misteriosa. Todo mundo tem. Na casa de todo mundo tem.
15: Deixa eu ver.
0: Vários tamanhos, modelos diferentes. É instrumento principal de algumas profissões. O que mais? Tem cores diferentes. Bom, essa foi a dica da caixa misteriosa. 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
0: De volta, Brasil! E elas chegaram, gente, hoje eu vou te falar, hein? Tá uns desencontros aqui, né? Era minha amiga há tantos anos, gente, tantos anos, as meninas, tantos anos. A Kátia, e eu vou mostrar pra vocês agora, corta a imagem pra ela. Eu falei que era uma convidada pra
22: despedir. Onde eu olho? Onde eu olho? Não.
0: Aqui.
22: Aqui!
0: Imagina, olha lá.
22: Aê!
0: Paquita!
22: Gente. Tem duas paquitas.
0: Apresenta, o meu
22: só no sonho. Eu sou a Carol, já vim aqui, né? Já, Carol Rubner. Não, mas eu quis mesmo ser paquita. Quem não, né, gente?
0: Quem não,
22: sonhei,
0: né?
22: Nasci em 1980.
0: Eu era o contrário, muita. Eu queria o paquito.
22: Ah, ah, tá, você não queria, não. Você já... Aqui a fofoqueira. Martelinho.
0: Não, não, sim, sim, foi sim. Meu primeiro marido.
22: É, então. Eu ela não queria o Paquita, ela casou com o Paquito.
0: Gente, olha só.
22: Ai, eu lembro dele. Foi seu marido, Nani. Foi, olha foi. Só, tá vendo?
0: Gente, ele era muito gente boa, gosto muito
22: não,
0: dele.
22: É tá hoje, né, amiga?
0: É, somos amigos mesmo.
22: Pois é.
0: Ele tem orgulho dele. Orgulho
22: ele é uma pessoa muito encantadora.
0: Maravilhosa, vamos falar um pouco desse sucesso, vamos. Conta pra mim, por favor, gente, eu acho que tá todo mundo, né, a gente é amiga a vida inteira, você sabe, estando no auge, tendo voltado a Xuxa, não tendo voltado, a gente tá sempre juntas em todos os momentos, eu queria falar desse novo momento, dessa, que eu fiquei encantada com vocês, estando com a Xuxa, estando nesse novo momento, e eu tô achando que tá vindo mais coisas boas aí pra vocês,
22: graças
0: hein?
22: A Deus, né, que venha graças mais, a graças a Deus. Bom, primeiramente, obrigada pela oportunidade mais uma vez de estar aqui falando com você, com todo mundo aí do outro lado, obrigada pelo carinho, né, sempre muito bom a gente estar falando de momentos bons, mais Mim, leve do que...
0: Aperta aqui e sobe esse mic aí, você é mais alto.
22: Pera aí, assim tá aí, bom?
0: Tá bom?
22: Então assim, momentos bons, porque a vida hoje está tão pesada, tão, né, desgastante. Então assim, obrigado pela oportunidade. E esse momento que a gente está vivendo, do último voo da nave, é um momento muito simbólico para todo mundo, sabe?
0: É,
22: marcante. Eu acho que está sendo um marco na vida da Xuxa, quanto da gente também, por estar ali junto com ela, relembrando, né, recebendo aquela energia positiva, que aquilo é um combustível. Então, para a gente está sendo muito importante, independente de valores, né? Porque teve tanta fofoca por aí que a gente não estava recebendo para fazer show, né? Então, assim, independente de valores.
0: Como é que tá esses babados aí?
22: Esses babados que eu falo assim, cara, é inacreditável. Uma pessoa fala do nada, né? Tipo assim, uma pessoa fala do nada, não sei por quê. Aí vem um 10 falando, mas com convicção, que a gente não tava ganhando nada pra estar ali. Mas independente de não estar ganhando nada, quem tem que escolher sou eu, né?
0: Com certeza. A decisão é sua.
22: A decisão é minha, ganhar ou não ganhar, isso não, não é a questão ali, né? A questão ali é estar vivendo aquele momento novamente. Você viveu isso com a gente, muita coisa, né? Atrás do palco, ali junto com a gente, vendo o nosso trabalho, vendo a gente crescer, sabe? Então eu acho que esse momento é um momento de consagração, tanto nosso quanto da Xuxa. Eu acho que ali tá fechando um círculo. É, querendo ou não, e abrindo um outro muito legal.
0: Eu acho que
22: não fechando o que eu digo pelo show,
0: eu sei,
22: sabe?
0: Mas você não vai fechar isso.
22: Não, mesmo. Claro que nunca, mas eu tô falando pelo aquele momento, pelo show, pelo que ela... A Xuxa, ela almejou muito, sabe, fazer esse show. Ela lutou muito a não fazer também, porque ela achava que também não tinha mais idade pra subir num palco, pra botar aquelas roupas, pra botar cabelo grande e chuquinha. Mas ela viu também que as pessoas precisavam disso. Então ela fez pelos fãs, pelas pessoas, para trazer um pouco mais de leveza naquele momento onde ela tá voltando, né? A ser
0: e que eu acho que foi
22: aquela rainha dos baixinhos. Ela nunca vai deixar, mas vai
0: voltar o público aqui. Gente, o telefone tá liberado, 983345777. Quer mandar pergunta pras meninas? Quer? É, tem alguma curiosidade? Quem foi no show? Quem foi? Eu sei que tem um monte de amigos aqui que foram, né? Quer fazer perguntas? Eu acho assim, de verdade. É, aquela época foi mágica, não tem como a gente não falar.
22: Não.
0: O trabalho de vocês era lindo. Eu fico vendo hoje que ninguém pode trabalhar, menor não pode trabalhar, menor
22: não pode fazer
0: isso.
22: Mais nada.
0: Gente, vocês trabalhavam muito crianças.
22: Na realidade, se naquela época tivesse toda essa chatice, né, que agora tem, a gente não ia ser quem a gente é hoje em dia, né? Porque não ia poder ter Paquita.
0: Né? Você foi Paquita com quantos anos de você?
22: É, 11 anos. A partir dos 11 anos, né? Até os 19.
0: Que linda.
22: É. E eu fiquei fazendo 10 meses de teste. Então, quer dizer, eu entrei com 10.
0: Como que foi, amiga? 10 anos. Gente, é uma criança. Como que foi? Criança. Cabe das duas aí.
22: É. Como foi? Ah, amigo, naquela época...
0: Você era mais novinha? Ou a Ana era?
22: Não, a mais novinha de todas...
0: Era a Ana?
22: Era a Priscila. Ela entrou com 9 anos.
0: Gente, pai, meu pai.
22: Ela entrou com 9 anos e ela era a mais novinha de todas, a Pri. A Pri, ela foi uma das... Depois que começaram a entrar as Itas, né? Que a gente fala que foi a Paquitita, a Chiquitita. Aí veio a Catuxita, a Pituxita. E aí depois veio a Miúcha, que foi eu. Então, assim, foi entrando uma atrás da outra.
0: Por que o nome Miúcha?
22: Cara, já tinha lá. Já tinha, não sei. A Xuxa que arrumava esses nomes, não sei de onde ela tirava. Até pergunto pra ela. Mas é porque, assim, ó, o Chiquita... Já vem de uma coisa meio latina, né?
0: É.
22: E o Paquita...
0: Mas ela
22: e
0: não
22: Paquito
0: tava lá,
22: também.
0: Né? É, porque ela foi primeiro aqui, depois ir pra Argentina, né?
22: Sim, mas aí vem os a nomes, história, né? Do papagaio da mãe dela, que chamava Paquito. Né? Aí o Paquito queria uma Paquita, que foi a Andréa Veiga, que foi a primeira Paquita.
0: A primeira foi a Andréa?
22: Foi. A primeira foi a Andréa, no Clube da Criança, na Manchete. Junto com, agora eu não me lembro o nome dela, que também participou um pouco, não foi pra Globo, né? Ficou só no Clube da Manchete. Ela tá até no documentário, né? Que a gente tem lá o documentário. E aí depois, Andréa, quando passou logo pra Globo, ela já saiu, né? Ficou lá muito pouco tempo. E aí depois veio, né? Foi trocando umas e outras. Essa história que você já sabe de assistente de palco. A gente
0: não,
22: virou
0: aqui eu não
22: um
0: sei
22: grupo
0: nada.
22: De meninas
0: maravilhosas, maravilhosas, imagina.
22: Que
0: você
22: acabou
0: conta
22: sendo
0: um pouquinho.
22: Só gratidão. Emplacando uma música e a Marlene falou, pronto, elas vão cantar.
1: Não, é só gratidão. Eu acho que a gente que viu, né? Eu nasci em 80, é só gratidão. Nossa, ainda bem que vocês existiram pra mãe, pra minha mãe ficar mais divertida. Não era assim, eu assistia a TV o dia inteiro, era programa da Xuxa, era essa a minha vida. Liga a TV, fica vendo a Xuxa, os desenhos e sonhando em ser.
22: E hoje não tem nada
0: de você.
1: O Paquito, o
0: fala
1: Xuxa. Ai, o que falando o quê? Ah, agora eu tô...
0: Mas numa... lá, no passado. Você...
1: Ah, nossa, acho que era esse o sonho, assim. Meu sonho era esse. Eu assisti e falava, meu, eu sonho em ser Paquita, sonhei em ser a Xuxa. Né? Tanto que às vezes eu fico revendo e falo, gente, esse desejo de ser atriz, claro que eu acho que ele é genuíno, tem uma questão aí um pouco mais poética da minha vida, de querer ser, mas também tem um desejo do que eu nasci em 80 junto com a TV, né? Uhum. Então, acho que as coisas, elas combinam, né? Elas ficam nessa coincidência aí. E era isso, você ficava cantando na sala, quem não, gente? Todas as
0: músicas.
1: Seu sonho
0: era ser Paquita, é?
1: Ah, com certeza! Gente, ninguém sonhou, eu sonhei muito ser Paquita. E ainda tem uma coisa que, quando a gente brincava de criança, falava, ah, vamos brincar, vamos. Ah, você vai ser a Paquita? E eu falava assim, eu vou ser a Xuxa. Quem não...
0: é.
1: Claro, você era a Xuxa, né? Às vezes eu era a Paquita também. Não tem como, né? Dependendo da... das ela possibilidades,
22: parece,
1: né? Não?
22: Com uma
1: podia, né? Poxa. Gente do céu,
0: você fez teste?
1: Não. Eu sou de São Paulo, não chegou assim a se tornar uma possibilidade real, entendeu?
0: Porque você
1: era um
0: hoje
1: sonho.
0: Você é atriz.
1: Eu sou atriz há muitos anos. Aí eu comecei a estudar teatro, já era jovem, 12, 13 anos. Eu comecei já a estudar teatro, já comecei a trabalhar. E aí depois, acho que o grande... sempre tem um divisor de águas na vida, né? E o meu grande divisor de águas foi quando eu ganhei a Casa dos Artistas, que aí é quando você fala, nossa, agora as coisas vão...
0: Não
1: é tão
0: dá.
1: Legal. É, mas e realmente? Daí você fala, cara, que legal. Era um sonho e de repente tem coisas que acontecem que você fala, meu, sua vida muda a partir de um... né? Um marco, assim. E realmente muda.
0: É que tá com
1: um
0: divisor espetáculo,
1: de
0: né?
1: águas. É, agora eu tô com visão voador. Eu vim, que tá em cartaz. Vai acabar agora, última apresentação.
0: Vai ser
1: talvez
0: a última.
1: A gente vai pro outro teatro.
0: Tá,
1: o Visão Voador, sábado agora, dia 19, lá no Maria de la Costa. Super espetáculo.
0: Então vamos fazer assim, meninas.
1: Comedião.
0: Vou fazer assim. Hoje o programa aqui tá meio atrapalhado, gente. Vocês perceberam, né? Porque tá tudo assim.
22: Então, não é isso,
0: 20 minutos,
22: é bom.
0: Eu tô pensando que a Kátia tava atrasada, a Kátia tava lá em cima na sala, comendo pão de queijo. Aí colocaram ela junto aqui, ela é no outro quadro, na roda de mulheres. Então, vamos fazer assim, vamos organizar isso aqui. Nós vamos pro intervalo comercial e eu volto já. É um minutinho só, não saindo daí.
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16: Fala da Radial Leste, João Ferreira, porque tem trânsito ruim ainda no sentido centro de São Paulo, tem ocorrência na passagem pelo metrô Patriarca, o trânsito carregado desde o metrô Itaquera. Dá uma melhorada e volta a ficar ruim no metrô Belém, seguindo assim até a ligação. Tem obras, tem excesso de veículos e tem uma ocorrência bem nas proximidades da ligação. Isso vai dificultar a vida do motorista que quer ir para o centro de São Paulo. Rua da Mooca e Celso Garcia são opções para o bairro. Quem está na radial não vai enfrentar dificuldades. Salim Farah Maluf com intensidade no sentido Vila Prudente, desde a Dutra até a Celso Garcia, e no cemitério da Quarta Parada até Abel Ferreira. 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
16: Atualizando o trânsito para os ouvintes da capital, corredor norte-sul com trânsito ruim no sentido zona sul de São Paulo, desde a Praça Campo de Bagatelle, piora depois da Avenida do Estado e segue assim até o viaduto da Beneficência Portuguesa devido ao excesso de veículos. Esse trânsito volta a ficar intenso no viaduto da República Árabe Síria e segue assim até o acesso ao aeroporto de Congonhas. Corredor da Vereador José Diniz e Avenida Ibirapuera e depois a Avenida Jornalista Roberto Marinho funcionam como opções para o motorista acessar o aeroporto. No sentido zona norte, intensidade desde a Rua dos Tamoios, passando ali na cabeceira do aeroporto, e segue assim até o Parque Ibirapuera. 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
0: De volta Brasil, 11h33. Vamos saber um pouquinho da história, da trajetória da Kátia Paganotti, que é uma das paquitas mais amadas do Brasil. Amiga, como foi pra você e tá sendo hoje a repercussão do último voo da nave? Porque eu sei que deu tanta confusão, eu não vou entrar nas
22: muitos
0: confusão,
22: babados,
0: não...
22: mas muitos a gente babados. Adora babados, né? Porque babados faz bem, traz pra gente uma visibilidade, a gente só tem que saber quais os babados bons e os babados ruins.

0: oportunidade de emprego que a Xuxa tá dando. As pessoas não falam disso, né?
1: Não, ninguém fala
0: porque
1: do outro lado.
0: Porque não fala do outro lado. Fala oportunidade de emprego. Fora que as pessoas estão voltando a ser criança para deixar o mundo que a gente está vivendo tão pesado. Então, fia, vai falar de outra coisa, né? Vai falar de outra coisa. Vai falar da nave. Olha quanto aquela nave é
1: gente,
0: linda e maravilhosa.
1: Mega ultra produção, hein?
0: Mega ultra. Aquela nave foi feita lá fora, né?
1: Tô sabendo.
0: E vem, ela é inflável, se você não sabe.
1: Não.
0: Ela é inflável, a nave é inflável, né? Então ela é cheia também de adereços para fazer. Ela solta fumaça, cheiro. Uhum. Ela é muito legal, sabe? As luzes, né? Ela faz barulho, que nem a nave espacial, sabe? Assim, então é muito legal. E a nave, ela vem no cabo, né? Então não aparece que tá de noite por causa do jogo de luz. Então você vê mesmo que a nave tá voando. E ela passa baixinho assim na sua cabeça, dá quase para encostar, sabe? E ela sai um facho de luz do meio, uhum, que fica lindo. Eu vi cada foto, linda.
1: A defeito, né?
0: É, que é o fã embaixo do facho de luz, né? Com a nave em si. Uhum. Nossa, cada coisa maravilhosa. E o show tá repleto de coisas boas. Músicas, são mais de 30 músicas ali, sabe? Que a Xuxa tá relembrando e cantando. O meu marido mesmo foi no show e falou, gente, 50 mil pessoas dançando... Cinco patinhos foram passear. Ah. Sabe que não é nem música da nossa época. Já, é Xuxa pra baixinho. Então, quer dizer, ele falou, eu me peguei cantando cinco foi passinho pra patear. E música pra gente, uhum, né? Se você for escutar pra criança, é ótimo, né? Porque a criança gosta de coisas repetitivas. A gente acha chato porque a paciência da gente já tá meio ó. Mas você vê, um adulto, né? Já de idade que eu digo, não velho, mas já passou dos 40, cantando cinco patinhos e cantando com vontade, alegria. Com alegria, porque tá ali, sabe? Então eu acho que isso é o que importa.
1: Você teve confusão com alguma Paquita, você?
0: Não.
1: Nunca, né?
0: Na época de Paquita?
1: Não, agora.
0: Agora? Não.
1: Não. Não. E na época?
0: Também não.
1: Namorou algum Paquito?
0: Não.
1: Porque teve tanta babada, tanta
0: confusão,
1: né?
0: É, porque assim, na época a gente era menorzinha,
1: não,
0: né?
1: Não, você era novinha, você não podia, não.
0: Aí,
1: olha gente... lá, olha as fotos, gente.
0: É, a gente não... Essa aí já é a New Generation, né?
1: Da é a nova geração.
0: Geração da... É a
1: foi
0: nova
1: a
0: geração. Essa foi a segunda, e eu tinha acabado de sair, eu tinha 19 anos aí. E as meninas tinham acabado de entrar.
1: Vai mostrando as fotos pra gente ver, recordar, olha.
0: Mas, Anani, vale mais... a pena. Você não foi no show ainda,
1: não,
0: né?
1: Não fui, amiga.
0: Tá perdendo.
1: E como que vai ser? Vai ter mais show aqui em São Paulo?
0: Uhum.
1: Como que tá a agenda? Vocês vão viajar? Vocês vão fazer esses shows viajando?
0: Agora, esse mês, a gente tem show em Curitiba, né? No dia 26, em Curitiba. E depois desse BH, dia 14 de novembro e dia 20 no Rio de Janeiro. Ah lá, aquilo ali foi um encontro, né? De final de ano, de Natal, que ela sempre reunia todo mundo, fazia um programa especial. Aquela ali já é, eu acho que é a terceira, de blusinha azul, a segunda já tinha saído, e aí entrou a terceira geração, que é essa de blusinha azul. E, aí sou eu, Roberta Priscila. Isso aí já é show nosso, né, dos anos 80, que a gente, uhum, viaja o Brasil todo. Vou até botar o óculos.
1: São quantas que fazem o show?
0: Agora somos quatro novamente, eu, uhum, Roberta, a Priscila que tá aí, e a Ana Paula. Aí a Ana Paula já tinha saído nessa época, isso aí deve ser 2007, por aí. Nessa aí já é a mesma foto. Aí voltando, a gente tem show dia 14 em BH, de novembro.
1: Olha
0: esse,
1: aí, que linda.
0: Gente, olha os cabelos. A sobrancelha, que ninguém fazia naquela época.
1: Não, não fazia naquela época. Não.
0: A gente tirou tanto que hoje é só micro. Foi tirando, porque depois veio a época, né, da sobrancelha fina, né? Nossa. E a gente foi tirando. Mas aí, a gente, voltando, vamos ter em São Paulo novamente?
1: Quando? Eu vou.
0: No dia 26 e 27 de fevereiro do ano que vem.
1: Nossa,
0: né?
1: Só ano que vem, amiga?
0: Só ano que vem agora em São Paulo.
1: Porque e no Rio vai ser quando?
0: Dia 20, no Maracanã, que vai ser um especial que vai ser passado na Globo, né?
1: Uhum.
0: Então vai ser meio que chegada de Papai Noel, relembrando aquela chegada de Papai Noel,
1: nossa,
0: que era um sucesso,
1: amiga,
0: no Maracanã e tal.
1: Parava o Rio de Janeiro.
0: Que o Papai Noel vinha de
1: helicóptero. Lembro.
0: Era muito legal, muito legal.
1: Então vai ser 20 de?
0: No Rio, 20 de dezembro. BH, 14 de novembro. E Curitiba, agora, no dia 26 de, desse mês, outubro.
1: Então, São Paulo, só ano que vem?
0: Não, outubro não, é setembro. Desculpa.
1: Amiga, vamos lá. Vamos falar um pouco, então, do teatro. Você vai continuar aqui com a gente agora. Bate-papo, duas poderosas. Fica comigo agora. Carol Rubner, gente. A trajetória artística da Carol Rubner começou nos palcos em 2001, durante a estreia no Finge,

0: um dos mais importantes festivais de teatro no Brasil. É isso? A partir de 2005, consolidou a carreira nos palcos, construindo a trajetória marcada por montagens infantis, adultas, por sua atuação constante ao longo de mais... Não parece, hein, bicho? Duas décadas, gente. Carol conquistou a projeção nacional, venceu o reality show Casa dos Artistas, protagonistas de novelas, permanecendo 64 dias em ensaios e performance sob a orientação do Newton Travesso.
1: Sim,
0: olha,
1: uma fofura.
0: Adoro o Newton. É pai do Marcelo Travesso.
1: Ah, ele é um querido.
0: É meu diretor. No canto tem cereza, amigo. Olha isso. A conquista abriu portas para o contrato com o SBT, onde integrou o elenco da novela Esmeralda, interpretando a personagem Joana. Quero que você fale hoje do espetáculo do Vison, né, pra gente convidar todo mundo.
1: Sim, o Vison. Mas eu preciso também falar que eu tô muito feliz de estar aqui.
0: Coincidência, né?
1: Sim, gente, coincidência. Eu tô aqui
0: hoje, hoje a Ângela passou mal. Eu cheguei aqui, a Ângela passou mal. O Thomas atrasou pra chegar. Exato. Aí, coitada da Denise, tá enlouquecida, né, Denise? A gente tá louca. Então, assim, a Kizzy, que é na Roda de Mulheres, entrou 20 minutos. A Kátia falou pra mim que ela tava lá em cima comendo pão de queijo.
2: Tomando cafezinho, que tá uma delícia, né?
0: Olha que maravilha.
1: Uma delícia.
0: Aí, Carol, que era na outra pauta, tá aqui na pauta da Kátia, mas então vamos deixar assim. Porque a gente faz ao vivo, a gente deixa assim. Agora vocês dois vão ficar aqui, fazer essa pauta junto.
1: Aceitar o que o universo manda às vezes, né? O universo manda umas coisas pra gente que a gente não consegue... Né? Pra mim é. Pra vocês eu não sei, mas pra mim... É, porque imagina, eu tô super fã, imagina, eu tô aqui, eu falo, ai, que legal, emocionada. Na hora que eu falei, ai, é ela, lá embaixo, eu falei, gente, não, melhor põe o pé no chão pra não emocionar, não chora. Ai, muita... E você também, Nani, de muito tempo, muitos programas já, Beth Silveira, eu lembro de você, nossa, tipo, eu acho que eu tinha uns 18, 19 anos, você ia lá e você já...
0: 37 anos ao vivo, amiga, 37.
1: É isso.
2: Tá nova, amiga, tá nova.
1: Olha
2: nova.
1: Isso.
0: Não, isso apresentando, amiga.
2: É nova.
1: Maravilhosa.
2: Tá ótimo. Tá deixa ela com as coisinhas dela, sabe? Deixa ela com a idade dela. Deixa ela com o programinha dela, né?
0: Deixa ele trabalhar.
1: Ser feliz, não é? Não, e eu lembro de você indo lá e tipo, ai, era a Nani, que você já tava, né? Já era famosa, já, as pessoas já falavam de você. E às vezes você ia lá no BSBB, eu era Luna. Eu acho que eu nunca te falei isso, tô falando agora.
0: Não.
1: Exato, tá vendo? Tudo tem um motivo. E eu lembro muito de você, assim. E a gente tem essa expectativa, né? Falar, ah, um dia eu vou estar, um dia a gente quer, né? É importante, porque é, eu amo teatro, eu faço teatro, mas
0: você
1: esse
0: vive
1: lugar
0: mais no teatro, você ama teatro?
1: Eu
0: né?
1: vivo do teatro. É impressionante, assim, eu não saio do teatro. Não, ó, dia 19 agora é a última peça, que é 19 de...
0: Conta,
1: uma apresentação do Vison Voador. Ah, Vison Voador é uma super comédia, gente. Ela é uma comédia inglesa, né, 1967. E é impressionante como ainda tá, ainda a gente assiste, se diverte. E aí... A tradução é do Marcos Caruso, a adaptação dele
0: amo
1: também.
0: Amo o Marcos Caruso, ele é meu par romântico na O Canto das Sereias, ele é meu par romântico.
1: Olha que coisa linda, gente. É muita história,
0: muita
1: né?
0: Muita história, né?
1: A direção do Léo Stefanini, querido também. E um elenco que agora a gente mudou o elenco, né? Desde julho que a gente estreou
2: tem
1: com essa nova...
2: Lá,
1: vamos! Vamos! Quer? Ó, já fala...
0: A Paquita tá indo.
1: Ah, nossa, imagina.
0: Tem imagens
1: show,
0: aí da peça?
1: Sucesso ia ser!
0: Não, né?
1: Eu
2: aí
1: corta
2: ela no meio, deixa ela terminar de falar
1: três...
2: as pessoas.
1: Não, são três mulheres... São três... Tem três personagens... Não, quatro personagens femininos, mas você super poderia fazer ali três.
2: Imagina.
1: Imagina. Você atuou já?
2: Não.
1: Não tem vontade?
2: Ah, não sei, acho que eu só se for eu. Se for uma outra pessoa, não sei se eu consigo fazer.
1: Ah, tá.
2: Entendeu?
0: Esbarrou no detalhe.
2: Que?
0: Outra pessoa, não vou fazer, só se for eu.
1: Mas dá pra ser.
2: É tipo assim, eu como pessoa... Não, porque a Paquita faz parte de mim, né? É um personagem também, entre aspas, mas não é um personagem criado, né? Para fazer triste ou alegre, ela é eu, né? Lógico. E, mas assim, esse fato de ser atriz, né? Eu falo que eu sou artista, porque a artista ela tem outros objetivos. O atriz, eu nunca fui para esse lado, porque eu acho que eu nunca ia conseguir, tipo, tirar minha roupa e fazer aquela cena, assim, né? Mais sexy na frente de todo mundo, beijar na boca de quem eu não quero, sabe? Pintar o cabelo, engordar, emagrecer. Aí já saí do meu esquema. Então, por isso que eu acho que tem que ter muito amor pra isso.
1: Com certeza. Entendeu? Aí você tocou
2: e aí
1: algo
2: eu
1: que
2: não
1: é
2: tenho esse amor, sabe?
1: É, ou vocação, é, que eu acho que não é nem amor, é vocação.
0: É vocação mesmo.
1: Cada um tem uma vocação, vem pro mundo pra... Porque realmente, para estar no teatro, que a Nani falou, todo final de semana, eu estou todo final de semana no teatro. Dia 19 aqui acaba o Vison, mas eu já tenho outros dois projetos.
0: O povo aqui, ó, o povo tá achando, pensou que você era Paquita também. Que foi Paquita.
2: Ué, mas não falei que parece? Ela tá lourinha, os olhos.
1: Na outra dimensão, exato.
0: Oswaldo, não é Oswaldo. Geraldo. Paquita tá... é a Kátia aqui, ó.
2: Sou eu, mas ela é também, Paquita. Gente.
1: Mas, gente, no meu Instagram... Não teve esse negócio do 1980 agora?
2: Teve.
1: O que eu fiz? A minha fotinho que eu falei, ah, quer saber, eu não vou fazer essa foto todo mundo de 1980. Eu vou colocar o que me marcou em 1980. E quem que eu coloquei? Eu me tornei uma Paquita.
2: Uma Paquita.
1: Tá lá, então.
0: Tá, no seu Insta?
1: Exato. Gente, ó, é mentaliza que realiza.
0: Tá vendo? Tenta achar no Insta, Denise. Qual que é o seu Insta?
1: É a primeira foto. A foto que
0: não,
1: tá,
0: mas qual é o seu Insta?
1: Carol Rubner, atriz.
0: Carol Rubner, atriz. Vamos achar a foto dela de Paquita. Vamos ver que a Kátia vai ver se ela conseguiria. Se ela poderia ser a Paquita.
1: Então, eu fiquei me achando. Olha,
0: vai
1: só passar como
0: lá.
1: Que é.
0: Pera aí. Vê se você me deixava pegando.
1: Ser Paquita, Kátia.
2: Mas tá, você parece um menino. Ela parece as meninas da segunda geração ali, tipo, né?
0: Assim que parece ela, eu te falo. Amiga, me fala então dos seus desafios agora. Como que tá a sua trajetória agora, a carreira agora?
2: Então, amiga, a gente tá no projeto com a Xuxa aí, né? Dos anos 80.
0: Larga o celular, menina.
2: Ah, eu tô postando você.
0: Eu tô vendo.
2: A capital, todo mundo.
0: Ó, a sua câmera lá, tá em você, que você olha pra baixo aí.
2: Ficou bonita com óculos ou sem, gente?
0: Com os dois.
2: Mas assim, a gente tá no projeto com a Xuxa, mas a gente não deixou de fazer o nosso projeto das Paquitas. Uhum. São as quatro viajando o Brasil todo, né? Fazendo o show dos anos 80, que a gente faz desde 2004, nossa, eu vida. Acho. É bastante tempo. Então, a gente também, junto com o último voo da nave, a gente está conciliando com os nossos shows, as quatro juntas. E fora disso, né? Nossa agenda de fazer pessoal, influência, né, de postar as coisas, estar em programas de TV, na rádio, fazendo divulgação. Então, esses são os dois projetos de trabalho como paralelo, artista, né? O resto, a gente é dona de casa, mãe, então, faxineira, né, amiga?
0: Cuida da casa e tudo
2: mais. Cuida da casa.
0: Maravilhosa. Vou fazer assim, ó. Eu tenho que ir pro intervalo comercial, mas eu vou. 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Eu tenho um depoimento aqui pra vocês, gente, que a Patrícia sempre manda pra gente, que as pessoas querem... Não, querem compartilhar com a gente aqui, tá?
2: Acha que ela tinha feito alguma coisa que
0: não,
2: eu já
0: meu
2: tava
0: amor,
2: com
0: mas
2: medo.
0: Ela pode mandar
2: é
0: uma
2: que nem
0: boa...
2: IA, eu não, tenho medo da IA, mas ajuda também,
0: não,
2: né?
0: Pode mandar energia boa pra gente. 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
0: De volta, Brasil! Imagem na tela! Vamos ver? Eu quero ver aí. Ah.
2: Aí tu!
0: Olha lá!
2: Aí, ó! Olha ela, de Paquita.
1: É, quem falou que não? Hoje a Iá faz tudo pela gente, realiza os nossos sonhos.
0: Que engraçado.
2: Eu não falei muito, que é igual a Paquita?
1: É. Como não o universo, é? ele gira de algum jeito que a gente não entende? Isso eu acredito, gente. Nada não, por acaso.
2: Não, é por isso que eu falo, que eu tenho medo da Iá. Ao mesmo tempo ela ajuda, mas eu tenho. Você fala um negócio, do isso. Nada você abre o celular, exato. Pum, parece.
0: É, né? Ah lá.
2: Aí. Agora é só eu.
1: Ai, que linda.
2: A mesma cara, né, amiga? Olha.
0: Você não mudou nada, amiga. Amiga, você não mudou nada, não.
2: 15 anos.
0: Não, você tá mais bonita. Sim. Tá mais bonita, amiga.
2: Mas não é, porque naquela época a gente não tinha tantos produtos,
0: não.
2: Né?
0: Não, era
2: a gente
0: natural.
2: Não tinha essa coisa do embelezamento. Sim. A gente não tinha essa coisa de colocar a juventude pra frente, né? Uma mulher de 50 anos, como eu, antigamente, era minha avó. Né? Com cabelinho todo branco, 50 anos, você via, é velha. Por exemplo, tem artista que eu vejo na televisão, que eu lembro dele, ele já era velho. Né? E ficou velho, só que ficou um velho normal, assim, não ficou um velho gagá, mas ficou um velho que já era velho. Tem pessoas que já estavam na televisão naquela época, que né, hoje em dia... Ainda é,
0: hoje
2: é velho,
0: hoje
2: sabe
0: é,
2: aquela coisa?
0: Sim. A tecnologia ajuda muito, né? É. Então, acho que as pessoas hoje cuidam mais, tem muito mais... É, produtos, tem produtos pra tudo,
2: tudo
0: né?
2: Ainda mais cabelo enrolado. Naquela época, todo mundo tinha o cabelo que não tinha creme, não tinha produto, era tudo espigado, né?
0: Não, tinha. A gente que não usava, ficava na praia, tinha. Morando no Rio de Janeiro.
2: Não, mas não tinha um creme bom que você passava e tal. Não tinha. Tinha o quê? Neutrox.
0: Nossa, a gente usava o rosa e o
2: Colele. Se ia pra praia, usava o rosa. Se era do dia a dia, usava
0: o amarelo.
2: O amarelo. Então, gente, não tinha muita coisa. E você não ia pro salão toda
0: não,
2: semana.
0: Não tinha, esse costume, não tinha. Não.
2: Ia pra quando ia pro aniversário, uma casamento, festa. Uma festa de 15 anos, viajar de avião, né? Que a gente se arrumava. É. Hoje não, hoje a gente se cuida. Antigamente a gente não tinha isso.
0: É, aqui no Rio de Janeiro a gente ficava lá, a gente era mais.
2: Praia.
0: Uma vida mais praia, não tinha
2: mas eu sou
0: também.
2: Praiana, eu vivo na praia, gente.
0: É, mas hoje a gente cuida, né? Isso era diferente. Mas também, salve a nossa juventude, que foi maravilhosa.
2: Sim.
0: E
2: sim,
0: você, gente. Vamos convidar para o espetáculo?
1: Sim, claro, sempre. Vai acabar agora, gente. Dia 19 de setembro, última apresentação de O Visão Voador no Teatro Maria Della Costa. Uma super comédia que tá em cartaz aí, ó, no mundo. Aqui em São Paulo, sempre tá em cartaz. É Paris, Buenos Aires. É um texto muito, tem filme. É um texto super famoso, um vaudeville, não tem como... As pessoas não param de rir, elas entram, sentam, dá uns 5 minutos para entender a peça, aí, ó... É sério, até o final. Eu amo fazer comédia.
6: Quem tá no elenco?
1: Eu amo. Eu, Silvio Toledo, Marcelo Iazetti, Ricardo Siciliano, Paola Rodrigues, Adelita Deusente e Silvia Pessegueiro. Somos nós.
6: Vai ser agora, já a última apresentação?
1: Já, esse, é, e talvez a gente vá para outro teatro. Vamos ver, né?
6: Porque... Ah, tô no dia que
2: vai até dia 19?
1: Até dia 19 desse 19, mês. Desse mês, é. Agora, sábado, está super convidada. Imagina, você vai... Aí... Ai, ia ser tão emocionante.
2: Posso ir na sexta.
1: Ah, não tem.
6: Qual horário?
2: Assim, não, que horas é o horário?
1: 8h30, sábado às 8h30.
6: Tem pra comprar o ingresso?
1: É, Bilheteria Onde? Express, ou no Sampa também, Sampa, né? Que sempre tem ali os ingressos super promocionais. Porque o teatro aqui em São Paulo é assim, né? Você faz, aí tem a inteira, que é no Bilheteria Express. Mas aí se você vai pro Sampa, você sempre paga meia. Porque...
6: Ah, é?
1: É, gente, o teatro de São Paulo.
6: E vocês vão viajar com essa peça, gente?
1: Quem tão sabe?
6: Negociando?
1: Um desejo,
6: né?
1: Se alguém
6: ainda,
1: quiser
6: né?
1: levando a gente. Porque, gente, fazer teatro é luta, é guerra, é pros loucos.
6: É pra quem gosta de verdade, né? E qual que é a sua rede social?
1: É Carol Rubner, atriz.
6: Imagina a tela.
1: É essa aí mesmo, essa ó. Aí, ó. Carol Rubner, atriz, ó.
2: E ela tá ali com um casacão jeans, jaquetão, 80.
1: Essa foto quem fez minha foi o Bob Souza, que é um fotógrafo de teatro incrível. Linda. Ele faz foto de pessoas incríveis. E eu me senti muito honrado o dia que ele fez uma foto minha. Tão legal, né? Quando você fica ali no teatro, aí você vai conhecendo as pessoas. E você não sabe quem é você, quem não é. Né? Quem você se sabe, mas como o outro te vê, eu acho tão curioso isso, assim. No teatro, quem
6: teatro
1: conhece
6: é vida, né,
1: a gente.
6: Teatro é vida, né?
2: É assim, né, amiga?
6: Cato,
2: não,
6: eu adoro.
2: Cato, não, eu vou só pra ver, né? Eu não faço. Então...
6: É, mas pra quem faz é maravilhoso, né? É muito bom. Maravilhosa. E pra você voltar com a Xuxa? Conta só essa experiência. Foi então, a mesma emoção de anos atrás?
2: A mesma. É a mesma emoção, mas vendo a emoção daquilo... tipo assim, vendo a emoção... Como é que eu vou traduzir isso? Tipo, antigamente a gente fazia aquela coisa já no automático, né? Uhum. Porque a gente estava ali, era sucesso, era show, era não sei o que, a gente estava no automático. E a gente parou por mais de quase 30 anos, né? 35 anos, sei lá, sem fazer esse show ao vivo pro público. Uma quantidade, foi 100 mil pessoas aqui em São Paulo, sabe? É muita gente. Então, assim, a emoção de ver cada detalhe acontecendo, pra gente, é o gostoso, sabe? Assim, você vê que a Xuxa tava ali todo momento, ela viu o nosso ensaio, viu um ensaio do balé, tava ali pegando detalhe, mas não, tem que ser assim para relembrar, tem que fazer isso. Você vê ela com tanto carinho, com tanto amor, que isso te dá vontade de fazer o seu melhor, e se não for o melhor, tentar procurar fazer do melhor, porque essa produção antes, esses bastidores antes, é o que faz aguçar a gente estar ali. Né?
6: E vocês vão viajar, vai participar em todas?
2: Em todos.
6: Toda a turnê?
2: Toda, daqui pra frente, sim. Até os próximos, que é, né, até o ano que vem de São Paulo, né, em fevereiro aqui, sim. Mas creio eu que deve ter mais alguns, porque Xuxa quer ir pra Argentina, né, que é um lugar muito
6: Nossa,
2: especial pra
6: muito,
2: ela.
6: Nossa, fez muito sucesso lá.
2: É, quer ir pro Nordeste, quer ir pro Sul, né, vai pra Curitiba, mas não vai pro Rio Grande do Sul, né, então... Ela quer ir para alguns lugares ainda, mas tem alguns problemas de estádio, né? Tem que ser um estádio grande, meio que fechado por causa da nave, né? Não pode ventar muito, porque a nave tem a estabilidade dela. Então tem uns detalhezinhos, mas...
6: Tem um detalhe de segurança
2: mesmo. Se Deus quiser, a gente vai rodar ainda muito.
6: Certo. Tá aí o Insta.
2: Ah, esse é o meu.
6: É só seguir essa maravilhosa, sempre feliz, sempre...
2: Isso, e quem quiser, né, fazer algum trabalho, contactar aí para show... Pode chamar a Roberta, que tá ali, que é minha assessora.
6: Certo. Gente, em 40 segundos a gente entra no horário político-eleitoral, tá? A gente vai continuar no chat. Então vem todo mundo pro chat, tá? Então a MFM, os aplicativos, agora é horário político-eleitoral, tá? Obrigatório. Mas aí 25 minutos, depois a gente volta novamente também pra ficar com a programação normal. Então 20 segundos e a gente vai agora pro intervalo comercial. E a gente vai voltar com a Roda de Mulher.
10: Observatório Nacional. 11 horas, 59 minutos, 40 segundos. Observatório Nacional. 11 horas, 59 minutos, 50 segundos.
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13: Eu aprendi, o primeiro prato que eu fiz não foi um bolo, igual as meninas fazem bolo. O primeiro prato que eu fiz foi uma sopa de mandioca e foi pra passar roupa, queimei os braços passando roupa porque minha mãe ficou doente.
14: Mas você foi ajudar.
13: Então também. O que acontece é, não veio meu pai fazer comida. E nem aprendeu, e nem foi buscar a marmita. E meu pai é uma pessoa maravilhosa. Mas o que acontece, os homens, talvez o meu filho, né? Talvez os filhos da Carolina, talvez pensem diferente. Pensam. Mas se a gente olhar atrás, os homens eram muito omissos, né?
14: Sim, sim, mas omissos. A gente não tinha consciência na época que a gente tem
15: era
14: hoje.
15: Como
14: a minha
15: se fosse
14: ficha
15: mais do que a sua
14: gente,
15: obrigação.
14: O homem pode ser omisso que for. Mas você tem que ter caráter pra perceber que a mulher tá doente, tá num momento precisando, sobrecarregada, que uma criança de 6 anos é que tá dando comida pra mãe. Para. Isso não é ser omisso, não, gente. Vocês estão mudando a história.
13: Não, não estamos, não.
14: Vocês estão protegendo a história.
13: Não é, Nani. Imagina, né? Assim, eu acredito, assim, não quero passar pano de forma alguma.
14: Sim.
13: Mas, assim, cada história que a gente escutar, sim, a gente vai ter o viés daquele prisma que a gente vai enxergar. É. Se ele tivesse aqui, ele ia dizer... A minha vida foi destruída, destroçada. E
14: com
13: aí
14: você?
13: Eu tive...
14: Hã?
13: Com
14: ele?
13: Você? Não, não.
14: Não, pelo acidente. Então, a pergunta é, por você?
13: Não, então. Mas aí imagina, naquele momento em que coincidiu temporalmente de eu estar passando mal e ele ser venerado, levado...
15: Pela política.
13: Só que quando caiu a ficha uma semana depois, eu falei, perdeu o Playboy, eu vou embora. Certa. Eu vou esperar a minha filha nascer.
15: Ela separou com 7 meses de gestação.
13: Eu fiquei de cama até o 9º mês. Nasceu, o ginecologista falou, você tá de alta. Com 40 dias, enfiei 3 crianças no carro, 2 cachorros e vim embora.
15: Tá vendo por que a história
13: ele
15: me emociona?
13: Ele veio atrás. Ele pediu desculpa. Ele falou, eu largo tudo, tal. Eu falei, eu não quero.
15: Nossa.
13: Eu não quero.
15: Louvável essa mulher, entendeu? Porque tem muitas que ficam por muito menos.
13: Olha. Então, isso é muito interessante a gente chamar a atenção, Nani, da firmeza da Carolina.
15: É.
13: Porque provavelmente ela gostava dele, né?
14: Sim, demorou muito. Mas ela analisou também, né?
13: Isso,
14: gostar
13: forte.
14: É uma coisa, mas a gente tem que estar consciente também, vendo o que que tá...
13: Mas é um grande exemplo.
14: Ela conheceu ele.
13: Mas é um grande exemplo para as nossas ouvintes, essa firmeza que você teve.
14: Mas tem que enxergar os dois lados, né, amiga?
13: Isso, é. Não, dela... lado dela pra falar, olha, agora eu vou seguir minha vida e mesmo amando, não quero mais, né? E...
15: Novinha, com 3 filhos.
14: E tinha 29.
13: E uma coisa bonita que eu, né, eu conheci a Carolina agora, é, mas que ela foi muito neutra em relação aos filhos com o pai, né?
14: Sim.
13: Então, assim, nunca teve alienação parental, né? Não. Sempre o pai esteve muito presente com os filhos. E até a filha que faz psicologia falou, olha, ele pode não ter sido bom marido, mas foi um bom pai. Sim. Né? É. Então tem isso também, né?
14: Hoje a gente tem um dos gêmeos morando lá em Londrina. O Matheus tá lá,
15: Ah, que legal.
14: Então, e assim, a gente se dá muito bem, eu me dou bem com a esposa dele, passou. Essa história só está sendo levantada agora porque descobriu, né, Cris?
15: E porque também ela vai lançar o livro. Isso. E depois ainda vai virar cinema.
14: Mas a única coisa que eu gosto de falar...
13: Nós vamos estar juntos.
14: A única coisa, eu não tenho nada com a sua vida, nem com a vida de ninguém, eu não opino. A única coisa que eu gosto de falar é que você foi maravilhosa.
13: Ah, obrigada.
14: Você entendeu? A gente não tem que ficar colocando ele
15: como... Não se anule.
14: Ah, não. Entendeu? Isso eu não faço. É isso que eu tô falando. Foi você. A mulher que foi fantástica, maravilhosa, brilhante, forte, guerreira, foi você.
15: Ouso a dizer que talvez ele nem saísse... E ficasse tão bem se você não estivesse junto dele nessa...
14: Miga, ele foi abandonado até pela família. Que ninguém veio cuidar, você cuidou. Então, assim, eu acho que a sua missão, você fez divinamente, brilhantemente. Obrigada. Entendeu? Obrigada, né? Então, assim, eu só não gosto quando as mulheres vêm e que parece que ainda deixa... Não, coitada, eu entendo. Entendo nada, eu não entendo nada. Eu não entendo, porque eu acho que caráter, gentileza... E reconhecimento, e você perceber quando a pessoa... Gratidão,
15: principalmente. Nossa, gratidão pra mim.
14: Gratidão é uma coisa muito importante pra mim.
15: Quem estende a mão pra mim.
14: Eu sou grata.
13: Não você.
14: Sim, sim. Mas o que eu quero dizer é assim, eu tenho uma visão da vida. Tive depois outros relacionamentos que também não foram satisfatórios. Por isso eu sou solteira. Graças a Deus, tô tranquila, tô de boa. Mas eu tento não carregar isso comigo, sabe?
13: Liberta disso
14: mesmo. Eu penso, o problema é do outro. Ele perdeu uma família. Ele perdeu eu tenho tudo. Família, né? Sou rica com os meus filhos. Né? Rica de amor, de carinho. Eu recebi esse afeto. Que coisa maior que isso?
13: Não, você tá ótima. Né?
15: Verdade.
14: Eu só tenho pra você flores, amiga. Eu só jogo flores em você. Agora, não peça que eu jogue flores.
13: Tá, pra ele.
14: Quando, pra ele ou pessoas, viu, gente? Não conheço, já deixo claro pra vocês. É minha opinião.
13: Só jogarás no túmulo.
14: Né? Porque eu acho assim. Maria. É que pra mim, né? É que pra mim a gratidão é uma coisa muito importante.
15: Ah, eu também.
14: Né? A pessoa faz pra mim, dedica
15: gratidão
14: pra mim.
15: Gratidão e lealdade fica... pra mim.
14: Não tem preço. Meu São Deus valores que pra céu. Mim não tem preço. Gente, tem um assunto que eu vou colocar também. Da beleza aqui, para nós mulheres ficarmos aqui dentro do nosso universo de mulheres. Beleza, autocuidado ou pressão nos dias de hoje? Outro debate importante envolve aparência, procedimentos estéticos, skincare, make, maquiagens, cabelos naturais e a busca por aparência mais jovem fazem parte do cotidiano de muitas mulheres. Ao mesmo tempo, cresce o questionamento sobre até que ponto cuidar da aparência, que é uma escolha pessoal... ou uma resposta também à pressão social. Nas redes sociais, onde filtros e imagens produzidos criam padrões cada vez mais difíceis de alcançar, muitas mulheres começam agora a defender uma beleza mais real e menos perfeita. O que vocês pensam sobre isso, gente?
15: Acho que a Carolina pode falar bem. Ela estava falando dos cabelos grisalhos, que ela é criticada.
14: Mas assim, eu não ligo mesmo pra crítica. E eu acho que a mulher não tem que se explicar de nada.
13: Pra nada.
14: Ela quer fazer, não tem que explicar. Ela não quer fazer, não tem que explicar.
15: É pintar o cabelo de roxo.
14: Pinta, né? Fica de boa.
15: Se sentindo bem.
14: E eu acho que o se sentir bem... É assim, existe um lance, a gente é grupal, né? O ser humano, ele é social. Então, a gente tem um lance que chama conformidade social. Então, o feedback que a gente tem vem dos pares. Então, a depender de quem você convive, você sente maior pressão ou menor pressão. Eu convivo em Campinas, com a minha turma, com a minha equipe. Tô no meio de psicólogas, psicólogos. Tem psiquiatra, equipe de saúde. Eu não sinto essa pressão.
15: Entendi.
14: Então, eu não...
15: Isso é bom.
14: Eu tô distante
15: disso. Agora, dependendo do meio, por exemplo, a gente convive mais no meio de televisão, de festas, de eventos, por exemplo. dia eu faço tudo pra não estar maquiada, porque me cansa maquiar toda hora. Hoje eu tô totalmente sem maquiagem. Mas se eu for a uma festa, uma coisa, tá. Eu não posso estar sem maquiagem.
13: E até numa que vai televisão,
15: ter foto,
13: né?
15: Vai
13: é.
15: Ter...
13: Até numa televisão vão passar uma base pode. Pra não ter brilho,
15: então,
13: né?
15: Assim, acaba sendo uma escravidão, às vezes, principalmente pra mulher. O homem chega de qualquer jeito. No máximo põe um pozinho pra tirar o brilho, né? Mas a mulher não, tem que estar com o cabelo pintado, tem que... Falar nisso, eu já tô indo pintar o meu. Aí tem que estar com o cabelo feito, a unha feita. É uma cobrança da sociedade.
13: E tem muito julgamento, né? Tem muito julgamento até, essa pessoa, né?
14: De mulher contra mulher mesmo.
15: Quem mais julga é a mulher, porque acho que o homem não tá nem aí.
14: Homem não sabe nem o que é estria, nem o que é celulite.
15: Sabe nem o que é cílio.
13: Não, e às vezes, o julgamento não é nem pela vaidade. É falar assim, nossa, mas que pessoa desleixada, né? Vai num lugar e não esmalta uma unha, né? Não escova um cabelo. Então, acho que tem esse julgamento. Mas quando vocês começaram a falar, fiquei pensando muito nos adolescentes, os adolescentes que ficam, né? Os adolescentes ou jovens, vamos dizer, até colocar até uns 25 anos, que a gente sabe que o sistema límbico com o frontal não estão bem ainda coordenados. Então, o que acontece é esses jovens vão muito pela demanda do grupo. Né? Então, se todo mundo está colocando cílios, eu preciso colocar os cílios, né? E daí vai. E às vezes eu vejo, Nani, algumas influencers aí que eu falo, meu Deus, essa pessoa vai ser influencer.
15: É um desserviço.
13: É um desserviço que coloca bombom demais, né? Então, e dá errado.
15: E pouco.
13: Coloca. Então, aqueles exageros que aí. Né,
14: mas mudou isso, né? Você viu que estão tirando? Todo mundo que colocava, agora tá tudo.
15: Até o peito, até o silicone.
14: O padrão agora tá ficando voltar a beleza.
13: Tomara, né? Porque eu acho que é tão cruel que nós somos um país pobre, tudo isso é muito caro e a pessoa quer manter isso aí. E aí vai num lugar que a gente viu muitas, né, morrerem, que em vez de ser um produto médico, colocam um plástico, né?
15: Não, e detalhe, elas estão começando cada vez mais cedo. Eu vejo meninas de 25 anos já fazendo botox.
14: Amiga, tem antes.
13: Plástica? Fazendo plástica.
14: Ó, vou fazer o seguinte, meninas. Não, bem muito antes, elas estão começando muito antes.
15: É?
14: É, com 30 a gente começa a perder colágeno, né, amiga? Mas vamos fazer o seguinte, nós vamos pro intervalo comercial.

0: 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Depois da Ponte do Limão, aí todas as pistas com boas condições, até a Bandeirantes, até a Anguera e até o acesso a Castelo. Tietê para Dutra e Ayrton, tem lentidão no Cebolão, isso está travando o caminho do motorista que está chegando a Tietê pela Castelo desde o quilômetro 16. Depois da Ponte dos Remédios, Tietê volta a congestionar apenas pela expressa entre a Ponte do Limão e o acesso a Dutra. Pista local nesse trecho, melhor opção. 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
13: De volta, Brasil! Vamos lá, mulherada, quero a opinião de vocês. O negócio esquenta aqui, viu, gente? O povo fala que eu sou sangue quente. Sou mesmo, graças a Deus, viu? Sangue
14: quente, rapaz. E compra o barulho das amigas,
13: né? Arretada.

0: É o meu sangue indígena, é. Nas veias que corre, viu? É o meu lado tupi-guarani aqui. Amiga,
1: é
0: do
1: verdade.
0: Céu. Eu falto só pegar esse batom aqui e já fazer assim, dois riscas na cara.
1: E dá na cara dos machos também, né?
0: Eu escuto as histórias assim, gente, que vai... Eu juro pra vocês, eu vou ficando virada. Eu fico virada, Thomas. Eu fico virada porque eu vejo... Tem muita gente que não vale nem um pão. Não fala um pão, né? Eu ia falar água, mas água a gente não pode negar, não. O povo tá aqui, ó. As mulheres estão falando, Nani, parabéns, Nani, pela sua fala. Concordo. Tá certo, amiga. Obrigado pelo apoio. Mulheres unidas sempre. A Rosemary Rodrigues falou tudo, Nani. Obrigada, Berenice. Boa tarde, meninas. Aí boa a Berenice tarde. Falou, nossa, como ele foi ingrato com você. Tá? Aí... A Judite tadinho falou, eu hoje já virei irmã... Presta atenção agora. Agora é... A Judite falou assim, eu já virei irmã ou colega do meu marido, tá difícil.
1: Acontece. 41
0: olha, anos casada.
1: Acontece, o meu com 21 anos também aconteceu isso, virei irmã. Quando mãe.
2: Mas não pode, né, gente? Não pode.
1: Isso acontece relação, em relação de muitos anos, cara. Transforma, parece. Vira irmã, vira mãe, vira amiga.
0: Mas é por que a gente deixa virar? Por que a gente não sai antes quando assim, se virou irmã, se virou mãe do cara? Por que você não sai fora?
2: Sai
0: mulher
2: fora
0: ou de homem.
2: Ou procurar uma terapia de casal, se os dois querem melhorar, né? Vamos trazer alguma coisa diferente pra essa relação.
0: Do que esse homem é, nem com terapia ajuda.
2: Precisa querer mudar.
0: Ele tem que querer mudar. O homem tem que assumir o papel de homem na casa. De macho, de hétero, de companheiro, tá ali, entendeu? De provedor, ou pelo menos uma personalidade. Eu não sei, amiga. Eu tô achando esses negócios nos dias de hoje, tá muita fragilidade em tudo, entendeu? Eu acho que assim, você tem que entender, né? Qualquer pessoa, tanto homem como mulher, tem que entender qual o seu lugar hoje, o que você precisa. Qual é a pessoa que você precisa ter do seu lado? Você precisa um homem que faz o papel de filho? A gente consegue analisar isso no início, gente.
2: Sim.
0: A mulher quer um homem. Eu quero um homem pra namorar, pra dormir junto, pra beijar na boca, pra sair.
2: Pra ser companheiro,
0: pra dividir,
2: né?
0: A vida, pra compartilhar. Agora, você já entrar num relacionamento. Miga, só de olhar a gente analisa. Com uma semana você já sabe o que o cara quer. Não é? Vocês não acham isso também?
2: Então, não, deveria. Não deveria ser assim. Mas sabe o que acontece? Não, é que a mulher às vezes tá muito fragilizada.
1: Ela
2: tá muito carente e tá muito no que a gente falou no grupo. Todo mundo tá com alguém. Ela às vezes tem uma pressão social, familiar e às vezes até religiosa. E quando vê, ela já tá naquele relacionamento e não consegue sair.
3: A privação, né? Dita regra. Vai no mercado com fome.
2: Beijo
3: na boca com tesão.
2: Exatamente.
0: Opa, beijo na boca com tesão.
3: É bom pra caramba, mas às vezes você continua com tesão e continua beijando aquela boca e o tempo passa e quando você vê, você compra o gato por lebre.
0: Mas aí, minha amiga, a gente tem que separar amor de tesão, né?
3: É de paixão
0: de amor.
3: Ó, isso eu ganhei da menopausa, viu? Tô no céu, foi um divisor de águas.
1: É o quê?
3: Acabou o tesão, eu falei... Eu tava amiga, fazendo mas um monte de escolha errada. Não, já tô com meu adesivo aqui, tá tudo certo. Mas
0: então,
3: assim...
0: Então, a gente consegue repetir.
3: Mas chegou nesse ponto, né? Chegou porque eu tive que tirar os ovários, então foi uma coisa muito abrupta. Uhum. Então, quando foi abrupto, deu pra ver o antes e o depois. Quando acabou o tesão, eu vi, assim, o tanto de escolha na vida que eu tava fazendo errado.
1: Só por tesão, né?
3: Então,
0: tem mulher que
1: eu ainda não estou na menopausa, então ainda estou fazendo escolha errada. Eu não tô na menopausa ainda.
0: Não, mas tá no canal. Tá no canal.
1: Estou fazendo escolha errada por
2: tesão. Mas hoje tem. Então, mas eu vou falar. Aí, uma terapia sexual é sensacional. Sabe por quê? Você aprende. Não, você aprende a usar um vibrador. Né? Aprende a usar um vibrador, a trancar a sua porta do quarto, só sair de lá quando você tiver resolvido. Bom, agora eu posso sair na rua pra não escolher coisa errada.
0: Mas um namorado é melhor que um vibrador.
1: Não, eu não curto.
2: Não, um namorado é sempre bom.
1: Sou das antigas.
2: Não, um namorado é bom, mas. Mas se você consegue...
1: Eu me sinto muito mecânica.
2: Depende.
1: Juro.
2: Não, hoje em dia
1: não
2: tem
1: vibradores. Não tô condenando.
2: Hoje em dia
1: quem
2: tem vibradores.
1: Eu acho que a mulher tem que se conhecer, tem que se tocar. Mas não sei se foi a criação que eu tive lá no interior. Você sabe que a gente não podia nem... Na hora de tomar banho, não podia nem encostar.
2: Porque era bom.
1: Você sabe.
2: Não, eu vou te falar que a geração nossa, dos nossos filhos, tem vibrador hoje em dia, recarregável, sugador clitoriano,
1: não,
2: que faz
1: o sugador
2: tudo,
1: é maravilhoso.
2: Tudo o que ninguém, que nem o homem consegue fazer. Então,
0: e ele não fala.
2: Isso, isso, não fala.
1: Fala e não faz problema.
2: Não, e aí você escolhe o homem que seja de bom caráter, não só pelo prazer sexual. Então, assim, né?
0: O prazer você já tem nos
2: meus produtos. É.
1: Mas eu acho um pouco mecânico, confesso. Eu fico meio me sentindo...
2: É que a gente quer relações, né?
0: Não,
2: é.
0: Não, gente, ela
2: ninguém
0: quer,
2: substitui um beijo na boca.
1: Não, eu não quero namorado, não. Não. Agora não, pelo
0: amor de Deus. Não, mas isso que eu tô falando, é só assim, gente. Eu acho assim... É, a gente não pode desistir do relacionamento, desistir do amor, desistir de ter uma pessoa. Não é porque nunca, um cara foi sacana, não foi bacana, que os outros homens
1: eu
0: são.
1: Eu também posso não ter sido uma boa pessoa para alguém que eu tive. E isso acontece. É bom também, olhar e acontece, isso, né? Eu não sou 100% certa. Eu não acerto sempre. Mas eu tento acertar. Só 99%. Mas eu tento acertar. Agora, de tudo isso, uma coisa que me mata é a ingratidão. É você estender a mão pra uma pessoa e na hora que você precisa, ela virar as costas.
0: Você sabe qual é o erro? Vou falar qual é o erro. A gente não pode, presta atenção, a gente não pode fazer nada nessa vida esperando o retorno ou a troca. Não pode, amiga.
1: Eu não esperei.
0: Você não pode, você não pode emprestar dinheiro esperando que vai
2: receber. Que vai te devolver.
0: Você não pode fazer um favor esperando. Você não pode dar um presente querendo um troco. Você não pode doar o seu tempo a uma pessoa querendo que ela retribua igual. Então, assim, o nosso erro é exatamente isso. Tudo que você fizer na sua vida, doe com leveza. Esquece.
2: Mas isso não é tão difícil, né, na humanidade, né?
0: É porque você tem que...
2: É fundamental isso.
1: Aí você não tem.
3: Imagina, até na esquina, quando você deixa alguém passar, se a pessoa não agradece, você manda ela pra aquele lugar. A gente espera, sim.
1: A gente espera.
0: Mas eu tô falando, a gente tem que trabalhar isso, principalmente em relacionamento. Pra não sofrer.
3: Então, eu acho que, de repente, trabalhar a entrega, né? Se você não tá sendo ali, não tem sintonia, então, não tem reciprocidade, né? Tem o troco, já percebe ali,
2: Não fica então, muito. Olha, do que a Nani falou e do que a Nani, né, nos colocou agora, acho que é terapia para todo mundo, né? É fundamental. Uhum. Eu faço terapia há anos, eu, né, além de ser profissional, né, como a Carolina, a gente tem que fazer terapia, a gente faz supervisão e eu acho que eu vejo assim, seria tão bom que as pessoas conseguissem, porque a terapia é o lugar neutro que você conversa, né? Diferente de você conversar com uma amiga, de conversar, é um lugar que você vai...
0: Né? Sem julgamento.
1: Mas para muitas pessoas ainda é muito inacessível, é muito caro.
2: Então, mas hoje tem as clínicas das faculdades, né? Tem que, muito recém-formado que faz. Tem gratuito e tem de valor social.
3: O valor social normalmente é pós-graduação, né? Nas faculdades é gratuito com fila.
2: Isso.
3: E tem também os CAPs que fazem um serviço maravilhoso no Brasil inteiro.
2: Isso.
3: Né?
2: E tem, eu vejo profissionais já, até com CRP, né? Ou psicanalistas, enfim, várias profissionais aí que estão começando e tem um dia, alguns horários para o valor social. Então, eu acho que tem para todo mundo, né? E aí volto numa questão do caro, porque às vezes a gente está lá, né? A gente conversa muito com outros colegas. A pessoa não tem dinheiro para terapia, mas tem dinheiro para Botox. Tem dinheiro pra terapia, mas não deixa de tomar a cervejinha, né? Então, o que é prioridade
1: pra sua vida? É porque, na verdade, como é algo que não é palpável, você não vê, não é igual aquele, eu estou com dor de cabeça, eu vou tomar um remédio, eu vou ficar bem.
3: Isso,
1: a terapia
3: não é automático.
1: É muito a longo prazo. É. Então, as pessoas não dão
2: tanto importância. E não é impossível, né? Igual uma compra online, né?
3: Mas eu acho que
1: não é uma compra online.
3: É um processo, a terapia. Mas, assim, a terapia é um trabalho que eu falo, é melhor não fazer do que fazer com um profissional ruim, tá?
1: Eu tive experiência com um profissional ruim e achei um saco e tomei aversão.
3: Isso.
1: Aí eu falava, prefiro falar com a minha amiga.
3: Não,
1: porque a pessoa
3: não
1: ficava
3: tão
1: neutra.
3: Isso. Não é a mesma coisa. Não. Tem que procurar um profissional
0: indicado. A amiga vai tomar
3: suas dores.
0: Isso. Tem uma pessoa neutra que vai falar as realidades.
3: E não é automático, porque é um processo. É igual academia. Por acaso, alguém entra numa academia que é o bumbum durinho no segundo dia? A academia é igual.
1: Adoraria, né?
3: Só que você começa a ter consciência na primeira sessão de terapia, se tiver com um bom profissional. É igual a academia, você
2: não
3: sabe
2: desistir,
3: o caminho.
2: Né? Desistir, mesmo tendo passado com uma profissional que procure outros, né? Hoje em dia tem terapia em grupo, tem tantas linhas, inclusive, dentro da psicologia, né? Se identifique,
0: bem,
2: né?
0: Se sinta bem, né?
3: Isso. E terapia de casal é maravilhosa, viu?
1: É isso que eu ia falar, eu queria muito ter tentado, mas o outro
3: às vezes
1: lado
3: é até
1: nunca gostou.
3: Pra acabar, tá? Uma relação.
2: Isso. Eu acho que é importante, se tem filhos, se tem às vezes questão de patrimônio.
0: Homem que aceita fazer terapia de casal. Não aceita, não.
2: Mas sabe que às vezes... Que
1: nem terapia sozinho, aceitam. Quanto mais...
3: Olha, quem tá sofrendo aceita tudo. Quem tá mandando e controlando, foge. E se esquiva da resolução.
2: Mas isso já é... Mas sabe que às vezes eu começo a atender a mulher... E o homem começa, ele fala, ah, tá, você não vai querer? Eu já paguei. A mulher começa, e aí o homem começa a ver a diferença do posicionamento e ele vem. Aí ele fala, não, eu quero saber onde ela tá indo. Eu
3: e
2: quero...
3: vem por medo, né?
2: Exatamente.
3: A água começou
2: então,
3: a ferver.
2: Então, não espera, uma dica que eu falo, não espera o marido querer vir, não. Começa você.
0: É, gente, ele vem pode fazer a terapia independente, por exemplo. Isso. Vai tentar de casal, não quer? Faça você, se cure você.
2: Sim, ótimo. Até pra começar uma relação melhor depois. Uma outra pessoa, com ela mesma.
3: Ou ali no casamento, mas se ela se empoderar, colocar as cartas na mesa, falar como que é a regra do jogo, ou ele pula fora, aquilo vai espanar, aquilo não vai ficar. Então é isso, a outra parte não quer, faz individual.
2: Sim.
3: Pelo menos pra você entender a tua relação.
2: É fundamental.
1: Verdade.
0: Ah. Certo, meninos estão falando de maternidade, deixou de ser uma obrigação? A visão de vocês. A maternidade também está dentro das discussões. Mulheres que desejam ter filhos, mulheres que optam por não ter, e aquelas que decidem adiar a maternidade, né? Que hoje estão adiando muito a maternidade, tá? Estão colocando suas escolhas em debate. Carreira, estabilidade financeira, liberdade pessoal e realização profissional passaram a pesar na decisão. A chamada maternidade real também ganhou força, mostrando os desafios que muitas vezes ficam escondidos por trás de imagens perfeitas das redes sociais.
2: Acho que é importante a gente desromantizar a maternidade, né? Eu sempre quis ser mãe, tive uma gravidez tranquila, mas é um gap na vida da mulher. E da mulher, por mais que o meu marido fosse companheiro, a conta maior ainda é da mulher. E eu vejo sim, Nani, das mulheres que eu atendo, estão protelando a maternidade, estão escolhendo às vezes ter menos filho e estão escolhendo às vezes não ter filhos, né? Tá
1: escolhi,
2: diferente hoje.
1: Eu escolhi não ter filhos. Sim. Eu fui casada há 21 anos. Não quis ter filhos, ele também não. Eu, jornalista, ele também. A gente trabalhando igual um louco. A gente trabalhava na TV Globo, viajando o Brasil inteiro. Eu mal tinha tempo de fazer o filho. Quanto mais de cuidar. Porque eu encontrava, ele falava, a gente tem que marcar a hora agora pra transar e pra estar junto.
2: E tá fértil, né, naquele momento.
1: Tava muito, mas assim, não aconteceu, também não quis,
2: escolha.
1: A escolha tá tudo certo. Não me vejo menor, menos do que outra mulher, que tem muitas mulheres que falam, ai, mas você não sabe, porque você não é mãe.
2: Não,
1: não sou mãe, não. Sou tia, sou uma tia com os meus sobrinhos, super presente. Então, assim, não necessariamente você precisa ser mãe para ter a maternidade em você. Tem pet... Tem várias coisas.
2: E às vezes as pessoas são mães de tantos projetos, né?
1: Exato.
2: As pessoas são tão ativas, não precisa de passar a maternidade pelo ventre.
1: Eu teria tido se tivesse acontecido, mas já que não aconteceu, acabou sendo uma escolha também e tá tudo certo. Agora realmente eu não quero.
0: Não pode se cobrar, gente. Não pode se cobrar. Eu só acho, assim, eu acho um bom alerta para as mulheres, que às vezes a gente... Né, nesse corre-corre, trabalho, e a gente acaba não pensando. Mas hoje, se me perguntar, Nani, qual o conselho que você dá para as mulheres, né, de 25, 27, que não quer filho agora, quer deixar para mais tarde? Eu, Nani, falando eu congelaria meus óvulos.
2: É. Com certeza.
0: Para mais tarde, se eu quero ter um filho, eu faço depois.
1: Mas, amiga, eu teria tido antes, cedo, porque depois, minha filha, você não tem nem coluna para correr atrás
0: amiga,
1: de uma criança.
0: Não, mas assim...
1: Eu teria tido cedo.
0: Então,
1: igual
0: você pode
1: filha,
0: congelar
1: tá tão
0: deixar...
1: linda, grávida, novinha. Sua filha tá tão linda, grávida, novinha.
0: Vai ter agora,
1: vai ter agora, ó. Eu fui no chá de bebê.
0: Qualquer momento.
1: Amiga, imagina... A pessoa com 45 anos,
0: amiga. Mas é assim,
1: eu não tenho...
0: é escolha. De repente a mulher
1: escolha.
0: Tá no momento de
1: eu
0: trabalho,
1: sei.
0: Então eu
1: mas
0: só falo
1: eu quis e teria tido antes. Agora então, não tenho coragem.
0: É que as mulheres, é bacana, eu acho assim, programar, tudo pra mim é programação, é tudo deixar direitinho. Se eu quero ser mãe com 37, com 35...
1: Tá tranquilo.
0: Se você pode, dá uma organizada, deixa os seus óvulos congelados, que hoje é tudo muito prático, depois você faz. Com o seu companheiro, com o seu parceiro, vai ser tudo normal. Só que você congela os seus óvulos e você vai ter o filho no momento que você achar que é o momento certo.
2: Mas eu tenho uma paciente que...
0: Biologicamente, você sabe, o relógio condena a gente.
2: Uma paciente que fez fertilização e teve o filho com 48.
1: Olha,
2: ela era sozinha, daí ela arrumou um namorado e o namorado queria e teve o filho com 48. E tá ok, assim. Então, cada mulher, tem, né? Então, tempo. Hoje não, em dia,
1: claro,
2: tem a medicina.
1: Cada uma tem
2: isso,
1: seu,
2: né,
1: tempo. Mas, gente, cansa, criança, cansa. Claro. Correr atrás de uma criança com 50 anos, Nani?
2: Eu só acho
1: que
2: arrogante.
0: Ela vai correr agora atrás dos netos.
1: Agora você é avó. Quem vai correr atrás é a filha. Você só vai paparicar, querida.
0: Então, vai correr do mesmo jeito.
1: Quem vai correr é a filha. Ela é a mãe.
0: Ela que
1: corre. Você é pra curtir, só.
2: Olha, por favor, hein, dona. Eu acho muita arrogância você falar pra uma mulher assim: você não teve um filho, você não sabe como
1: Imagina. Já me falaram isso milhões de vezes.
2: Mas assim, ó, pensa na seguinte frase: você não conhece Paris, você não sabe como é. Não é arrogante?
1: É arrogante.
2: Se você não conhece, vai falar. Eu não conheço, mas eu conheço São Paulo.
1: Inclusive, eu tenho tias que não foram mães lá no Espírito Santo da Minha Terra e que são mais mães
2: que muitas mães.
1: Elas cuidam dos sobrinhos. Minhas tias, não sei se vão estar ouvindo, muito mais do que muitas mães. E não foram mães biológicas.
0: Ai, gente, também isso aí...
1: Amiga, mas a mulher, peso, né? Se ela tem muito filho, ela é condenada. Se ela teve cedo demais, é condenada. Se ela não tem, ela é... A mulher já nasceu sendo resistência. A gente já nasceu sendo condenada, filha.
0: Mas tá,
1: então, qualquer atitude vai
0: Meninas,
1: ser
0: assim. Vamos falar das redes sociais, que o programa chegou ao fim.
1: Oh, meu Deus. Rápido,
0: tá rápido, né? Passa rápido, né? Vamos lá, imagina a tela. Lê lá com você.
2: É, lá no Instagram, por favor, que vocês estão assistindo, se inscrevam, comentem, falam o que estão mais gostando.
1: Seguindo,
2: e lá no YouTube tem mais de 700 vídeos, né, Lela Monteiro, toda quarta-feira ao vivo aqui, às 16 horas. E sempre que possível, a gente vem dar um beijo na Nani aqui.
0: Obrigada, meu amor. E um beijo, 10 mil beijos pro Vini de la
1: Carte. Oi, sou eu.
0: A Kizzy.
1: Gente, tendo histórias maravilhosas, aqui é um espaço aberto, eu escrevo para alguns veículos. É, venho aqui também sempre na Nani para trazer boas histórias, igual a da Carol, que eu descobri por um acaso no Twitter. Então, tendo boas histórias, me mandem, entrem aí. E aí tem o link da minha matéria da Marie Claire também.
2: A Carol? Bom, eu tô lá como psicóloga e também acompanhem para assistir esse lançamento do livro de autobiografia, que vem muito mais coisa legal.
1: Vem logo,
2: por aí.
1: Logo aí.
2: Obrigada, próximo mês. Viu, gente? Obrigada a você. Pelo
0: uma alegria estar com vocês.
1: Obrigada pelo
0: espaço. E agora, aquele momento... Caixa misteriosa. Quero ver. Thomas, nunca te dei nada de presente. Vai aí, Thomas.
2: É o nome do meu filho.
0: É o nome do seu filho. A mãe, bem mãe já, né?
2: É.
0: A caixa misteriosa de hoje. Tcharam!
1: Uma faca.
0: Perigosa que eu fiquei com essa faca, hein?
1: Meu Deus.
0: Faca não se segura assim, dona Nani. Faca se segura assim. Olha, não tenho nada.
1: É.
0: Que doce. Tá aqui, gente.
1: Uma faca, alguém acertou?
0: Quem acertou, Denise?
4: A arroba Fernanda Persona, que tá no, na live, acertou. Então, Fernanda, entre em contato aqui com a gente pelo WhatsApp para escolher o seu prêmio.
0: Parabéns, você acertou, gente. Obrigada pelo carinho, obrigada pela companhia.
2: Obrigada,
0: fiquem agora,
2: mãe,
0: com Eli Correia e com a Cíntia. Um beijo no coração. E ó, três vezes pra vocês o que vocês desejam pra gente, tá?
1: Exatamente.
0: Até amanhã, tchau.
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5: De volta na capital, de olho na marginal do Pinheiros, aproveita nas duas direções pouco movimento. Falo do caminho paralelo para quem vai em direção à região do Ceagesp pelo corredor da Brigadeiro Faria Lima. O caminho tá intenso, melhora depois da Rebouças. Quem tá na Brigadeiro passando pela Rebouças em direção à Vila Olímpia, o caminho um pouco mais congestionado, melhorando só a partir da Cidade Jardim. 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
31: São 13 horas e 3, gente, 1 hora e 3. E hoje nós vamos falar sobre prosperidade. Diga, eu prosperarei. Diga, eu transformarei. Eu prosperarei. É isso aí. Fale sempre essas palavras, viu? Prosperidade é muito mais do que conquistar coisas. É olhar para trás e perceber quantas vezes você pensou em desistir, mas continuou. É vencer batalhas que ninguém viu, enxugar as próprias lágrimas e ainda encontrar forças para seguir em frente. Talvez hoje, você esteja vivendo um momento em que tudo parece difícil, os sonhos parecem distantes, o coração esteja cansado, mas não confunda demora com impossibilidade. O que hoje parece um caminho difícil pode estar preparando você para viver algo que jamais você imaginou. Continue acreditando, continue plantando, mesmo quando ninguém estiver vendo, quando ninguém estiver, sabe, analisando, valorizando o teu trabalho. Continue fazendo bem, mesmo quando não receber reconhecimento. A prosperidade também nasce de um coração que não desiste, de uma fé que permanece e de uma esperança que se recusa a morrer. Que nunca falte paz na sua casa, amor no seu coração, sabedoria para suas escolhas e coragem para recomeçar quantas vezes necessárias forem. A sua história ainda não terminou. Há bênçãos que estão sendo preparadas enquanto você continua lutando. Eu prosperarei! Eu transformarei! Às 13 horas e 5, é isso mesmo, gente, continue fazendo bem, mesmo quando não receber reconhecimento. A prosperidade também nasce de um coração que não desiste, de uma fé que permanece e de uma esperança que se recusa a morrer. Que nunca falte paz na sua casa, amor no seu coração, sabedoria para as suas escolhas e coragem para recomeçar quantas vezes forem necessárias. 1 em 6, diga, reafirme, eu vou prosperar, eu prosperarei, eu vou transformar a minha vida. É isso aí, há bênçãos que estão sendo preparadas enquanto você continua lutando. A sua história ainda não terminou. 1 hora e 6, 13 horas e 6, acorde para vencer, para prosperar, para chegar à vitória. 1 e 6.

0: declare: transformarei
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1: a minha frente
0: e para trás.
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0: a direita,
1: à esquerda,
0: a minha frente

querido amigo Padre Evaldo Trevisan. Alô, Padre Evaldo. Padre Evaldo que sofreu um AVC e desde então teve problemas de locomoção. É, até já melhorou muito a sua locomoção. Tem problemas de fala, não consegue falar direito, não consegue falar devido a um AVC. Mas deixou, entre tantas obras, essa. Prosperarei. A mensagem de hoje foi essa: prosperarei. Você prosperará, amigo. Você prosperará, Daniele. Você também irá pra frente, com certeza, Bruna. São 13 horas e 8. 1 e 8. Pois sobre mim há uma promessa. 1 hora e 9. 13 horas e 9. Meu amigo Flávio Rangel, é assim que a gente começou.

9, Padre Jader Pereira, querido amigo Padre Jader Pereira. Aliás, nesse próximo domingo, gente, vai ser um momento assim muito especial, né? Lá no Santuário do Bom Jesus. Padre, por favor, o senhor pode... Aliás, gente, todo mundo, por favor, não se preocupe. O sal grosso vai ser oferecido pelo Padre Jader. Você vai receber o sal grosso abençoado, sabe aquele sal grosso para exorcizar, para afastar o demônio, para afastar tudo que é maligno? Sabe aquele sal grosso? Por favor, padre, boa tarde.

0: Oi, gente!
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0: São 13 horas e 11, 1 hora e 11. Boa tarde, São Paulo. Boa tarde, Brasil.
2: Boa tarde!
0: São 13 horas e 11, meu amigo tio Amauri. Você viu lá em Brasília, rapaz, a coisa tá... Que, olha, eu vou, me perdoem o termo, que palhaçada, vamos falar a verdade. Homens que são tidos e havidos como os maiorais, homens distintos, homens íntegros, homens que estão ali no Supremo Tribunal para resguardar a nossa Constituição. Um não pode por causa disso, outro não pode por causa daquilo, outro porque não tem tempo. Olha, eu vou dizer uma coisa, gente, vai acabar essa... Hoje seria o grande dia do Brasil, como diria o Boris Casói, passar a limpo. Mas pelo que está acontecendo, gente, está sendo uma vergonha. Como também diria o Boris Casói, uma vergonha. O que está acontecendo em Brasília está tudo terminando daquela maneira que, infelizmente, a gente esperava que fosse diferente. Mas é igual todo mundo imaginava. Olha, vai acabar dando em nada. Vocês podem estar certos disso. Mas vamos chamar o Rogério Gama, tá na escuta? São 13 horas. Tá, às 13 horas. Então, Padre Jader, agora sim, agora já estamos com um contato direto com o Padre Jader. Com o senhor.
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4: Ave Maria, cheia de graça, o Senhor é convosco. Bendita sois vós entre as mulheres, e bendito é o fruto do vosso ventre, Jesus. Santa Maria, Mãe de Deus, rogai por nós, pecadores, agora e na hora de nossa morte. Amém.
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4: Muito bem, meus amigos. Olha, domingo que vem é dia 20 de setembro. E domingo que vem o padre vai fazer aqui no santuário uma missa muito forte, missa de cura e libertação. E eu vou distribuir domingo que vem para cada ouvinte, para cada pessoa que estiver lá no santuário, o sal grosso exorcizado nos pés de São Miguel. Um sal grosso preparado, o padre prepara esse sal, ele tem uma preparação especial para quando entrar na tua casa, tirar toda a maldade da casa. Eu vou entregar esse sal domingo que vem e você vai levar para sua casa, vai fazer limpeza, descarrego na sua casa, nas pessoas que moram com você, tá? Mas eu vou dar o sal domingo agora, para quem estiver lá no santuário, 7 da manhã ou 9 da manhã ou 3 horas da tarde, tá? Aqui na rua Capitão Faustino Lima, número 101, estação do metrô Pedro II, rua Capitão Faustino Lima, número 101, metrô Pedro II. Quando você chegar no metrô Pedro II, sai pela saída da Rua da Figueira, é atrás da Rua da Figueira. Então, domingo que vem, viu, gente? Dia 20 de setembro, 7 da manhã ou 9 horas da manhã, ou 3 horas da tarde, eu espero você e toda a sua família. Bom, agora você continua com a Rádio Capital, você continua com a maior audiência do rádio, Eli Correia e Cíntia.
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0: Então, gente, a alegria chegou. Então, vocês, por favor, não se esqueçam, 7 da manhã, 9 da manhã e 3 horas da tarde, gente. Olha, vai haver uma distribuição abençoada do sal grosso exorcizado de São Miguel. É isso aí, gente. É a limpeza que você talvez esteja precisando. É o descarrego que você precisa dar na sua casa, nas pessoas ao seu redor. Então tá aí, vai ser neste domingo, Não se esqueça, gratuitamente, o sal grosso exorcizado de São Miguel, Padre Jader Pereira.
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0: São 13 horas e 16, aliás, é famoso esse sal grosso, não? Nossa, todas as pessoas que querem fazer uma limpeza de ambiente, imagina agora abençoado pelo padre, nossa. Eli, tudo bem? Eu me chamo Maria Idaci e tem... Ah, sim, a Maria Idaci. Aliás, gente, eu quero agradecer aqui, se vocês me permitirem, rapidinho. Olha, Flávio, nós temos que agradecer a Deus pelos ouvintes que temos. Ontem eu conversei com a Maria Idaci, lá do Jardim Universo, da Rua Santa Efigênia, Jardim Universo, e ela explicava o drama que tem sido para ela cuidar da mamãe. Você tem a foto da mamãe ou não? Tem? Condições de mostrar a dona... deixa eu ver o nome dela. Dona Maria... Não, Maria Idaci foi quem nos mandou a carta, né? E nós conversamos com ela ontem. Qual é o nome da mamãe da Maria Idaci? Maria das Dores, Maria das Dores. Então a Dona Maria das... Olha aí, a Dona Maria das Dores, gente, ela está com Alzheimer. Ela não reconhece filhos, ela não reconhece ninguém. Ela, no meio de uma conversa, pergunta: e esses passarinhos aqui, o que está fazendo aqui? Hã? Esses passarinhos? Não tem passarinho nenhum. E esses convidados? E essas visitas aí? Não tem visita. Então, eu também estive no sábado numa casa, gente, da Dona Terezinha. Alô, Andréia, um beijo pra você. Alô, Terezinha, Dona Terezinha, né? Ela, eu tô falando assim, mas ela não tá entendendo nada. Ela também, ela tá no meio da conversa, ela fala: olha, tá pegando fogo ali, olha, vai lá apagar aquele fogo. Isso é o Alzheimer. E ela tá entregue, ela quebrou o cotovelo, ela caiu, a Dona Maria das Dores. Então, o que é que acontece? Quem tá cuidando dela é a filha, Maria Idaci, que também tem doença. Ela também tem paralisia. Ela foi vítima na infância do vírus da paralisia. E então, hoje ela sofre, inclusive, de fibromialgia também. Então, para ela cuidar da mamãe, tá difícil. Mas é ela que tem que cuidar, não tem jeito. Para virar a mamãe de um lado, a mamãe do outro, para fazer a higiene da mamãe, não é? Então, ela pediu para nós uma cama hospitalar. E nós estamos devagar, mas confiantes em Deus, confiantes nos nossos amigos, vamos conseguir. Olha, quero agradecer a Aparecida, a Sônia Elisa, quero agradecer ao Fernando Jobs, a Ana Isabel, quero agradecer a Arminda, a Alessandra, a Hilda, Ana Maria e Madai Miriam. Eu quero agradecer a todos vocês pelas doações já feitas. Eu depois dou o balanço, viu, gente? Depois eu dou o balanço de quanto temos. A cama hospitalar está em torno de 7.200, 7.300, em torno de 7 mil. Então, vamos lutar, vamos continuar pedindo humildemente que quem puder ajudar, nos ajude. Deus dará em dobro, com certeza, para você, tá bom? Qualquer dúvida, para você saber a chave Pix do clube, que é o CNPJ, é o 5081-6292. Liga para lá e eles passam por telefone o número certinho para o qual você pode doar via Pix. Não importa a quantia, não importa quanto. O importante é nós chegarmos lá aos 7 mil reais para nós podermos comprar essa cama hospitalar e ajudarmos mais uma pessoa que tanto precisa. Clube da Amizade, a grande corrente do bem, 5081-6292.
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0: Muito bem, acabou de chegar a Cíntia. Cíntia, oi, tal Eli. Mãe e tal filha, hein? É, olha, cada uma elegante ao seu modo, né? Ao seu tá jeito.
7: Aí. Muito que obrigada, beleza, Eli Corrêa. Boa tarde, minhas amigas de todas as tardes, né? Muito boa tarde para todo mundo.
0: Olha você na tela. Olha que bonita.
7: Ai, obrigada.
0: Tira essa água daqui para não atrapalhar muito. Isso. Coloca no canto. Tá bom, olha só. Olha só você, ó.
7: Estou olhando por aqui.
0: E você fechou aqui com um coração.
7: Foi.
0: Aqui embaixo.
7: Isso aqui.
0: Rapaz do céu, hein? E olha lá do outro lado. Olha lá do outro lado.
7: Você também estão todos elegantes. Boa tarde, bonitinhas. Boa tarde, bonitão. Boa tarde, bonitão Eli Corrêa. Alô, amigas de todas as tardes.
8: Aô, potência!
7: Muito boa tarde para as minhas amigas donas de casa, para as minhas amigas empregadas domésticas, para as faxineiras, para as passadeiras, lavadeiras, diaristas, cozinheiras, né? Boa tarde para as aposentadas. Boa tarde para todas as mulheres e boa tarde para os meus bonitões também que estão trabalhando, né? Ou que estão em casa. Muito boa tarde para todo mundo. Hoje é dia 15 de setembro, uma terça-feira, e hoje é dia do cliente. Você é cliente? Ah, então hoje é o seu dia, né? Esse dia foi criado para homenagear aos consumidores e melhorar a relação com o comércio. Hoje é Dia Internacional da Democracia, Dia de Nossa Senhora das Dores e Dia Nacional da Musicoterapeuta. É data dedicada aos profissionais, ao profissional, né, que usa a música para cuidar da saúde. E no nosso programa, nós temos o quadro Meus Filhos, Minhas Dores. E, portanto, a partir de agora, se você tem aí alguma pergunta, alguma coisa que você queira resolver, que você esteja precisando da ajuda da psicóloga Elaine Santos, por favor, é só você mandar aí o seu áudio no nosso 98334-5777.
8: Mande Aldo.
0: São 3:21. Hoje também seria um dia, Cíntia, que passaria para a história como a primeira vez na história que um ministro seria julgado por má conduta.
7: Sim.
0: Que um ministro seria julgado por estar, sabe, em conluio com um banqueiro mafioso. Mas não vai acontecer. Pelo jeito, não vai acontecer nada disso.
7: Não vai acontecer.
0: Já há um porque diz que não está em condições de julgar, o outro também não sei o que lá. Essa primeira manhã, a primeira parte, essa manhã...
7: Tão aguardada hoje, né?
0: É tão aguardada, porque seria a primeira vez que o nosso Supremo Tribunal iria dizer ao país: nós respeitamos o povo, nós respeitamos o país, nós vamos punir quem tem que ser punido. Não se puniu uma moça que escreveu na estátua com batom, 14 anos.
7: É.
0: 14 anos. Um rapaz fez um pix lá de R$500, não sei para quem, o próprio Alexandre Moraes julgou e o condenou também a não sei quantos anos, porque mandou um pix de R$500. Agora, você imagine esses milhões todos aí e o envolvimento, mas parece-nos, não sei se, né? Mas parece-nos que vai tudo terminar daquela maneira, cada um...
7: Como dizem, em pizza.
0: Não sei, não é em pizza, nem sei se vai ser em pizza. São 13:23. Bom, mas vamos acompanhar bem ainda a parte da tarde. Quem sabe a parte da tarde muda alguma coisa, né? 1:23, 1:23. Mas todos acreditam no futuro da
7: nação. Sabe ali o que eu acho também? Estão exageros.
0: Ó, Cíntia, que país é esse, ó. Mas vamos ver, quem sabe as coisas podem mudar no horário da tarde, né?
7: O que eu acho um exagero também, você viu que desde ali da Washington Luiz até passar o aeroporto de Congonhas, quanto tem de propaganda eleitoral?
0: Mas isso é democracia,
7: sim. Mas é muita coisa, você não enxerga nada, só aqueles, sabe, tanto dinheiro gasto, por que não gasta por outra coisa?
0: Mas isso é democracia,
7: sim. Ah, não, mas é muito, tá enfeiando São Paulo.
0: Não, eu acho que isso aí é o mundo inteiro. O mundo todo, quando chega, isso é celebrar a liberdade.
7: Eu sinto falta daquele, qual era o nome mesmo dele que faleceu até quando ele proibiu essas coisas? Ele proibiu?
0: Eu não vou saber quem.
7: Ele faleceu, acho que foi prefeito. Não, um elegante, assim.
0: Não vou saber quem é.
7: Eu vou me lembrar o nome dele. Ele parece que tinha proibido na época. Esse exagero de coisas.
0: Não, mas olha, 1:24, 1:24. Ah. Eu particularmente...
7: Eu acho
0: que a cada um luta com as suas armas, vamos dizer assim. Mas dentro da democracia, dentro do respeito às leis. E sendo assim, está dentro da lei, cada um obviamente faz aquilo que pode. Mas você também tem o direito de não gostar, de não concordar. É um direito e a gente tem que respeitar, é ou não é? Mas tá aí, gente, 1:24. Então quero mandar um alô para Carmen de Jesus e família. Os parabéns para sua neta Manu, da Vila Buenos Aires. Então, alô, Carmen de Jesus. Parabéns para a netinha Manu, Vila Buenos Aires. Alô, Vila Buenos Aires. Alô, neta Manu. Parabéns. Alô, Carmen de Jesus e família. Alô, Manu. E atenção, Rogério Gama. Boa tarde.
9: Boa tarde, Eli Correa, boa tarde, Cíntia, boa tarde aos amigos e amigas da Rádio Capital, nesta tarde de céu encoberto, 18 graus em São Paulo, não chove, olha só que coisa, hein? Hoje não está chovendo, e vamos aos destaques desta tarde. Jardim Pantanal, na Zona Leste de São Paulo, entra no quarto dia seguido de alagamentos. A água permanece acumulada na rua desde sábado. São Paulo já registrou mais de 250 milímetros de chuva, o que faz de setembro o tempo mais chuvoso, o período mais chuvoso da história da capital paulista desde 1943. Tem gente que não sabe mais o que fazer, Eli Cíntia, para estender roupa, para secar roupa, para lavar roupa, porque é um tempo úmido, a casa fica úmida, a casa fica embolorada. Ah, situação difícil essa da chuva, querida, porque nós precisamos, mas demais tudo enjoa, né? Então essa é a situação em São Paulo. E o segundo destaque, que é o destaque do dia, e é o destaque da tarde, o Supremo Tribunal Federal realiza hoje a sessão extraordinária para julgar se abre ou não a investigação contra o ministro Alexandre de Moraes sobre mensagens trocadas entre o ministro e Daniel Vorcaro, o ex-dono do Banco Master. Mensagens comprometedoras, hein? Uma delas, por exemplo, Vorcaro pergunta ao ministro se ele deve sair do país ou não, se era o momento, isso 2 dias antes de ser preso. Durante a sessão hoje em Brasília, o ministro Cássio Nunes Marques se declarou impedido para julgar Moraes, enquanto Dias Toffoli anegou suspensão e os dois não votaram no julgamento. Moraes, por sua vez, chamou a investigação de fraudulenta, bateu boca com o ministro André Mendonça. Os ministros Flávio Dino e Gilmar Mendes estão pedindo agora, e aí que vem um pouquinho da pizza que vocês falaram, a suspensão da sessão de hoje, por ser, segundo eles, irregular. O ministro Gilmar Mendes, o relatório apresentado pelo ministro Mendonça, que tem a investigação da Polícia Federal e que cita Moraes, é nulo o que Mendonça teria avançado além da posição de juiz. O ministro Mendonça nega. Gilmar Mendes diz que o relatório tem um viés político-eleitoral de direita para atingir o ministro Alexandre de Moraes, porém não se discutiu hoje, em nenhum momento, as conversas entre Vorcaro e Moraes, como o contrato da advogada do ministro Alexandre de Moraes, contrato esse de 131 milhões de reais, é muita grana, hein? E para encerrar, Eli e Cíntia, o ministro Gilmar então pede a suspensão da sessão e seria sorteado um novo relator para o caso e não seria o Fachin. Então, paira no ar a ideia de que a sessão seja suspensa hoje e voltar aí a ser marcada uma nova data, o que o ministro Fachin vai discutir com os outros ministros logo mais às 2 horas. Eles pararam a sessão por 1 hora, porque tem a transmissão do canal Justiça, e como está o período do horário eleitoral gratuito na TV, então eles decidiram suspender a sessão até às 2 horas da tarde, ele correr e Cíntia.
0: Olha, só falta sobrar para o André Mendonça. Só falta sobrar para ele. Quer dizer, ele que detonou, ele que mostrou para o país, né, esse conluio, essa associação, sabe, vergonhosa de um ministro do Supremo com um banqueiro mafioso, de repente vai sobrar para ele, hein? Olha, porque as coisas estão seguindo de um modo, de um jeito, de uma forma, que daqui a pouco vai sobrar para o André Mendonça, que detonou tudo isso aí. Pensávamos que hoje seria um grande dia. Mas pode ser que seja assim um grande dia, mas é um grande dia de vergonha, porque vai, pelo jeito, vai tudo terminar como... Porque não se trata do problema em si, essa associação de um ministro do Supremo com um banqueiro bandido. Não se... Mais de 50, 60 diálogos. O ministro Moraes, inclusive, ele usa um sistema de que só se lê uma vez. Aquele sistema que você leu, apagou. Já o Vorcaro acho que não tinha essa manha. Então ficou tudo registrado. Então, rapaz, olha, eu vou dizer para você, se isso continuar isso aí agora no horário da tarde e terminar a coisa da maneira que se desenha, é como se estivessem debochando da nação brasileira.
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0: 1h30, Cíntia. Chama o outro bonitão aí, Cíntia, com aquele seu jeitinho, com aquela sua maneira. 1h31.
1: Ah, vamos chamando então o nosso bonitão, ele que está lá, né, no maravilhoso Mercadão das Pratas, onde as pessoas estão indo ali, porque Natal, final de ano chegando, e as mulheres precisam ter o seu dinheiro próprio. As mulheres querem fazer aquela viagem gostosa, as mulheres querem presentear as pessoas amadas, e não dá para ficar pedindo dinheiro para o marido, então tem que ganhar dinheiro. E ele está lá para atender a todos que forem até lá, sempre com esse sorriso bonito, né? Sempre bonitão, o meu querido
0: Jacaré. Boa tarde!
2: Boa tarde, Cíntia! Boa Obrigado tarde, pelo Jacaré. Bonitão, Eli Correia, a todos os ouvintes. Excelente tarde, gente!
0: Boa tarde, Jacaré! Jacaré? Jacaré? Caiu a linha? Caiu? 1h32, 13h32.
2: Alô, opa, Jacaré. Opa, voltou?
0: Opa, então pode continuar, Jacaré.
2: Ô, Eli Correia, boa tarde pra você e pra Cíntia. Obrigado pelo bonitão, obrigado, opa, a todos. Uma excelente tarde aí pros ouvintes, passou a produção. 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E falando muito, a Cíntia sabe das coisas. Que mulher, Eli, que não quer seu dinheiro próprio. 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
0: Jacaré! 1h35, gente, são 13h35.
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11: São 13 horas e 38, gente. 1 hora e 38. Daqui a pouquinho, às 2 horas, nós temos a carta, viu, Cíntia? Que saudade de você. E nós não podemos nos esquecer, Cíntia, que hoje é terça-feira. Sim. 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
11: Alô, Juliana, boa tarde.
13: Oi, Eli, boa tarde, tudo bem?
11: Tudo bem. Juliana, eu quero conversar com você, mas antes queria que você ouvisse esse depoimento.
14: Que é o Luiz Carlos de Macatuba. Há até um mês que eu estou em tratamento com a semente de uva. Uma maravilha, viu? Eu andava cansado, dores. Depois da semente de uva, não estou sentindo nada. Graças a Deus. Isso é muito bom. Compre, pessoal, que é muito bom, viu? E recomendo.
11: Então tá aí, muito bem, você viu aí que foi muito bom, ele recomenda. Então, para que todas as pessoas possam conhecer semente de uva, o que elas devem fazer hoje, agora, nesse momento, Juliana?

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1: Muito bem, ô comandante, vamos mostrar aí as quatro de hoje para que as nossas amigas e amigos possam escolher aquela que vai tocar no seu fone.
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1: Música de número 1.
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1: Aí Gustavo Mioto com Ou Sem Mim. Com Ou Sem Mim. Gustavo.
4: E aí, cara?
1: Com Ou Sem Mim. Então, o que, que eu tô falando, comandante? Ah, comei você que não ouviu, comandante. Com Ou Sem Mim. Gustavo Mioto. A música de número 2.
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1: Poxa, essa daí, né? É uma música que foi regravada. Me lembro do meu pai cantando essa música. Olha só, o Zeca Pagodinho regravou, né? Mas já faz algum tempo também. Zeca Pagodinho com Jura.
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0: de número 3. E a música de número 4? We Are The World, essa música também foi muito sucesso, né? Daí com o UCA from Africa.
1: É, USA from Africa.
0: USA, tá aí, o Correia manja bem de inglês.
1: Não,
0: né?
1: Não.
0: Vamos lá então.
1: Quem manda bem aqui é o doutor foi sucesso lá no baile da Capital Vicente.
0: É, já nós vamos começar com ele, né?
1: Então daqui a pouquinho o pessoal vai escolher qual é a campeã de hoje, né? E enquanto isso, o doutor tá aqui nos nossos estúdios, por favor, Flávio.
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0: Muito bem, hoje é terça-feira, né? Dia de recebemos aqui nos nossos estúdios, no programa Toda Tarde, o doutor Marcelo Santé, lá da clínica IOE Santé. Boa tarde, doutor Marcelo.
4: Boa tarde, Cíntia. Boa tarde, Li.
1: Boa tarde, doutor. Aliás, que sucesso o senhor fez lá no baile, hein?
4: Pois é, olha, rapaz, foi bom, hein?
0: Deu autógrafos, doutor.
1: Ele se rivalizou com o sucesso do Vini, viu?
0: Olha, foi uma disputa.
1: Olha, saiu quase rasgado lá. O pessoal partiu pra cima do doutor Marcelo e...
0: A mulherada queria dançar, né, doutor Marcelo? Tirou muitas fotos?
4: Olha, tiramos muita foto, hein? Muita coisa boa, né?
1: É, beleza.
4: Diversão demais.
1: Mas aquela mensagem, doutor.
4: Ciclos chegam ao fim, caminhos muda a vida e segue. Mas nunca se esqueça de agradecer quem esteve a seu lado quando tudo parecia difícil e ajudou a transformar dias pesados em lembranças boas. Gratidão também é uma forma de carinho.
1: Tá aí, gratidão também é uma forma de carinho. E é isso mesmo, doutor, é verdade. E olha, e gratidão tem aqui a Antônia. Ela mandou uma carta, a Cíntia está com a carta, lá do Jardim Maia, em Itaim Paulista, não é isso, Cíntia?
0: Exatamente. A Antônia começa dizendo assim: no começo deste ano, aconteceu algo que mudou a minha vida. Um dia, ouvindo a rádio, escutei o Dr. Marcelo falando algo nas palavras dele me chamou a atenção e passei a acompanhar suas entrevistas e orientações. Naquele momento, eu vivi uma grande tristeza, apesar de já ter realizado um protocolo superior e inferior, eu não estava feliz com o resultado. Eu tinha um sorriso muito bonito antes, mas depois do tratamento, não me reconhecia mais. Quando me olhava no espelho, sentia que tinha perdido uma parte de mim. Foi então que tomei a decisão de procurar o Dr. Marcelo Santé.
1: Quando cheguei à clínica, diz a Antônia, eu fui recebida pela doutora Vanessa. Ela me ouviu com muita atenção, acolheu minhas preocupações e entendeu exatamente o que eu estava sentindo. Pela primeira vez senti que alguém realmente se importava não apenas com os meus dentes, mas também com a minha autoestima e com a minha história. E assim iniciou-se o tratamento, não foi, doutor?
4: Sim, e a Antônia iniciou o tratamento. E passamos por diversas etapas. Fizemos várias provas, ajustes e avaliações, sempre buscando alcançar o resultado que ela sonhava. Cada detalhe foi cuidadosamente planejado para devolver não apenas um sorriso bonito, mas a confiança. Hoje, palavras da Antônia, hoje estou nos ajustes finais e posso dizer que sou uma pessoa muito mais feliz. Quando me olho no espelho, volto a me reconhecer. Volto a sorrir com segurança, alegria e muito orgulho. O que parecia impossível se tornou uma realidade mais do que um tratamento odontológico. Vivi a realização de um sonho e por isso sou profundamente grata ao Dr. Marcelo e à doutora Vanessa e toda a sua equipe que me ajudou a recuperar algo que eu pensava que tinha perdido para sempre, a felicidade de sorrir.
1: E como é que ela fez isso, doutor? Foi ligando, foi telefonando, foi agendando, foi isso?
4: Pois é, Eli, ela entrou em contato com a nossa central de atendimento, que é o DDD 11 959 78 9082.
1: Aí ela ligou, foi atendida. Tem uma recepcionista que atende? Tem alguém?
4: Tem. A gente tem uma central de atendimento.
1: Ah, uma central, doutor?
4: Central. E ela, essa central recebe, tira dúvida do paciente, fala sobre pagamentos, fala sobre facilidade. E nessa mesma central também tira dúvidas e agenda o lugar mais próximo e com o horário mais disponível para o paciente.
1: Cíntia, foi assim que você fez quando você foi cuidar dos seus dentes?
0: Foi assim que eu fiz. Então, você, minha amiga, você, meu amigo, você que está aí nos acompanhando, você que também está precisando cuidar da sua saúde, dos seus dentes, né? Você pode ligar agora. Você pode perguntar, eles estão lá para esclarecer qualquer dúvida, para agendar para você um atendimento. E o telefone, eu vou repetir, se você não anotou ainda, anote, né? Porque, ó, dor de dente é uma coisa que aparece de repente, né? É. Então é bom a gente ter esse número
1: e
0: anotado.
1: Dor de dente não dá uma só, não dá uma vez só, viu?
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1: Se alguém pensa que é muito difícil, alguém lá, por exemplo, da Zona Leste, lá do extremo da Zona Sul, lá do meio do centro de São Paulo, ou então da Zona Norte. Doutor, é difícil chegar até as unidades IOI Santé?
4: Imagina, Eli, via metrô, via ônibus, né, carro, a unidade de saúde fica ali na rua Urânio 63, coladinho com o metrô Saúde Ultrafarma. A nossa segunda unidade fica ali na unidade São Judas, que é a Avenida Jabaquara, 2860, bairro Mirandópolis, ao lado da Igreja São Judas Tadeu, né? Outra coisa muito importante, Cíntia, o pessoal vai mandando mensagem aqui, né? Vai mandando nosso ao vivo. Sim. Quer saber se é difícil, pagamento, forma... Eu não posso falar, mas a central de atendimento pode,
0: vai,
4: né?
0: Vai informar direitinho.
4: Passar essas informações, se tem facilidade ou não, enfim, né? Existe uma regra específica pra gente falar aqui. Então, pode entrar em contato lá e tirar essas informações. Não precisa nem ir lá pessoalmente, né? Porque eu já vi que tem, às vezes, tem casos que
0: tem,
4: o pessoal tem que ir até lá.
0: As pessoas, né, sempre ficam em dúvida, né? Ah, mas um atendimento assim, né? É coisa assim, que todo mundo fala bem e tal, deve ser muito caro. 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Pagar conforme você pode, de uma maneira bem tranquila, para que não afete aí o seu bolso
4: financeiro, né?
0: Tá certo?
4: Bom, e o nosso horário de funcionamento, Cíntia, é de segunda a sexta, das 9 às 7 da noite, e ao sábado, das 9 à 1 da tarde, né? 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Segue lá também, que a gente sempre deixa vídeo, né? Lá a nossa caixa de perguntas sempre está aberta, pessoal. Às vezes manda dúvida, né? Quer acompanhar um pouquinho o nosso trabalho, também tem lá publicado. Então é bacana para você acompanhar a gente, sempre estar pertinho. E vou deixar nossa central de atendimento novamente,
0: por
4: que
0: favor.
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0: Tá aí, gente, esse é o endereço, é o telefone, né, daquela clínica especializada para tratar de você, cuidar dos seus dentes, do seu sorriso, para abrir portas, porque a pessoa, quando ela está com os dentes assim, vamos dizer, ou está sentindo dor, ou os dentes não estão bem cuidados, né, ela já não chega confiante, né, quando ela vai procurar um emprego, quando ela vai conhecer alguém, não é mesmo, doutor?
4: Imagina, ó, eu vou criar uma situação aqui.
0: Sim.
4: Imagina que hoje ela tá para sair para procurar realmente um emprego.
0: Uhum.
4: E tá sem os dentes da frente.
0: É verdade.
4: Ela vai ficar sem jeito.
0: É verdade.
4: Né? O jeito de falar muda. O jeito de sorrir, de agir muda.
0: É.
4: Né? Vem aquela vergonha interna. Né? Imagina agora você com aquele sorrisão bonito na frente. Volta aquela...
0: Confiança, né? Segurança em você.
4: Autoestima, né?
0: É assim, agora você sabe que tem muitos ouvintes aqui mandando dar um boa tarde. Tem uma que diz assim, olha... A Beth, ela fala assim: boa tarde, Eli, Cíntia e doutor Miau.
4: Ei,
0: por que tá chamando, né, doutor Miau, hein, comandante? Você entendeu alguma coisa? Não, hein? Né?
4: Não, eu queria até mandar um abraço lá pra o... Tem um, se eu não me engano, é Clube Capital das Gatinhas. É alguma coisa assim, né? Tem uma aí. Aí me encontraram lá no camarim do Vini e falou: olha, Nosso clube é das gatinhas, mas você é o gato aí.
0: Ai,
4: eu comecei
0: meu Deus do céu, tá aí. Então tá aí, o doutor Colírio para os nossos olhos. Olha só, é a Vera Góes, muitos elogios. Não só pela parte, né, como profissional, como dentista, de todo o trabalho que o senhor faz, mas também as pessoas achando que o senhor tem uma aparência legal, né? Mas também o doutor tem que se cuidar, né, doutor? A gente tem que ter amor próprio, né?
4: Pois é, a gente... Vamos se cuidando sempre ali no moderado, né? Mas tem que se cuidar mesmo. E, lógico, sorriso é tudo, né?
0: Exatamente.
4: Se a gente tiver com os dentes ali tudo bonitinho, as estruturas musculares vão envelhecendo no tempo certinho também, né?
0: Porque o doutor também é de simpático. Porque às vezes a pessoa é bonita, mas também não tem simpatia, né, doutor? Não adianta nada. Bem, então você pode repetir aí, por favor, o número da central antes de ir embora?
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0: Tá aí, doutor. Muito obrigada, viu, pela sua participação. E até sexta-feira, se Deus quiser, né?
4: Obrigado, meus queridos ouvintes. Obrigado, Cíntia Corrêa. Obrigado, Eli Corrêa. E tudo de bom. Desejo uma ótima semana a todos. Fiquem com Deus.
0: Até mais.
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2: De volta na capital, de olho nas estradas. Fernão Dias entre Atibaia e a Dutra nas duas direções. Tudo tranquilo na passagem por Mairiporã também. Também de olho no sistema Anhanguera Bandeirantes entre o Rodoanel e a Tietê nas duas direções. Pouco movimento. Castelo Branco na saída de São Paulo até o acesso ao Rodoanel, Barueri e Itapevi, nenhuma dificuldade. Chegada a São Paulo pela Castelo tem redução de velocidade, especialmente no acesso à marginal do Tietê, pista interna a partir do quilômetro 14. 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
12: Bem, gente, são 2 horas e 3, hora da saudade. Quem vai conversar conosco antes da saudade, por favor?
13: Vai ser o Everton, né? Ah. O Everton, a gente tá tentando contato com ele, ele já tava na linha, mas a linha caiu.
12: Então agora, se caso ele nós não conseguimos restabelecermos a linha com ele, vamos fazer com a Tatá? Foi? Então, por favor, às 2 horas e 3. Everton, boa tarde, Everton.
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1: Eu peço que você mande a sua história. Escreva a sua história para este e-mail: cartasaudadeelicorreia@gmail.com. cartasaudadeelicorreia@gmail.com. Eu estou esperando, tá bom? E olha, 10 cartas serão sorteadas no final do mês. 10, cada uma recebendo R$500, cada uma. Nesse momento, vamos, me chamo Adeilta. O meu nome é Adeilta, mas pode me chamar de Irmã Lena, como eu sou conhecida por todos, Irmã Lena. Através desta carta, eu venho contar aqui o meu encontro com Deus. É isso mesmo que você ouviu e que os ouvintes ouviram. Tudo começou quando eu descobri uma gravidez não planejada. Porém, tudo acontece quando Deus está no controle e a vontade é dele. Foi uma gravidez difícil, difícil e muito sofrida, pois o pai do meu filho me abandonou, dizendo que o filho que eu esperava não era dele. E dizendo que não era dele, não era dele, não era dele. E assim foram se passando os meses e chegou o dia do nascimento do meu filho Ederson, que hoje tem 17 anos. Um menino de ouro que veio ao mundo no dia 6/11/2006, às 11h55 da manhã. E foi aí onde eu tive o encontro com nosso Senhor Jesus Cristo. Na sala de cirurgia, com tudo pronto para fazer o parto, que seria uma cesariana, o médico fez um corte errado. O médico errou na hora de fazer a cirurgia, na hora da operação, ele fez um corte errado. E ali começou a minha angústia de morte. Ele, o médico que estava fazendo o parto, furou minha bexiga. Ele furou a minha bexiga. E então eu tive uma grande hemorragia. Imaginem todos vocês que estão acompanhando a minha carta, ouvindo a minha história. Você numa sala de cirurgia, ali na sala do parto, pronta para dar à luz, o médico erra e corta a tua bexiga. O olhar de desespero do médico. Ele só me perguntava: tá se sentindo bem? Como é que você está? Tá se sentindo bem? Tá se sentindo bem? Eu só balançava a cabeça, dizendo que não. Não, que eu não estava me sentindo bem. Na verdade, eu sentia tudo rodar, rodar, rodar. Eu ouvia de longe a voz do médico me perguntando: você está bem? Você tá... Eu ouvia longe: você está bem? Como é que você está? Fica firme aí. Você está bem? E a última palavra que eu ouvi do médico para os seus auxiliares foi: ou salvamos a mãe ou salvamos a criança. As duas coisas não vai dar. Ou salvamos a mãe ou salvamos a criança. A criança ainda estava lá para nascer. Ele deu o corte errado. Eu entrei em hemorragia. Ou salvamos a mãe ou salvamos a criança. As duas não dá para salvar. Nisso, tiraram o meu filho com útero e tudo. Tiraram o meu filho com útero e tudo. E ali eu fui perdendo as forças, fui perdendo as forças. E a partir das 11h55 da manhã, daquele dia 6 de novembro de 2006, assim que eles me fecharam de qualquer jeito, sabe, naquela loucura, naquele desespero, me declararam morta. E dali, da sala de cirurgia, da sala de parto, já me mandaram para o necrotério. Eu havia morrido. Entre salvar a mãe, salvar o filho, não é que eles preferiram, foi o que deu para salvar o filho. A mãe morreu, eu estava morta. Me mandaram para o necrotério, meu corpo foi para o necrotério e o atestado médico: morta. Mas mal sabiam eles que a última palavra não é do médico ou dos médicos, é do Senhor. E nisso, eu passei o dia inteiro e parte da noite ali naquele necrotério, eu morta. E aí começou o meu encontro com Deus. Dentro daquele necrotério, Eu não sei se eu tive um sonho, ou se foi em sonho, ou foi a mais pura realidade, o meu encontro com Deus. Eu, dada como morta, enviada para o necrotério, fiquei parte daquele dia e parte da noite, quando então eu me encontro com Deus. Eu me vi em um lugar lindo, um lugar maravilhoso, e eu seguia em frente, sentindo uma paz, quando de repente olhei assim para frente e vi uma luz muito forte. Uma luz forte demais. Uma luz não me cegava, mas era uma luz que podia cegar qualquer pessoa. Porém, era uma luz forte, mas não me cegava. E um homem muito alto. E eu me vi diante daquele homem muito alto, diante daquela luz que ele emanava, que simplesmente me perguntou: o que você está fazendo aqui, filha? E eu, trêmula, respondi: eu não sei. Eu não sei o que eu estou fazendo aqui. E ele, com aquela voz de autoridade, que chegou a me estremecer, então falou: então volta, volta, porque a sua obra ainda não terminou, a sua hora ainda não chegou. E disse: volta, volta. Quase que ordenando: volta! E foi então, às 2h15 da madrugada, naquele necrotério do Hospital e Maternidade Amador Aguiar. Hospital e Maternidade Amador Aguiar. Foi ali, às 2h15, que de repente eu voltei à vida. Eu estava no necrotério já parte do dia, parte da noite, quando eu fiz essa viagem ao encontro de Jesus. E Jesus disse: filha, o que você está fazendo aqui? A sua obra não terminou, a sua hora não chegou, então volta. E eu voltei ao meu corpo sem vida, ali no necrotério. Eram 2h15 da madrugada, Hospital e Maternidade Amador Aguiar. Quando eu voltei daquele lugar maravilhoso, eu escutei um som de um radinho que vinha de longe. E nessa hora tocava uma música do Marvin Gaye, Let's Get It On. E eu comecei a cantar a música. Eu comecei também a acompanhar a música. Era em inglês e eu comecei a cantar também a música. E comecei a cantar alto. Comecei a cantar alto. Lá de longe, aquele radinho tocando aquela música, e eu aqui no necrotério, morta, agora voltei à vida, ouvindo essa música, comecei a cantar junto com o Marvin Gaye. Com muito sacrifício, eu tirei o pano que cobria o meu rosto e continuei cantando, cantando, mesmo sem forças, muito confusa de tudo que estava acontecendo. Foi quando eu ouvi passos de calçada, sabe? Passos assim de sapatos, chegando cada vez mais perto. Porque se é tênis, você não escuta. Você escuta mais quando o passo é de sapato. Então, por isso que eu deduzi que eram passos de calçados, de sapatos, chegando cada vez mais perto da sala onde eu estava. E, de repente, a luz ali ali do necrotério, ali daquela sala, acendeu. Entrou uma enfermeira naquele lugar. Foi quando eu ouvi o locutor que tocava aquela música dizer: 2h15 da manhã, 2h15 da manhã. Por isso que eu digo, foi às 2h15, porque eu ouvi o locutor lá no rádio, longe, falando: agora são 2h15 da manhã. E nisso, a enfermeira entrou na sala, me viu com a cabeça descoberta, os olhos abertos e cantando, ela se assustou, ela jogou a prancheta no ar e disse: o que que você tá? O que que tá acontecendo? O que que tá acontecendo? Você tá morta! Você tá morta! Eu disse: não, eu tô viva. Não é possível! Isso não pode ser, como é que pode? Eu respondi: como que não é possível? Eu não podia acordar? Eu só tive um parto. Aliás, cadê o meu filho? Cadê o meu filho? Eu já posso ver o meu filho? A mulher ficou branca que nem cera. A mulher tremia feito vara verde. Ela jogou aquela prancheta com os documentos no ar e saiu correndo feito louco e gritando: a mulher tá viva! A mulher tá viva! Em desespero. Ela foi ao encontro às 2h15 da manhã a dois médicos de plantão. A mulher tá viva! A mulher tá viva! Ela tá sentada lá! A mulher tá viva! Os médicos que assombrados, vieram correndo seguindo a enfermeira. Quando entraram na sala, os dois ficaram paralisados. Não é possível. Perguntaram o meu nome, perguntaram o nome da minha mãe, perguntaram o nome do meu pai, perguntaram a minha idade e do nome do meu filho que tinha nascido. Enfim, fizeram as perguntas para saber se eu estava mesmo viva, para saber se eu estava mesmo com a cabeça boa. E eu falei: eu não sei por que vocês estão fazendo tantas perguntas, sendo que isso eu coloquei tudo no meu relatório antes de ser internada. E ainda disse mais: já que vocês não estão acreditando que eu estou em juízo perfeito, eu vou orar para vocês o Salmo 91. E quando eu comecei a rezar o Salmo 91, aquele que habita no esconderijo do Altíssimo, eles começaram a falar: vamos levar essa mulher imediatamente para a UTI. Vamos levar essa mulher imediatamente para a UTI. Ela está viva, não é possível. Ela precisa de bolsa de sangue. Ela precisa de bolsa de água quente. E assim começou o desespero no hospital e maternidade Amadora Guiar. E assim eu subi para o quarto 13B. E aí foi quando tudo começou. Só assim eu comecei a entender a gravidade do que tinha acontecido. Então, eu estava ainda atordoada, respondendo a perguntas que para mim seriam sem nexo. Foi quando me explicaram tudo o que tinha acontecido. E foram me medicando e até aplicaram um sedativo para que eu pudesse dormir. E assim foi passando. A madrugada daquele dia, 6h30 da manhã, eu vim a começar a ter sinais vitais normais. Com as bolsas de sangue que eu recebi, a minha cor foi voltando. Aquela cor de morta foi voltando à cor natural. E então eu estava falando sim, porque Deus provou para o médico que Ele é o único que pode dar e tirar a vida. Ninguém tem esse poder. E Deus mostrou ali o seu poder. Chegou uma enfermeira que estava trocando de plantão e, é claro, ela já sabia de tudo que estava acontecendo comigo, que tinha acontecido, que estava acontecendo comigo naquela madrugada. E então, ela olhou para os médicos que estavam ao meu redor e disse: vocês não estão entendendo nada do que aconteceu, não é mesmo? Vocês não estão entendendo nada do que está acontecendo. Pois eu digo a vocês, olhando para os médicos, que essa mulher, essa moça, é um milagre de Deus. E foi por isso que ela retornou à vida. E foi onde eu entendi tudo o que tinha acontecido comigo. E me veio forte a lembrança de ter feito uma viagem, uma caminhada muito longa, de ter me encontrado com Jesus e ao redor dele uma luz muito forte, em um lugar maravilhoso, onde ele me disse: volta, a sua obra ainda não terminou. Volta, a sua hora não chegou. Deus tinha usado 3 pessoas para falar comigo 3 dias antes que eu iria passar pelo vale da sombra da morte. Porém, Deus estaria comigo. E realmente, Ele esteve comigo desde a entrada no vale da sombra da morte até a saída. Fiquei internada ainda por 11 dias. Fiquei sem o meu útero, porque quando o menino foi tirado, quando eles fizeram o parto da criança, veio o meu útero junto. Fiquei com sequelas na bexiga, porque o médico cortou errado, cortou a minha bexiga. Não tive nenhum respaldo do hospital. Mas eu também não quis entrar na justiça, porque parei para pensar. E o meu maior pago, meu maior pagamento, foi a minha vida que Deus me devolveu. Então, eu não tinha mais nada o que cobrar, não tinha mais nada o que pedir. Eu só agradecia a Deus pela minha vida e pela vida do meu filho. Porque durante a gravidez, eu peguei toxoplasmose e hepatite C. E meu filho poderia ter nascido com sequelas dessas doenças que tive. E poderia nascer com algum problema no cérebro. Mas nada disso aconteceu. Meu filho é saudável, é ótimo aluno na escola. Não me dá trabalho de nenhum tipo. Eu só tenho que agradecer a Deus. E é por isso que eu decidi ele correr. Escrever essa carta para você narrar no rádio e também, se possível, no canal YouTube. Contar a minha história. Sou sua maior fã. Ouço você desde a época longínqua de quando você começou no rádio. E continuo te ouvindo pelo canal do YouTube. E assim, olhando para trás, lembrando de cada detalhe dessa caminhada, eu só posso dizer que minha vida é um testemunho vivo do poder de Deus. Eu estive morta. Eu fui declarada morta. Mas o Senhor me chamou e disse: volta, e me deu uma nova chance. Hoje, cada respiração que tenho é um presente. Cada sorriso do meu filho é uma prova do amor infinito de Deus. Eu não carrego mágoas. Eu não guardo rancor, porque compreendi que o maior presente que já foi me dado é a vida. E se Deus me trouxe de volta à vida, é porque ainda há uma obra para eu cumprir. Como ele disse, a sua obra ainda não terminou. Por isso, sigo firme, agradecendo todos os dias e proclamando que Ele é o Deus do impossível. Minha história não é apenas sobre dor e sofrimento, mas é sobre vitória, fé e esperança. Eu sou um milagre. Enquanto eu viver, vou testemunhar que não há vale tão profundo e nem sombra tão escura que possa apagar a luz de Jesus. Ele me diz: volta, volta, volta, porque a sua obra não terminou. E eu voltei. E quando eu voltei à vida, tocava longe, num radinho, essa música. E eu comecei a cantar junto. E fui cantando cada vez mais alto, a ponto de uma enfermeira ouvir e saber o que estava acontecendo. E quando ela me viu viva, ela jogou aquela prancha.

Prova viva de que com Deus nada é impossível. Peço a Deus, Eli Correia, que você leia minha carta no rádio e também no canal YouTube. E que essa carta venha fazer com que as pessoas acreditem mais em Deus. Que tenham mais fé em Deus. E saibam que Ele é o Deus do impossível. Se Ele me tirou do vale da sombra da morte, me trouxe à vida novamente, o que é para Ele uma enfermidade? Ou seja lá o que for, um problema, um câncer, seja lá o que for. Então, manda essa minha história. Meu nome é Adeilta. Me chamo de Irmã Lena. E essa é a minha história. História que eu espero possa despertar a fé em muita gente. Do vale da sombra da morte ao milagre da vida. Este foi o meu poderoso testemunho. Uma história real que prova que a última palavra sempre será

forte, uma luz que cegaria qualquer um, mas aquela luz não cegava, só iluminava, e dentro dessa luz, Jesus, homem alto, que vem até ela e pergunta: o que você está fazendo aqui, filha? Senhor, eu não sei. A sua obra não terminou, a sua hora não chegou, então volte, volte. E quando ela voltou, tocava essa música de Marvin Gaye no rádio longe. Ela ouvia e começou a cantar. Começou a cantar junto com Marvin Gaye. Ao enfermeiro escutando, foi ver o que está acontecendo. Alguém cantando, né? Uma música estrangeira. E quando a enfermeira se depara, ela sai gritando pelos médicos. Os médicos

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0: Eli, que história maravilhosa, né? Linda, boa tarde. Eu não lembro mais, a minha irmã que me fala, né? Que como eu era pequena, tinha dado um negócio em mim, e elas falaram que. Eu também me emociono. Que deu um negócio em mim, né? E minha mãe, como era evangélica, orou a Deus. E elas falam pra mim que a minha mãe fez uma oração, ela é minha tia, e eu voltei. Mas, como a gente tem uma promessa de Deus, é assim mesmo. Eu também fiquei emocionada, Eli. Boa tarde.
1: Olha, as pessoas estão chorando, gente, chorando. A emoção é muito grande. 2h30, a Bruna já está aí já? Então, porque eu quero falar imediatamente com a Tatá,
2: Boa
1: às
2: tarde,
1: duas e
2: Eli. Boa
1: meia.
2: tarde, Cíntia. Tudo bem? Eli, que história linda, amei. Que história linda. Quem confia em Deus? É assim mesmo, porque Deus é o poderoso. Deus trouxe ela de volta. Graças a Jeová, Deus. Fiquei emocionada, Eli. Estava escutando desde o começo. Beijo, Eli. Beijo, Cíntia.
1: Muito bem, gente,
2: Vai indo
1: olha.
2: para.
1: Então são 2h31.
3: Boa tarde, Eli Correia e Cíntia, Flávio Rangel, toda a equipe de produção. Boa tarde para todos. Eli Correia, provavelmente essa moça deve ser evangélica. Só que nada justifica o que o médico fez. Isso é uma irresponsabilidade muito grande, sabe? Porque como que você vai fazer o parto de uma pessoa e você corta a bexiga da pessoa, né? Que idade tem esse médico? É jovem? É mais velho? Porque aí você percebe por que que acontece muitas barbeiragens dentro dos hospitais. Esses são os tipos de médico que ia na escola só para namorar, ia na escola para fumar cigarro, ia na escola para fumar baseado, né? É verdade, é. Por que não?
1: Tá aí, gente, 2h32 são as opiniões das pessoas. Nós sabemos, inclusive um dia desse, não, domingo, agora está vendo a matéria, Flávio Rangel, de um doutor, ele prescrevendo, ele, no doutor não, ele dentista, olha só, dentista, tanto é que o CRO dele foi cassado. Ele prescrevendo remédio para curar câncer. Ah, tenha paciência, poxa. Como é que pode um dentista receitar remédio? Foi lá, neurônios, estrogênio, não sei o que lá. Ele receitava para curar câncer. O que que aconteceu? As pessoas nesse tratamento, dali a pouco, ficaram cada vez pior, pior, pior, morreram. Então, olha só. Então, tem médicos e tem em todas as atividades, né, gente? Tem uns picaretas aí que, infelizmente, envergonham a classe.
4: Boa tarde, Eli Correia. Boa tarde, Cíntia. Esse milagre é de arrepiar qualquer um. Eu tô aqui arrepiada. Aconteceu quase igual com uma moça que eu fazia faxina para no apartamento dela em 85. Ela tinha uma filha de 6 anos, a moça de posse. E o médico falou que se ela quisesse engravidar de novo, ela teria que colocar o DIU para abrir o útero. E ela quis tentar engravidar. Aí foi colocar o DIU, só que na hora que foi colocar e deu anestesia, ela teve que ir para o centro cirúrgico, deu anestesia e ela entrou em coma. E depois ela voltou e falou para a mãe dela que ela estava num lugar lindo, cheio de flores e crianças brincando, um jardim. Ela estava num jardim muito lindo. Daí, 2 minutos, veio o falecimento. E eu ali limpando esse apartamento e chorando com a morte dessa moça. Olha, ele tem coisas que só Deus mesmo para explicar. Neuza Pereira, de São Mateus, São Paulo.
1: Muito bem, Neuzinha. São 2h34, é a Rádio Capital, e ouvindo as opiniões, né, as mensagens das pessoas, inclusive a Tatá está na nossa escuta, eu até peço para ela ouvir esse depoimento que é muito importante.
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1: Eli Correia. São 2h40. Acompanhem comigo. João Batista do Campo Limpo, 5.680. Terezinha de Freitas do Lajeado, 750. Maria José de São Mateus, 8.900. Paulo Roberto do Tatuapé, 6.650. Antônio da Costa de Pirituba, 12.850. 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
9: Cuidado, hein? Marginal do Pinheiros tem ocorrência na passagem pelo Muro do Jockey, logo depois da Ponte Eusébio Matoso. Tá difícil se aproximar do acesso à Avenida dos Bandeirantes ou seguir na direção de Interlagos. Marginal do Pinheiros para em dois pontos, porque tem uma outra ocorrência ali na altura da Alexandre Mackenzie, travando o caminho de quem vem da Tietê e de quem vem da Castelo Branco. Portanto, esse pedacinho da Marginal do Pinheiros tá bem ruim, vale a pena o caminho paralelo Gastão Vidigal, Fonseca Rodrigues, Pedroso de Moraes. A Pinheiros só tá valendo a pena depois do acesso à Avenida dos Bandeirantes, aí vai tudo bem até a Zona Sul. De Interlagos para Castelo, Marginal do Pinheiros, boa. 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

0: 2 horas e 47 minutos. Vamos juntinhos, juntinhas aqui na nossa capital até às 4 da tarde. Comigo, Cíntia, sua amiga de todas as tardes.
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0: É, muito bem, você já ligou, já votou, já mandou o seu áudio, já escolheu aquela que você quer ouvir inteirinha no finalzinho do nosso programa? Vamos recordar então as músicas de hoje?
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0: Com ou sem mim, com Gustavo Mioto, é a música de número 1. Música de número 2.
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0: Zeca Pagodinho e Jura.
4: Senhor, jura pela...
0: E de número 3, comandante. Paulo Ricardo, Tudo por Nada. E a de número 4.
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0: Aí, you are the world.
5: We are the one to make
0: you as safe from Africa. É. Essa é a de número 4, You Are the World. Você quer ouvir? Quer que a gente toque inteirinha para você no finalzinho do programa? Então, é só mandar o seu áudio no 983345777, né?
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0: Vai ser a favorita, a mais votada do dia.
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0: 2 horas e 51 minutos, bem, e hoje é dia de Nossa Senhora das Dores também, né? Daqui a pouquinho nós vamos para o nosso momento de fé, nosso momento de oração, e hoje é dia de Nossa Senhora das Dores, ela que é padroeira da cidade da nossa amiga Edna, lá de Igaratá, São Paulo. Vamos mostrar então a foto, a gente tem a foto? Temos a foto aí, 2 e 51. Olha aí que bonita, olha que linda a imagem, gente. Que bonita, né? Muito linda essa imagem em frente, bem em frente a essa igreja. Muito linda. Ô, Edna, muito obrigada porque você nos mandou, a Edna Maria, né? Nos mandou a foto. Aí ela diz assim: moro em Igaratá, São Paulo, mas sou de Jaboti, no Paraná. Muito bem. Hoje é dia de Nossa Senhora das Dores, padroeira da minha cidade. Tá aí, então. Um beijo para você, viu? Muito obrigada pelo carinho.

0: Muito bem, 2h52. Vamos falar com as mulheres, né, do nosso Brasil, com as nossas bonitinhas, com as nossas lindinhas que estão aí insatisfeitas com seus cabelos. É, vamos falar. A gente tem um depoimento, comandante? Temos, então vamos ouvir primeiro?
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0: Pois é, gente, e como diz o comandante, né, começou ontem a Fazenda, a Cultura Inútil, né, diz o comandante. Mas você que gosta de acompanhar esse reality e tal, olha, já começou então, hein? É, chegou a hora de você ficar aí acompanhando, assistindo, e a Fazenda estreou ontem, segunda-feira, e a gente pudemos ver aí, né, os peões que estão fazendo parte da Fazenda. São 18 no total, viu, comandante? Mas acho que aumentou um pouco, né? São 18. Peraí. A espera finalmente acabou. Chegou a hora do Brasil acompanhar a Fazenda 18, mas são 22 peões. O número de vezes que já teve, né? A Fazenda já deu aí 18 vezes que a gente está assistindo esse reality. E são 22 peões que estão incendiando o feno da sede. Olha aí, ontem eu assisti para ver quais eram, né, assim, as pessoas que estavam participando. Eu confesso que na hora eu não reconheci nenhum. Inclusive a cantora Adriana está lá. Ela que fez sucesso nos anos 90, né?
7: Sim, sabe o que você poderia fazer? Faz que nem eu. Eu deixo gravando para quando eu chegar em casa eu assistir.
0: Ah, mas eu não tenho tempo de gravar quando eu cheguei em casa.
7: É tão importante isso daí, né,
0: Dona? Não, não é. É que não passa nada também, meu filho. Ou você vê isso aqui ou você desliga a televisão, porque não tem nada passando também.
7: A senhora não tem...
0: Tenho, mas eu gosto do canal aberto. Pode ser?
7: Não pode, porque tá. Só tem coisa que não é ruim.
0: Cada um assiste aquilo que quer, comandante. Desculpa aí, tá?
7: Do São Paulo não vão falar, né?
0: Não, que falar de São Paulo? Águas passadas não movem ruim.
7: Foi sábado agora, dona Cíntia?
0: Não, com o time reserva, não dá nem pra discutir,
7: tá? Não
0: perde
7: nem campeonato de curso.
0: É, igual vocês, 2h59. Então, olha, tem a Adriana participando, tem o Jonatas Faro, que é ator de Chiquititas, né? Tem o Make Leão, que é um influenciador digital, que ganhou fama ao gravar uma suposta aparição de disco voador, né? Começou a falar isso daí.
7: Não conheço nenhum
0: desses. Ficou famoso. Taíde, pioneiro do rap no Brasil, né? Uh-huh. Pois é. Então, eu também não reconheci ninguém, mas...
7: O Taíde caiu no meu conceito, viu?
0: É? Porque foi participar da Fazenda?
7: Não. Por isso e por outras coisas.
0: Ah, bom. Outras coisas eu não sei, mas participar da Fazenda não, meu filho. Até eu, se me chamassem, eu ia. Sabe por quê? Mãe, 2 milhões o prêmio.
7: Tá certo.
0: Você não iria também? Você não iria? Me responde.
7: Quanto?
0: 2 milhões. Olha, já tava lá já, né?
7: Eu ia por R$1.000.
0: Tá vendo? Então para de ficar aí falando, comandante. Ah, dá licença. Quem gosta desse reality e quiser assistir. Agora, eu gosto de assistir também pela Adriane Galisteu. Ela tá sempre estilosa, né? Nossa, ontem ela tava com um blazer assim maravilhoso, viu? Eu gosto de ver a Adriane Galisteu. Muito bem, 3 da tarde, né, comandante? Agora é hora da nossa poderosa oração de todos.

0: Quero convidar a senhora, quero convidar todos aqueles que estão aí na, acompanhando o nosso programa aqui na Rádio Capital, o programa Toda Tarde, para que juntos possamos fazer a nossa poderosa oração. Você que está no seu trabalho, você que me acompanha direto da sua casa, você que está aí no meio de transporte, procure um local mais acolhedor, mais quietinho, mais tranquilo, para que você possa orar. Na nossa oração de hoje, a Denise Ferreira, do Capão Redondo, pede oração para a filha Suzana, que está com uma infecção urinária muito forte. Teve até que ficar internada para receber medicação na veia. E está fazendo exames. Ela tem 40 anos, uma filha de 8 anos, que não quer sair do lado dela no hospital. Olha só que bonitinha a filhinha. Preocupada com a mamãe, não quer sair do hospital, quer ficar ao lado da mãezinha, não é mesmo? Então, minha amiga Denise Ferreira, mãe, né, da Suzana, estamos nesse momento todos juntos orando, pedindo a proteção de Deus, a bênção de Deus e a proteção de Maria, para que sua filha se recupere logo, para que ela fique bem dessa infecção e possa voltar para casa. Você que é mãe, ore também com muita fé, porque a oração de mãe é muito poderosa. Murilo Sandoval Regis de Diadema pede oração para a cura do vício do álcool e do cigarro. Ele foi diagnosticado com enfisema pulmonar, só que ele precisa urgente parar de fumar, tem 62 anos. Oh, Maurílio, vamos todos juntos orar por você, pedir a Deus, né, que te afaste desse vício, pedir a Maria que te proteja, que faça você realmente conseguir ficar longe do vício do álcool, do vício do cigarro, coisas que estão prejudicando muito a sua saúde, viu? E todas as pessoas que têm o vício do álcool, vício das drogas, vício aí do cigarro, vício do jogo, vamos todos juntos também orar, pedindo para que Maria nos afaste de todos esses vícios. A gente sabe que faz mal, a gente sabe que prejudica a saúde, mas o vício é uma coisa séria, né? Muitas pessoas tentam e não conseguem deixar. Mas se você tem fé, se você tem força de vontade, com a nossa oração, eu tenho certeza, eu creio, que você vai se afastar desses vícios. Anne Maria Lopes, de Perus, pede oração para passar na entrevista de emprego para o cargo de professora numa escola particular bem conhecida aqui em São Paulo. Ela já foi professora de uma escola no interior, uma escola bilíngue, né? Agora ela se mudou para São Paulo e até agora não conseguiu o emprego. Então ela está, lógico, muito aflita, necessitada desse emprego e vem pedir, através dessa nossa oração, a Deus, nosso Pai, e a Maria, que abençoe.
1: Boa tarde, Ali. Boa tarde, Rádio Capital.
0: Boa tarde.
1: Chamo Ronaldo, estou desempregado e estou ficando com depressão, porque eu sempre trabalhei e não acho serviço. O que eu faço?
0: Tá aí, gente. O Ronaldo, que está desempregado e já está começando a ficar até deprimido, porque ele nunca ficou sem trabalhar, porque ele precisa, né, de trabalhar, precisa de ter a sua renda fixa ali para manter a casa, para manter a família. E não está conseguindo emprego, não. Diz que está difícil. Então vamos, nesse momento, todos juntos, na nossa oração, colocarmos o nome do Ronaldo também, para que Nossa Senhora o conduza, vá abrindo as portas para ele, né, para que ele consiga o mais rápido possível um trabalho. Se você também está enfrentando alguma dificuldade, se você perdeu um ente querido, se você está se recuperando de uma doença, se recuperando de uma cirurgia, se você está fazendo tratamentos médicos, se você acordou hoje sentindo alguma dor, se você está com um problema aí na sua casa, com seu filho, sua filha, filhos que não estão ouvindo mais os conselhos da mãe, a orientação do pai, estão andando em más companhias, seguindo aí caminhos errados. Vamos orar agora. Vamos pedir a proteção de Deus. vamos pedir a proteção de Maria. Que Maria vá abrindo todas as portas de nossas vidas, aquelas que se encontram, parece que fechadas, né? Que a gente não consegue encontrar uma solução. Convido a todos vocês para que juntos possamos pedir por todos os nossos ouvintes, por todos os nossos amigos, parentes. Abrimos o coração e pedimos, conversarmos com Deus. E se você alcançou alguma graça, agradeça que esse ato, esse gesto da gratidão, ele só nos faz bem. A gente precisa agradecer também, não só pedir, não é mesmo? Então prepare-se, porque nesse momento eu te convido para orar comigo. A oração de Maria passa na frente.
2: Maria passa na frente e vai abrindo estradas e caminhos, abrindo portas e portões, abrindo casas e corações. A mãe vai na frente e os filhos protegidos seguem seus passos. Maria passa na frente e resolve tudo aquilo que somos incapazes de resolver. Mãe, cuida de tudo que não está ao nosso alcance. Tu tens poder para isso. Mãe, vai acalmando, serenando e tranquilizando os corações. Termina com o ódio, os rancores, as mágoas e as maldições. Tira seus filhos da perdição. Maria, tu és mãe. Vai abrindo o coração das pessoas e as portas pelo caminho. Maria, eu te peço, passa na frente, vai conduzindo, ajudando e curando os filhos que necessitam de ti. Ninguém foi decepcionado por ti depois de ter te invocado e pedido sua proteção. Só tu, com o poder do teu filho, podes resolver as coisas difíceis e impossíveis. Amém.
0: Na nossa oração de hoje, oramos também pela nossa querida ouvinte, a Ciliene Leite, que está preocupada porque amanhã ela vai pegar um resultado de um ultrassom da tireoide, está preocupada e está pedindo a bênção e a proteção de Deus e de Maria. Muito bem, agora, se você tem aí na sua casa uma garrafinha com água, ou então pegue um copo com água, coloque na frente do seu rádio, na frente de uma imagem aí de um santo de sua devoção, porque nós já vamos receber a bênção. E quero lembrar que hoje também oramos pedindo a proteção de Nossa Senhora das Dores, já que hoje é dia de Nossa Senhora das Dores. Coloque sua dor, seus sofrimentos nas mãos de Nossa Senhora também, Nossa Senhora das Dores. E agora, a bênção da água, direto da Basílica de Aparecida do Norte.
3: Bênção da água. Deus eterno e todo-poderoso, que tendo escolhido a água, fonte de vida e pureza, para nos dar a graça batismal, quisestes também aparecer no rio Paraíba a imagem da Virgem Imaculada. Abençoai esta água e fazei que ela nos recorde nosso batismo, para que, purificados de nossas faltas, vivamos como cristãos, membros da vossa Igreja, e cheguemos um dia a vida eterna. Por Cristo nosso Senhor. Amém. Pela intercessão de Nossa Senhora Aparecida, Rainha e Padroeira do Brasil, a bênção de Deus Todo-Poderoso, Pai, Filho e Espírito Santo, desça sobre vós e convosco permaneça para sempre. Amém.
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0: 3h12. Olha, daqui a pouco nós vamos para o nosso quadro Meus Filhos, Minhas Dores, com a participação da nossa querida Elaine Santos, né? Ela que é psicóloga, é a nossa convidada de todas as terças-feiras. E se você tem aí alguma pergunta referente a um neto, a um filho, alguma criança que você cuida e que está te dando aí alguns problemas, te deixando aí preocupada, né? Alguma situação que você não está sabendo muito bem como resolver, mande agora a sua pergunta para o nosso áudio 98334-5777. 98334-5777. Você vai mandar a sua pergunta e daqui a pouquinho eu faço a pergunta aí para a nossa psicóloga, a doutora Elaine Santos, tá certo? Muito bem, mas às 3h12, eu faço uma pergunta para você. Como anda a sua saúde? Sabe que às vezes, por mais que a gente esteja atento, aparece algum probleminha, né? Eu quero até aproveitar e dizer a vocês que eu não estive na festa da rádio porque eu estava com uma labirintite, gente. Uma enxaqueca, uma labirintite. E labirintite é uma coisa assim que aparece de um minuto para o outro. Você está bem, deita bem quando você acorda ou durante o dia você está fazendo o seu serviço, seu trabalho normal. De repente dá aquela tontura, né? Aquela tontura enjoada que te deixa até com... Sabe, com o estômago meio ruim e você não tem aquele equilíbrio direito, por mais que a gente se cuide. Então, imagine se a gente não se cuidar, né, gente? Então, por isso é que eu pergunto para você. E esse tempo frio, esse tempo chuvoso, muitas pessoas que têm problemas de reumatismo estão sofrendo muito. Parou de chover, mas ainda está um ventinho geladinho, assim, né? Nós não estamos ainda com cara assim de quem está na primavera. Ainda não. 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
1: Muito bem, hoje terça-feira, hoje é dia de recebemos no nosso programa a nossa querida psicóloga Elaine Santos, ela que vai nos ajudar a olhar para essas questões, né? Esses probleminhas que às vezes a gente tem, essas dificuldades em entender aí por que que os filhos estão agindo de determinada maneira, né? Então ela nos ajuda com mais compreensão e acolhimento. E ela já está na linha, porque hoje ela vai participar por vídeo, né? Boa tarde, Elaine Santos, nossa querida psicóloga.
2: Boa tarde, Cíntia. Boa tarde, ouvintes.
1: Tudo bem com você, Elaine?
2: Tudo ótimo.
1: Graças a Deus, né? Parou de chover por aí, que o nosso barco já tá. Daqui a pouco a gente ia ter que andar de barco, né, Elaine?
2: É verdade, é verdade. Tá o friozinho bom, eu gosto.
1: É, você adora o frio, né? Diferente de mim que não gosto, eu gosto de sol, eu gosto de calor. Mas tá ótimo, né? A gente tem que agradecer a Deus por estarmos aqui, por estar tudo bem. E Ele é que decide, né, as coisas na vida da gente, não é mesmo?
2: Exatamente, é isso mesmo.
1: Muito bem. Né? É, pois é. Vamos começar primeiramente, Elaine, falando aí como é que é feito o atendimento, qual o seu contato, para que as pessoas possam, de repente, queiram marcar um horário com você ou passar por uma consulta, como elas devem fazer?
2: Todos os meus contatos estão no Instagram, que é Elaine Santos Psicóloga. Lá tem o telefone do consultório, é só entrar em contato.
1: Muito bem. E então eu tenho aqui uma pergunta que nos chegou, olha. Tem um neto de 11 anos, o Lorenzo. Ele está deixando a gente maluca aqui em casa. Ele tem quase 11 anos e quer fazer coisas de adolescentes. Quer beber energético, porque os meninos da rua onde ele mora, bebem. Quer ir para a rua de baixo, ficar lá num posto onde os meninos ficam ouvindo música. Ele quer andar na garupa de moto de um rapaz, nosso vizinho. Ele briga com a gente porque não deixamos. Briga com o meu filho que proíbe. Fala que a gente trata ele igual a um bebê. Está muito difícil lidar com ele. Meu nome é Clélia e eu moro no Jardim Guedala. O que eu faço, Elaine? Como agir com esse menino?
2: Mantenha a decisão. Tudo nas idades tem coisas que podem fazer e não podem fazer. Uma criança de 11 anos, ela não tem a noção dos perigos que o adulto enxerga e que são os perigos reais. Então, mantenha ou não, sempre conversando, explicando e mantendo a hierarquia. Não ceda, porque caso aconteça alguma coisa, é o adulto que vai ser responsável. E eu sempre digo, o choro de uma criança é menos dolorido do que o choro de um adulto. Então, se for para alguém chorar, que seja criança. Todos eles usam esse discurso, me trata como bebê, os pais dos meus amigos são mais legais, e isso às vezes coloca os pais em dúvida. Mas não, está certinho, 11 anos não é para tomar energético, não é para ficar solto na rua, é para estar acompanhado com os pais ou responsáveis.
1: Muito bem, está aí então a resposta da nossa orientação, né, para você, viu, minha querida amiga Clélia, continue agindo como você está agindo, porque é normal mesmo, às vezes eles têm amizade com crianças maiores, né, e eles acham que eles podem fazer tudo igual, né, só que não pode, né, gente, cada um é cada um. Temos uma pergunta que nos chegou aí, vamos ouvir?
3: Boa tarde, Cíntia, boa tarde a psicóloga Elaine dos Santos. Gostaria de fazer uma pergunta, porque eu tenho um sobrinho, ele tem 18 anos, né, e ele estudou só o primeiro grau, ele não quer saber mais estudar, e ele não é de muita conversa, né, a gente vai na casa dele, ele só fica fechado no quarto, ou no videogame, ou no celular, e ele não quis nem tirar a reservista, se apresentar no exército, e ele falou que para ele trabalhar só se for home office. Tipo assim, ele não gosta muito de ter amizade, ter contato com ninguém, né? O pai dele faleceu, ele tinha 7 anos de idade, né? E depois disso ele ficou assim, meio calado, não gosta muito de conversa, nada. Você vai na casa dele, ele não sai nem do quarto para falar nada. Eu queria saber o que a minha irmã deve fazer para ele mudar de atitude. Boa tarde, aqui é a Sandra.
1: Boa tarde, Sandra.
2: Boa tarde, Sandra. Olha, nesse caso, eu te aconselho a buscar ajuda profissional. Ontem eu palestrei sobre telas, uso ou excesso para crianças e adolescentes. E neste caso, é um excesso. Ele está evitando a sociabilidade, não quer mais ter nenhum outro tipo de contato que não seja o virtual. É, pelo falecimento do pai e a mudança de comportamento, certamente impactou a vida dele. E é algo que eu sugiro até que seja feito com uma certa urgência, porque vai ser cada vez pior. Não adianta querer, neste momento, apenas conscientizar, porque é um vício. Assim como álcool, drogas, a pessoa sabe que não está fazendo bem, mas ela realmente não consegue se livrar disso. Então, precisa buscar ajuda profissional. E, mesmo ele tendo 18 anos, se ele mora com a sua filha ainda, está sobre os cuidados dela e também a parte financeira, enfim, ele precisa respeitar as regras da casa. Agora, precisa ver se a sua irmã dá conta de colocar os limites, quais momentos que ele vai ficar no videogame, no celular, porque afinal foi ela quem comprou. Então, colocar essas regras vai ter confusão, vai ter problema, ele não vai aceitar de primeiro, por isso que é importante sim buscar uma ajuda profissional.
1: Tá aí, muito bem, minha amiga. Procure então, né, uma ajuda profissional. A gente sabe que às vezes não é muito fácil, mas qualquer coisa também você pode entrar em contato com a doutora Elaine Santos. Ela pode te orientar em alguma coisa, não é mesmo, Elaine?
2: Sim, com certeza.
1: Tá
2: Porque
1: aí.
2: já é um vício, viu, Cíntia? É bem complicado.
1: É complicado, né, amiga? Tá aí, olha, mais uma mãezinha aqui preocupada, né? A Elaine, boa tarde. Boa tarde, Cíntia. Sou Luciane e tenho uma filha, a Larissa, de 15 anos. A Larissa está na fase de só querer sair com as amigas, só quer ir em shopping, festinhas. E eu estou naquele momento que eu ando com muito medo, né? Porque o mundo está perdido. E toda notícia que vejo ruim, de homem que colocou droga no copo da menina, às vezes um caso de estupro, eu mostro para a Larissa para ela ver se ela enxerga o mundo como eu vejo. Mas ela fica brava, falou que vou deixar ela com ansiedade, que ela não quer saber disso. E acabamos sempre brigando. Estou certa em mostrar para ela essas notícias? Olha, eu sei que realmente está difícil, né, para nós que somos mães, para nós que somos avós, porque agora não temos mais as filhas pequenas que nós temos que, né, comandar ali, tomar conta, mas a gente é avó, a gente sofre, né, com os nossos netos. E a gente só vê notícia ruim, né? É impressionante. Você liga a televisão para ver um jornal, olha, não tem nada de bom, é só notícias, feminicídio, sabe, estupro, é isso, é aquilo, e em todos os lugares. E a gente acaba ficando mesmo assustada demais. E eu achei legal essa pergunta aí, essa dificuldade que essa minha amiga está enfrentando, porque deve ser dificuldade de muitas mães que estejam nos ouvindo agora, né, Helene?
2: Sim, com certeza é a dúvida de muitas mãezinhas de até onde eu posso, não é nem proibir e também não é controlar, até onde eu devo ir. Eu acho importante conversar, isso que essa mãezinha está fazendo é perfeito, precisa sim falar a realidade. Talvez a maneira como a mãe esteja conversando possa estar gerando um pouco mais de medo, gerando essa ansiedade, a preocupação na filha. O importante é sentar e dizer assim: olha, você é menor de idade. Qualquer coisa que acontecer com você, eu sou a responsável. Além disso, eu sou sua mãe, eu vou fazer o meu papel. Então, senta aqui, me fala o que você sabe sobre a vida. Me fala o que você sabe das novas notícias, das mais recentes, enfim, para também saber qual é o conhecimento dela. Porque, como eu falei na pergunta anterior, ela com 15 anos não tem noção dos perigos que o adulto enxerga e que a gente sabe que realmente acontece. Para eles é um mundo de Poliana, tá tudo certo, nunca vai acontecer comigo, isso é só uma matéria. Mas tudo que está na matéria, no jornal, internet, existe são situações reais. Então, assim, ó, faça o seu papel de mãe. Caso você confie nela, libera. Se não confiar, não deixa sair. E coloca essa regra para ela também. Filha, eu preciso estar segura de que você vai saber se defender de alguma situação que acontecer com você. Então, eu estou aqui para a gente ter um bate-papo sincero, para eu ser o seu porto seguro, caso aconteça alguma coisa. Não é controle, não é vigilância, é proteção. Eu, pela idade, tenho mais experiência do que você. Então, eu preciso estar segura de que você vai saber se defender de todas essas situações, para que você continue saindo. Porque, sabe, Cíntia, os adolescentes hoje, eles estão com uma voz, um poder, como se eles soubessem de tudo, como se eles já tivessem passado por todas as situações da vida. E não é assim. Precisa colocá-los abaixo da hierarquia, mostrar que é o adulto quem manda, porque quem paga a conta é o adulto, não só financeira, como de qualquer outra situação que acontecer. Então, a palavra do adulto é sempre a final.
1: Tá aí, muito bem, até aproveitando isso aí que você falou a respeito dos adultos, né, tal, dos jovens que querem já ser adultos e decidir as suas vidas, tal. Olha aqui, eu tenho 70 anos, sou avó de 6 netos, 4 meninas e 2 meninos. O que está acontecendo com as crianças de hoje, Elaine, que parece que nós que temos mais idade não entendemos mais nada de moda? Meus netos, quando eram pequenos, eu costumava sair, ajudava minha filha, né, a vesti-los, comprava sempre uma blusinha para um, uma calça para o outro, uma camiseta para o outro, e eles gostavam muito. Agora que estão crescendo, tudo o que eu compro eles não querem mais usar. Os meus netos, inclusive, falam: ah, avó, dá licença, essa roupa é de Mauricinho, eu não vou usar isso. As minhas netas, as meninas também dizem: ah, avó, isso não se usa, tá por fora, eu não quero me vestir assim. O que está acontecendo com os meninos e meninas de hoje? Ou eu não sei mais comprar roupa para eles realmente, ou eles estão aí usando algum estilo que eu ainda não conheço. O que fazer?
2: Pois é, cada um tem o seu estilo, depende da turma que convive, se é do esporte, se é do skate, ou se não é do esporte, enfim, cada um tem o seu próprio estilo. Eu entendo que a senhora está comprando essas roupas por um carinho, para mostrar tudo aquilo que era bom que você fez com os seus filhos e agora quer fazer com os netos. Então, uma sugestão é que a senhora saia junto com eles. Olha, a vovó quer comprar uma blusa para vocês, um short, seja o que for. Claro que vai colocar o limite do valor e saia junto com eles, vai ser um programa bacana. Ou peça para eles também mostrar qual estilo que eles gostam, qual é a marca, a loja que eles costumam comprar, o que está faltando. Ah, você precisa de uma blusa branca, uma blusa azul, porque isso tudo aproxima muito a avó e os netos. Então, acho fantástica a atitude da senhora, parabéns. E agora é só aproximar para que vocês escolham o que for bacana para os dois.
1: Tá aí, muito bem, Elaine. A gente sabe que na nossa época, na minha época principalmente, né? Sua não, você é mais jovem que eu. Mas a gente era assim, ó, vai vestir o que tem, né? É isso aí que tem na gaveta, vai usar isso, ou então vai usar aquele que já era do seu irmão, que já cresceu, não serve mais. Agora, hoje em dia, não. Hoje em dia, se a gente deixar, eles exigem, né? Marca, o modelo, como tem que ser, babá. É tudo diferente, né? E a gente tem, às vezes, um pouco de dificuldade para entender isso tudo, né, Elaine?
2: Pois é, exatamente isso, Cíntia. Imagina que a gente ia escolher o que queria vestir. Era, olha, tem esse. E quando queria alguma coisa que era novidade, tinha que pedir e esperar ver o pai receber no final do mês, se ele podia comprar ou não. O meu pai, ele era um pouco diferente até dessa época. Ele levava a gente na loja, a gente experimentava e ele ficava falando: ah, tá bonito. Esse não, tá bonito. Ele era companheirão nesse
1: ponto. Que legal, que legal, que bacana.
2: Agora é isso, é importante ir junto, conversar, ver qual que é o estilo, porque às vezes a avó pensa que vamos usar uma camisa polo e o neto não gosta, mas o
1: É.
2: importante é a atitude.
1: É verdade, né? O carinho, a presença. E a gente procurar entender também, porque também a gente que já é adulto, a gente tem uma roupa que você não se sinta bem, é horrível, né? Você ter que colocar, né?
2: Exatamente, cada um tem seu estilo.
1: Tá aí, minha amiga. Por favor, então, fale um pouquinho do seu livro e deixe mais uma vez aí o seu contato.
2: Combinado, meu livro é Tudo que te aperta não é o seu número. São métodos para educar através do amor, disciplina e confiança. 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
1: Tá aí. Na próxima terça-feira, se Deus quiser, teremos de volta a nossa psicóloga Elaine Santos com Meus Filhos, Minhas Dores. Um beijo, minha linda.
2: Beijo, Cíntia. Muito obrigada. Um beijo aos ouvintes e toda a produção.
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7: 3:39, daqui a pouquinho às 16h tem programaço do Vini Della Carte no Pedro, do Pedro Casagrande, né? É, o Chega Pra Cá, viu? Daqui a pouquinho, logo após o nosso programa. Ô, Daniela, explica pra mim o que que esse negócio aqui você sabia, que eu não sabia disso e nem quero saber. Que negócio é esse, Dani, de carne cultivada em células? Como é que... Conta pra mim o que que é isso aqui, Dani.
8: Então, é uma carne de laboratório. Né? Eles estão agora já a pesquisa foi aprovada no Brasil, ainda não tem nos supermercados aqui no Brasil. Mas é uma carne que, ao invés de ser carne de boi ou carne de porco, é uma carne de laboratório, não é de nenhum animal.
7: Eles vão fazer essa carne em laboratório.
8: Isso.
7: E aí vai ficar à venda nos supermercados. Nos açougueiros, talvez.
8: Vai ter lá um aviso de que não é carne animal, é uma carne de laboratório, vai ter um selo.
7: Eu estou vendo a foto aqui, olha, acho que nem dá para mostrar, deixa eu ver se vocês conseguem ver. Aí. Olha, parece um belo bife, assim, de alcatra, né?
8: Bem vermelhinho,
7: bife,
8: né?
7: Bem vermelhinho, com aquela banhinha branca do lado, assim. Não, isso aqui me parece mais aquela, como é que chama essa carne? Aquela que vem com osso, assim?
8: T-bone lá?
7: É o tibone, me parece, que eu adoro, aliás, um bife de tibone, né? Ficar chupando aquele ossinho assim, eu adoro. Mas agora, para saber isso daqui, mas vai vir marcado, né, Daniela? Se for aprovado, se vier para o Brasil, a gente vai saber, né?
8: Vai ter um selinho e ela é chamada de carne do futuro.
7: Carne do futuro. Olha, comandante.
9: Não me chame para almoçar na sua casa,
7: hein? Ah, eu vou comprar quando chegar aqui para fazer para você, tá?
9: Isso é a mesma coisa que comer aquele hambúrguer de soja, dona Cintia. Tem gosto de nada.
7: Ué, mas é o futuro.
9: Não.
7: Eu prefiro que não mate os coitadinhos dos bois e que a gente come essa carne, então.
9: Dona Cintia, pelo amor de Deus. Isso quer dizer... Os boi, os peixes, os porcos... Eles foram feitos para nós.
7: É mesmo?
9: É lógico. Isso é bíblico, dona. Não sou eu que estou falando. Isso é bíblico.
7: É?
9: Exatamente. Nós, por isso que somos seres racionais.
7: Então, quem não come carne está errado.
9: Totalmente. Bom, a minha opinião, né?
7: Sim,
9: a minha opinião. Não existe uma proteína mais... Melhor do que da carne, dona Cíntia.
7: Agora me diga uma coisa, mas essa carne aqui que vai ser criada, ela também vai ter proteína.
9: Não,
7: você acha que eles vão fazer um negócio sem proteína?
9: Tem. Dona Cíntia, eu sou de volta pro futuro. Não tem de volta, eu sou de volta pro passado.
7: Não, de volta pro passado.
9: Exatamente.
7: Porque o futuro é isso, meu amigo.
9: O futuro é hoje, dona Cíntia. Eu não vou comer isso aí.
7: Pois não, Dani. Comandante.
8: Não, sobre a sua pergunta, se é saudável, né? A pesquisadora Josefa Garzillo disse que as carnes cultivadas que precisam de corante, aromatizante, porque vai ser tudo artificial, né?
7: Não, é pessoal.
8: E outros aditivos trazem consigo os prejuízos dos alimentos ultraprocessados. Então, não será saudável.
7: Então, por

0: que vão inventar isso?
1: Então, então eles falam nenhuma. Que é por causa das... É sustentável, né? E é exatamente essa coisa do animal. Uhum. Então.
0: Ah, então o negócio é arrumar uma outra coisa, que seja uma proteína boa, forte, pra gente não precisar mais matar os boizinhos, comer os boizinhos, mas também não vir essa carne aqui, que também não é nada, nada
2: então
0: saudável.
2: Então a senhora não come carne? A senhora tá com...
0: Eu gosto de carne. Ué, eu já tentei parar. Parei um pouco, mas depois não consegui mais.
2: Entendi.
0: Não consegui, até porque, né? Entendi.
2: Então a senhora também não come carne de frango?
0: Eu não gosto muito de frango. Ah,
2: peixe também a senhora não come?
0: Eu gosto de peixe, mas como muito pouco.
2: Ah, tá.
0: Você está me interrogando agora? É então, interrogatório assim, isso daqui?
2: Vou falar uma coisa para você. É. Come só alface, cebola. Cebola a senhora não gosta. Então come só alface e tomate. Pronto, acabou.
0: Tá certo.
2: Não precisa comer carne.
0: Tá
2: deixa
0: bom.
2: Que a gente, quando eu for na sua casa, pode deixar.
0: Mas
2: que
0: vai comer, se chegar no Brasil, você vai comer esta carne aqui.
2: Mas nunca.
0: Vai adorar, nem vai saber que comeu outra carne e só depois eu te conto, tá
2: nunca.
0: Bom?
2: Nunca. Tchau, dona Cíntia.
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5: Oi, Cíntia, boa tarde. Boa tarde. Aqui é a Vânia do Pedreira.
1: Oi, Vânia.
5: É, Cíntia, como é que tá o Maicon? Oi. Eu queria saber notícia dele.
1: Ai, que bonitinho.
5: Fala aí no rádio pra gente saber como é que tá ele.
1: Que bonitinho.
5: Obrigada, boa tarde. É uma capital.
1: Boa tarde, minha linda. Muito obrigada pelo seu carinho. Fico muito feliz em você perguntar do Maicon, não é? Você sabe que o Maicon, ele teve alta no sábado, né? O que foi, Dani? Ele teve alta no sábado e foi para casa. E ele tá assim, tá meio quietinho, mas tá indo, né? Ele fez bió. Olha aí a carinha do Maicon, olha como ele é bonitinho, gente. Esse gato é tão bonzinho que todo mundo dá parabéns para ele. Lá na clínica, todo mundo, ai, que gato bonzinho, né? Ele precisou fazer uma transfusão de sangue, para você ter ideia. Tadinho, sofreu. Fez biópsia, fez transfusão de sangue. Nós estamos aguardando, deve sair hoje ou amanhã o resultado da biópsia dele. Mas ele tá... aparentemente está bem, você olha para ele assim e tem uma carinha boa. Agora vamos ver o resultado, né, dessa biópsia. Eu espero que não seja nada daquilo que os médicos pensaram, que realmente seja só anemia para que ele possa tratar, né? Mas muito obrigado, viu? Eu estou esperançosa de que ele fique bem. Sempre carinhoso, sempre a gente sentando no sofá, ele já corre para o colo da gente, é... Você que tem pet, você que também é mãe de pet, você sabe, né? O amor e o carinho. Eu tô aqui torcendo para que os exames dele não dê nada mais sério, porque também não quero que ele fique sofrendo só e faz exame daqui, faz exame de lá e tira sangue, toma injeção, isso e aquilo. A gente também não quer sofrimento para os bichinhos, né?
5: Boa tarde, Cíntia. Amei essa entrevista da Elane aí, da doutora Elane, que legal, viu?
1: Que bom.
5: Não tenho, meus netos já é de 25, 26, mas é bom a gente aprender, né?
1: Verdade.
5: Oi, adorei, viu? Um beijo, minha linda, e boa tarde.
1: Boa tarde, querida, muito obrigada, viu? Muito obrigada pelo carinho. Você vê, mas você sabe que às vezes até mesmo se seus netos aí de 25 anos, que diz que já tem, são grandes, estiver com algum probleminha, pode perguntar para a Elaine, viu? Não é só criança, não, tá? Ela atende também adultos, ela também vai poder te orientar, né?
2: Dona Cíntia, você acha que eu preciso passar em consulta com ela?
1: Com ela?
2: É, não, acho que não, né? Eu sou normal, né?
1: Ah, isso eu não sei, né? Não
2: sei. Ué, mas você trabalha comigo há 30 anos e ainda não,
1: mas
2: não sabe?
1: Não sei te dizer. Às vezes parece que tem uns probleminhas assim e tal, mas
2: uns parafusos,
1: né,
2: soltos?
1: É, parece que a cachola um pouquinho, né, meio fora do lugar. Mas é bom, né? Sempre é bom a gente, quando a gente pode, é ótimo a gente ter um terapeuta, a gente ser orientado, né?
2: Eu, ultimamente, eu tô precisando, viu?
1: É, porque nós
2: temos... Só bucha, viu?
1: Nós temos muitas, às vezes, traumas, coisas assim, né, que aconteceram, situações que vivemos quando éramos crianças, que agora, depois de grande, a gente começa... Então, se a gente puder ter um terapeuta, nesse mundo meio maluco de hoje em dia, pra gente ficar mais ali, né, centrado, é bom, comandante.
2: Dona Cíntia, o trauma que eu tenho de criança era os tamancos da minha mãe.
1: É, né?
2: É, e hoje, puxa, tadinha, vida, coitada.
1: E a sua mamãe tá melhor?
2: Ah, dona Cíntia, se eu falar que ela não tá bem, mas não tá legal, não.
1: Não tá muito
2: não,
1: bem.
2: Não. Ah, sabe o que é que dói, dona Cíntia? Ela olhar pra você e ela não saber quem você é.
1: É triste, né?
2: É. Aí passa, em 5 minutos, ela lembra.
1: Sim.
2: Aí passa mais um sinal,
1: É demência ou é Alzheimer?
2: Diagnosticado demência.
1: Demência. É. Pois é, gente.
2: Então, assim...
1: Vamos cuidar da nossa saúde mental, porque... É. Complicado, né? Mas deixa nas mãos de Deus, né? Deus é pai, tá bom? Tá aí, comandante. E você puder cuidar, poder já começar a cuidar da sua saúde mental, é bom, né, comandante?
2: Já é bom. Cíntia, eu já tenho até medo, viu?
1: É, tá aí. 3h51.
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1: Muito bem, vamos saber agora qual a música que você pediu, qual foi a mais pedida, né? É, para saber qual que você vai ouvir agora no seu fone. Sabe o que eu tô com vontade de fazer, comandante? Ouvir uma música bem bonita no fone, tomar um cafezinho bem saboroso e comer um bolinho de chuva, comandante. Tô com vontade de comer bolinho de chuva. Você podia fazer, né, comandante? Agora a gente não tem mais nada aqui, né, comandante? A nossa Vivi foi embora, agora nem a Vivi pode trazer mais nada pra gente, né? Que judiação, né? Um beijão pra Vivi. Bem, vamos lá, comandante, vamos então saber qual foi a mais pedida de hoje. Mas antes da primeiro lugar, né, eu quero começar sabendo aí qual foi a quarta colocada, Daniele.
2: A quarta foi Gustavo Mioto com
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1: Daí, essa colocada hoje, Gustavo Mioto, Com ou Sem Mim. E a terceira colocada, hein, Dani?
2: Tudo por Nada, Paulo Ricardo.
1: Olha aí, um bonitão, né? Paulo Ricardo, ele ainda é bonitão, né? É, tudo por Nada. Que essa cara feia, comandante. É, não tem nada demais a gente achar as pessoas bonitas, até legal. Ah, dá licença. Segunda agora a gente só tem a segunda e a primeira. Segunda de hoje
2: ficou com Zeca Pagodinho, Jura.
4: Jura. Jura. Jura.
1: Pelo Senhor. É, muito bem, Zeca Pagodinho, Jura. Então, a gente já sabe qual foi a campeoníssima de hoje, né? A campeoníssima, a mais pedida, Daniele.
2: We Are The World. Com USA From Africa.
1: Aí então, gente, Who Are The World? Você se lembra desse sucesso? É, então agora coloque aquele seu fone, dá uma sentadinha, relaxa, toma um cafezinho, um chazinho, um pedacinho de bolo, um pãozinho na chapa, ao som de

essa música é tão bonita, nós somos o mundo, né, comandante? You say from Africa, né? Nós vamos embora agradecendo o seu carinho, a sua companhia, desejando um excelente final de tarde para todo mundo. Fiquem aí agora na companhia, né, do Chega Pra Cá, do Vini Della Carte, no Pedro Casagrande. Muito obrigada, comandante, seu bonitão. Muito obrigada, lindinha Daniele. Muito obrigada, lindinha Bruna. E amanhã, se Deus quiser, estaremos de volta. Beijos pra você e tchau, gente. Tchau, tchau.

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0: tarde, Brasil. Muito boa tarde, mundo. Estamos no ar agora com o Chega Pra Cá.
1: Chega Pra Cá. 16 horas e 6 minutos. Boa tarde, suas lindas. Boa tarde, seus lindos. Terça-feira, estamos ligadinho aqui pelo AM 1040, YouTube Capital com você e pelo FM 77.5. Que delícia, que saudade, mas já estamos aqui ligadinhos e boa tarde pra você. Boa tarde, Brasil!
2: Brasil!
1: Boa tarde, São Paulo! Boa tarde, Zona Leste, Zona Oeste, boa tarde, Zona Sul! Boa tarde para todos que estão ligadinhos aqui em qualquer lugar. É, chega para cá. Vem com a gente. Vem com a gente. Boa tarde. Eu quero ouvir seu boa tarde aqui no 98334-5777. Fala de onde, hein, bonita? Fala de onde? Zona Norte, Zona Sul, Zona Leste, Osasco, Diadema, Guarulhos, Grande ABC. Beijo pra você que está acompanhando. Chega Pra Cá. Estava morrendo de saudade. Boa tarde, São Paulo. Boa tarde, Pedro Casagrande.
0: Muito boa tarde, Vini. Ótima tarde a você. Ótima terça-feira. Hoje, marcando no seu calendário este dia 15 de setembro. Agora sim, passa a faca. Tá no meio. Metade do mês já se foi. Já já tá chegando a primavera. É? Não, né? É. Mas não parece, né? Não parece, né, bonitinha? Lá fora chove muita chuva em São Paulo, porém, deu uma trégua. Tá só aquele tempo nublado, aquele tempo meio xoxo, mas vambora! Nessa alegria lá em cima, junto com você, uma gigante tarde, a quem está no AM 1040, no nosso FM 77,5, no nosso capital, com você, em qualquer lugar, você está em ZYK 537. 1040 kHz, essa rádio multiplataforma. Boa tarde, povo!
1: Aquele beijo pra você que já tá ligadinho aí pra gente na estação, né? Como o Pedro disse. E pra você que tá aqui no YouTube, muita gente tá aqui. Olha, Simone Monalisa, Rosana Paraíso. Santos, um beijo. Olivia Alves, Bianca Hilário também aqui conosco. Jocelina Delgado, Gigi!
0: Alô, Gigi!
1: Boa tarde, Bianca Hilário. Muita gente chegando aqui. É, eu quero aproveitar, né, gente, já que ontem nós não falamos, quero aproveitar e agradecer a todos vocês que estiveram no baile conosco no domingo lá no Piratininga. Foi maravilhoso, foi gostoso, né? Um beijo pra você que compareceu, mesmo, né, diante de tanta chuva caindo aqui em São Paulo, você foi, você compareceu, você dançou, você se divertiu e você nos prestigiou. Então, muito obrigado a todos que foram, né, e todos que também não puderam ir, mas torceram para que tudo desse certo. Foi incrível e maravilhoso. Pois é, gente, e agora eu quero o seu boa tarde. Sabe aquele boa tarde maneiro para a gente começar as tardes gostosas aqui na capital? A gente trocar aquele boa tarde, a gente manda daqui para aí e vocês mandam daí pra cá. Fala da onde? Tá falando da onde? Manda o seu boa tarde aqui. Boa tarde!
3: Boa tarde, Vini. Boa tarde, Pedro Casagrande.
0: Boa tarde.
3: Aqui de Biritiba Mirim. Opa. Maria Aparecida, Biritiba Mirim.
0: Boa
3: beijo
0: tarde.
3: Pra todos vocês da produção também. Grande abraço. Uma ótima, abençoada terça-feira.
1: Um beijo. Boa tarde, beijo. Maravilhosa.
4: Quem boa chega, tarde, Vini.
1: Boa tarde.
4: É, Pedro.
1: É.
4: Rogine, toda a equipe da Rádio Capital. É. Boa tarde para todos os ouvintes. Estamos curtindo a programação. São Maria José Fonseca, da Cidade Líder. Ok?
0: Ok.
1: Um beijo, okay, maravilhoso. Ok, ok. Obrigado por estar
4: oi,
1: aqui.
4: Oi, Vini.
1: Oi,
4: Pedro.
1: Oi.
4: Boa tarde, meus amores,
0: boa
4: meus
0: tarde.
4: Lindos.
0: Linda.
4: Nossa, no baile você arrasou, hein, Vini? Maria de Diadema. Mas eu fiquei tão feliz, porque eu revi uma menina que eu amo muito. Eu tenho um carinho todo especial por aquela menina, a Lívia. Nossa, fiquei super feliz. Um beijo, meus amores.
0: Beijo.
1: Um beijo, maravilhosa. Um beijo, obrigado pela sua presença. né, nossa maravilhosa ouvinte aqui de todos os dias e também de presente em todos os bailes da capital com Alan Rubinatti. Um beijo pra você, maravilhosa. Obrigado pelo carinho. Estava lá com a camiseta do Vini, o último beijo do Vini, eu lembro, viu? Muito obrigado pelo carinho sempre. E boa tarde, tá chegando da onde, hein? Guarulhos, boa Osasco? Tarde, boa Vini, tarde.
4: Boa tarde, Pedro.
1: Boa
4: Estou
1: tarde.
4: Aqui no Jardim Antártica.
1: Opa!
4: Dando uma ajeitada na casa. Olha, eu não fui no baile porque tava doente, né? Mas tá tudo certo. Eu vou marcar um dia e vou aí te ver, tá bom? E vou levar um negócio que eu comprei pra você, Vini. Tá bom, Vini?
1: Ô, meu amor.
4: E é isso. Um beijo grande, uma boa tarde.
1: Um beijo, maravilhosa. Um beijo. Olha, tem gente aqui no YouTube. Quem chega é Valdir. Valdir, boa tarde pra vocês. Manda um alô aqui pra cidade de Registro, São Paulo. Eu estou acompanhando vocês pelo YouTube. Registro, São Paulo. Um beijo
0: alô,
1: pra vocês.
0: Registro. É assim que se fala, né? Registro, não é?
2: Boa tarde, Vini, lindo, Pedro Casagrande, boa tarde, sou Rosa de Biúna, estou aqui ouvindo vocês, amo o programa.
0: Beijo.
2: Um beijo.
0: Um beijo.
1: Um beijo, Vinda. Maravilhosa. Olha só, a Elcia tá aqui. Boa tarde, Vini, Pedro Casagrande e a todos os convidados. Falando da onde? Vila Paulistana, Jardim Tremembé. E voltou a chover, né? Voltou a chover. Parece que aqui tá escuro, não sei se as luzes estão se acabando. Mas assim, tá tudo escuro lá fora não, também?
0: Lá fora tá escuro. Lá fora tá meio nublado. Ah, aliás, hoje a máxima. Tinham lugares que falavam que chegaríamos a 21. Mentira. Ainda bem que é previsão, não é concretização. Falaram que ia chegar a 20, também não chegamos. A máxima foi 19 graus. Nublado, uma cara de tempo xoxo, resquícios de chuva que não param, mínima de 14 graus, neste momento 19. 19 graus. Mas São Paulo, né, vai seguindo desse jeito. E ao longo da semana, da mesma forma. O que vai mudar é só na segunda-feira que vem, que vai ter um pico de calor. Ou seja, esquece máquina de lavar, lindinha. Esquece. E não vai usar, não vai secar. E se colocar no varal, vai molhar de chuva. Então não vai dar muito certo, né? Então tem que ter atenção com essas coisas. 4 horas e 13 minutos, 11 983 34 5777.
1: Boa tarde.
4: Boa tarde, Vini. Boa tarde, Pedro, Marisete, Jardim Gazona Sul. Boa tarde a todos.
1: Boa tarde, boa maravilhosa. Tarde. Boa tarde. Muita gente mandando
4: oi,
1: seu boa tarde
4: Vini.
1: Aqui. Opa, opa.
4: Oi, Pedro, boa tarde. Que bom que você voltou, Vini. Estava com saudade.
1: Obrigado, meu amor.
4: Graças a Deus, está tudo bem com você. Foi boa festa. Eu não estive lá, mas eu sei que foi ótimo, que eu já participei. Olha, Vini, estou sentindo falta de uma coisa em você, sua barba. Você tá ótimo, melhor ainda com a barba, você tá lindo, mas meu fica amor. Melhor com a sua barba, tá? Boa tarde pra você, boa volta pro Pedro, tudo de bom. E boa tarde, Juscelina do Limão. Beijo,
1: Pedro. Oi, Jô, um beijo, Jô. Se você está sentindo falta da minha barba, você não sabe o tamanho da falta que eu estou sentindo. Eu não consigo me olhar no espelho, sabe? Porque eu tô me olhando ali no retorno, meu Deus do céu. A gente que é acostumado, tô parecendo o Frodo do Senhor
0: dos Anéis. Não, não fala assim, não.
1: Meu Deus do céu.
0: Não, não tá.
1: Não consigo.
0: Eu tô olhando
1: já volta,
0: pelo retorno.
1: Pedro. Já volta.
0: Tá bonito. Tá bonito.
1: Tá bom.
0: Tá bonito.
4: Ai, Vini!
0: Você tá sentindo falta?
1: Nossa Senhora! Parece que eu sinto até um
0: tá gelo. Faltando alguma coisa. Você olha no espelho e fala, não, que eu fiz? O que, que mudou?
1: Eu jurei pra mim mesmo,
0: que nunca mais?
1: Não.
0: Nunca só mais? Foi a última vez?
1: Só se for um...
0: Pix.
1: Opa, aí...
0: Um Pix vem uma marca de barbeadores e falou, ó,
1: porque...
0: o Pix e você faz a barba.
1: Porque eu não consigo, gente. Eu tô incomodado, sabe? Eu não. É fato. Mas. Já volta, né?
0: Já.
1: Semana que vem já tô com a.
0: Barba que é igual cabelo, igual unha. Cresce.
1: Verdade.
0: Não tem muito o que fazer. Vai crescer.
1: Boa tarde.
5: Oi, Vini. Boa tarde, Pedro. Lá do capital. Boa tarde. A São Paulo, chuvoso. Hoje deu uma chuvinha e parou. Agora não tá chovendo. Bom programa pra vocês aí. A Benê aqui do Alto da Malta. Tá bom?
0: Alô,
5: um
0: Benê.
5: Beijo grande, tá?
0: Um saudade beijo.
5: Você, Vini, que você não apareceu esses dias, ontem não veio. Tá bom? Tchau, tchau.
1: Tchau, maravilhosa. Um beijo pra você, um beijo pra todos que estão nos ouvindo e nos acompanhando. Mande o seu boa tarde aqui. Eu quero ouvir
0: onde áudio.
1: Você fala, onde você tá. O que você tá fazendo? Tá tomando café? É hora de café? Ó, 16:16. Tá
0: e daqui tomando. A pouco 16, agora segura aí falando pra fazer o pedido.
1: Vai, aê! 16:16:16.
0: Fez pedido.
1: É, então, e aí, tomando café? O que vocês estão fazendo aí? Mas a gente vai rapidinho pro intervalo e a gente já volta.
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0: 16 horas e 19 minutos, estamos de volta aqui. Chega pra cá, chega pra cá. Boa tarde pra você que está nos ouvindo, boa tarde pra você que está nos acompanhando. Hoje, terça-feira, dia 15, Pedro?
1: Dia 15, metade. Do mês hoje.
0: É, metade do mês, hein, tá passando, tá voando, hein, gente? E como que fica a temperatura? Tem como a gente já saber aí? Como
1: temos já. Lembrando que hoje a máxima de 21 graus, o que era esperado, não aconteceu. 20 também da mesma forma, porém, chegamos à máxima ao pico de 19 graus. Com as luzes que piscam, que rasgam e que atravessam o nosso país, a mínima foi de 14 graus, neste momento 19. Lembrando que o sol ele vai se pôr às 18 horas, ou seja, quando acabar o nosso Chega Pra Cá, o sol ele está indo embora e nasce amanhã só às 6 horas e 2 minutos, quando a lua crescente vai clarear, entre diversas aspas, o nosso céu. Porém, vamos então à temperatura? Vamos saber amanhã da quarta-feira.
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1: Tempo, temperatura, que é a nossa previsão do tempo. Aumenta o som aí, fazendo. Esse, ó, ó. Os teclados e a bateria de Carlos Rosino e assim respectivamente Luiz Jesus. É, os teclados de Rosino e a bateria na batida, ó. De Luiz Jesus. Porém, a instabilidade ela se afasta da nossa grande São Paulo, mas os ventos frios e úmidos do oceano ainda devem provocar muita nebulosidade e chuviscos. E na quarta-feira, amanhã, no dia 16, os ventos úmidos do oceano ainda devem deixar o céu encoberto com garoa e também chuviscos, principalmente durante a madrugada e no decorrer da noite. As temperaturas elas devem variar entre mínimas de 13 graus, preste muita atenção, e as máximas que não devem superar os 18 graus com índices de umidade ainda acima dos 70%. Ou seja, amanhã praticamente um copia e cola de hoje, um pouquinho mais frio ainda com chance de chuva. Mínima de 13 graus e máxima de 18 amanhã para quarta-feira. Agora, nas próximas horas, ainda dessa terça, a propagação de áreas de instabilidade ela aumenta e a nebulosidade também favorece a ocorrência de chuvas rápidas e isoladas. Aquela chuva, como o brasileiro conhece, chuva molha trouxa. É, chuva molha trouxa. Saiu sem guarda-chuva, começou a pingar, já fez aquele tempo rápido, mas aquela chuva também da mesma forma e acaba pegando aqueles desprevenidos que não estão acompanhando agora a nossa previsão do tempo no Chega Pra Cá. E essas chuvas rápidas e isoladas que devem variar de fraca a moderada intensidade. E não há previsão de temporais, mas o solo encharcado mantém elevado potencial para a formação de alagamentos transitáveis, queda de árvores e também deslizamentos de terra na nossa grande São Paulo. E muito importante a gente lembrar, Vini, já estamos no quarto dia consecutivo em que a região do Jardim Pantanal está inundada, está alagada. Então a gente tem que falar isso, somos uma rádio, a gente tem que fazer essa prestação de serviço. 4 dias, imagine você olhando para sua casa, 4 dias parecendo uma piscina dentro de casa. Essa é a sensação. É. E se fosse uma piscina, ainda estaria melhor. Porque tem cloro, tem tratamento, a gente está falando de água dos bueiros, boca de lobo que estão entupidos e vão subindo, já que a geografia do lugar também não ajuda. E quando a gente fala de bueiros, a gente lembra de um bichinho que está lá, que faz cocôzinho, que tem uma doença chamada leptospirose, e aí essa doença vai pra dentro da casa das pessoas. Já na virada, antes da virada de 2025 pra 2026, isso aconteceu com as chuvas em São Paulo e agora volta a acontecer. A gente tem que ter um cuidado muito maior com essa região do Jardim Pantanal. Já é o quarto dia consecutivo, a gente pede que, obviamente, as autoridades, assim, elas responsáveis, vão lá e tentem ajudar. A gente sabe que tem muitas pessoas que ainda ficam em casas, nas suas devidas casas, porque tem medo, mas a gente sabe que televisão, geladeira, micro-ondas, isso aí infelizmente já se foi. Então é a nossa prestação de serviço, a nossa solidariedade, a gente pede aí aos responsáveis que obviamente com muita velocidade, muita rapidez, que pelo menos ao mínimo consiga tirar todas as pessoas das suas residências.
0: Velocidade eu não sei, né, porque desde 2025, então...
1: desde 2025 foi o último acontecido, mas isso aí já vem faz muito tempo. Então assim, é um cuidado que tem que ter, a gente tem que abrir os olhos. Ah, e aliás, esse ano nem é importante, né? A gente não fica ouvindo aí um monte de coisa. Então, assim, é legal as pessoas irem lá. Por que o pessoal não vai lá, pelo menos, pra ver como que é? Eu imagino que tem muitos aí que nunca foram. Eu imagino que tem muitos aí que vão falar que vão ajudar essas pessoas, mas nunca foram, não conhecem as casas, não sabem o que acontece. Fica a dica aí. Olha, a gente é no máximo jornalista, o que a gente pode falar é transmitir a você a verdade. E, infelizmente, é isso que acontece.
0: É bem isso mesmo. Gente, são 16 horas e 24 minutos. Tem mais boa tarde chegando? Tem mais boa tarde chegando aqui no 98334-5777.
3: Vini, seu Opa. Lindo, sua amiga Olivia foi no baile pela primeira vez com uma amiga.
0: Que legal.
3: Eu te vi só de longe.
0: Por
3: de
0: quê? Longe. Um beijo maravilhosa, um beijo pra você. Rosino foi no baile, Rosino?
1: Rosino foi.
0: Foi, né, Rosino?
1: Rosino foi.
0: É, é verdade.
1: Tava lindo, maravilhoso e gostoso. Bom demais.
0: A Tina.
1: A Tina. Que beleza.
0: Tem áudio chegando, vamos lá.
3: Boa tarde, meus lindos garotos. Boa tarde, meus
1: maravilhosa.
3: Beijo pra vocês, meus meninos lindos.
0: Um beijo, maravilhosa.
3: Aqui é Maria das Neves da Curuçá. Aqui é São Miguel Paulista.
0: Um beijo, sua linda. Um beijo, boa tarde pra todos que estão nos acompanhando aqui. É muito gostoso, eu gosto sempre desse momento, né, em que a gente troca essa energia. Então, boa tarde, quem chega?
4: Olivia da Barro Funda, boa tarde, Vini. Chega pra cá, chega pra cá, chega pra cá, chega pra cá. Chega pra cá. Olivia da Barro Funda, boa tarde, Vini. Chega pra cá, chega pra cá, chega pra cá, chega pra cá.
0: Olha, faz certinho o ritmo, nem eu consigo. Boa tarde, boa tarde. Que delícia, né? Adoro, gente, ouvir crianças assim, felizes e compartilhando momentos bons, né?
1: Ô, lindinha, pede pra mamãe, pro papai, pra vovó, vem um dia aqui.
0: É verdade.
1: Vem um dia aqui na hora do programa, ó, 4h27, dá uma passadinha, sai aí da Barra Funda. Pega a linha vermelha, aí depois você faz a baldeação na Sé, aí você vai pra linha azul. Aí da linha azul você já para aqui no Paraíso, é do lado da ponte, Santa Generosa.
4: Chega pra cá.
1: A gente quer te ver. Meu bem, vem aqui, faz uma visita pra nós.
0: Um beijo. Chega pra cá, boa tarde.
5: Boa tarde, Vini, boa tarde, Pedro.
1: Boa tarde.
5: Marcelo Romão do Butantã, beijo. Fui no baile, tava maravilhoso, vem. Tudo de bom, levei umas amigas, todas adoraram.
0: Que bom.
5: Muito bom mesmo, beijo.
1: Beijo.
0: Beijo, maravilhosa.
6: Vini, seu lindo, Pedro, tudo, boa tarde.
1: Boa tarde.
6: Amo vocês. Patrícia, aqui da Zona Norte, do Jardim São Luís. Beijinhos.
0: Um beijo.
1: Beijo.
0: Um beijo, maravilhosa.
7: Boa tarde, Vini. Boa tarde, Pedro. Eu sou a Rosimeire de Cibra Santos, da Pirapora de Santo Amaro. Aqui está chovendo já, já está escuro. Eu também não consegui ir ao baile, né? Não foi desta vez. Mas eu creio que no próximo, tá bom? Beijos, viu? Deus abençoe a todos vocês, os ouvintes, toda a equipe da Rádio Capital. Beijos.
0: Um beijo, beijo,
1: obrigado.
8: Eu prefiro você sem a barba. Você é lindo de todo jeito, mas prefiro você sem a barba. Mas mesmo assim, amamos você. Beijo pra você e pro Pedro.
1: Beijo.
8: Elisete Barbosa.
0: Um beijo.
1: Alô, Elisete. Beijo.
9: Boa tarde, Vini. Eu tô aqui em Presidente Prudente, interior de São Paulo. Boa tarde, Pedro.
1: Boa tarde.
9: Aqui tá 22 graus. Tô fazendo faxina, daqui a pouco eu vou pra casa. Um grande abraço pra vocês, ouvindo vocês.
0: Um beijo, maravilhoso.
1: Beijo.
0: Boa tarde. Beijo. Boa tarde,
10: Cristina. Boa tarde, Vini, Pedro. Que Deus abençoe o programa de vocês.
1: Amém.
10: Aqui
1: no Rio
10: das Artes já está escurecendo.
1: Galera do Imundo.
10: Teve um solzinho meio tímido, mas tá tudo beleza. Um abraço, Vini, você é um lindo, viu? Ganhei os convites, mas não deu pra ir no baile, né? Mas tudo bem, sei que foi maravilhoso. Perguntei pra algumas pessoas e algumas pessoas responderam. Foi tudo ótimo,
1: Rádio
10: foi tudo
1: Pilhão.
10: Lindo, maravilhoso. Que Deus te abençoe, Vini. Você é um lindo, você é um fofo.
0: Um beijo. E sabe que eu fui homenageado lá, né? Já vou contar pra vocês. Mas tem boa tarde chegando.
11: Boa tarde, Vini, Pedro, Rosine, Túlio, tô esperando você hoje às 6 horas, tô querendo saber das novidades. Beijo para todos da Rádio Capital, Vera do Campo Limpo.
0: Um beijo maravilhosa, um beijo.
12: Ô, Vini, manda Oi. Foto seu e do Pedro aí para mim ver vocês na foto, porque eu não sei mexer
0: no YouTube,
12: no celular para ver vocês. E não a conheço, eu queria ter ido no baile, mas infelizmente não deu pra mim ir. Manda foto, senhor do Pedro, aí pra mim ver vocês.
0: Um beijo maravilhoso, nós vamos mandar, pode deixar, nós vamos mandar uma foto pra você nos conhecer. E sabe o que aconteceu lá, gente? Eu achei muito lindo, muito fofo, muito emocionante.
1: O quê?
0: As gatinhas da capital fizeram uma placa pra me homenagear. Sim. Muito bonito, eu fiquei muito emocionado. A gente vai mostrar pra vocês aí a placa. Gente, muito lindo. Então eu quero deixar registrado aqui a todas as gatinhas da capital que fizeram essa homenagem muito linda e que se estende a todos vocês, que eu sei que não me entregaram uma placa, mas me entregam sempre um carinho, uma mensagem no meu Instagram, né, uma gratidão. Olha aí, gente, que lindo, né, que eu fui homenageado com essa placa, a minha primeira placa de vida, tá, gente? Então, olha, tá dizendo assim, olha, uma mensagem especial, gatinhas da capital, ao nosso querido diretor artístico, locutor e apresentador da Rádio Capital, Vini Della Carte. Obrigado pelos shows, pelos bailes e por nos transformar de ouvintes em família. Com carinho, suas gatinhas da capital. Então, gente, muito obrigado para quem está no YouTube e tá acompanhando aí a placa. Foi muito lindo, muito gratificante. E eu já me preparei para colocar essa placa num lugar muito lindo. Agora não sei se eu coloco em casa, eu coloco no meu trabalho, qual a sala que eu escolho pra colocar, mas ela já está no meu coração e na minha vida. Muito obrigado. E ela, Tina Turner, que veio, né, gente? Tina veio, foi um sucesso, foi muito bom, foi muito bom. São 16 horas e 32 minutos, Pedro.
1: Isso aí é sucesso. É música boa.
0: As minhas pernas.
1: Tá louco? Então, tá cansado ainda, né?
0: Ó. Poxa.
1: Cara, isso é espetacular. Você fechou com chave de ouro, cara.
0: E você sabe que...
1: Você fechou com chave de ouro.
0: E você sabe que aí a gente fazendo essas brincadeiras, né? Você percebe o quanto o artista se entrega mesmo. Porque assim, uma música dessa, incrível do jeito que você tá falando aí... Mas a performance dela no palco, e ela não é, eu fiz duas músicas. Imagina uma cantora dessa que fazia quantas músicas num show?
1: Ah, depende. Às vezes tem 8, 10.
0: Pois é.
1: É claro. Aí tem aquela, né? Vai, gente, pra você! Aí para, volta, pô, cansa. Tem que ter. Tem que ter. A gente teve a Celine Dion agora.
0: É.
1: Que voltou com tudo, cara. É difícil, tem que ter um preparo muito grande. Parabéns a todos, né? Às vezes a gente coloca. De forma, às vezes, até desonesta. Fulano é melhor do que ciclano, que é melhor do que beltrano, mas, pô, tem que valorizar todos. Aqueles que são legais e faz aquele show bacana. E tem também aqueles da cadeirinha, fica lá sentado e tal. Vai, gente. Vocês agora não, é diferente. E é verdade, você colocou muito bem. Você ainda com o Tina Turner teve que mexer, se remexer, fazer um preparo físico. Quantos quilos você emagreceu só no domingo?
0: Meu Deus, isso porque eu vinha ensaiando, né? Antes, essa coreografia e a outra, eu tive 2 ensaios na madrugada, 3 horas da manhã. Depois ensaio na sexta e no sábado, né? Acho que uns 5 quilinhos, vai.
1: Tá bom. Nossa. Tá bom. Tá ótimo.
0: Não consigo mais. Já aposentei as pernocas. Vamos pro intervalo? Hoje tem Milene Sintra Conexões e a gente volta já já porque eu quero saber as

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2: Tô de volta na capital, de olho nas marginais. A do Tietê, boa ainda para Castelo Branco. Evite apenas a expressa entre a Ponte do Limão e a Ponte do Piqueri. Para Dutra e Ayrton, evite a expressa em praticamente todo o trajeto, congestionada da Ponte dos Remédios até a Ponte da Vila Guilherme, pista local melhor. Marginal do Pinheiros ainda travada para Interlagos. Ainda é reflexo de um acidente de mais cedo na altura do Muro do Jockey, próximo à Ponte Cidade Jardim, caminho estacionado desde antes da Ponte do Jaguaré. Segue valendo a pena o caminho por dentro, pela Vila Leopoldina, Gastão Vidigal, Fonseca Rodrigues, Pedroso de Moraes. A Brigadeiro não está servindo como alternativa, está bem congestionada entre a Rebouças e a Avenida Cidade Jardim. 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
4: Chega pra cá. 16 horas e 39 minutos. Já estamos de volta aqui no Chega Pra Cá. E agora chegou a hora das efemérides do dia.
5: É metade do mês, setembro. Vamos achar aqui as celebrações de hoje, né? Sim, tem, porque temos que celebrar. Temos, opa. 4h40. Hoje é Dia Mundial da Conscientização sobre os Linfomas. A você que não sabe, o linfoma ele é um tipo de câncer que afeta o sistema linfático, que é parte do corpo responsável pela defesa do organismo contra doenças e também infecções. Também ele pode surgir nos tecidos linfáticos, como os linfonodos, o fígado, o baço, a medula óssea também, por exemplo. E essa doença ela se caracteriza quando o linfócito, que é, lembra da escola, os glóbulos brancos e os glóbulos vermelhos? Então, o linfócito é nada mais do que o glóbulo branco, que se transforma numa célula maligna, crescendo de modo descontrolado e criando outras células idênticas. E aí, obviamente, a gente sabe que um câncer não é nada bacana, tem que ter um tratamento, tem uma preocupação tanto da pessoa quanto da família. E hoje é um dia mundial para conscientização sobre essa... É um problema que o câncer ele é um negócio que a gente não sabe de onde vem, a gente não sabe como que vem, mas desenvolve e acontece e acaba com a pessoa e muitas vezes muitos não vencem, infelizmente, outros vão pra cima, conseguem dar a volta por cima. Tantos casos que a gente não vê na mídia, na televisão, em outros lugares, mas a gente fica torcendo nesse dia que é pra, obviamente, conscientizar. Hoje também é dia de Nossa Senhora das Dores. Hoje é Dia Internacional da Democracia. Olha só, olha que coisa boa. Imagina uma época que nós não pudéssemos votar. Ah, o Rosi não viveu isso. Rosi não viveu isso. Rosi não viveu. Ditadura, né? Rosi não viveu. Tio viveu. Hoje já é diferente, apesar que a gente tem por diversas vezes uma sensação de democracia, mas o que a gente vê, é óbvio, a gente pode chegar lá e tal, mas aí a gente sempre quer escolher um herói e um vilão. Pra mim é esse o problema. A gente quer sempre escolher o herói e o vilão. Aí esse é vilão, porque esse aqui é o bonzinho. E no final, nenhum é bonzinho e nenhum outro. É! Nem do dedo pro alto, nem do dedo pra frente. Nenhum nem outro. Mas a gente gosta de criar essas coisas, porque é como se fosse uma novela. É como se fosse uma novela. E a gente acaba fazendo uma brincadeira diversas vezes com mais de 220 milhões de pessoas. Então, assim, hoje é o dia da palavra, hoje é o dia da democracia, hoje é o dia da liberdade, hoje é o dia da gente comemorar esse direito que nós temos. Hoje também é dia do musicoterapeuta, aqueles que fazem terapia com música. Que é muito legal, é muito bacana, principalmente para pessoas que têm o espectro autista, síndrome de Down, outras, quem sabe, até mesmo doenças ou pessoas atípicas, dessa forma dizendo, porque é bacana e é diferente. Porque a música, eu não sei se você sabe, né? A música mexe com o nosso batimento cardíaco. Sabe essa galera de rave? Tal, putz, putz, putz, putz, putz. Isso aí tem um BPM, que é o batimento da música, que consegue afetar o nosso batimento cardíaco enquanto a gente tá lá. Isso por conta do som, das caixas e também do ritmo da música. E aí, isso tudo tem o seu preço. Claro, pra uma noite de uma rave vai ser diferente do que o musicoterapeuta vai

0: fazer. Ele vai colocar músicas mais calmas, que conseguem acalmar a pessoa. Então, assim, é um trabalho muito bacana. Não é fácil, porque tem que ter um entendimento musical, tem que ter uma escola e tem um trabalho muito lindo por trás de tudo isso. E hoje é dia de algo que eu sou. Você é. O Rosino é. Muitas vezes presencial, muitas vezes digital.
1: What?
0: O quê? Não sabe? Você nunca fez uma compra?
1: Compra? Dia da
0: online?
1: Compra?
0: Não. Hoje é dia do cliente.
1: Dia do cliente.
0: Eu sou cliente, você é cliente, ele é cliente. O nosso ouvinte é nosso cliente. Dia vote em cliente. Mim, hein? Vote em mim, 77,5. Vote em mim lá na urna. Pra olha, deputado do seu coração. Vote em mim. É o dia do cliente hoje. Quem que não... Não tem como a gente não ser cliente.
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0: Aí, ó. Vote em nós. Vote em nós. Confirma.
1: Cliente. Todo mundo, nossa, é cliente. Eu já pensei... Eu já comemorei tanto esse dia do cliente. Meu Deus, quando eu trabalhava no comércio. Eu tinha até esquecido desse jeito.
0: Tem promoção?
1: Do
0: eu nunca, é um negócio não, diferente. É. Eu não vi nenhuma promoção
1: eu
0: hoje.
1: Eu também não vi, não.
0: Porque ninguém liga pro cliente.
1: É bem isso, é bem isso.
0: Matei a pau! Ninguém liga pro cliente. Todo mundo só quer que o cliente compre, mas ninguém trata bem o cliente.
1: Dia do cliente.
0: Dia do cliente. Quando foi a última vez que você foi um cliente? Qual foi a última vez que você comprou alguma coisa? Ou que você foi em uma loja?
1: Hoje.
0: O que você comprou? Desculpa entrar na sua vida pessoal.
1: Não, comprei um...
0: Vinho.
1: Um café.
0: Foi no mercado.
1: Quente.
0: Foi no mercado ou foi na padaria?
1: Na padaria.
0: Qual padaria? Cuidado.
1: Ixi, lá em Jundiaí.
0: Tá longe. Tá bom. Então dá pra fazer comercial.
1: Dá pra
0: fazer um abraço às padarias do nosso
1: país. Um abraço às padarias.
0: Um abraço às padarias. A padaria que tiver aqui, a gente vai mandar um abraço.
1: É verdade.
0: Padaria aqui. Que padaria que você quer que esteja aqui? Padaria do Rosino, lá em Osasco.
1: E você comprou o que hoje?
0: Hoje nada. O almoço.
1: Não, o almoço.
0: Comprei, lembrei agora.
1: Comprou sua banana hoje?
0: Não, já veio de casa. Banana já veio de casa.
1: Alguém comprou
0: a banana. Banana na feira. Hoje eu fui num restaurante. Tava lá na Paulista, eu fui, sentei, almocei. Umas meninas simpáticas pra caramba. Aí eu cheguei e falei, moça, eu tô com pressa. Quanto tempo vai demorar? Ela falou, de 5 a 10 minutos. 7 minutos. Cravado. Falei, não mentiram.
1: Honrou o dia do cliente.
0: Eu só não vou fazer comercial porque eu tive que pagar o almoço. Se tivesse sido de graça, eu falava aqui.
1: Aí
0: eu
1: fazia a permutinha. É,
0: com
1: né?
0: certeza. Eu
3: Ô,
0: falava
3: Pedro.
0: Aqui. Eu sou esperto, minha filha. Norma não é burro, não. Essas são as efemérides dessa terça-feira, dia 15 de setembro, Vini.
1: É isso, meu povo, 16 horas e 46 minutos, já tem conexões com Milene Sintra aqui na Rádio Capital.
0: Olha só, gente, fala um negócio bem bacana que o pessoal da Sabesp mandou pra gente, é uma iniciativa muito legal, porque se inicia um novo ciclo do seu programa de estágio de 2027, com mais de 60 vagas. Oportunidades são para a capital paulista, Osasco, Barueri, Registro, Itatiba, Botucatu e Caraguatatuba. A Sabesp lança a segunda edição do seu programa de estágio, com mais de 60 vagas para estudantes de diversas áreas. As oportunidades são na nossa capital. E, obviamente, as inscrições vão de 14 de setembro a 13 de outubro e devem ser feitas pelo endereço, o link. Com o nosso programa de estágio, como eles chamam, convidamos jovens engajados a contribuir para com a meta de universalizar o saneamento no estado de São Paulo até 2029. Buscamos talentos que valorizam o impacto social do setor e que, ao longo do programa, possam construir uma trajetória para integrar o quadro de colaboradores da Sabesp. Afirma quem diz, Josué Bessani, diretor executivo da Gente e Gestão da Companhia. Em janeiro, está prevista a abertura de mais um novo ciclo de contratação do programa de estágio da Sabesp, com 60 vagas, ainda revela o diretor executivo. As vagas são para as seguintes áreas dentro da Sabesp: auditoria, novos negócios, regulação e energia, relações institucionais e sustentabilidade, experiência do cliente, jurídico, gente e gestão, comercial e tecnologia, finanças, compras, engenharia e operações, segurança operacional, serviços ambientais, compliance. E durante o processo seletivo, a Sabesp atuará em parceria com a empresa Eureka. Para se candidatar, é necessário ter mais de 18 anos ou mais e a previsão de formação entre 2027 e 2028. As oportunidades são para estudantes de cursos de bacharelado e tecnólogo, tanto na área de humanas quanto de exatas, incluindo direito, administração, ciências contábeis, ciências econômicas, finanças, tecnologia, psicologia, relações públicas, recursos humanos e engenharias diversas. Lembrando que tem bolsas e benefícios e também, claro, a duração. Isso porque o início da atividade de estágio deste ciclo de contratação está previsto para fevereiro de 2027. Os contratos têm duração de 12 meses e podem ser prorrogados por igual período. Os estagiários da Sabesp receberão bolsa auxílio compatível com o mercado e os seguintes benefícios: assistência médica, vale-refeição, day off de aniversário, total pass, acesso às redes de academia e serviços de bem-estar e também universidade corporativa, a Unisabesp. Além de todos os benefícios, os estagiários participarão de uma jornada de desenvolvimento técnico e comportamental, uma proposta para aceleração de carreira. Será uma experiência para ampliar conhecimentos, desenvolver competências e fortalecer a visão de negócios, conectando cada talento aos desafios da Sabesp e as oportunidades de crescimento ao longo da sua trajetória profissional. Então desejamos a você boa sorte. Tá procurando? Bonitinho aí, tá em casa, sem fazer nada? Então preste muita atenção porque é uma vaga muito legal e a gente não está falando de qualquer empresa. Estamos falando da Sabesp.
1: Muito 10 para 5. Muito legal essas vagas, né? Então você que tá aí já, gente, pode até ocorrer um plano de carreira também. Então é muito importante, né, você que precisa de um serviço aí, olha, se candidatar a essas vagas. Muito top. 16 horas e 50 minutos, vamos pro intervalo? Vamos, a gente volta já.
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1: 16 horas e 55 minutos. Gente, tem uma coisa que virou febre, né? As coisas acontecem. Tem coisa que acontece no país, no mundo, né, que vira febre. E a nova febre...
0: Mas é
1: febre... boa ou é ruim? Ah, então, eu quero saber. É essa pergunta que eu quero fazer para os ouvintes. Talvez você possa me responder. Talvez você também
0: sabe que eu dou no meio.
1: Na curiosidade que nem eu. O tal do morango cravejado. Tal do morango Frescura. Cravejado que virou febre, né? Que é, entre os apaixonados pelos doces, a combinação chama a atenção pelo visual e pela mistura de sabores, conquistando os espaços na vitrine das confeitarias, né? E você que está aí nos ouvindo, já experimentou o tal morango cravejado?
0: Doce.
1: Lembra daquela época do... Olha aí,
0: morango,
1: ó.
0: Morango do amor. Pelo aí. Menos esse não quebra dente,
1: é.
0: Né?
1: Pois é. Aí teve aquela época também da febre do morango do amor.
0: Que quebrava dente.
1: E agora tem esse morango cravejado. De verdade, eu fico fazendo tanta coisa na minha cabeça que eu nem sei o que é
0: isso aí,
1: essa mistura aí.
0: É brigadeiro branco.
1: Uhum.
0: Tem brigadeiro branco, acho que tem leite condensado, chocolate branco. Porque brigadeiro branco é diferente de chocolate branco.
1: Sim.
0: Aí você junta todos esses negócios brancão e põe um...
1: E esses negocinhos vermelhos, o que é?
0: Ele é, se eu não me engano, sabe o caramelado?
1: Do
0: morango do amor?
1: Do morango
0: é a
1: do
0: mesma
1: amor.
0: Coisa, só que cortado. Porque que acontece?
1: Picadinho.
0: Aquilo, quando você coloca em cima, ele fica duro.
1: Uhum.
0: E aí é só você quebrar que ele fica em pedaço.
1: Fica tipo um pedacinho. E aí fica crocante.
0: Isso. E aí você coloca isso, você monta, né? Então você vai pegar...
1: Uhum.
0: Chefe, é confeiteiro, Pedro.
1: Confeiteiro, Pedro.
0: Confeiteiro, Pedro. Morango. Aí você pega o morango e você vai passar a primeira camada. Você pode colocar de brigadeiro branco, porque dá liga.
1: Tá.
0: Dá liga. Aí você vai colocar os... Muito obrigado. Eu adoro.
1: Mas é tipo, esse daí é o mesmo recheio que era no morango dentro, no morango do amor.
0: Não,
1: por
0: porque o do morango do amor era leite ninho.
1: Ah, compreendi.
0: Entendeu? Aí agora o pessoal muda pra falar, é diferente. É diferente. Aí você pega o negócio...
1: Você comeu já?
0: Não comi, eu não como essas palhaçadas.
16: Ô, Pedro!
0: Não como, meu bem, não como, não gosto.
1: Já comeu, Rosina?
0: Não gosto, eu tenho medo do caramba.
16: Eu tenho medo, sabe por quê? Eu não sou muito fã do morango.
1: Você quer ficar com barriguinha.
16: Não, eu não sou do... Não, isso não é medo. Eu tenho medo do morango, pô. Eu tenho medo do morango. Vai que esse negócio fica 8 dias no congelador. Estraga. E aí você só vai comer quando tiver na boca. Então, mas aí imagina, ó, quem tá no YouTube tá vendo esses pedacinhos, negocinho assim, e aí tem gente que joga mais uma camada de chocolate branco em cima. E aí, como ele é clarinho, fica aparecendo, entendeu? Por isso que fica cravejado.
1: Ah, esse é o tal morango cravejado. É,
16: mas cravejado eu queria a aliança, o anel, sei lá o que foi, que a Marina Rui Barbosa ganhou. Todo cravejado, 6 milhões de reais.
1: Nossa,
16: que você prefere? O anel ou o morango?
1: O anel.
16: O anel. Mas deve ser gostoso, assim, eu sou bem honesto.
1: E você que está nos ouvindo, né, nos assistindo, você já comeu morango cravejado? Já entrou nessa febre, né? Então manda aqui pra gente, eu quero saber se é bom, se não é, se você gostou, se você não gostou, se é doce, como o Pedro tá falando, né? Eu estou um pouco, curioso pra saber. Porque eu não gosto de doce, mas o morango, ele dá aquela quebrada. Será que é muito doce? Será que não é? As pessoas estão falando aqui que esse vermelho que você falou, né? É o açúcar com corante vermelho, né? Que faz aquela calda, né? Olha que legal, gente. Morango cravejado.
16: Ah, mas tudo vira moda, daqui a pouco acaba. O bom é que esse não quebra o dente, né?
1: Eu ainda prefiro o tradicional morango de chocolate. Sabe,
16: morango? Ah, tá, com morango. É. Achei que você ia falar maçã do amor.
1: Aquele morango que tá no espetinho de chocolate. Aquele pra mim é o tradicional. Eu gosto.
16: Mas você gosta do morango porque tem gente que coloca uva, abacaxi. Já vi até melão.
1: Abacaxi eu já comi também, agora abacaxi melão não.
16: É bom.
1: Opa. É bom? Opa. É porque é fruta de água, né? É. Deve ser bom mesmo. Eu acho banana... que
16: Tem banana também. Mas geralmente não é mais líquido, né? Quando você derrete o chocolate.
1: Agora assim, olha esse daí, ó, esse morango cravejado aí, Catuli colocou. Olha o tanto. É bonito.
16: Mas não é comestível, não é possível. Tem um monte de coisa.
1: É bonito você entregar pra uma pessoa uma caixa dessa. Agora eu não sei se me agrada.
16: Mas em que ocasião você daria um morango desse jeito? Eu em nenhuma ocasião.
1: Boa pergunta.
16: Ah, no dia do seu aniversário, parabéns, eu estou te dando um morango. Você vai lá, pô!
1: Cravejado.
16: Pô, me compra um tênis.
1: Acho que na Páscoa.
16: Acho. Nem na Páscoa. Acho. Isso aí é só morango, pô.
1: É.
16: Não. É muito pobre. Não é um morango do Nordeste.
17: Frank,
16: não tem? Não. Esse morango aqui é bom. Do Frank. Agora, o morango do amor tem que crescer muito ainda. Pra chegar perto
1: de ser o
16: morango do Nordeste, né, velho? Tá longe.
1: Morango de chocolate.
16: Então, mas esse aí ele tá mais decorado, tá mais gostoso.
1: Esse, o chocolate. Me deu uma vontade.
16: Esse é mais caro.
1: Sabe quanto que custa? É isso que eu ia falar.
16: Esse agora. É mais caro.
1: Esse é mais caro.
16: Esse é mais caro, que o popularzão já tá caro. Que eu vou te ensinar um segredo. Você sabe qual que é o segredo?
1: Qual é o segredo?
16: Você pega, aí você derrete o chocolate. Aí você põe, sei lá, num balde, algum lugar que você consegue mergulhar o espeto. Aí você faz o negócio lá e tchum! Do jeito que você coloca, você tira. Aí ele fica lá escorrendo. E aí fica aquela camada vagabunda de chocolate que você gasta R$16 em 5 morangos.
1: É esse valor, literalmente. Você já comprou, né?
16: Já.
1: Porque é esse valor mesmo.
16: Ó, tem uma quermesse. Alô, pra galera que tem... Sabe na saída do... Tem a saída do metrô Moema ali? Em Moema? E aí, você tem uma paróquia ali na frente. Uhum. Eles não têm quermesse. Não tem uma festa junina. Eles têm uma quermesse, na realidade. E aí tem umas barraquinhas lá. Aí, tava com uma galera falando, pô, quero comer um doce. Fulano comeu choripã, gastou 40 pau no choripã.
1: O que é um choripã?
16: Pão com calabresa.
1: Uhum.
16: A linguiça aberta, pá, você abre ela, coloca ela na chapa, o pão na chapa, vinagrete, R$40 num pão com linguiça. Beleza, aí você já vê como que é o negócio. Aí chega lá e fala, ó, eu quero um doce. Aí ela falou, ó, nós temos churros. Nós temos o morango com chocolate. Nós temos banana com chocolate. Nós temos trufas. E temos pamonha doce. Falei, quero um morango. Um morango com chocolate no espeto. Ah, ela falou, perfeito, como estamos já no final da nossa quermesse, preste atenção, hein? Estamos com promoção. Falei, pô, vou pegar 3, então. Promoção, é promoção, promoção é bom, é pra mocinha, pra todo mundo. Antes, era R$25. Eu falei, pronto. Sobrou um monte, vai me cobrar 8. E 8 tá bom. Porque se eu ia pagar 25 em um, agora eu compro 3 por 24. Pô, tô ganhando.
1: Penso e você eu. Comprou?
16: Calma. Quem dera fosse R$8. Ela falou, agora estamos em promoção. De 25, agora por 20. No espeto tinham 5.
1: 5
16: morangos. Ou seja, o cacho do morango com chocolate no preço original, cada morango você pagava R$5 pra mergulhar ele no chocolate. É mais fácil você comprar uma caixa de morango, comer uma barra de chocolate, vai dar o mesmo gosto. E ninguém é enganado. Um abraço pra galera de Moema. Mas tá, eu aí tive que pagar os R$20 nesse troço aí.
1: Confeiteiro Pedro.
16: Sendo bobo. Sendo um cliente bobo no dia do cliente.
1: Tem áudio chegando, vamos ouvir.
18: Oi, Vini. Oi, Pedro. Eu sou confeiteira.
16: Aí, ó.
18: E o morango
16: caramelizado,
18: ele é realmente um brigadeiro de oninho ou só o brigadeiro branco.
16: Ou só o brigadeiro branco.
18: Né, feito na panela.
16: É.
18: E ele é feito com caramelo, né, do morango do amor.
16: Caramelo não é um cachorro, não.
18: Quebra, tritura. E depois você banha ele no chocolate branco.
16: Aí.
18: E junto com esse caramelo. Mas eu falo com você, tem que ter um dentinho bom, viu? Porque se é um dentinho meio ruim, quebra o dente.
16: Aí, ó. Se a dentadura não tiver boa.
19: Tem que vai santé, né?
18: Vini, um morango não pode ser congelado de forma nenhuma. Aí. A não ser se ele for feito com uma geleia de morango. Eu gosto também do morango no chocolate. E da uva também. Esse cravejado o outro não gosto, não. Acho muito duro, muito doce. Eu sou confeiteira, então eu faço, entendeu? Mas eu não sou muito chegada, não.
16: Nossa classe, confeiteiros aí. Um beijo, querido.
1: Um beijo. Faz um pra nós, amiga. Manda aqui pra gente experimentar o vídeo.
16: Cravejado?
1: Pode ser.
20: Boa tarde, Pedro.
16: Opa.
20: Boa tarde, todo mundo da capital.
16: Boa tarde.
20: Aqui é a Laura, eu tava na Serra. Cheguei mais cedo do serviço, tô aqui fazendo um bolo de nozes pra tomar um cafezinho da tarde.
16: Bom demais.
20: Um cappuccino que eu fiz com café solúvel ontem.
16: Então,
20: ai, gente, eu detesto esse negócio de morango misturado com muita coisa. Morango pra mim combina assim, com creme de leite, com chantilly, né? Uma batatinha com caipirinha, aí vai. Tá bom? Beijo pra vocês na capital e vim com um pedacinho de bolo aqui no tabuão de nozes.
1: Olha só, é isso aí. Isso aí mesmo. Eu adoro esse que falaram aí com leitinho. Então, mas agora também já tá enjoado, viu?
16: Esse negócio de leitinho. Porque o que acontece? Vou contar o segredo. Pedro Confeiteiro de novo entra
1: Pedro
16: no ar,
1: Confeiteiro.
16: Né? O Pedro Confeiteiro. Música do Pedro Confeiteiro. Obrigado. O que acontece? O pessoal tá botando muito leite condensado, cara. Pra dar aquela enganada.
1: E, tá, e será que é leite condensado mesmo ou é aquela mistura de leite condensado?
16: Ah, é verdade. Como que é o nome?
1: Mistura de leite condensado.
16: Então, mas é que agora eu...
1: É...
16: Ai!
21: Ô, Pedro!
16: Eu fala, meu bem. Mas vocês veem que eu tô que tô, hein? Eu vou ser o Mr. M da confeitaria aqui, hein?
1: Mr. M, qual é a receita do morango cravejado?
16: Aí, vai ser essa aqui. Pedro, mas o pessoal tá colocando muito leite condensado, né? Aí fica aquela mistura, perde o gosto, perde o sabor, fica muito doce, e aí fica enjoativo, a gente reclama e põe a culpa no morango cravejado. Mas é na culpa de quem faz.
1: É na culpa de quem faz.
16: É na culpa de quem faz.
1: Tem que colocar menos, gente. Dicas aqui do Pedro Confeiteiro.
16: Pedro Confeiteiro, gostei
1: dessa. Menos leite condensado, gente. Menos leite condensado.
16: Menos leite condensado. Tudo tem o limite
1: do leite condensado. E o leite em pó, ele também tem que ser de qualidade, né, Pedro Confeiteiro?
16: Oh, com certeza. O leite em pó também tem que falar marca?
1: Não.
16: Mas tem que ser um leite em pó que é gostoso. Sabe aquele de criança?
1: Usa aquele. Porque tem uns, nossa senhora, parece cal, né?
16: Nossa,
1: só é branco. Pelo amor de Deus. Nenhum. Então aí não dá, gente. Então não dá. Então pega a dica aí. Menos leite condensado, né? Menos mistura de sabor leite condensado e mais leite em pó.
16: Mistura láctea.
1: É isso, mistura láctea.
16: Porque tem aquele leite condensado. Me desculpe aí pela palavra, a senhora que tá fazendo seu crochê. Desculpa, a senhora que tá fazendo agora, tá no seu ateliê. Desculpa. Mas é porque essa mistura láctea tá matando os doces. Que é pura base de gordura vegetal.
21: Que papo!
16: Você vai me desculpar. mas eu vou ter que falar. Começa com V a palavra. E aí os dois, o pessoal tá comprando isso? Que é um leite condensado vagabundo pra colocar nos negócios, pra ter um lucro maior. Aí, é soro de leite, é gordura vegetal, aí enfia aquele monte de negócio, aí quando você come, você fica...
2: Nossa, é ruim, né?
16: Gente, que negócio ruim. Aí você torce a boca, fica parecendo que chupou limão. Aí fica ruim. Aí fica ruim. Mas aí, até porque tem, né? Tem o semi-desnatado, blá, blá, blá, blá, blá, blá. Tem o leite tem condensado agora diet.
2: Sem lactose.
16: Tem. Sem lactose. Ah, o sem lactose. É sem glúten, sem lactose, sem sabor, sem nada. Tiraram tudo do negócio. Pelo amor de Deus, hein? Aí não dá. Depois a gente tem que maturar esse quadro. Pedro Confeiteiro. Todo dia, um doce diferente. Pessoal, esse horário tá tomando café.
2: Aquela crítica que só o Pedro Confeiteiro vai falar.
16: Só o Pedro Confeiteiro.
2: Daquele doce.
16: Exatamente.
2: Eu não quero
16: experimentar o doce de ninguém, não. Eu vou falar do popular.
2: Eu quero que você traga amanhã ou depois, o que você tá achando das paçoca que estão por aí. Então aí amanhã.
16: Você quer
2: depois,
16: falar amanhã?
2: É, amanhã ou depois. Você que
16: eu vê. Te falo agora, em 5 minutos, pra gente ir pro nosso break.
2: Pedro Confeiteiro. As paçoca de hoje em dia não são mais as mesmas.
16: A paçoca, qual que você quer saber? É de tabletinho ou de rolha?
2: Pode começar com a de rolha.
16: A rolhão ou rolinha?
2: Nossa, a rolhão, nossa, ela é muito doce.
16: Rolhão ou rolinha? Rolhão ou rolinha?
2: Ah, pode. Escolhe você.
16: Com LH. Rolinha. Com
2: LH.
16: Rolinha. Paçoca de saquinho?
2: É, paçoca de saquinho.
16: Não, essa aí foi a que deu erro na fábrica. Não deu certo. Não,
2: veio esfarelou.
16: É, esfarelou. Você vai comprar na promoção. Ela no preço original é 2. Ela toda no saquinho é 50 centavos. Você tá economizando, hein, homem? Você é um pão duro do caramba. Não, esfarelado não vem. Tá muito ruim.
2: Tá muito ruim.
16: Tá muito ruim. Tem uma boa que é aquela
2: diet. Você encontra amendoim nela?
16: Não.
2: Não tem amendoim. Não tem mais nada. Acabou.
16: Tem açúcar, tem gordura, tem qualquer coisa, menos paçoca. Não tem nada. Nada, nada, nada. Aí você pega aquela da amarelinha, que eu também não vou falar a marca. Aquela ali até vai. Não vou criticar, não.
2: Mas ela já foi melhor também, né?
16: Já foi melhor.
2: Eu percebi
16: porque
2: isso.
16: Não tá pagando a gente. Porque se tivesse pagando, ela era melhor do planeta.
2: Ótima.
16: E tem uma que tem chocolate em volta também. Ah,
2: essa eu não gosto, não.
16: Ah, eu gosto. Porque eu gosto de chocolate.
2: Eu também, mas, eu gosto de chocolate. Mas é que as paçoca tá tão ruim que o chocolate fica ruim.
16: É, aí aquela paçoca rolhona lá, puta negócio ruim, meu.
2: Nossa, aquela é a pior de todas.
16: Você não consegue nem comer, você não consegue nem comer, que você não consegue nem morder aquele troço.
2: É isso mesmo.
16: Que eles fazem uma rolha. Daqui a pouco
2: eles vão fazer essa grossura.
16: E daqui a pouco vai aparecer uma tampa de bueira aquele negócio. Você vai chegar e vai falar, ah, hoje eu abri um vinho aqui, que eu não tenho rolha. Põe uma paçoca.
2: Sabe o que me parece? Me parece um monte de areia. Junto assim, ó.
16: Sabe aquela que a água ela passa em cima e as crianças. Ô, Cleide! Cleide, não põe a mão, não joga no teu primo, areia! Essa aí. Aí pega, bate ali, aquela é a paçoca rolha. Que tá ruim pra caramba. A Diet tem uma Dietzinha lá que tá gostosinha.
2: Ah, depois você me passa a marca, porque até.
16: Ah, agora... a mesma!
2: Ah, a mesma, mas Diet?
16: É tudo igual. É tudo. Não tem muita gente que faz agora, na paçoca.
2: A Celina falou que a paçoca tá salgada.
16: De caro.
2: No máximo. Eu não comi
16: paçoca salgada. Paçoca salgada? Não, tá ruim mesmo. Não, não vem com paçoca, não. Não é paçoca, não. Não é paçoca. Você não vai colocar isso aí. Isso aí é um absurdo. Numa tarde, da rádio multiplataforma, ZYK 137, 1040 kHz. No topo.
21: Paçoca.
16: Não.
2: Eu

0: Quanto é paçoca em tu? Quanto é paçoca em tu?
1: Paçoca do quê?
0: Quanto é paçoca em tu?
1: Paçoca? Paçoca!
2: Meu Deus! Vamos pro intervalo, pelo amor de Deus!
1: Eu falei o quê? Como é que é?
2: Não! Agora você não vai não! Ficou na mão, né?
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2: 17 horas e 15 minutos. Gente, eu acho que essa questão da chuva, né? Esse trânsito, a gente teve um probleminha. A Milene não vai conseguir chegar, tá? Então, por isso que nós não teremos Milene Sintra hoje. Mas nós teremos Cala a Boca Magda, esse quadro que você fala sem papas na língua. Cala a Boca Magda!
1: Cala a boca.

0: Olha só, gente, cala a boca magra de hoje. Aconteceu esse fim de semana. E aí eu fiquei pensando. Nós estávamos lá no baile curtindo, né? E essa família aqui extremamente bagunçada. Mas aí eu me coloco no lugar dessa nossa ouvinte aqui que nos mandou a mensagem, a Mari Lúcia. E eu quero saber como é que vocês vão ajudar ela a desvendar, a tentar responder as perguntas que ela nos faz aqui sobre essa situação que aconteceu no fim de semana. Então vamos de história. Foque em mim, produção. Vini e Pedro, eu sou a Mari Lúcia. E estou escrevendo porque uma viagem família, que era para acontecer com alegria, já começou com baita barraco. De verdade, acho que eu deveria ter ido pro baile, porque este barraco está me custando a paciência. A gente estava saindo de São Paulo para viajar pro interior. Peraí, gente, que sumiu aqui. A gente estava saindo de São Paulo para viajar para o interior. A família toda junta. Sabe quando a gente faz aquele tipo de excursão? Pois é. Nós fizemos isso. E aí, o que aconteceu? Estávamos felizes, só que muita chuva. Muita chuva. E nós estávamos em 3 carros, literalmente em 3 carros. Estava eu dirigindo o meu cunhado dirigindo dele e mais um amigo nosso. Dirigindo o carro dele também. Eram 3 carros. Vocês já foram em excursão? Que as pessoas iam tudo de carro assim? Vocês já foram nessa excursão de família? Pois é. Aconteceu isso com a minha família. Estávamos todos juntos, indo para o interior de Minas Gerais. 3 carros, um atrás do outro. Todo mundo levando mala, comida, criança. Aquela animação em viagem, mesmo debaixo de chuva. Meu cunhado, que estava dirigindo o primeiro carro, e sabe aquela coisa, né? Olha, gente, um segue o outro, hein? Um segue o outro. Eu estava no segundo e minha outra irmã no terceiro. Até aí tudo normal. Só que de repente, meu cunhado freou com tudo. E foi aquela freada que você olha e pensa, meu Deus. Eu pisei no freio imediatamente, mas não deu tempo, gente, não deu tempo. Pá! Bati na traseira do carro dele. E como o carro da minha irmã vinha logo atrás, pá! Ela bateu no meu. Foi aquele caos. Todo mundo desceu dos carros, crianças chorando, gente olhando o prejuízo, um falando de um lado, outro falando do outro. Meu Deus, gente, tá tudo bem? O que que aconteceu? Meu Deus, olha só, gente. E eu ali, nervosa, muito nervosa, gente. Estava tremendo. Meu carro ficou amassado na frente e atrás. O impacto foi tão grande, que as pessoas saíram de lá doloridas. E o carro do meu cunhado também ficou danificado, o primeiro carro. Só que a minha filha, que estava no carro da frente com ele, junto com a minha irmã, veio falar comigo. Mãe, eu vi, o tio estava mexendo no celular. Ele estava olhando para baixo e só percebeu a situação na hora, por isso que ele freou daquele jeito. Aí já sabe, gente, acabou a viagem. Meu cunhado ficou furioso, falou que minha filha está mentindo. Você tá mentindo, menina? Você tá mentindo? Que é isso? Você tá maluca? Tá todo mundo aqui, ó, nervoso, você falando que eu tava olhando o celular? Eu freiei porque tinha um problema ali na pista. E a minha filha falou, mentira, tio, você tava mexendo no celular. Você tava mexendo no celular, tio. E meu irmão ainda... O meu cunhado teve a cara de pau de virar e dizer pra mim, você bateu atrás de mim. Então quem vai pagar o meu carro é você. Como assim eu vou pagar? Gente, calma, a gente tá aqui nessa situação debaixo de chuva. Como assim você tá falando de pagar? Você estava distraído, freou de repente. E agora quer colocar toda a culpa em mim? E ele gritando, você estava atrás, meu amor. Você que tinha que estar prestando atenção. E aí a minha irmã entrou na discussão defendendo o marido. Ah, sua filha que é mentirosa, sua filha que é mentirosa. Meu marido não tava olhando o celular, não. E aí minha filha começou a gritar. Tava sim, eu tava no carro, tio. Você estava mexendo no celular e pronto. Virou aquele barraco, literalmente, de família na estrada. Agora, ninguém quer mais conversar com ninguém. O meu carro precisou ser guinchado. E o meu cunhado diz que eu sou a culpada. Minha filha diz que viu ele no celular. Minha irmã está dizendo que minha filha está falando isso para me proteger. E eu estou no meio disso tudo, literalmente. O meu carro amassado dos dois lados. E ainda tem o terceiro carro, que também ficou danificado. Aquela viagem que era para ser maravilhosa virou uma discussão. E todo mundo me culpando. Se você não pagar o prejuízo, acabou nossa relação de família. Gente, me excluíram do grupo do WhatsApp. Eu tive maior prejuízo. Porque eu sei que quem bate atrás geralmente fica numa situação complicada. Mas se ele realmente estava distraído no celular e freou por causa disso, será que a história não muda? Quem é que está errado nessa história? A minha filha estava no carro dele. Agora, eu devo assumir o prejuízo do carro? Do carro dele, só para a família ficar unida? E o meu carro? Quem vai assumir? Eu não vou pagar nada não, gente. Eu não vou pagar nada. Eu estou sendo explorada. Agora, eu acredito na minha filha. Por que que a minha filha ia sair de lá dizendo que o tio estava mexendo no celular se ele não tivesse? E aí, por isso que eu escrevo pra vocês. Porque de lá pra cá virou um inferno. Um inferno. Me ligando, dizendo que eu sou culpada, que eu tenho que pagar. A outra irmã também. Falaram com outras pessoas da família. E aí eu pergunto, se fosse sua família, você pagaria pra acabar com essa briga? Ou brigaria até o fim? Pra provar que realmente quem provocou o acidente foi o meu cunhado. E você, o que você faria? Você saiu de casa, três carros. Aquela família que faz aquele comboio, né? Comboio, vamos todo mundo passear, vamos todo mundo pra praia, vamos todo mundo pra Minas Gerais. Leva frango, farofa. Tá todo mundo contente pra chegar na casa que alugou lá no Airbnb. Né? Fizeram aquela vaquinha. Aí sai debaixo de chuva, porque já pagou o Airbnb. Já pagou, tem que ir. Só que aí no meio do caminho, o primeiro lá do carro, bonitão lá, olhando no celular, aconteceu alguma coisa, freou, de repente, a mulher que tava atrás, pá! E a que tava atrás, pá! E aí o cara bonitão, né? Falou, quem, porque você sabe, né? Quem bate atrás normalmente fica com prejuízo. Só que a infelicidade do bonito que estava mexendo no celular é que era sobrinha estava no carro. Acho que na divisão, imagino que na divisão, né? Ah, esse carro ficou mais pesado, bota aqui a menina aqui, né? E aí, o que, que aconteceu? Mãe, o tio estava mexendo no celular, por isso que bateu o carro. Pronto. E virou aquela confusão. A minha pergunta é uma só. Se você estivesse dirigindo o carro do meio, bateu com tudo e o de trás bateu com tudo em você, e a tua filha sai do carro da frente e fala, mãe, o tio freou assim, ó, porque tava mexendo no celular, o que você faria? Pagaria todo o conserto pra acabar essa brigaeira aí? Olha a brigaeira aí, olha. Ou você sustentaria até o fim, Pedro Casagrande?
1: Rapaz, que briga boa essa aí, hein? Olha, ó, a criança de colo correndo, é cadeirante levantando a cadeira, indo para um lado pro outro, é gritaria, tiro pro cara, é bamba. Uma bagunça, hein, cara? Mas, é uma regra que a menina aí não ia estar falando à toa. Viu que o tio tava mexendo no telefone. É, isso se chama nada mais do que engavetamento. Quando mais do que três veículos, eles acabam se envolvendo em um acidente, tal qual uma sequência dominó, sabe? Pá, pá, pá, pá, pá. Aí o que que acontece? Tem um problema, porque nisso o carro vai, freou primeiro. Como ele tava sem atenção nenhuma, aí a outra pessoa ela foi, esticou, pá, bateu. Aí veio o outro, aí pá, bateu de novo. Porque o erro começou lá na frente. Desatenção. Mas geralmente falam que o culpado é quem está atrás. Porém, nesse caso, não. Porque foi uma freada brusca, foi uma freada que, por conta da desatenção do motorista que estava mexendo no telefone, que é o tio lá
0: o
1: cunhado, aí ele chegou... E, obviamente, que causou este primeiro acidente. Que o que que acontece? E tem uma regra, né? Não é uma lei, mas é uma regra que a responsabilidade financeira e jurídica é de quem deu início ao acidente.
0: Boa.
1: O primeiro a bater ou provocar a freada, no caso, a batida inicial. E também temos a teoria do corpo neutro.
0: O que é isso?
1: E são carros que foram empurrados de forma involuntária contra o veículo da frente. Não costumam ser responsabilizados pelos danos que causaram de forma involuntária. Ou seja, o bonitão tá mexendo no telefone. Ele chegou... Ai, meu Deus, o carro freou! Pá! Aí o carro de trás veio com tudo... Pum! Bateu. Com esse acidente, possivelmente o carro ele possa ter... se impulsionado à frente. Com isso, o carro que estava na frente do que deu a freada seria atingido e aí ia ter um gasto. Nesse caso, o cara que está na frente ele ia receber o valor do conserto do cara de trás, do que bateu. Como ela não falou se isso aconteceu, falou que só estava em família, tá com a Eliana? Só estava em família. O que acontece é que a culpa é do tio. E a gente já sabe que a culpa é dele por dois motivos, que ele já está errado. Primeiro, de estar no volante mexendo no telefone e desatenção. Isso é um dos maiores problemas que acontecem em estradas, é um dos maiores problemas que acontecem no trânsito de modo geral. O raio do telefone, o raio da mão fora do volante e a desatenção.
0: E você que está nos ouvindo, 983-345-777, você entraria nessa briga para provar que ele que vai pagar, não vai pagar. Inclusive vai pagar até o carro dela, né?
1: Tem que pagar.
0: Ou não, você pagaria a conta só pra família ficar quieta. 983-345-777. Pode mandar áudio aqui pra nós. 983-345-777. As pessoas estão falando aqui, olha, no nosso YouTube, né? Errado, a Simone Monalisa falou, errado foi o cunhado... Para não ter briga, cada um pague o seu conserto.
1: Não. A gente tem essa mania feia de falar, ai não, É família. Ai, porque é família. Deixa, tá tudo bem. Não, menina, não.
2: O que é correto é correto. Pode ser irmão, tio, tia, pai, mãe. E ainda tendo uma acusação de você tava mexendo no telefone. Eu vi. Eu vi você mexendo no telefone. Ou seja, você tá errado. Vai chegar e vai ter que pagar. E o correto, se é família, é chegar e falar: pô, vacilei.
1: Ai, mas eu tô duro, eu tô endividado.
2: Velho, vai ter que pagar. Vai ter que pagar. São coisas que acontecem da vida. Quando a gente sai com o carro, a gente tem um perigo de bater. A gente sai com o carro, a gente pode, em um cruzamento, uma pessoa não vê a gente, arrebentar o nosso carro. A gente tá passando, a gente pode, sem querer, acertar uma moto. Gera um gasto, gera uma preocupação, gera um acidente. Graças ao bom Deus, a maioria não levadas à morte. Mas essas coisas podem acontecer. A partir do momento que você pisa na rua, seja como pedestre ou seja como condutor de um veículo, que já já tem o Giba também aqui para falar das ruas de São Paulo, você está colocando a sua vida em jogo, em xeque. A gente não sabe quem é outra pessoa. Por que que a gente pede tanto prudência no trânsito? Porque a gente não sabe o outro. Você pode estar bem, você não pode ter bebido, você pode estar tranquilo, dormir a noite toda, mas o outro encheu a cara porque largou da mulher. O outro usou uns negócios, nariz de platina, foi não sei o que e tá alteradão lá dirigindo o carro. Então assim, foi pra rua, pode acontecer qualquer coisa. E nesse caso, foi muito ruim porque ele tava desatento, ele tava mexendo no telefone, teve a acusação e se ele não quiser pagar, é mais fácil a família chegar e se afastar dele. Porque bom ainda ele não é. Não é porque todo mundo é parente, que todo mundo é família, que todo mundo é gente boa. Todo mundo sabe disso.
0: Tem áudio chegando, vamos ouvir. 983-34-5777.
3: Outras pessoas da família...
4: Paga nada. Porque se você for pagar, todo mundo, cada um tem que pagar um do outro. Não paga nada. Arruma o seu, já era. Oxe, que escruia do WhatsApp, é? Da puta que pariu. Ah, ele.
1: Epa.
4: E já era, minha filha. É. Não paga nada, não. Se lasque. Fala pra ele, vai na delegacia, então. Se for na delegacia, você paga. Se não for, você não paga. Porque ele quer colocar no seu nariz. Fala pra ele, vai na delegacia, porque que ele não foi? Se ele achou que você tava errada, ele fosse na delegacia na hora, né? Ficar latindo igual cachorro, não. Cão que late não morde.
1: É, uau, uau.
0: Um beijo, maravilhosa.
5: Não pagava conta merda nenhuma. Ah, ele que se lasque.
1: Vocês estão com uma boca. Ou
5: ele pagava um conserto do meu.
0: Um beijo.
1: Beijo.
5: E boa tarde de novo, Arnaldo, tamo na serra. Boa tarde, Pedro. Então, ô bonitão, vai pegar a conta da sua cunhada, rapaz. Parece criança. Quantas vezes o pessoal fala que não pode dirigir mexendo no celular? Agora você quer que sua cunhada pague a conta? Dá exemplo de homem. Vai lá você e assuma a conta. Que é o que o Pedro falou. Quando você bate por, né? Por alguma coisa assim que acontece, uhum, realmente você tem que pagar. Né? Tem, bate no carro da frente. Agora você freia o carro, mexendo em gasto de celular. Todo mundo bate o carro e você tem, e a sua cunha tem que pagar. Tomei a ganha na cara, pai. Seja homem. Mas um B.O. que é melhor, pra acabar a gente em família. E amiga, se eles quiserem bloquear você da família, bloqueia. Um amigo ou um a mais desse tipo precisa não. Tá bom? Beijo.
0: Um beijo, maravilhosa. Obrigado pela participação.
6: Boa tarde, pessoal.
0: Oi.
6: Silene de Tupã. Vou falar sobre Cala a Boca Magno.
1: Perfeito, ó, vai lá.
6: Sábado. Meu filho tava na moto dele, que ele trabalha aqui numa distribuidora de tinta. O farol tava fechado. O cara veio e bateu com tudo na moto da empresa. Acabou com a moto. Graças a Deus não aconteceu nada com o meu filho. Amém. Porque se tivesse acontecido, eu ia dar um jeito de saber quem era. Eu juro pra você, Vini e Pedro, Túlio e todos que estão aí na rádio.
1: Na boca do sapo.
6: Eu ia dar na cara desse homem. Por quê? Ele tava mexendo no celular. Foi isso que aconteceu. O emprego que o meu filho não tem nenhum mês, que tá nessa empresa, tem dias. E já acontece isso. Graças a Deus que todo mundo viu. E aqui em Tupã tem câmera em todas as ruas e nas rodovias. Então, graças a Deus, né? E o meu filho tá vivo. A lata de tinta voou pro outro lado, caiu tinta no meu filho. A perna dele tá toda machucada. o braço dele, a moto pesada, gente, caiu em cima do menino. E o cara disse: vou pagar tudo. Porque foi ele que bateu atrás. Então ele tem que pagar e ele vai pagar. Beijos, tchau. Então, se fosse você, moça, faria seu cunhado pagar sim. E sua família é teu marido e tua filha. Está escrito na Bíblia que depois que a gente casa, a família é visita. Então é isso. Beijo.
0: Beijo, maravilhosa. Beijo. Você pode continuar mandando seu áudio aqui no 983345777. A gente vai rapidinho pro intervalo e a gente já volta.
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12: Para você ligado na capital, nas duas direções, o corredor está congestionado na passagem pela região da Avenida Ibirapuera. O motorista que vem do centro reduz a velocidade a partir do Paraíso, a partir do viaduto Santa Generosa até a chegada Rubem Berta. Excesso de veículos. Quem sai da região do aeroporto reduz a velocidade no começo da Rubem Berta até o acesso à Cena Madureira.

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7: Fui mãe solteira, eu sustentei o meu filho sozinha. Apesar de eu não ter nada para reclamar do pai dele. Então, família é visita sim. Eu tenho um homem que não bebe, que não fuma, que trabalha muito e eu nunca fui traída. E se algum dia eu for traída, vai ser porque ele não me ama mais, porque a gente conversa muito sobre isso. Mas eu sou uma mulher determinada. Eu não preciso de um homem para me sustentar. Eu tenho casa própria. Então falar para ela assim, que ela tá enganada, ela deve ser uma mulher mal amada para falar desse jeito.
8: Filha, eu acho que não é o momento para briga entre ouvintes, né? Não é para isso aí. Não é o momento para briga entre ouvintes. A gente tá aqui por uma causa maior, que é uma ouvinte nossa que tá tentando arrumar um problema, né? Uma resposta do carro dela. Cada um tem a sua devida opinião, não é à toa que hoje é dia da democracia. E cada um tem a sua opinião, e é para isso que a gente coloca também a nossa cara a tapa, né? Eu, Vini, a história vem. Então, assim, se a pessoa é amada, se não é amada, se parente é serpente, se é família, se não é, se é ou não é. Enfim, eu acho que isso fica bem aberto e cada um tem a sua opinião. Até porque cada um é um CPF, cada um é um ser humano diferente, cada um tem a sua posição, tem a sua história, cada um tem a sua família e cada um tem o seu achar, dizer e enfim. Mas o que importa é que a nossa ouvinte recebeu diversas mensagens, ela que mandou a mensagem pro nosso Cala Boca Magda, e a gente espera de todo o coração que tudo seja resolvido. Né? E pra ela, se é família, se não é família, se é serpente, se ela vai arcar ou não, agora fica nas mãos dela, porque os nossos ouvintes aqui do nosso Chega Pra Cá, da nossa capital e do nosso Cala Boca Magda, eles falaram e falaram mesmo tudo que pensavam pra ela.
9: 17h56, gente, muito obrigado pela audiência, muito obrigado pelo carinho, amanhã estaremos de volta, obrigado produção, obrigado Rosino, obrigado Pedro Casagrande.
8: Muito obrigado, Vini, valeu a todo o nosso time, muito obrigado a você que ficou junto conosco até agora, já 18 horas quase pintando, o sol vai se pondo na nossa São Paulo e nós voltamos amanhã, muito obrigado de todo o coração e não se preocupe, amanhã, no mesmo horário, na mesma rádio e na sintonia, sempre com vocês. Tchau, gente!
9: Beijo do Vini, tchau e...

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2: Terça-feira de trânsito muito complicado na capital paulista. Segundo a CET, quase 1.120 quilômetros de vias congestionadas. Destaque para a marginal do Tietê, muito ruim em direção à Dutra e a Ayrton, principalmente expressa em praticamente todo o trajeto. Do Cebolão, chegada pela Castelo até próximo do acesso à Dutra. Pista local um pouco melhor, alternativa boa para o motorista ganhar um pouco de tempo. Corredor Hermano Marquete, Marquês de São Vicente, Norma, Pirutini, Janotti e Sérgio Tomás. Tietê para Castelo, a expressa mais movimentada da região do Sambódromo até a Ponte da Freguesia. Pista central tira você do congestionamento, você ganha tempo. 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
2: Mais de 1.200 quilômetros de vias congestionadas, nada fácil trafegar pelas principais vias e corredores. Paulista travada nas duas direções, a Avenida Brasil também entre o corredor e a Rebouças, motorista não consegue andar, excesso de veículos. Outra via muito congestionada entre a Rebouças e a Hélio Pellegrino, a Brigadeiro Faria Lima, muito congestionada nas duas direções. Aproveito para falar da Marginal do Pinheiros também para Castelo, excesso de veículos da Estaiada até a passagem pela Ponte Cidade Universitária. O caminho paralelo, parte dele pelo menos, não está valendo a pena. Berrini, Funchal, Brigadeiro Faria Lima, tudo parado. Só vale a pena como alternativa a partir da Pedroso de Moraes. A Marginal do Pinheiros sentido Interlagos, todo o trajeto, hein? Muito congestionado, desde o Cebolão, chegada pela Tietê e pela Castelo, até a chegada a Guido Calói, excesso de veículos em todo esse trajeto. 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

0: Muito boa noite para você que tá ligado aqui na Capital, no FM 77.5, no AM 1040, Capital com você. Este é o Capital da Bola com Basílio e Amigos, chegando no seu rádio em mais uma noite chuvosa e de frio em São Paulo. Chuva essa que depois do almoço aqui deu uma trégua, mas do meio pro fim da tarde na região metropolitana voltou a chover forte. O trânsito caótico. É, e caótico também as imediações do estádio Cícero Pompeu de Toledo, o Morumbis, onde teremos nesta noite, Carlos Rosino, um grande duelo, casa cheia, não vai caber mais ninguém, porque o Morumbis vai estar lindo, com a torcida de São Paulo pronta para empurrar o time. É jogo de Sul-Americana, São Paulo e Boca. O Boca ganhou o jogo de ida 1-0. Hoje o tricolor sem Jonathan Calleri tenta a virada. E se tem São Paulo no Morumbis em jogo decisivo, o Capital da Bola com Basílio Amigos está lá com ele. Nem a chuva para ele, Rosino. Rogério Rocha, boa noite, Rogério, ao vivo e com imagens no YouTube.
1: Boa noite, Raul Machado. Boa noite, Basílio, Rosino, Tule e a todos os nossos ouvintes do Capital da Bola com Basílio Amigos. Tá bom o som? Tá legal o som? Tá legal a imagem?
0: Sim, ó, você não está tomando chuva, você está no coberto, é isso?
1: Estou no coberto, aqui, ó. Estou no cobertinho aqui, ó. Cobertinho. Aqui onde para aqui os carros da diretoria, aqui, ó. Presidente do Conselho, presidente de São Paulo, diretor. Eu estou aqui no que dá acesso antes de entrar. Até vou hoje mostrar para vocês, Raul, aonde eu entro, né? Eu entro por aqui, nesse portão. Eu vou mostrar aqui atrás de mim, aqui, ó. E aqui, vamos passeando por aqui. Daqui a pouco eu vou inverter a câmera para mostrar a vocês como é que é o meu trajeto quando fico adentrar ao Morumbis, ao Machado.
0: Ó, no seu destaque inicial, antes de eu trazer o nosso Basílio Pé de Anjo, Luciano Fatioli, como é que está a movimentação? Porque chuva, trânsito, isso, o jogo é só 21h30, mas você que está acostumado a jogos com grande público aí, o que pode nos dizer do clima, do ambiente, da movimentação de agora, Rogério?
1: Agora está ótimo aqui o trânsito, né? Está bem movimentado. A expectativa aqui é porque, assim, as ruas aqui, a partir das 18 horas, elas fecham, né? Então não passa mais carro, né? Então tem essa parte que não tem isso aí. Mas o público está muito... Eu cheguei aqui, você tem uma ideia, às 17h30, já estava com muita movimentação, muita barraquinha, muita chuva, o pessoal da cavalaria aqui, tá tudo aqui, ou seja, o estádio hoje vai estar cheio aqui ao redor e dentro do estádio, Raul.
0: Perfeito, o Rogério chama a qualquer momento, vai se posicionar aí para mostrar para você que está no YouTube, Capital com você, mais imagens daqui a pouco do entorno do estádio Cícero Pompeu de Toledo e depois, na segunda meia hora, o Rogério já vai falar lá das cadeiras cativas, vai isso, mostrar o gramado, vai mostrar tudo, o campo, a festa que a torcida está preparando, mas é o seguinte, Rosino, o Boca é meia boca, o São Paulo vai ter 70 mil vozes cantando. Só que a gente tem que lembrar que o Boca ganhou o jogo de ida. Tá 1-0. Quando a bola começa a rolar, tá 1-0. Alô, Basílio Pé de Anjo. Nós temos hoje, Basílio, além de São Paulo e Boca, Platense e Fluminense. Jogo que vai definir o primeiro semifinalista da Libertadores. Temos também Vasco e Santa Fé, válido pelas quartas de final da Sul-Americana. Lembrando que Vasco e Santa Fé, o vencedor deste jogo, vai pegar o vencedor de São Paulo e Boca. Alô, Basílio, boa noite!
2: Boa noite, Raul. Boa noite, Túlia. Boa noite, Rosino. Ao nosso grande Rogerinho, que está tomando lá um bronze daqueles meio gelado. Ao Fatioli, a todos que nos acompanham também, né? É, eu estou vendo aqui, a festa está preparada, foi vendido todos os ingressos, né, Raul? Então, eu acho que o torcedor do São Paulo está lá comparecendo, não interessa se tem chuva, se tem frio, se tem sol, o importante é que eles estão levando o calor humano para os jogadores do São Paulo. E não vai ser tão fácil como se imagina, né? A menos que o São Paulo faça isso daí, tudo dentro de campo. Essa é a expectativa dos torcedores.
0: Perfeito, perfeito. Basílio pé de anjo. Daqui a pouco o provável São Paulo, o provável Boca. Daqui a pouco também informações do Corinthians, que tem um jogo decisivo amanhã. Também não tem nenhum ingresso. Rosinho, não adianta pedir pro Basílio, que não tem. E também do Palmeiras. Afinal de contas, o Palmeiras já viajou para pegar a LDU, antecipou a viagem, daqui a pouco a gente fala sobre isso. Mas agora tem ele que está tranquilo, leve. Hoje, ontem foi a segunda e hoje é a terça mais tranquila do ano para ele, Luciano Fatioli. Alô, Fati, boa noite!
3: Oi, fala turma! Fala pessoal, alô Baza, obrigado Basílio, gratidão, hein? Por estar na equipe, capital da bola com Basílio e amigos, na figura de Baza, cumprimento todas as pessoas. Olha, Raul, rescisão amigável. Zé Rafael vai ter 20 milhões de reais em parcelas de 320 mil reais depositadas na sua conta. Como rescisão, que coisa impressionante, hein? Eita, futebol! Parabéns para o empresário dele, parabéns para quem assinou essa contratação, esses salários, parabéns para todos, hein? Que belezinha, hein? Luiz Castro lá no Grêmio, não sei quantos milhões, né, na rescisão. Zé Rafael é mais um exemplo, que coisa impressionante, hein? Ê, futebol! Ô, tá aí, Basílio, tinha que estar jogando hoje, Baza. Lógico, ganhou o que você... mereceu, mas lógico, o tempo são outros, tinha que estar ganhando hoje, jogando hoje, que absurdo, nossa senhora. Zé Rafael, que quase não jogou, e quando jogou foi mal, vai enfiar 40 milhões de reais no bolso como rescisão. Ei, futebol, que circo, hein? Valeu, gente, daqui a pouco eu volto, até já.
0: Até já, Luciano Fatioli. A gente vai fazer aquela pausa rápida. Na sequência, eu volto com o Rogério Rocha e direto e reto vamos para os prováveis times, análise tática do Basílio Pé de Anjo e o seu palpite. Quem tá no YouTube já vai palpitando aí, ó. Quem ganha hoje? Quem passa? São Paulo ou Boca? Deixe o seu palpite aqui nos comentários do YouTube, no WhatsApp também, que é o 11 983 345 777. Capital da Bola com o Basílio e amigos, com Carlos Rosini na mesa de som, comandando os botões que jogam o áudio da Capital pro seu rádio, pro seu computador, tablet ou smartphone, e a Tuli na produção. Voltamos já, é rápido, não saia daí.
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0: 19 horas 12 minutos, 19 e 12 em São Paulo, Capital da Bola com Basile e Amigos. Agradecendo você que está ao vivo com a gente no YouTube. Alô, Carmen Maria. Alô, alô, Regina Belotto. Muito obrigado, Gabriel Douglas. Já palpitou aqui São Paulo 3, Boca 0. Gols de Luciano Iago e Gustavo Santana. Tá otimista aqui. Ô Gabriel, também a Rosemary Rodrigues, com a gente também o Denis, a Marli Gomes, muito obrigado a todos vocês que estão curtindo, participando, interagindo com a gente aqui no espaço de comentários do YouTube. Alô, alô, Celina Lemos, um beijo para você, muito obrigado pelo carinho. Vamos voltar com o Rogério Rocha, ao vivo, lá do Cícero Pompeu de Toledo. Já tô percebendo mais pessoas atrás de você. É por conta da chuva ou é gente mesmo chegando, Rogério?
1: Raul, essa parte aqui que você tá vendo atrás de mim é os camarotes térreos do Morumbi, tá? Daqui a pouquinho vão ser abertos às 19h30 e aí o pessoal entra por aqui. Tem uma entrada por aqui e uma entrada lá mais na frente que daqui a pouquinho eu vou caminhar. Mas esse aqui é o que tem mais acesso do pessoal. Deixa eu meter aqui, aqui é melhor, né? Ó, aí o pessoal tá se preparando para entrar aqui no camarote, né? É o camarote térreo aqui do Morumbi. Tá vendo aqui, ó, em São Paulo, né? Então eles entram por aqui. Daqui a pouquinho, quando for liberado, às 19h30, o pessoal vai adentrar ao estádio do Morumbi, Raul.
0: Esse camarote é aquele que tem tudo pra comer e pra beber?
1: Rapaz, e aí, eu já fui uma vez lá e que ninguém me ouça, tá? Comi, acho que foram 4 cachorro-quentes, foram algumas coxinhas, né? E várias Coca-Cola,
0: né? Então esse pessoal que chega aí é pra poder jantar antes do jogo?
1: Alguns, sim. Porque tem o camarote de São Paulo, que é, acho que também tem lá no Neoquímica, né, no Palestra também, é que você pode entrar 2 horas antes do jogo, né, você paga uma taxa bem maior, né, e você sim, Raul, você janta no camarote. Então você fica, você vem antes aqui, bebida liberada e tal, só que essa taxinha é um pouquinho mais cara, mas você pode entrar 2 horas antes do estádio. Eu tô aqui caminhando, tá, Raul, que eu vou subir aqui a escada, aonde eu vou me dirigir ao setor que eu entro. Então, só para vocês verem, isso aqui é a outra entrada do camarote, né? São 2 entradas desse camarote estéreo, tá? E como eu falei, né? Ainda não foram liberadas a entrar.
0: Mas esse carro que apareceu aí na frente, aí é embaixo das arquibancadas, é isso?
1: É, exatamente, embaixo da arquibancada.
0: E tem alguns carros estacionados aí? Esses carros são...
1: Ah, pessoal de diretoria, né? Pessoal que são autorizados, né? Tem pessoal aqui também da imprensa, aqui também, ó, a imprensa também tá aqui conosco.
0: Ah, essa vaguinha é boa aí, hein?
1: Boa, é, rapaz. Eu tentei conseguir aqui, mas não consegui, não. Mas assim, vamos ver, o pessoal daqui a pouco vai aumentar. Você falou das escalações, Raul, eu tenho aqui os prováveis times, se você quiser agora.
0: Vamos agora, começar com o São Paulo, o Rosino vai colocar o hino aqui, e aí você vai daí, Rogério!
1: Vai, esse time me causa arrepios. Rafael no gol, é o provável, né? Vai com 3 zagueiros, Domingos Duarte, Arboleda e Fabinho. Os 5 do meio é Lucas Ramon, Danielzinho, Marcos Antônio, Iago e Arthur. Na frente, Luciano e Gustavo Santana. Raul Machado e amigos.
0: Repete, um repeteco do tricolor, vamos lá.
1: Agora, Rafael, Domingos Duarte, Arboleda e Sabino. Lucas Ramon, Danielzinho, Marcos Antônio, Iago e Arthur. E na frente, Luciano e Gustavo Santana.
0: O Luciano, que sofreu um edema, foi poupado no jogo do final de semana contra o Palmeiras. Vai pro jogo, é isso? A informação que você tem é que ele joga.
1: Ele joga, exatamente. Só do time titular aqui, Raul, só o Caleri, por motivo dos cartões que ele tomou no último jogo, na derrota pro São Paulo por 1-0, que ele tinha 2, ficou com 3 cartões e não vai poder jogar. Ou seja, o time é o mesmo, fora sai Caleri. Entre Gustavo Santana.
0: Então deixa eu ver se eu entendi, eu e o Rosino aqui no estúdio. O Sim. Jonathan Caleri, que é o jogador mais caro do elenco, aquele que o São Paulo desembolsou um recurso maior para renovar o seu contrato. No jogo mais importante do ano para o São Paulo, que é hoje, ele não vai jogar, é isso?
1: Você falou com todas as palavras, Raul, exatamente. O jogo mais importante atualmente do ano, o Caleri não vai a campo.
0: E aí tem um detalhe muito importante. Na sexta-feira, você trouxe aqui o provável São Paulo para o jogo contra o Palmeiras. Sim. E você até chegou a dizer, ó, a certeza que temos é que o Caleri, que não vai jogar na terça-feira, vai jogar hoje. Não foi isso que você disse?
1: Exatamente, foi isso que eu falei, assim, e afirmo que eu falei isso aí mesmo.
0: E o Dorival Júnior foi questionado na coletiva pós-derrota para o Palmeiras, por que que o Caleri não jogou o Choque Rei? Vamos ouvir.
6: Depende da maneira como você vê o resultado. O jogo estava sendo muito diferente daquilo que aconteceu a partir da expulsão que nós tivemos. Era um jogo que o São Paulo desenvolvia, um jogo de igualdade de condições com o nosso adversário. A partir do momento da expulsão, houve um desequilíbrio muito grande, é natural. Com relação ao Caleri, ele tem uma lesão que ele vem recuperando, seria um risco grande. E eu optei por não fazê-lo para que a gente não tenha uma situação agravada. Não que ele não quisesse, de repente até quisesse atuar. Mas nós temos que ter muito cuidado porque a situação ela é complicada. Ele fez um jogo na terça-feira muito disputado e nós optamos por deixá-lo de fora para que não o percamos aí por um período maior.
0: Olha, com todo respeito ao Dorival, vou passar a bola para o Basílio Pé de Anjo, que conhece o Dorival de longa data, é uma pessoa maravilhosa, dá entrevistas, é um cara educado, cortês, gentil, mas com todo respeito que eu possa ter a você, Dorival Júnior, essa resposta, ela não convence ninguém, porque ele dizer que o jogo estava muito disputado e que ele vinha de uma lesão, quer dizer então que se ele não tomasse o cartão amarelo no jogo da terça passada, ele não jogaria hoje? São umas desculpas que eu não consigo entender. Basílio Pé de Anjo, esse São Paulo de hoje, com esses atletas que você acabou de ouvir na voz do Rogério Rocha, tem condições de reverter o placar adverso do jogo lá na Argentina?
2: Tem condição. A partir do momento que esse time seja audacioso, seja corajoso, porque ele está num resultado atrás. Ele tem que ter a calma necessária, porque ele não pode ficar se expondo, né, Raul? Se expondo vai dar uma nítida vantagem ao adversário. Não acredito que o Boca venha jogar em termos de igualdade, e sim procurando dificultar de tentar ganhar o maior número de tempo durante o próprio jogo e esperando o adversário se expor. E ele se expondo, logicamente, eles vão tentar no contra-ataque tirar e fazer essa diferença aumentar um pouco mais. Por isso que eu digo, o Dorival está entrando com 3 zagueiros, né? São 3 zagueiros que vão dar condição dos 2 laterais serem meio campo e atacante ao mesmo tempo, Raul. Ele, a preocupação maior dele vai ser em cima disso. Ele tem que ter a tranquilidade de posicionar os 2 jogadores que vão trabalhar no meio do campo, né? E esses 2 jogadores estarem revezando para terem a chegada junto com os laterais e os próprios atacantes que o São Paulo vai pôr. Porque o São Paulo também tem que pressionar, mas também tem que ter a inteligência de não se expor para que o adversário use e abuse do erro do próprio posicionamento do São Paulo. Mas eu vejo que o São Paulo, pela escalação que o Dorival fez, ele está se precavendo não só no contra-ataque, mas no meio de campo também, onde ele vai povoar um pouquinho mais através da aproximação dos 2 laterais e deixando sempre a zaga muito próxima ao meio de campo para não ocasionar aquela distância entre o meio de campo e até o próprio ataque e a defesa principalmente.
0: Tem a pergunta do David aqui. Basílio Pé de Anjo, boa noite. Sabendo que o Boca vai jogar atrás, vai estacionar um ônibus e vai jogar por uma bola, você não acha que o Dorival Júnior deveria ser mais ousado e tirar o terceiro zagueiro e colocar um jogador de meio campo ou ataque?
2: David, se você acabei de expor uma situação, não é porque você entra com três zagueiros que você vai se preocupar em defender muito, pelo contrário, ele está liberando os dois laterais, entendeu? E eu mesmo acabei de dizer, aqueles jogadores que vão fazer essa função de meio de campo, junto com, principalmente com esses dois laterais, pode ter certeza que eles vão estar incomodando, vão estar preenchendo o meio de campo. E você, nesse momento, você vai estar jogando com dois atacantes. E esses dois atacantes vão ter que fazer movimentação para que esses homens de trás explorem o quê? Os espaços criados pelo próprio Boca Júnior. E eu também acredito que o Boca deva estar vindo com três zagueiros, Raul. Então, é uma precaução para não deixar o São Paulo só trabalhar em cima do campo do Boca Júnior e tentar pressionar e tentar fazer as jogadas laterais, jogadas de fundo e cruzamento e tendo a vantagem de pegar sempre o rebote.
0: Já que o Basílio falou do Boca, Rogério Rocha vai trazer agora o provável time argentino, Rogério.
1: Opa, Raul, vamos nessa. Baza, eu acho que pela escalação, eu acho que é um 4-3-3, tá? Álvaro Monteiro é o goleiro. Lozano e Lolo. Herrera é Blanco. O meio campo com Ascaciba. Paredes e Tomás Belmonte. O ataque com Alan Velasco, Leonel Flores e Merentiel. Esse é o time do técnico Rodolfo Arruabarrena.
0: Repeteco.
1: Álvaro Monteiro, Lozano, Di Lolo, Herrera e Blanco. Ascaciba, Paredes e Tomás Belmonte. Alan Velasco, Leonel Flores e Merentiel, conhecido aqui do nosso clube de São Paulo.
0: Inclusive ele que foi o autor do gol do jogo de ida lá na Bomboneira. Por mais que no papel esteja assim, Rogério, eu acredito que esse volante aí vire um terceiro zagueiro. Acho que o Boca vai jogar fechadinho e vai tentar escapar, você não acha?
1: Acho, até porque, Raul, você falou que o Boca joga por um gol. Não, se empatar, se não tomar gol, né? Ele também é que se classifica. Então, ou seja, nem precisa de um gol. Basta ele ficar fechadinho, retrancado, né? E ficar enervando o time do São Paulo, que é o que vai acontecer.
0: Vamos conhecer a arbitragem de hoje, porque eu tô dizendo o seguinte, não tem como fazer acusação ou dizer algo que nós não temos prova. Mas nós temos 7 brasileiros que podem ocupar 8 vagas possíveis nas semifinais de Libertadores e Sul-Americana. Por que que eu tô falando isso, tá? Porque na Copa Libertadores da América, nós temos agora o Fluminense em campo, que no momento vai avançando, porque ganhou o jogo de ida por 2-0 e neste momento vai empatando com o Platense. Então, na Libertadores, o Fluminense avançando, que é o que está acontecendo, ele pode pegar o Palmeiras, que tem tudo para passar amanhã da LDU, porque embora seja um jogo difícil, a altitude, começa o jogo já ganhando por 1-0 e é melhor que a LDU no papel. Amanhã à noite também teremos Corinthians enfrentando Estudiantes. O Corinthians, ele empatou fora de casa, vai contar com o apoio da Fiel e depende apenas de uma vitória simples. Então a chance de passar é muito grande. O Flamengo, por sua vez, ganhou por 2-0 do Deportivo Del Valle. Então pode até perder na quinta-feira, que também vai avançar. E em avançando, teremos Flamengo e Corinthians neste desenho que estamos fazendo de projeção, e do outro lado Fluminense e Palmeiras. Na Sul-Americana, o Vasco, que joga neste momento, o Vasco joga contra o Santa Fé, depende apenas de uma vitória simples, tá? O jogo está 0-0 em São Januário, como o jogo de ida terminou empatado, o Vasco, se fizer 1-0, 2-1, 3-2, vai avançar. Avançando, pega o vencedor de São Paulo e Boca, que é o jogo desta noite. E do outro lado da chave, a gente já está acompanhando aí o Santos e o Atlético Mineiro. Jogo de ida já aconteceu, o Santos acabou ganhando por 2-0. pode até perder o Santos na partida de volta amanhã no Mineirão, que vai participar. Ou seja, olha a quantidade de times brasileiros. Então tem que ficar de olho, porque teve a punição do Andrés Pereira, teve a punição do Ranieri. No jogo de ida lá, não esse, contra o Rosário, Corinthians, o árbitro fez de tudo para marcar um pênalti lá, que o VAR acabou salvando. Hoje é um jogo delicado para o São Paulo, porque aquela coisa, os argentinos são mestres em fazer cera, em parar o jogo, em tentar mudar o estado mental do jogador brasileiro. Muito embora no jogo de ida, foi um Boca comportado, fez poucas faltas, um jogo até cortês. Só que hoje é mata-mata. Hoje quem perder tá fora. Aliás, o Boca pode até perder por um gol que vai para os pênaltis. Mas enfim, hoje um dos dois vai ser eliminado. Então eu acredito que a atmosfera vai ser diferente. Então de olho no apito, quem vai apitar o jogo hoje, Rogério?
1: O trio de arbitragem todo uruguaio. Vai estar Gustavo Terreira. Ele já até apitou o jogo do Corinthians no passado, hein? Gustavo Terreira. Os auxiliares é o Nicolas Tara e o Martin Sop. E o árbitro de VAR é o Leodan Gonzalez. Repetindo, toda a arbitragem do Uruguai, Raul.
0: Perfeito. São Paulo, a esperança maior cai sobre Luciano, seu camisa 10. Mas a aposta principal, a minha aposta, é no Dorival Júnior. Eu critiquei a declaração do Dorival na explicação da não utilização do Jonathan Carelli, mas eu entendo que a esperança hoje do São Paulo passa pelo Dorival, porque o retrospecto dele no Morumbis é muito bom. Desde que ele retornou para o São Paulo, ele comandou a equipe em 14 partidas no estádio. Foram 4 vitórias, 5 empates e 5 derrotas. Desses 4 triunfos, todos vieram do Morumbis. O retrospecto também é muito positivo. São Paulo respira mais aliviado no Brasileirão. Eram 10 partidas sem vencer e já engata 3 vitórias consecutivas no estádio. As vitórias vieram contra o Boston River, Remo, Red Bull Bragantino e Atlético Mineiro. Ou seja, o Morumbis e a torcida são os trunfos de hoje, em um momento em que o São Paulo vive um momento de melhora em relação ao mês passado. Agora, o desempenho do Morumbis ganha ainda mais peso quando a gente coloca no contexto a temporada. O São Paulo, desde a era Hernán Crespo, disputou 16 partidas no Morumbis em 2026 e venceu 11, empatou 3 e perdeu 2 apenas. Ou seja, o aproveitamento de 75% é o melhor do clube no estádio desde 2015, hein? Quando alcançou a mesma marca. A campanha em casa poderia ter sido bem maior, porque o São Paulo precisou mandar 4 jogos longe de casa por conta da agenda de shows. Canindé, Brinco de Ouro e também o Nabi Abichedi receberam partidas do time durante esse ano em um calendário afetado por muitos shows. E o Dorival deixou claro, após a derrota na Argentina, que gostaria de ver o Morumbi tomado, porque entende que a casa cheia, que o torcedor vai empurrar o São Paulo para a classificação. O retrospecto, Rogério, o retrospecto na história, o confronto entre Brasil e Argentina, São Paulo e Boca, que tantas vezes se enfrentaram na Libertadores da América, se encontram nesta noite na Sul-Americana. O que dizem os números, Rogério?
1: Confronto entre Boca e São Paulo já aconteceu por 20 vezes. Hoje vai ser a 21ª. O Boca leva vantagem, Raul. 8 vitórias do Boca contra 7 do São Paulo e 5 empates. Cada time fez no outro 29 gols, Raul.
0: Asílio Pé de Anjo, a gente viu no jogo de ida que é um Boca bem meia boca. É um Boca que não tem aquela força de outros esquadrões que o Boca já teve. Mas por ser um jogo decisivo, Baza, você entende que a camisa pesa? O Boca pode se superar e surpreender a todo mundo? Essa é a primeira pergunta. E a segunda, que os São Paulinos estão aqui loucos na live pedindo. Raul pergunta para o Basílio, eu vou perguntar. Na sua opinião, o São Paulo deve com tudo fazer aquele abafa, tentar marcar o gol logo de cara, ou precisa jogar com calma, entendendo que tem 90 minutos para fazer dois gols, e como você mesmo diz, não dá para fazer dois gols sem fazer o primeiro gol, Basílio?
2: Veja o São Paulo, a torcida vai dar um apoio e não tem como os jogadores não vibrarem, não participarem, mas dentro de uma coerência, né, Raul? Se você for pelo grito da torcida e não estiver concentrado naquilo que você tem que fazer ali dentro de campo, o adversário vai explorar essa situação. Agora, eu vejo que o São Paulo jogando no Morumbi, ele tem sempre uma vantagem, principalmente quando a torcida apoia. A gente vê os jogadores pressionando, dando condição do seu time deixar o adversário sempre dentro dos seus gols. Agora, uma coisa que me chama muita atenção, né? O Rogério, e vocês devem ter assistido o jogo lá contra o Boca Juniors. O Boca Juniors, você viu, sabe qual foi o esquema deles? Eles jogaram praticamente com 5 jogadores atrás.
1: Exatamente,
2: Basílio. Sempre 5 jogadores atrás, preenchiam o meio de campo com 4 jogadores e um atacante. Só que pela movimentação, quando eles tinham a posse de bola, que eles saíam lá de trás, esses jogadores que estavam no meio do campo, eles ocupavam a meia, deixando sempre as laterais para os laterais apoiarem. E com isso, acabava dando essa pressão em certos momentos. Mas eu não vi momento nenhum também o São Paulo levar uma pressão. Eu vi o São Paulo jogar com muita tranquilidade. O erro que o São Paulo teve, ele acabou tomando o gol. Mas eu não acredito que eles vão mudar muito o seu sistema, porque é um sistema que está dando certo, né, Raul? Eles têm a vantagem, mas eles são sabedores. Se ficar lá atrás, logicamente eles vão trazer o São Paulo para explorar todas as jogadas em cima deles. Uma hora o adversário sempre sai levando uma vantagem. Então, por isso que eu acho que ele vai se preocupar muito mais em preencher o meio do campo do que ficar preocupado aqui com a sua zaga.
0: Rogério Rocha.
1: Liberou agora o pessoal para entrar dentro da arquibancada, da cadeira. Eu vou fazer, Raul, se você me permitir, o caminho que eu faço, né, seu amigo? Eu estava ali embaixo, ó. Tá vendo? Eu estava ali embaixo, né? Então eu vou subir essa escadinha aqui, ó. E eu vou ver se eu consigo entrar com a câmera ligada para nossos ouvintes ver como é que é o acesso à cadeira cativa aqui do Morumbi. Eu subo aqui 2 vãos de escada. Estou subindo aqui. Eu não posso subir muito rápido, senão eu vou ficar ofegante, tá? Aí eu não vou conseguir falar. Ou eu subo ou eu falo.
0: São 4 lances, então, né?
1: 4 lances, exatamente. Ah, já cheguei aqui, né? Agora aqui eu vou entrar. Ali no cartão de revista, eu vou ser revistado.
0: Você vai ser revistado ao vivo?
1: Vamos ver se eu consigo deixar aqui ao vivo e também fazer a minha entrada nas cativas aqui, ó. Estou aqui aproximando.
2: Deixa o revólver no carro.
1: Não, Baza, o problema é que o pessoal vai passar a mão em mim aqui, ó. Tudo bem? Tudo bem? Tudo bom?
15: É bom jogo,
1: parceiro. Obrigado, valeu. Esse aqui, ó, mandou aqui, ó. Os nossos senhores aqui, ó. Valeu.
0: O Rogério vai ser revistado nesse momento, ó.
2: Raul.
0: Oi, Baza.
1: É a chave do carro.
2: O Fluminense já tomou um gol, hein?
0: Vou atualizar agora.
1: Raul, agora eu vou estar aqui na leitura facial, tá?
0: A leitura facial. Estamos mostrando o Rogério entrando no Morumbi, cadeira cativa. Ele já foi revistado, agora ele coloca o rosto. Foi liberado.
1: Olá, tudo bem? Boa noite, tudo bom?
0: Olá, a recepcionista olá. Sorridente.
1: Boa noite, tudo bem? Pronto, aqui, eu já entrei no Morumbi. Agora eu vou ficar... Boa noite. Agora já vou estar aqui onde costumo ficar. E aí, na segunda parte do programa, Raul, eu vou ficar exatamente onde eu fico sentado para assistir o jogo de São Paulo com minha família. Aqui, já está vindo aqui o gramado.
0: Tem gente dentro do campo, Rogério? Quem são aquelas pessoas?
1: Então, as pessoas estão ensaiando o hino nacional. Eu vou ficar aqui mais pertinho.
0: Ah, peraí, tem ensaio pro hino, Rosine? Isso, gente que, eu e você que não vamos no estádio, a gente não sabe. Só o Basílio e o Rogério sabem isso.
1: Olha lá. Ó, tá vendo só? Você viu como foi? É uma linha reta, né? Eu entro na entrada ali, passo facial e já tô aqui, ó. Essa aqui é onde eu... Ali, aquele gol ali, onde o Basílio fez o gol de 77. É o gol que ele arrumou
15: o time do Corinthians, né? E aqui tá um segundo Morumbi. Ainda, pô, ainda vazio, né? Muito molhado, o estado não é coberto. E aí eu vou entrar naquele vazio ali, rapaz de azul ali, eu vou ficar mais dentro ainda, quando eu voltar do intervalo, eu já vou estar no meu local de costume.
0: Só um detalhe, Rogério, esse lugar que você está é totalmente coberto, essa arquibancada cativa ou não?
15: Sim, beleza. Olha só, aqui, ó, tudo certo. Só essa primeira fileirinha aqui, Raul, que molha, primeira e segunda. Agora, essa terceira aqui em diante, não, aqui é tudo coberto. Ó. Tudo aqui é coberto.
0: Perfeito. Rogério, tem que chamar o comercial. Só um detalhe, mostra de novo o meio do campo lá. Eu fiquei muito curioso com isso, Rogério. O hino está sendo executado e aí o ensaio, eles simulam os dois times. Tem um time de um lado e um time do outro, é isso?
15: Eu acho que esses aí, Raul, são os mascotinhos que vão entrar com o time, entendeu? Eu acho que deve ser isso também.
0: Ah, deve ter alguma ação que eles fazem foto, porque... Mas tá chovendo aí?
15: Não, agora, nesse momento não. Eu tô aqui, mas nesse momento não. Tá aqui, ó. Não tá chovendo não, Raul.
0: Só pra quem tá ouvindo, né, quem não tá vendo, o Rogério tá mostrando o campo, e aí no campo duas fileiras, não dava pra ver que são crianças, tá longe. Perfilados, como se fosse o hino mesmo, nacional, houve. É um ensaio completo, Rosino, tá pensando o quê? Tem ensaio... É o
2: Mercado Livre, Raul.
0: É, ação, tá explicado.
15: Ali, então. Do outro lado ali, Raul, a cabine de rádio, e aqui em cima são as cabines de televisão.
0: Perfeito, eu vou chamar um intervalo aqui, o Basílio antecipou. Rogério, te chamo já, voltamos já do Morumbi. Olha só, hein? Platense sai na frente lá na Argentina, 1-0 lá no Coliseu de Victorion. Sai na frente o time argentino, o nome dele é Guido Maineiro, marca o gol. Por enquanto ainda tá dando flu, mas... Ah, Basílio, vai ter emoção esse jogo aí. É, com 2-0, aquele resultado perigoso. Quem entra pra empatar, perde. Não é possível, Fluminense. Olha lá, hein? Rápido intervalo, voltamos já!
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10: Santos e amanhã com o Atlético, né, lá em BH, já ganhando por 2-0, bacana, viu? Ótimo, ótimo, ótimo, ótimo. E o time vai para cima, sem Everton Cebolinha, não foi inscrito na Sul-Americana há tempo, não é? Vamos ver o que o técnico Cuca vai escalar. Vamos ver o que ele coloca aí de jogadores para começar a partida. Mas o Escobar volta, Gabigol também vai para o jogo. O Barreal fica à disposição, provavelmente. Não, Barreal não. Barreal ainda machucado, não. Mas Gabigol e Escobar, sim. Aí vamos ver quem faz companhia pro Gabigol no ataque, né? Meio campo tem opções de monte, hein? Ainda tem Arthur e Lima no banco. Rodinei deve voltar à lateral direita. O Igor Vinícius deve sair. Enfim, o time vai com força aí, vai com confiança, né? E daqui a pouco eu volto para falar de um outro assunto que tá dando uma bagunçada, não, uma borbulhada, né? Uma efervescência aí no noticiário santista, viu? Até já.
11: Tem gol. E é gol do Vasco no Rio de Janeiro, Vasco da Gama com Bruno Duarte. Esse Vasco é danado em Copa, vai bem em Copa, só vai mal no Campeonato Brasileiro. O Vasco amplia, então, a vantagem que tinha diante... Amplia não, né? O primeiro jogo foi empatado, 1-0. É o que eu falei, o Vasco depende apenas de si. Nesse momento, o Vasco vai avançando na Sul-Americana. Olha o Vasco aí, hein? Rogério Rocha já está no seu lugar, Rogério!
12: Tá, olha só, Raul, eu estou aqui sentado e vou inverter a câmera para vocês verem como é que qual é a minha visão, tá?
11: É de televisão. É uma visão de televisão, Rogério?
12: Eu fico exatamente sentado atrás do Banco de São Paulo. Isso aqui é o Banco de São Paulo. E ali é o banco do adversário, né, Gil?
11: E aí em cima tem uma TV que tá passando que jogo agora? Vasco?
12: Não, Fluminense e Platense. Platense e Fluminense.
11: Ah, Fluminense e Platense.
12: Assim que quando tem algum lance duvidoso, né? A gente já vê aqui na televisão já, né? Então a gente já fica aqui sofrendo aqui já. Quando vem o vácuo, não tem o Gil lá. A gente já fica aqui já sofrendo.
11: Perfeito, vamos pro WhatsApp, o ouvinte fala na capital 11 983 34 5777.
13: Boa noite, capital da bola, Basile e amigos. Você viu direitinho, hein? Meu amigo Raul, tem gente atrás do... tem bastante gente atrás do Rogério Rocha. Bicho, vamos só tomar chuva e poder dividir calor humano entre eles mesmo, porque o Boca vai levar essa classificação. 2-2. 2-2.
11: Tá certo. Ele brincou da fila aí, né? Falando da fila, né? Deixa eu voltar. Boa, Chicão! O Lufatioli quer falar mais? É 19h44, na sequência tem pergunta pro Baza aqui do Corinthians, que joga amanhã. Alô, alô, Luciano Fatioli!
10: Olha, questão é... O que é isso, então? Messi,

0: lance com o Neymar no Santos? Ah, é o quê? Surgiu desde ontem, depois do programa ontem estourou a noite, surgiu à noite essa possibilidade, será? Eu acho, é mais para, parece campanha política, né? Mais para enfeitiçar o eleitor, ou no caso o torcedor, né? Será, Messi? Que coisa impressionante, acho que não, né? Ah, acho que não. Bom, sei lá, não sei qual é o poder de convencimento do Neymar em relação ao Messi, qual é a amizade, a proximidade, né? Se ele tem ascendência, se não tem, não sei. Vamos aguardar o que acontece, é, para ver o que pode surgir aí de novidade, né? Mas acho que foi mais o famoso balão de ensaio, né? Tá bom, turma, abraço, viva a vida, até mais, pessoal.
1: Ah, até mais, Luciano Fatioli. Tem a pergunta do Elias de São Carlos. Basílio Pé de Anjo, o Neymar, mesmo sem jogar, tá resolvendo a vida do Santos, contratando jogadores no São Paulo. Luciano hoje vai pro jogo. No Palmeiras, o Gustavo Gomes, que viajou, não pode jogar, mas apareceu treinando junto com os companheiros. A pergunta é, Basílio, não chegou a hora do Memphis resolver alguma coisa pro Corinthians amanhã? É o Elias de Guarulhos, Basílio.
2: Elias, Deus te ouça. Quem sabe, né? Ele poderá resolver não só o jogo de amanhã e os demais, né? Porque querendo ou não, daqui a pouco a gente entra mais 20 dias de folga, mas a expectativa é muito grande em cima do Memphis, né? Muita gente querendo jogar, bastante responsabilidade, esperando que ele possa abraçar e fazer aquilo que ele praticamente nos deu no início quando ele chegou aqui para vestir a camisa do Corinthians.
1: Sobre a tabela do campeonato que eu disse que a gente mostraria hoje, tá? Nós vamos deixar para amanhã, que aí o Rogério vai estar comigo aqui no estúdio. Mas pro torcedor corintiano, só para completar o que eu disse ontem, tem muita gente preocupada aí. O Corinthians, Basílio, vai depender, para não cair, para não correr risco, ele só vai precisar ganhar os jogos que vai fazer em casa. De 11 partidas, vai jogar 5 ou 6 em casa. E aí, ganhando as partidas na Neoquímica Arena, não vai cair. Gol aonde, Rogério?
3: Platense, tô vendo aqui, ó. Platense 2.
1: 2-0.
3: É, 2-0. E o São Paulo acaba de chegar nesse momento. Deixa eu adiantar aqui a câmera, que o Fernando do estádio tá mostrando aqui, ó, o mar vermelho que o São Paulo recebe quando tá chegando aqui, ó. Esse campo não tá muito nítido, mas onde o São Paulo tá naquele meio ali da torcida. A torcida recebeu o São Paulo de braços abertos aqui. Esse mar vermelho aqui, ó.
1: O Chicão tá perguntando por que você não tá lá no mar vermelho hoje.
3: Pirata, ia ter muito mais gente atrás de mim do que tá aqui. Aqui tá mais vazio, ó.
1: Tá
3: aqui,
1: certo.
3: Ó, tem ninguém atrás de mim, tá vazio aqui.
1: Tem ninguém atrás do Rogério, Chicão, ninguém.
3: Tô tranquilo, agora tô tranquilo. Lá não, lá eu estaria lá no Maria.
1: Ô, Basílio Pé de Anjo, Fluminense toma 2 gols, Basílio.
2: Nossa, e olha, eu vou te falar. A defesa do campo... Do Fluminense, ela tá sofrendo uma pressão, Raul, desde quando começou o jogo. Eu tô aqui vendo alguns lances e tudo, mas o meio de campo também não tá ajudando nada. E tá um buraco, tá um time muito disperso, né? Defesa, meio de campo e ataque. Eu acho que, antes de tudo, você tem que saber, ainda mais com a vantagem que tinha, Raul, era de saber se defender. Saber se defender e surpreender o adversário através dessa fogosa torcida que está empurrando ali o time do Platense, e você ter o equilíbrio de fazer essa torcida também pressionar os próprios jogadores da Platense. Mas não, estão encontrando muita facilidade, Raul. Pois a gente vê o time do Fluminense muito calado, muito pouco participativo, principalmente aqueles jogadores mais experientes. Então, a expectativa não é muito boa se o Fluminense não tomar uma outra iniciativa. E quem tem que tomar essa iniciativa são os jogadores, viu, Raul?
1: Pois é, ó, o Fábio no gol, o Thiago Silva na zaga, tem o Ganso, tem o Canóbio, tem o Hulk, tem o Soteldo. A vantagem do Fluminense derreteu em 45 minutos. O jogo tá indo pros pênaltis. Amanhã o Palmeiras começa o jogo 19 horas, então a gente começa o Capital da Bola com o Basílio Amigos, com o Verdão em campo. Alô, Chicão, pra você não ficar bravo, tô falando do seu Palmeiras. Ninguém aqui tá puxando o saco pro São Paulo, que ele disse que a gente tá muito São Paulino hoje. É que São Paulo joga hoje, não é? Mas o João Martins, o educadíssimo auxiliar técnico do Abel, disse que o time tá bem... Oi, Rogério!
3: Eu tô rindo, educação do João Martins.
1: Ah, educado, educado. O João Martins falou que o time tá bem fisicamente, mas que mentalmente não está bem. Vamos ouvir.
4: Avaliações físicas só fazemos no dia a seguir, relativamente ao Piqueires. Nunca nos precipitamos de avaliações em cima da hora. Amanhã de manhã fazemos essa avaliação com calma, tranquilo, para ver o que é. Relativamente à parte física, é o contrário. Não há equipa que corra mais que o Palmeiras, mas muitas vezes o Palmeiras tem que correr muito devido à decisão e à parte mental que às vezes não está tão fresca. Existe uma frase muito boa que é: quando a cabeça não tem juízo, o corpo é que paga. E é o que acontece muitas vezes, porque a frescura mental de jogar de 3 em 3 dias é muito criminosa, é muito agressiva. E muitas vezes chega ali momentos que o sangue não chega ao cérebro e nota-se nas decisões. E quando as decisões não são boas, a parte física é que pesa. E houve ali muitos passos errados, muitas decisões ruins, e depois o corpo é que tem que pagar por isso. Fisicamente o Palmeiras está bem, mentalmente e nas decisões às vezes não estamos tão frescos como deveríamos estar, mas isso não há nada a fazer, é o que é, e é, o futebol brasileiro obriga-nos a andar nos limites mentais, e depois o físico é... anda nos limites em consequência.
1: É só perder amanhã que aí o calendário diminui, é só entregar. Alô, Rogério!
3: Osório, que foi justa, porque ele entrou muito feio lá no Piqueires. O Osório foi saindo de campo, o João Martins foi até o Osório xingar ele, e falar, ou seja, ele se aproveitou de um momento, de um garoto, né, para xingar o rapaz, intimidar o rapaz. Ou seja, ele fala uma coisa e faz outra. Engraçado essas
1: coisas. Pois é, bom, Palmeiras amanhã precisa de um empate só, o clube antecipou a viagem, já está em Quito, Gustavo Gomes não joga, Bruno Fux entra, o time segue com 3 zagueiros, Murilo, Fux e o Barbosa, para tentar manter a igualdade. Essa questão de antes, Basílio, para se ambientalizar. Lá não é nem a questão da respiração. Quito é a questão da bola, velocidade. Ajuda, Basílio, ir um dia antes? Você acha que isso faz diferença?
2: Ajuda. Ajuda porque eles já vão se... Principalmente esse trabalho que você fala sobre a bola, né? A bola, tanto para bater um escanteio, para bater um tiro de meta... para bater um lateral, tudo, é muito bom você estar num ambiente que você vai ter que saber como você bater na bola, desde que você saiba, primeiro, a exploração do adversário, que a gente tem a ciência e conhecimento, são chutes de meia distância, né, Raul? Da onde eles estão, eles tentam o arremate, porque eles sabem que os goleiros brasileiros, né, principalmente aqui, na altura, eles acabam sendo surpreendidos, né, com esses arremates. E é lógico que o Palmeiras tem a vantagem, e eu acho que é aí que o Palmeiras vai tentar ganhar praticamente esse jogo. Agora, em relação à entrevista aí do João Martins, eu gostaria... Não, o Raul parecia agora alguns comentaristas que a gente tem. Desclassifica, então, não ganha o jogo amanhã. Então,
1: ele só reclama.
3: Reclama, Raul. Você tá coberto de razão, Raul.
1: Fatioli, alô, Fatioli, 1954, Fatioli, informação.
0: Ah, pra amanhã também, Lucas Veríssimo, viu? Volta a ficar à disposição. Se ele vai começar a partida com 3 zagueiros, não sei. O Luan Pérez foi muito bem, né, na vitória contra o Cruzeiro. O Arão também bem, paredeu, pô. Os dois fez gol até, né? Os dois foram muito bem. Não sei se ele quer dar uma reforçada com 3 zagueiros, não sei. talvez não, a confirmação do time somente no momento antes da partida mesmo na Arena MRV. Mas é a grande novidade, né? Fica à disposição, é a grande novidade, fica à disposição. Agora tá sobrando jogador, hein?
1: Quem te viu, quem te vê, hein?
0: Sobrando jogador, com o Gustavinho indo muito bem, um bom tempo, bem, com o Roleza no meio, com o Gabigol,
1: vamos Fartura, ver, né? Hein, Fatioli?
0: Colocar do meio campo à frente aí pra formar no time, né? Everton Cebolinha, repito, está fora, não joga essa partida. Vamos ver o que ele coloca. Não dá pra ficar trancado lá atrás que o Atlético vai vir babando, hein? Mesmo com o 2x0, ou principalmente pelos 2x0 que o Santos fez na ida, vai vir babando. Vamos ver o que acontece, tá bom? Falei do Santos no Capital da Bola com Basílio e amigos. Valeu, pessoal.
1: Basílio, pé de anjo. E aí, Baza?
3: Por um momento eu achei que ele estava falando.
2: Foi 2x0 ou 2x1?
1: Oi?
2: Foi 2x0 ou 2x1?
1: 2x0, ele confundiu com o jogo do Cruzeiro. Cruzeiro foi 2x1 no sábado, né? E com o Atlético foi 2x0. Ô Fati, o seu destaque final, Fati!
0: Olha, destaque final fica novamente para esse tema, pro assunto aí do Zé Rafael, 20 milhões de reais e a rescisão. Pelo amor de Deus. Por que que não vincula o CPF de dirigentes, hein? Ah, só no dos outros? No caso, no do Santos? Assim até eu quero ser dirigente. Nossa senhora, que absurdo. Depois não se sabe por que que os clubes, todos, hein? Com exceção de Palmeiras e Flamengo, sim, devem para Deus e para o mundo. Lógico, né? Abraço, boa noite, valeu, até amanhã.
1: Abraço, Fati, Platense 2, Fluminense 0, jogo no intervalo. Basílio não vai estar com a gente amanhã, então vamos lá. Palmeiras e LDU, aliás, LDU e Palmeiras, o jogo é lá. Palpite, Baza!
2: 2x0, LDU.
1: Ih, na Neoquímica Arena, Baza, Corinthians e Estudiantes, por favor.
2: Corinthians 1x0.
1: E daqui a pouco, São Paulo e Boca.
2: Ah, eu vou dar uma moral pro
3: Rogério. Não quero nem ouvir.
2: 0x0.
3: Basílio, eu tô de fralda, Basílio. Eu tô aqui de fralda no estádio.
1: Abraço, Baza. Até amanhã. Até quinta, na verdade. Rogério Rocha, abraço pra você. Muito obrigado pela sua participação. Bom jogo aí. Valeu. O Rosino quer saber se você já comeu cachorro quente.
3: Já, Rosinho, não. Cheguei aqui cedo, já comi 2 trisal já.
1: Meu, e dá tempo mais um agora, né?
3: Depois do jogo, né? Pra poder voltar pra casa já com a pancinha já cheia.
1: Você pode sair pra rua e voltar ou não?
3: Não.
1: Tem sair, não volta mais. Então come uma pipoca aí, tá bom?
3: É, isso aí. Rosino, parabéns, Rosino. Por um momento eu achei que era eu que tava falando aí, na fala do Patioli.
1: Abraço, Rogério! Você não vale nada. Abraço! Tchau, gente!

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22: Bom dia para você que está nos ouvindo, bom dia para você que está já acompanhando aqui o YouTube. E olha, já Janaína estará por aqui hoje, sabe como que amanheceu São Paulo? Aliás, né, gente, São Paulo está a semana toda dessa forma, né, esse tempo chuvoso demais, né? Então, as meninas pegaram ali, né, uma marginal, muito trânsito, mas elas já estão chegando e eu quero dar aquele bom dia para você que acompanha o Doméstica em Destaque aqui na Rádio Capital, né, todos os sábados às 9 horas. Gente, muito obrigado pela audiência, muito obrigado pelo carinho de vocês com o programa, esse programa maravilhoso que instrui a cada um de nós, né? Eu falo que é um ganho, né? Na verdade, é um presente que a Rádio Capital recebeu já fazem 2 anos, né? De ter um programa que fala para você, empregada doméstica, empregado, né? Para o empregador também, sempre trazendo para nós aqui instruções necessárias de como nós devemos cumprir a lei e também fazê-la ser cumprida. E muitos temas assim como o de hoje, não é verdade? O de hoje, Setembro Amarelo, é muito importante nós sabermos como tratar a saúde mental. Muita gente esquece, a gente tem falado bastante sobre isso, a gente esquece de como cuidar da saúde mental. Às vezes a gente cuida de tanta gente, de tantas coisas, né? Mas a gente esquece da saúde mental. E eu quero já dar aquele bom dia esperto para você que já está nos acompanhando, né, no FM 77.5, no AM 1040, pelo aplicativo e, é claro, pelo YouTube, né? YouTube aqui do Doméstico em Destaque, aquele YouTube movimentado, onde o povo fala. Então, bom dia, Neuza Lemos, bom dia, maravilhosa, bom dia, Rodolfo Dias, ela tá chegando, Jovita Cleusa também está aqui, muita gente já dando, né, dando aquele comentário. Hoje vai ser isso mesmo, gente, Dr. Normando, ele foi convidado para estar aqui hoje, mas também está no trânsito, então vamos ter um pouquinho de paciência, porque nós vamos falar com uma pessoa, um psiquiatra, né, uma pessoa que cuida da saúde mental, que vai nos auxiliar, né, sobre o tema de hoje, esse tema tão importante que vocês já sabem, né? Por que vocês já sabem? Porque vocês acompanham o Instagram do Doméstica em Destaque, né? Eu adoro os ouvintes da Rádio Capital. São aqueles ouvintes que eles acompanham todas as redes sociais, seja Instagram, TikTok, Facebook e o nosso YouTube. Quem chega aqui também é Domingas, um beijo, Domingas, Gabriel Vieira, Rosimeire Rodrigues, muita gente já conectada, Aparecida Almeida, conectada aqui no nosso YouTube, e eu quero fazer um pedido para você, vai compartilhando, compartilha essa live, manda essa live pro seu amigo, manda essa live pra sua família, sabe aquele grupão que você tem no WhatsApp? Pois é, gente, manda agora, dá uma copiada no link e manda pro pessoal lá, fala, olha gente, vai ter um programa hoje especial para falar de um assunto que todo mundo aqui do grupão precisa saber, tá? Que é saúde mental, saúde da mente. Então você que tá aí já faz esse compartilhamento. Bom dia, Rei! O Rei sempre aqui conosco, né? Multitarefas, fazendo tudo e mais um pouco, né, Rei? E olha, gente, muito obrigado para você que já está acompanhando. Olha, eu quase tomando água da Janaína aqui, gente. Você que está aí, gente, já pode mandar aquela mensagem para nós aqui no YouTube, vai compartilhando, porque já já as meninas chegam aqui para trazer essa informação e continuar esse programa incrível de todos os sábados, né? E a gente tem reprise aqui na semana, Por favor, Rei, me ajude, porque é tanta coisa aqui na minha cachola. O reprise, gente, se eu não me engano, é toda terça-feira às 20 horas. Bom dia, Rei.
11: Bom dia, Vini. Bom dia a todos. Ligados aí no Domésticas em Destaque. É 20 horas, terça-feira, né?
22: Terça-feira, né?
11: Muito bem.
22: E essa chuvinha, hein, Rei?
11: Menino, não para de chover. São Paulo tá complicado. Então, muita paciência hoje. Quem tem que ter paciência, na verdade, é o empregador, é o patrão, a patroa, né?
22: É isso que eu ia te falar, né? O doméstico, o diarista, ele tem que ter a paciência, porque o trânsito vira um inferno, né?
11: Horrível.
22: E aí, o empregador de entender, né, que não tem como a gente se teletransportar.
11: Exatamente.
22: A gente precisa entender que, neste momento, em São Paulo, a gente tem que ter uma paciência até para as pessoas chegarem onde tem que chegar, né? Porque tudo para de funcionar e a paciência neste momento ela é necessária e ideal. Mas sabe, eu estou vendo aqui a previsão do tempo, Rei, a gente vai até, né, vai dar uma estiada na chuva, mas isso não significa que vai parar de chover.
11: Exato.
22: Né, para um pouquinho aí, né, volta lá só pelas 8 horas da noite.
11: Ela dá uma trégua igual ontem.
22: Isso,
11: né?
22: Igual ontem, dá uma trégua, né, e isso vai acontecer amanhã também. Tanto que a previsão de chuva para amanhã, gente, é bem menor que é a previsão de chuva para hoje.
11: Uhum.
22: Então a gente vai ter essa trégua também amanhã. A gente pode acordar com uma chuvinha, Mas amanhã a gente tem bem menos chuva. Eu era por volta das 2:30 da manhã. Eu tava tentando fazer uma ligação pra uma pessoa muito querida e ela não me atendia.
0: É sério? 2:30?
22: 2:30 da manhã. Eu queria dar uma boa noite pra ela e ela não me atendia. E aí nisso, como eu tava sem sono, mas aí sem querer eu liguei. Sem querer eu liguei e aí a pessoa tava dormindo. Eu acordei ela.
11: De ação, né?
22: Olha, eu nunca achei que eu ia acordar na madrugada, debaixo de chuva, um operador dessa rádio capital.
11: Acordar um operador na madrugada debaixo de chuva, tudo bem. O pior é acordar ao lado do operador de madrugada.
22: Gente, olha só. Então, Janaína deve estar chegando já na emissora. Eu vou pro intervalo e a gente já volta. Seguem com essas meninas maravilhosas. Um programa necessário, né? Setembro Amarelo. E a gente volta já. Um beijo, um bom dia pra vocês.
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0: Bom dia, pessoal. Voltando aqui com Domésticas em Destaque. Um bom dia a todos que estão acompanhando pelo rádio, pelo YouTube. Peço desculpa para vocês, mas realmente a gente saiu com antecedência de casa. Mas São Paulo tá tudo parado. A Gabi falou, na hora que a gente estava vindo, a Gabi falou uma coisa e é verdade. São Paulo já é parado diariamente. Hoje era só enchente, hoje era só água. E todo assim, quem me conhece sabe o pânico que eu tenho de água. Então hoje é uma luta eu estar aqui. Então quero pedir para todos, né, que acompanham a gente, desculpa por esse atraso. Obrigada, Vini Della Carte, que fez essa entrada para nós aqui. Bom dia, Rei. Bom dia, Dr. Normando. Bom dia, Gabi.
2: Bom dia, Jana. Bom dia a todos. O Vini já deixou o bom dia para todo mundo da live, que a gente estava no carro no trânsito, mas eu estava assistindo. Então, bom dia a todos vocês que estão na live. Espero encontrar todos vocês amanhã no baile da capital. Então, vamos aproveitar o programa. Bom dia, doutor. Bom dia, Rei. Bom dia, Vini. E comentem, deixem suas dúvidas, deixem seus relatos. Hoje o tema é extremamente importante. E claro que a gente ia trazer o Dr. Normando novamente para estar no Setembro Amarelo com a gente.
0: Com certeza, a gente estava dando uma olhadinha, né, nos nossos programas anteriores. E a gente viu que o ano passado o Dr. Normando tinha participado com nós do tema, né, do Setembro Amarelo. Aí a Gabi que cuida mais essa parte da... A gente faz junto, mas a Gabi que cuida da parte dos convidados, da pauta. A Gabi falou assim, doutor Normando novamente. Eu falei, Gabi, assina embaixo. Então, doutor, seja bem-vindo. Doutor Normando Neto é médico e psiquiatra, especialista em adultos e crianças. Doutor, seja muito bem-vindo mais uma vez. Fazia tempo que o doutor não aparecia aqui.
3: Sim, agradeço o convite. Sempre bom estar aqui.
0: E, doutores, o tema hoje, a gente sabe, Setembro Amarelo. Quando a gente foi pensar nessa pauta, a gente ficou pensando, tem vários nichos que vêm da pauta. Mas a gente hoje queria falar um pouquinho sobre os sinais do burnout e os impactos na saúde mental. Eu atendo muita doméstica, as meninas atendem muita doméstica lá no sindicato, que muitas vêm com isso, elas já vêm com esse início do burnout. E então eu queria que o doutor primeiramente falasse para nós o que o Setembro Amarelo representa e por que é tão importante falar da saúde mental. E assim, e tem que ser falado não só setembro, mas eu acho que todos os meses. O que o doutor vê com isso?
3: Sim, setembro é o mês que ficou dedicado à prevenção do suicídio. E o suicídio, infelizmente, é uma das maiores causas de morte violenta no mundo, né? Também é uma das maiores causas de morte entre adolescentes e jovens até 29 anos. Então é algo extremamente necessário.
0: E tem aumentado... Eu vou fazer uma pergunta, doutor, que ainda a Gabi falou assim, a gente vai deixar para outra pauta. Uhum. Mas é só uma perguntinha assim. Por que o doutor acha que está aumentando tanto em crianças?
3: É uma boa pergunta, é difícil de dizer porque normalmente as causas são multifatoriais, né? Mas acredito que a dinâmica que a gente vive hoje acaba atrapalhando, acaba atrapalhando bastante o desenvolvimento das crianças, né? Então a velocidade de informação, internet, comparação principalmente que a internet traz,
0: sim,
3: isso traz muita frustração e a criança ela não tem estrutura para lidar com frustração.
0: Caramba!
2: Sim, e doutor, quando a gente fala em burnout, do que exatamente a gente está falando?
3: O burnout ele tem que estar diretamente relacionado à atividade de trabalho. Ele não ele obviamente vai ter outras causas, outras questões associadas, mas ele tem que ter como raiz principal o trabalho.
2: O excesso de trabalho, né?
0: E como que a gente...
3: Não necessariamente o excesso,
2: né?
3: Não necessariamente o excesso, mas a carga emocional que está envolvida naquilo.
0: No trabalho.
3: Às vezes não necessariamente é uma carga horária muito extensa, mas às vezes um ambiente muito, muito caótico.
0: Muitas vezes a maioria, assim, eu acredito que seja também a parte do ambiente, o que o doutor vê.
3: O ambiente normalmente é o maior problema.
0: Maior problema, né? E, doutor, como que a gente diferencia um dia de cansaço, estresse, de um, assim... De uma tensão que calma, que ali tem alguma coisinha.
3: O cansaço, a gente dorme e consegue recuperar, né? A gente é mais próximo de uma fadiga física. Agora, a fadiga mental, ela normalmente ela não cessa no dia seguinte. Ela se torna um contínuo.
0: E o doutor vinha ver que no consultório do doutor, ou até os colegas de trabalho, vem aumentando essa...
3: Em todas as áreas, em todas as profissões tem. É muito relativo isso e a forma como cada pessoa lida com o ambiente de trabalho também, mas de modo geral as pessoas estão vivendo no limite já há muito tempo.
0: E pandemia, doutor, o que causou? Piorou?
3: Piorou em vários aspectos, né? A pandemia, ela acabou isolando as pessoas, trouxe essa condição muitas vezes do home office e isso muitas vezes se postergou, né? Muitas empresas enxergaram uma grande oportunidade de economia de aluguel, de local, de custo, né, geral da empresa, e transferiu isso para o funcionário fazer em casa. Só que nisso ele acabou ficando isolado, então muitas vezes ele não tem interação social dentro do ambiente de trabalho, ele não tem, né, outras coisas que poderiam vir junto ali que são benéficas.
2: E doutor, chegou uma pergunta aqui para mim no YouTube da Joelma Silva. Ela falou, bom dia doutor, sobre a ansiedade e sobre a pessoa que nem quer tomar banho, o que fazer?
3: O melhor caminho sempre é a conscientização do paciente, né? A gente tentar obrigar alguém a tratar qualquer coisa que seja não é o ideal. Mas claro que chega num ponto onde muitas vezes a pessoa se torna um risco para ela mesma e daí acaba tendo que ser tutelado de alguma maneira, né? Ou ser conduzido de alguma maneira. Então, lógico, quando chega num ponto extremo, é importante, né, intervenção familiar, amigos, ou às vezes até mesmo o BS do bairro também pode fazer esse tipo de intervenção, ajuda bastante.
2: Sim. E quais mudanças de comportamento podem indicar que uma pessoa não está emocionalmente bem?
3: As pessoas, de modo geral, elas tentam mascarar bastante, né, os sintomas, mas elas acabam inevitavelmente se isolando e mudando, né, de forma muito significativa a sua personalidade.
2: Sim.
3: A forma como interage, a forma como se manifesta nas coisas.
2: Uhum. Mas muitas vezes também tem muitas pessoas que elas fingem estar bem pra...
3: A maioria,
2: né?
3: A grande maioria das pessoas... Elas,
0: na verdade, não percebe. As pessoas parecem que... Tem muitas pessoas que conseguem disfarçar tanto que a gente não percebe, né?
3: Por isso. Por vários motivos, né? Às vezes não quer transferir o problema para pessoas que gostam, próximo, para não gerar preocupação. E muitas outras vezes também para não escutar nada de ninguém. Não ter opinião sobre... Ninguém dá palpite sobre isso.
0: E até aproveitando, né, para as nossas meninas, as nossas domésticas, os nossos trabalhadores domésticos também. Hoje a convenção coletiva faz, eu acredito que uns 3 anos, se não me engano, não me falha a memória. Nós temos no BMSP, que é uma assistência à saúde, que é até nosso parceiro aqui. Na convenção, a doméstica, o empregador é obrigatório a pagar esse benefício para ela, onde ela tem as consultas online também, porque a gente sabe, a doméstica é aquilo, né? Ela deixa de se cuidar para cuidar da casa do empregador. Então, o BMSP, ele traz isso, ele traz essa facilidade da trabalhadora doméstica passar em consultas online. Por isso que eu sempre falo, meninas, se vocês não têm acesso, procurem o sindicato. Procure o sindicato da sua região, fala que viu no Domésticas em Destaque, quer informação, porque vocês têm. Então, fora SUS, fora outros meios que algumas regiões têm, vocês têm o BMSP, então vocês têm que procurar sim. Porque se vocês não estiverem com a cabeça boa, não adianta. A cabeça é o principal. Cabeça não estando boa, não adianta você querer cuidar da casa do empregador, achar que vai estar fazendo tudo muito perfeito e não, você está se matando. E doutor, uma pessoa até emendando, né, o que o doutor a gente estava falando aqui. O doutor já atendeu muitas pessoas que aparentemente estavam assim ótimas. Quando o doutor foi começando a conversar, o doutor viu que estava num grau bem alto.
3: As pessoas, elas tendem, como a gente estava falando, elas tendem a querer mascarar as coisas, né? Então, a forma como vai se manifestar é muito relativo para cada pessoa. Então, vou dar um exemplo, né? Muitos pacientes chegam, às vezes, com lesão de pele. E daí, passou 10 dermatologistas diferentes, não acreditam em nenhum deles quando eles falaram que poderia ser ansiedade. Daí, depois de uma longa, né, jornada, acaba chegando no consultório. E não acreditando ainda que possa ser isso. E daí, na hora que começa o tratamento, a pessoa melhora, somem as lesões, e daí começa uma investigação mais profunda para tentar entender a raiz da situação. E acontece com uma certa frequência, né?
0: Então, sim.
3: A forma como aquilo vai se manifestar para cada um muda a forma como a gente vai conduzir também. Muitas vezes o quanto o paciente se permite falar, né, num primeiro momento ou depois no desenvolvimento da consulta.
0: Sim. E, doutor, a gente recebeu até um comentário, você conseguiu ver, Gabi, da Maria Paula.
2: Ela falou: Janaína, bom dia, estou aqui no trabalho e ouvindo Rádio Capital. Um bom dia para vocês. O meu filho, ele tem depressão e ele anda bem, mas também anda muito nervoso.
0: Doutor, o que que dá esses picos?
3: As pessoas, elas oscilam de humor o tempo inteiro. A gente está no trânsito, de um jeito, a gente chega aqui, muda completamente de figura. O ponto é o disparo que isso dá na vida de cada pessoa. Então, tem pessoas que sabem lidar um pouco melhor com o estresse e outras que já estão no limite, ou às vezes já estão, né, dentro de um quadro de depressão e ansiedade instalado, elas têm a tendência de se tornar mais reativas. Então, estoura com mais facilidade ou tem menos paciência.
0: E se a pessoa está medicada, doutor, ela tem esse risco ou aí já...
3: Não, veja, a medicação, as pessoas têm a ilusão de que muitas vezes o remédio torna elas felizes ou resolve todos os problemas. Não, a função da medicação é exatamente que nem o nosso telefone. Ele é uma tecnologia que está aí para facilitar um processo. Então, a medicação, ela acelera um processo, mas ela não é o tratamento.
0: Não é o tratamento
3: é muito mais amplo do que o remédio. O remédio é uma forma da gente trazer aquele paciente de volta para a melhor condição possível.
0: Sim. A gente vai dar uma paradinha agora e daqui a pouquinho a gente está de volta com um pouquinho mais do Dr. Normando.
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18: Voltando mais um pouquinho com Domésticas em Destaque, quando vocês verem que a gente volta falando, é porque, às vezes, eu sou uma pessoa muito curiosa, então eu tenho as minhas perguntas, que são fora da pauta, e eu tava perguntando pro doutor aqui, inclusive eu perguntei pra ele, doutor, posso fazer essas perguntas no ar? Porque eu acredito que são perguntas não só da minha pessoa que é curiosa, mas é uma pergunta que muitas pessoas falam e isso daí não, a gente não tá falando só sobre o burnout, a gente tá falando na vida mesmo da pessoa. Doutor, quando se fala na depressão, enfim, o que ela leva, né? Muitos falam assim, aquela pessoa que fica aquela dúvida, aquela pessoa que cometeu, ela era uma pessoa corajosa ou ela era uma pessoa
19: covarde?
18: Qual que é o entendimento que o doutor tem sobre isso?
19: Foi bom você ter tocado no assunto para a gente trazer isso, porque na minha visão não é nenhum nem outro. Não é uma questão nem de coragem, nem uma questão de covardia. É uma questão de o ápice do processo de adoecimento. Esse é o limite do processo de adoecimento de um quadro de depressão e ansiedade. É ou a tentativa ou o suicídio. E as pessoas elas têm a tendência de pegar as experiências de vida delas e colocar isso como uma verdade. Ah, ele foi corajoso. A pessoa tem uma visão pessimista da vida ou do mundo e acha que isso é uma coragem. Ou o outro que fica, acha que a pessoa foi um covarde e deveria ter dado continuidade. Veja, não é nem covardia, nem coragem, é simplesmente o ápice do processo de adoecimento, só isso.
18: Sim, eu tive uma doméstica que ela procurou até o sindicato, doutor, e ela, o burnout que ela teve no trabalho desencadeou alopecia.
19: Sim.
18: Ele pode desencadear várias situações. Sim,
19: os sintomas, eles são extremamente variados. A gente tem ali alguns sintomas mais frequentes, mas são inúmeros. Pode ter sintomas que não tem relação nenhuma. Às vezes a gente não consegue fazer associações, mas... Então, ali,
18: tá
19: bruxismo é muito frequente, lesão dentária por conta do bruxismo, lesão de pele, alteração visual, tontura, mal-estar, vômito.
20: Sim, eu tenho uma pessoa próxima de mim que tem a psoríase.
19: Sim.
20: Ela desenvolveu e qualquer estresse que ele tem, e começa a coçar as feridas, e começa a ficar vermelho, vem aquela vermelhidão. Sim. E hoje em dia fala que é só um tratamento caríssimo.
19: Dispara muito. Então, o controle das condições psíquicas de um paciente assim é fundamental para que ele tenha o controle da lesão de pele.
20: Sim,
19: é uma questão autoimune, né? O próprio corpo, né, se agredindo.
20: Sim, e doutor, o excesso da responsabilidade e a sensação de precisar cuidar de todo mundo pode prejudicar a saúde mental também?
19: Você não tenha dúvida disso, né? Na verdade, um dos maiores prejuízos das pessoas é tentar resolver todos os problemas ou acreditar que vai ter controle sobre alguma coisa. A gente não tem controle sobre absolutamente nada nessa vida.
18: Sim, e a gente achar.
19: Exato, que a gente pode ter um planejamento para que as coisas saiam próximas daquilo que a gente acredita que é o ideal, mas é o máximo.
18: A gente não consegue controlar o mundo, né?
19: De jeito nenhum.
20: Sim.
19: A gente às vezes não consegue controlar nem a nossa mente.
18: É bem isso mesmo.
19: Em geral, coisas externas.
20: E por que algumas pessoas têm tanta dificuldade em dizer eu não estou bem?
19: Então, a gente vem de... Né, a nossa geração é uma geração um pouco mais maleável em relação a isso. Mas se a gente pegar pessoas aí, né, da casa dos 60 anos para trás... E foram os responsáveis, né, pela criação das pessoas que hoje são mais jovens, elas tinham isso como uma necessidade, né, primeiro uma necessidade, assim, uma obrigação, tem que dar conta de tudo, não interessa o que vai acontecer, mas tem que dar conta do recado, e tinha que assumir esse papel sozinho. O máximo que teria de auxílio seria de um ou outro familiar, mas de modo geral as pessoas acabam assumindo isso e eu vou abraçar o mundo, vou cuidar do meu filho, vou cuidar da minha esposa, vou cuidar do trabalho... E esquece de que se ele não estiver bem, ele não cuida de nada disso.
18: Sim.
19: Né? Que é eu acho que é o maior erro das pessoas, é acreditar que alguém seja, né, a pessoa mais importante da vida. Meu filho é a pessoa mais importante da minha vida, minha mulher é a pessoa mais importante da minha vida. A pessoa mais importante da sua vida é você.
18: É ela mesma.
19: Você pode colocar qualquer um exatamente na sequência, mas se você não estiver bem, você não faz nada. Né? Você não consegue dar conta de absolutamente nada. E as pessoas têm essa questão, né, meio que do ego e também questões sociais onde vão ser julgadas. É muito, muito relacionado ao julgamento externo. Né? Então, se eu não der conta, vão me julgar, eu não vou ser uma boa mãe, eu não vou ser um bom pai, eu não vou ser um bom trabalhador, etc.
18: Doutor, o burnout hoje, tem pessoas que precisam se afastar definitivamente do trabalho por causa dele?
19: Definitivamente, eu não sou tão favorável. Eu acho que isso daí só em situações muito extremas.
18: Certo.
19: Porque o trabalho, as pessoas elas têm o péssimo hábito de achar que trabalho é para dar dinheiro. Trabalho não é para dar dinheiro. Trabalho tem... O dinheiro ele é a consequência do seu trabalho. Então, depois que você trabalhou ali o mês inteiro, a consequência é o dinheiro. Agora, você vai lá, você tem interação social, você se sente útil na sociedade, você se desliga de outros problemas que às vezes são mais graves, de questões familiares, e foca ali em problemas do trabalho. Então o trabalho ele é fundamental na vida de qualquer pessoa. Até mesmo de pessoas que tenham algum tipo de deficiência mais grave, é importante a atividade de trabalho para a vida de qualquer pessoa.
18: Até para ela se sentir útil também, né?
19: Exato, exato. E preencher o tempo com qualidade. O maior erro das pessoas é que muitas vezes elas... gastam o tempo ocioso de maneira muito equivocada. Então, se você preenche o seu tempo com qualidade, a tendência é você não ter, né, um risco tão alto para doenças mentais.
18: Isso do trabalho é real mesmo. Eu tenho uma vida muito corrida, assim, trabalho, é muita coisa. Só que às vezes eu paro e fico pensando assim, se eu parar de trabalhar... Eu acho que eu não consigo, e nem diminuir. Às vezes as pessoas falam assim, diminui um pouquinho, passa para outras pessoas fazerem. Eu acho que a gente já tá, a nossa vida hoje já tá tanto no automático, que a gente não consegue parar e dividir, a gente quer isso. E eu também penso que se é uma pessoa que tem isso, no meu caso mesmo, se eu paro, eu acho que eu fico doente. Então, acho que até...
19: Não, mas o trabalho é fundamental. Antigamente, as pessoas tinham o hábito de falar uma frase que é uma das maiores verdades que existe, né? Que é mente vazia, oficina do diabo. E é isso, se a gente não preencher o nosso tempo, a nossa mente, com coisas que trazem qualidade, a gente inevitavelmente vai cair num processo de adoecimento.
18: Sim.
19: E as pessoas não adoecem por causa de uma coisa ou outra que acontece na vida. Então, é um erro pensar que sofri uma perda ou aconteceu alguma coisa e aquilo ali me adoeceu. Não, é um ciclo de vida que gera um processo de adoecimento. Então, o tratamento ele nunca é voltado para uma única coisa, uma única mudança de hábito de vida, porque é multifatorial. Sempre multifatorial.
18: E, doutora, eu vou fazer uma... Tem uma pergunta de ouvinte?
20: Tem uma pergunta do Rodolfo. O Rodolfo Dias colocou: uma pessoa introspectiva pode se considerar com depressão? E uma pessoa introspectiva demais pode se considerar que esconde algo?
19: Não, veja, introspecção na verdade não tem nada a ver com isso. A introspecção, ela é uma característica do indivíduo. O isolamento é diferente. Então, as pessoas, elas confundem solidão com solitude, né? Então, você saber curtir a si mesmo estando só é maravilhoso.
20: Uhum.
19: Você só desejar estar só o tempo inteiro e não ter, né, o desejo de ter presença de outras pessoas, aí já muda um pouco de figura. Então, as pessoas, elas têm que saber, né, desfrutar da presença delas próprias. Mas elas têm que viver em sociedade. E muitas vezes o problema está justamente na hora que ela precisa socializar. Aí sim a gente começa a ver que existe uma questão de um isolamento que está mais direcionado a uma possível alteração de humor. E uma coisa importante é depressão e ansiedade, eles têm uma fragmentação nisso na psiquiatria. Então, tem depressão e ansiedade como sintomas e tem isso como diagnóstico. São coisas completamente diferentes. Então, muitas vezes a pessoa chega no psicólogo ou no psiquiatra e sai dali com a ideia de que tem depressão e ansiedade como diagnóstico, com uma, duas, três avaliações. Isso é surreal, isso não existe. Então, o sintoma de alteração de humor, um humor deprimido e alterações decorrentes da ansiedade, isso como sintomas a gente visualiza e é o que direciona para o tratamento, mas como diagnóstico, não. Então, às vezes você vai se aprofundando e daí você identifica que, na verdade, a raiz do problema é muito mais profunda.
18: Doutora, eu queria fazer uma pergunta, mais uma pergunta pessoal aqui. Quando o doutor escolheu seguir a carreira de psiquiatra, porque assim, a gente que não entende que... É que eu tava falando pro doutor agora, eu tinha muita curiosidade em entender a cabeça de uma pessoa que comete o suicídio. Não entender, mas é entender, sim. E o que é a minha dúvida que eu tenho com o doutor? Quando o doutor escolheu a psiquiatria, o doutor tinha alguma coisa que... Não, eu vou escolher a psiquiatria porque eu quero descobrir algo. O doutor tinha isso?
19: Não, teve várias situações que me levaram a isso. Na época da faculdade, quando eu entrei na faculdade, meu pai, ele é cirurgião bucomaxila, ele é dentista, meus pais são dentistas. Meu pai trabalha no ambiente hospitalar já há muito tempo, então eu tive contato com o ambiente hospitalar muito cedo e contato com muitos amigos médicos dele. Quando eu tinha por volta de uns 15 anos de idade, eu acompanhei um plantonista num plantão e saí de lá convicto de que eu queria medicina e que eu queria fazer cirurgia do trauma. Que era adoro, acho uma área fenomenal, mas depois no decorrer da faculdade eu fui observando as áreas e o comportamento das pessoas e eu vi que não existe cirurgião que não seja estressado. E eu não tava muito afim disso. E daí, aí eu acabei pensando muito em oftalmologia. Então, quando eu fui, né, fazer o meu TCC da faculdade, eu direcionei ele para oftalmologia e psiquiatria, que também era uma outra área que eu já gostava muito. Também pela proximidade da psiquiatria com religião, porque é inevitável, tem que ter conhecimento sobre isso, filosofia, que são áreas que eu sempre gostei. E daí eu fiz um trabalho de qualidade de vida no paciente com glaucoma. Foi um trabalho muito interessante, que me ajudou a direcionar melhor isso. Mas não por querer entender o outro, porque cada um é um universo, mas a visão de que a pessoa que está adoecida mentalmente muitas vezes tem saúde física e não consegue desfrutar absolutamente nada daquilo, e muitas vezes deseja, né, o fim, enquanto outras pessoas que estão, né, em processos de adoecimento físico extremamente graves, com câncer, etc., estão lutando até o último segundo para estar por aqui. Então, eu acho que é muito triste você ter saúde física e não conseguir desfrutar absolutamente nada disso.
20: Verdade. E doutor, às vezes a gente fica trabalhando demais, chega em casa cansada e não começa a prestar atenção em algumas coisas. Mas quando uma pessoa fala frases como "não aguento mais", "eu queria desaparecer", como que a gente deve interpretar isso?
19: A gente, primeiro de tudo, a gente tem que conhecer com quem a gente está lidando, né? Porque existem pessoas que são... reclamadores crônicos, e isso gera inclusive um certo vício, né? Então o nosso cérebro ele libera determinadas substâncias na hora que a gente faz queixas ou reclamações, e isso daí se torna um hábito e muitas vezes acaba sendo viciante. Então muitas pessoas utilizam isso como estratégia para manipulação ou

0: as trabalhadoras domésticas, 90% são mulheres. E elas têm uma carga muito pesada, porque elas trabalham o tempo todo, elas cuidam muito bem das coisas dos outros, e elas acabam não olhando para dentro de casa. Então, por isso que, conversando com a Gabi, até eu acho que até que a Gabi falou, acho que foi a Gabi que falou, mas não vai sair um pouquinho? Porque alguém falou isso pra gente. Aí eu peguei e falei assim, não, porque a gente tem que pensar que a trabalhadora doméstica, ela tem os filhos. E o que eu ando vendo, as pessoas, elas estão perdendo esse tempo. Perdendo esse tempo com os filhos. E eu acho que é por isso que muitas vezes esse número entre crianças vem aumentando, doutor.
1: Sim, também, né? A falta da presença dos familiares, do pai, da mãe, de avós, de estrutura familiar, isso influencia absurdamente no risco de um suicídio ou de uma criança deprimir. Então, claro, a estrutura que a criança está envolvida faz toda a diferença.
0: Mas eu porque assim, doutor, eu tô vendo umas coisas que eu falo assim, não, gente. Até eu venho. Agora que o doutor falou de recém-nascido, agora eu entendi um pouco, porque eu tava vendo meninas de 10, 9, 11 anos. Eu assisti aquilo e falei assim, caramba, mas... cabeça de uma...
1: E para pensar, né? O que uma criança de 10 anos teve de experiência de vida para ela acreditar que não vale a pena estar vivo?
0: É isso, doutor. É. Aí falam assim, ah, mas será que não é? Eu entendo que muitas vezes é o joguinho desses joguinhos que estão aí, que tá uma febre. Mas eu ainda acho que não é só isso, doutor. Eu acho que realmente...
1: Isso acaba influenciando, né?
0: Sim.
1: Esses jogos imbecis que aparecem aí, de desafios.
0: Sim, de desafios.
1: Mas, na realidade, para uma criança que tem uma estrutura familiar adequada, que tenha orientação, ela não cai nisso.
0: Sim.
1: Ela consegue ter a percepção do que está acontecendo ali. E não cai nessa situação.
2: Chegou uma pergunta que a nossa produção enviou. Falou assim, doutor, existe diferença entre homens e mulheres quando falamos em suicídio? Quem mais tenta tirar a própria vida e quem mais morre por suicídio, homens ou mulheres, e por que existe essa diferença?
1: 75% dos suicídios são de homens.
0: Né?
1: Então, no próximo mês que a gente vai entrar no mês do homem, né? Se não me engano.
0: Novembro.
1: Deveria se estender o mês de agora para o próximo também, porque 75% são homens.
0: Caramba, doutor!
1: E a gente não existe, se você parar para analisar, não existe nenhum tipo de legislação, ou de campanha, ou de...
0: Não.
1: Para tentar proteger o homem, né?
0: Então, não.
1: Ou tentar fazer ele ter consciência sobre isso, buscar ajuda, então é algo que fica totalmente defasado e o homem, ele fica jogado às traças ali. Do mesmo jeito que ele também é a maior quantidade de moradores de rua também são homens.
0: São homens.
1: Então, assim, de modo geral, né, se a gente quiser realmente evitar o suicídio, a gente teria que fazer uma campanha massiva em cima dos homens.
0: Mas falta também políticas governamentais, né,
1: doutor? Falta política, né?
0: Política, né?
1: No nosso país,
0: assim,
1: você tem que escolher numa mão os políticos que prestam nesse país.
0: Doutor, eu tô acompanhando alguns...
2: Tá, um circo.
0: É um circo aqui.
1: Não, o circo é muito melhor que isso.
0: Agora, assim, não que a gente vá falar sobre política, mas assim, eu falo assim, como deixam... como que se candidata a pessoas assim?
1: Tudo que a gente vê, né, que não funciona no nosso país, vem em decorrência disso. A gente tava vindo de Jundiaí pra cá, a marginal na tampa ali. Há anos atrás, quando eu morei em São Paulo, viraram para mim e falaram assim, resolveram o problema do alagamento, isso na Radial Leste. Eu falei, como que resolveram? Falou lá e colocaram uma placa escrita assim, área sujeita a alagamento.
0: Resolveram.
1: Então, assim, a gente tenta evitar de tocar no assunto de política, porque as pessoas, elas se comportam que nem time de futebol, entendeu? Assim,
2: eles
1: viram um apaixonado e fecha os olhos para o político, ele pode estar enfiando a faca nas costas da pessoa e ele tá lá achando lindo e maravilhoso. Então, assim, um bando de... né, infeliz. Mas a realidade é que tudo que pode sair de bom para nossa sociedade está ali. Tudo que sai de ruim também está ali.
0: Eu quero acompanhar quando sair os resultados, porque não? Ontem a gente estava vendo aquele rapaz da caneta. Pelo amor de Deus, doutor.
1: Mas daí você vê, existe uma chance razoável de ganhar.
0: De ganhar.
1: Porque tem gente que acredita que vai.

0: lá, vai votar como protesto, daí entra esse sujeito e ele é nítido que ele é uma peça do sistema, porque ele não vai fazer nada, não entende nada, não sabe nada. Ou seja, quem vai estar ali por trás dele falando, ó, faça isso, faça aquilo, entendeu? Ele se torna uma marionete do sistema.
1: É triste, por isso que eu falo, Brasil, políticas públicas não existe, não tem.
0: Gostaria de acreditar que ele entra e vai meter o pé em todo mundo que vier grudar nele, mas não vai fazer.
2: Impossível. É, chegou um comentário aqui no YouTube que a gente está começando a trazer bastante o público homem, já que a gente entrou nessa pauta. O Valdir do Algodão Doce, comentou: bom dia pra vocês, manda um alô aqui pra minha cidade de Registro, São Paulo. Eu estou acompanhando vocês pelo YouTube. Registro, São Paulo, aqui muita chuva. Valdir, abraço, continue acompanhando a gente,
1: que a gente vai trazer cada vez mais. E podem mandar também sugestões de pauta. A gente tá aí pra atender a todos, né, Gabi, com as sugestões de pauta. Doutor, devemos perguntar diretamente para uma pessoa se ela está pensando em suicídio ou isso pode piorar a situação?
0: Não, eu acho que tem que perguntar.
1: Tem que perguntar.
0: Veja, o paciente sentou na minha frente, tem algum risco disso? Ou deu algum sinal de que possa ter? Essa pergunta vai existir sem nenhum pudor. Esse negócio de não falar de suicídio, isso daí vem de um livro que foi feito muitos anos atrás, que contava a história de um menino que no final ele acabou se suicidando e depois houve uma incidência de aumento de suicídios na região. E daí criou-se essa associação de que se falar sobre isso...
1: Vai aumentar.
0: Se isso aumentasse, a gente tinha que pegar, sei lá, a música Tédio do Biquíni Cavadão e proibir.
1: Entendeu?
0: Veja, isso não aumenta. A gente tem que falar sobre o assunto. Na verdade, não falar sobre o assunto deixa o problema maior. Né? Para qualquer problema é assim.
1: E, doutor, tem alguma coisa que a gente nunca deve falar para alguém que está passando por uma crise?
0: Veja, não vou dizer que tem alguma coisa que não deva ser falada, porque isso poderia ser, né, enquadrar pessoas que tentaram ajudar como malfeitores ali. Mas assim, toda vez que a gente tem, né, boa intenção no que a gente faz, a tendência é dar tudo certo.
1: Ajudar.
0: Então, mesmo que você não saiba o que falar, só de às vezes você estar ali, tá oferecendo sua presença, sua atenção, mesmo que as palavras não sejam as melhores, muitas vezes já vai...
1: Ajuda bastante.
0: Com certeza.
1: Gente, olha, esse é um programa que eu ficaria... A minha filha está se formando agora em psicologia, eu falo assim, olha, eu tenho tanta curiosidade, eu fico perguntando para ela, ela fala, mãe? Eu falo, não, eu tenho curiosidade mesmo, é muito assim... Então, doutor, eu quero convidar o doutor para a gente montar realmente uma pauta.
0: Lógico.
1: Duas agora. O que eu quero falar é sobre o suicídio infantil e sobre isso do número maior ser homens. Sim. A gente trazer essa pauta aqui, porque eu acho que é muito importante.
2: Sim.
1: Mas o que o doutor gostaria de falar, deixar para as pessoas que estão ouvindo e nesse momento tá enfrentando uma dor assim?
0: Busque ajuda. Né, existe o CVV que é gratuito, é só entrar em contato, se eu não me engano, salvo engano, é 188 o número. Vale a ligação, vale entrar em contato. Procure a UBS mais próxima, procure, né, onde você puder ter suporte, uma UPA. Um profissional médico, ele tem que saber conduzir isso, então mesmo que seja o clínico do posto, ele tem que saber dar os primeiros passos. Busque as pessoas que você acredita que realmente gostem de você, então estrutura familiar, principalmente. Né, buscar amigos e pessoas próximas que você tenha confiança. Mas não deixe isso, né, evoluir ao ponto de chegar em situações mais graves. E não necessariamente precisa chegar ao ponto de um suicídio mais grave, é a sua vida não tá funcionando, é a sua vida tá tendo limitações, você tá tendo prejuízo em outros setores, em vários setores da sua vida. Isso já é o suficiente para tentar resolver. Ou deveria ser, né?
1: E, doutor, quem quer acompanhar o doutor nas redes sociais, entrar em contato com o doutor na clínica?
0: Eu tenho meu Instagram pessoal, que é Normando Camargo. Tenho o da clínica, que chama Lacan. E eu vou deixar o contato da clínica, se porventura alguém precisar, estou à disposição. É 11-93441-0110. É só falar com a Thalia, que é a secretária, um doce de pessoa, ela vai orientar.
1: Doutor, muito obrigada por mais uma vez ter aceitado. A gente vai montar essas duas pautas para trazer o doutor aqui. E você que está passando por isso, não sofra sozinho. É, doméstica, vou falar novamente, não deixam de cobrar o BMSP, bem mais odontológico. São planos que vocês têm e vocês têm direito. Então procura o sindicato, a gente está ali na Casper Líbero, 383, 13º andar, Santa Efigênia, próximo da Estação da Luz. Estou finalizando a minha sala, em minha sede em Alphaville, está linda. Logo vai vir imagem, inauguração, a gente vai mandar para vocês, vai postar para vocês também. Então não deixem de procurar, não deixem, Gabi.
2: Obrigada a todos. É, não deixe de acompanhar a gente, @ Programa Domésticas em Destaque. Também agora tem o nosso canal do WhatsApp. Então manda mensagem pra gente, eu mando o link pra participar do nosso canal. Manda mensagem pra nossa produção no 11 983 34 5777, que eles mandam lá o link do nosso canal do WhatsApp. Vocês podem interagir com a gente. É, e se você tem uma dica para participar do Dicas do Domésticas em Destaque, manda um vídeo pra gente, eu posto lá, participa com nós. Espero vocês sábado que vem. Sábado que vem estaremos com o Dr. Matheus Lima. Ele é corretor de seguros e advogado. Então vai ser uma pauta muito interessante. Venha tirar dúvidas sobre seus direitos, sobre benefícios. E esperamos por vocês.
1: E ele é o responsável, pode tirar para tirar dúvida do plano odontológico. Isso. Que tem na convenção coletiva. Então não percam o sábado que vem. E até sábado. Tchau.
2: Tchau.
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1: Está no ar a Voz do Brasil. As notícias do governo federal que movimentaram o país no dia de hoje.
2: Olá, uma boa noite.
3: Boa noite para você que nos acompanha em todo o país.
2: Terça-feira, 15 de setembro de 2026.
3: Vamos aos destaques do dia.
2: A infraestrutura por trás da tela. Data centers mantém o mundo conectado.
3: E Brasil sanciona a lei que cria regime tributário especial para a instalação desses espaços no país.
2: É o Redata. A medida prevê incentivos fiscais e o uso de energia renovável. Pablo Mundi.
4: A nova legislação também contempla serviços de computação em nuvem e operações de inteligência artificial, como treinamento e geração de respostas para modelos de IA.
3: Produção agrícola e pecuária.
2: Brasil colheu cerca de 361 milhões de toneladas de grãos na safra 2025-26, 2,6% a mais em relação à anterior.
3: E produção de carnes deve ultrapassar 34 milhões de toneladas em 2026 e 2027. Natália Cosme.
5: De acordo com a Conab, o resultado permitirá um aumento nas exportações sem comprometer o abastecimento do mercado interno.
2: Um refúgio científico no meio da Amazônia.
3: Às margens do Lago Tefé, a biblioteca reúne mais de 28 mil obras ligadas à região. Cleide Lopes.
6: Localizada em uma região cercada por áreas protegidas, ela é o único local com conteúdo científico em um raio de mais de 500 quilômetros.
2: Hoje na apresentação, Luciana Vasconcelos e Nazi Brum.
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2: Sancionado o regime especial de tributação.